0: Quero mandar abraços aqui pro pessoal que tá na Rede Imaculada. Olha, a Fátima Leopoldina, de Conselheiro Lafaiete. Nós temos uma audiência em Minas Gerais, é incrível, né? O João de Mirassol dando um obrigado, amém aqui. Muito obrigado nós, viu, João? Obrigado a você, ouvinte, porque eu gosto muito quando o ouvinte participa. Eu sempre falo isso todos os dias aqui, porque vocês são os protagonistas do programa. Com a participação de vocês, o programa fica bonito, entendeu? Vocês é que fazem o programa. Eu vou seguindo o roteiro aqui, a gente segue o protocolo, mas quem faz o programa acontecer é você, ouvinte. Isso é fato. Então eu gosto quando você participa, quando você interage, quando você deixa mensagens pra gente aqui, né? Com a Suzete Monte de Fortaleza, né? Muito obrigado, Suzete. Um grande abraço. Deus te abençoe, né? Como a Eliane de Rio Largo, Alagoas. Alô, Eliane!
1: Segunda-feira.
0: Olha aí, ó. Olha que gostoso, ó.
1: Imaculada está em festa, o nosso Frei Sebastião.
0: Isso aí!
1: Vai completar ano.
0: Eu adoro essa ouvinte.
1: Ele gostaria de ganhar.
0: Agora, aí!
1: E os Milti, vamos fazer o Pix.
0: Isso!
1: Para presentear
0: O Frei,
1: o nosso Frei Sebastião.
0: Ei, Eliane do Rio Largo, Alagoas. Por isso que eu falo, tá vendo como o programa é gosto, que fica bonito com o ouvinte? Não é muito melhor o ouvinte participando aqui do que eu falando o programa todo? Puxa vida, Eliane, eu adoro quando você participa cantando, viu? Puxa, que legal. E aí, homenageando o Frei aí, fazendo a sua chamada foi mais criativa do que a minha, viu? Por isso que eu falo, ouvinte é maravilhoso. Mas agora, nós vamos ouvir uma música bonita também, viu? Mas não é mais bonito do que essa que a Eliane cantou, viu, Eliane? A sua é muito mais bonita, mas vamos tocar. Ela é boa também, é boa. É uma música que é a música do Agnus Dei. Também é bonita. É só em ti viver. Vamos ouvir!

Agora 21 horas e 6 minutos, 21 horas e 6 minutos, somente a misericórdia sabe responder com novos começos aos abismos do coração humano e aos horrores da guerra. Entramos em um milênio em que devemos dar forma espiritual, cultural, jurídica, política e econômica à civilização do amor. E a imensidão da dor que observamos nos faça compreender a radicalidade deste chamado. Maravilha, mais uma mensagem do nosso Papa 14, né? Agora são 21 horas e 7 minutos pelo horário de Brasília. A gente vai agora com um abraço eterno da Olívia Ferreira.

0: você, rezando por você.
1: É, ouvindo você, rezando por você. Você pode participar com a gente a partir de agora, mandando mensagens no nosso WhatsApp aqui da Rede Imaculada, número 11 989 04 37 47. Repetindo, 11 989 04 37 47. Mas eu gosto quando o ouvinte participa com a gente, viu? Como é gostoso, quer ver? Ó, vamos ouvir a Helena do Aeroporto Zumbi dos Palmares. Helena, boa noite.
2: Boa noite a toda a Imaculada, sou a Helena do Aeroporto Zumbi de Palmares Lagoa.
1: Boa, Helena.
2: Agradeço pela minha vida, por mais uma noite. Peço oração pela minha saúde, pela minha família de presente, todos os ouvintes da tua equipe. Não esqueça, ouvinte, 59975946-0001 e 16. Melissa da Imaculada, faça a sua doação. 59975496-0001 e 16. Melissa da Imaculada,
1: aí,
2: você,
1: Helena,
2: pode ajudar. E vamos que vamos, povo. Povo de Deus, chegar a 100%. E segunda-feira é o aniversário do Espírito Sebastião. Vamos comemorar e vamos ajudar, seja quanto for, para fazer o nosso Pix. Salve Maria Imaculada, obrigado, fique com Deus.
1: Amém, Helena. Adorei, Helena. Simplesmente maravilhosa. Helena de Aeroporto Zumbi dos Palmares, Alagoas. Que coisa mais bonita. Tá vendo como que é o programa? Tá ouvindo, na verdade, como é, o ouvinte deixa o programa maravilhoso. É, de fato. Quem mais vai cantar? Aproveita, porque hoje tá todo mundo cantando, tá todo mundo feliz. É o sábado da alegria aqui no nosso programa. Canta mesmo, viu? Cantem mesmo, gente. Cantem mesmo. Eu coloco no ar, tá bom? Não tem. Ó, o Serafim Carvalho. Boa noite, Serafim.
3: Boa noite a todos da Rádio Imaculada. Aqui quem fala é Serafim. Falo de Alberto Jackson, região centro-oeste de Minas Gerais.
1: Puxa, que legal.
3: Gostaria primeiramente de oferecer o Santo Terço de hoje em intenção do Frei,
1: claro,
3: pela sua vida, pela sua saúde, que Deus ilumine ele cada vez mais.
1: Amém.
3: Ele é uma bênção para todos nós.
1: Para todos.
3: Também
1: nós.
3: Peço de maneira especial pelo descanso de todos os meus familiares falecidos, especialmente minha mãe,
1: sim,
3: Lourdes Ferreira da Silva.
1: Sim.
3: E também por todos vocês dessa rádio.
1: Oh,
3: um grande abraço,
1: obrigado,
3: a todos. E salve Maria Imaculada.
1: Salve Maria Imaculada. Serafim Carvalho de Alberto Isaacson, Minas Gerais. É a primeira vez, viu, que eu recebo alguém de uma cidade aí de Alberto Isaacson. Puxa vida, muito obrigado, viu? José Carlos da Silva de Petrolândia com a gente também. O Zé Carlos de Campina Grande, na Paraíba. Boa noite, meu irmão. Quero pedir pela vida do meu sogro. Tá muito grave, a gente tá rezando todos os dias, né, Zé Carlos? O senhor Ulisses Luiz Filho tá entubado. Ele pede a Nossa Senhora. E nesse sábado, de modo especial, onde nosso coração se volta ao coração imaculado de Maria, pedir, cura logo o meu sogro. Ele é de Campina Grande, na Paraíba. Pelo amor de Deus, corrente de oração tá pedindo aqui o Zé Carlos. Ele tá com infecção no pulmão. Estão todos apreensivos, eu imagino, filhas e todos, né? Uma situação muito crítica. E nós vamos estar rezando, Zé. Daqui a pouco teu rosário também às 22 horas, a gente coloca em oração. Frei Sebastião, daqui a pouquinho. Gente, daqui a pouquinho, hein? Frei Sebastião rezando o Santo Rosário, a partir das 22 horas. Então, continue firmes aí na fé, rezando, ouvindo a Rede Imaculada, tá bom? Então, a gente vai rezar, viu, Zé Carlos? A gente coloca em oração, pedindo a proteção de Nossa Senhora, viu? De coração mesmo. Deixa eu ver quem mais nós vamos rezar aqui pedindo oração. O João de Mirassol, né? Que pede oração para ele, para a família, saúde e paz para todos nós aqui da Rede Imaculada. Muito obrigado, viu? Obrigado também a todos que estão pedindo oração. Deixa eu ver aqui. A Pedro Chaves de Concórdia, José Basílio de Santo André, todo o pessoal pedindo oração pela família, pelos nossos milites, colaboradores. Deixa eu ver quem mais está pedindo oração aqui. A Mariana Fonseca, de Mauá, sempre na escuta. Boa noite, Gil Ortiz, Pedro Henrique. Graças a Deus, tudo bem, Mariana. Espero que com você aí também, com toda a sua família. Salve Maria Imaculada, paz e bem. Abraços. Mariana Fonseca, de Mauá. Muito obrigado, de coração, viu? Por vocês estarem rezando aqui conosco, colocando as intenções. O número é 11 98904 3747, 11 98904 3747, tá? Então a gente reza por todas as intenções também que você está trazendo aí no seu coração agora, nesse momento, viu, Mariana? Rezamos por você e por toda a sua família. E a gente vai ouvir uma música, enquanto o pessoal também vai apresentando as intenções, vai rezando conosco. A Mariana que coloca aqui orações, padres, bispos, isso é muito importante, né? Rezar pelos nossos sacerdotes. Ela sempre coloca aqui, né, pelo Papa, pelas almas do Padre Chicão, Frei Diogo, Luiz Fuiten, pelos Papas Francisco, Bento XVI, São João Paulo II e os anteriores, né? Reza por Ercílio Luiz de Blumenau, seu Alfério. Um grande abraço também para o seu Alfério, o Danilo, a esposa Maria Batista, Renata Maria, filha da senhora Maria Antônia, né? Pessoas, milites e ouvintes, né? Então, ela coloca todo mundo em oração aqui. Muito obrigado, viu? Família Maria Moreira da Fonseca, saúde, paz e harmonia, paz em todas as famílias, paz no mundo, saúde para os radialistas, para todos nós. Obrigado por todos os padres que participam aqui na Rádio Imaculada, pelo Frei Sebastião Benito Coalho, né? Pelos párocos, diáconos, bispos, quanta gente boa, né? A gente reza por todas as suas intenções, viu? Muito obrigado, viu, Mariana? De coração, obrigado mesmo. Quem mais vai rezar conosco aqui? A Maria Guerra, da Vila Prudente, São Paulo. Boa noite, Maria Guerra.
4: Boa noite, Gil Ortiz.
1: Boa noite.
4: Tudo bem?
1: Tudo bem. Graças a Deus.
4: Eu peço oração pela saúde e proteção da minha família. Peço também por todos os doentes. Peço pelas crianças com doenças incuráveis. Peço pela paz do mundo, né? Pelo fim das guerras. Peço por todos que precisam de oração. E segunda-feira vou fazer a minha doação extra. Amém. De presente para o Frei.
1: Amém,
4: né?
1: Maria Guerra.
4: Estou rezando por ele também, que é uma pessoa abençoada. E peço também por todo o clero. Salve Maria Imaculada.
1: Salve Maria Imaculada. Oh, muito obrigado, Maria Guerra. Deus te abençoe. Nossa Senhora cubra com o seu manto sagrado, né? Interceda sempre pela sua vida, pela vida da sua família, viu? Muito obrigado pela generosidade de todos vocês. Tanta gente que fez doação, tanta gente que colabora, né? Então a gente agradece, viu? Muito obrigado mesmo. Vamos ouvir uma música? Enquanto o pessoal vai rezando, tem muito mais intenções aqui, né? Que a gente vai ler, tá chegando ainda muito mais. Mas nós vamos ouvir uma música agora da Vânia Abreu, Canção do Imperfeito. Vamos ouvir essa música linda agora. São 21 horas 20 minutos pelo horário de Brasília.

0: 21h25, Canção do Imperfeito. Nossa, eu achei linda essa música, hein, gente? Vânia Abreu, hein? Deixa eu até marcar aqui que eu quero ter essa música depois. Bom, tem aqui no roteiro, né? Depois eu vou pegar essa música, eu quero colocar no meu carro pra me ouvir. Muito linda. Aliás, todas as músicas são muito bonitas, não? São 21h25. Você pode participar com a gente mandando sua mensagem pelo WhatsApp. É 11 11 9 89 04 3747, mandando seus pedidos de oração que a gente vai rezar por você aqui também, tá bom? Coloco aqui em oração, gente, a Edith de São Bernardo do Campo, a Piedade Coelho também, toda a sua família. Deixa eu ver quem mais aqui tá chegando. A Tereza de Atibaia, rezamos por todas as suas intenções, Tereza. Heloísa Célia de Maceió, muito bem, muito obrigado de coração, viu? A Sônia Carreira da Vila Pires, Santo André, peço oração aqui também para toda a família. Cadê a Sônia Pires? É oração, muito obrigado, viu? Sônia Carreira da Vila Pires, Santo André, a gente reza, né, por todas as suas intenções. Deixa eu ver, é isso aí. Deixa eu ver quem mais está aqui rezando conosco. A Cida de São Caetano do Sul, São Paulo. Boa noite, Cida.
1: Boa noite, Gil.
0: Boa noite, Cida.
1: Henrique, todos os ouvintes. Que programa maravilhoso. Lindas. Amém. Músicas. Segunda-feira estarei aí. Opa. Para a missa de ação de graças do Frei Sebastião. A dar um abraço bem grande de feliz aniversário. Feliz dia do amigo. Deus os abençoe. Amém. Com uma abençoada noite. É Cida de São Caetano.
0: Cida, muito obrigado, viu? E, gente, o Frei Sebastião daqui a pouquinho vai estar aqui com a gente, hein? Às 22 horas. É porque o Frei Sebastião é que puxa a coroa do Rosário, né? Eu fico quietinho aqui. O horário é todo do Frei, óbvio, né? É o Frei Sebastião comanda a partir das 10 da noite. Aí eu fico bem quietinho aqui. Quando ele me chama, eu falo. Se ele não me chamar, eu não falo. Tá bom? Se ele me chama, eu até falo alguma coisinha aqui. Mas se ele não me chamar, também tá tudo certo. Estamos rezando junto com o Frei, porque a partir das 22 horas é o Frei Sebastião, gente. Entendeu? E é a hora que a audiência, é a hora que a gente não tem novela que segure. Não tem nada que segure nós às 22 horas. Quando o Frei entra às 22, aí a gente estoura na audiência. Tá bom? Então, daqui a pouquinho, a partir das 22 horas, com o nosso querido Frei Sebastião Benito Coelho, viu? E você pode continuar deixando aqui os seus pedidos de oração também, para a gente rezar juntos. Nós estamos nesse momento aqui de diálogo, né? De oração, de bate-papo. O pessoal canta, o pessoal reza, o pessoal pede oração. É um espaço aberto do ouvinte também, né? A gente, claro, sempre ouvindo você também e rezando por você, tá bom? Vamos colocar mais intenções aqui. O pessoal que está rezando, a Lourdes Silva, de Maceió, Alagoas, também a gente reza pelas suas intenções. Muito obrigado. A Magda Aparecida, olha, Divinópolis, hein? Divinópolis, Minas Gerais. É uma grande audiência sempre, hein? Magda Aparecida Caetano, ela mora em Divinópolis. Ela está pedindo oração para o Nivaldo, por uma causa que está parado na justiça. Também peço oração para o Wellington e Marcos, cura e libertação. Peço oração para a construção da casa própria. Olha que maravilha. Vamos pedir, sim, a oração para todos os nossos ouvintes, para todos vocês que estão rezando com a gente nesse momento aqui. Tá bom? Então, agora, o que nós vamos fazer agora, hein? Nós vamos ter um intervalo, acho que agora, né? Pedrinho, nós temos um intervalinho. Então, enquanto isso, você manda mensagem para a gente no 11 9 89 04 3747.
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7: Fé nasce da esperança em acreditar sem ver. Esperança não é somente esperar por alguma coisa, é olhar para aquilo que o Senhor já realizou. Acreditar que Deus vai agir em nossa vida, não da nossa maneira, mas do jeito dele, que é sempre o melhor modo para nós. Por isso, não se entregue ao desânimo. Acredite, vai dar tudo certo.
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0: É, ouvindo você, rezando por você na Rede Imaculada, a maior rede de rádios católicas do Brasil e uma das maiores audiências do rádio em toda a Grande São Paulo, viu? Em todo o estado de São Paulo também. São 21 horas 31 minutos pelo horário de Brasília. Quero mandar um abraço aqui e rezar também pela Nathalie, a Nathalie Santos do Rio de Janeiro, né? Então, muito obrigado, Nathalie, sempre rezando por você, por toda a sua família. Obrigado por estar sempre na escuta da Rede Imaculada de Comunicação, viu? Muito obrigado mesmo. É, a gente continua rezando. O Quirino, Quirino, Mato Grosso, Sérgio Matinha. Este mesmo, Jesus e Maria, pela minha saúde espiritual, mental, físico e financeira. Salve Maria Imaculada. Quirino de Campo Grande, muito obrigado, viu, pela audiência. Obrigado por estar sempre aí ouvindo a gente, rezando conosco. Muito obrigado, viu, o pessoal que está trabalhando, nossos amigos motoristas, né, o pessoal que trabalha nos estabelecimentos comerciais, vigias, né? Então a gente agradece a todos vocês nos hospitais também. A gente reza pelos acamados, doentes, aqueles que estão nas filas dos transplantes, os profissionais também na área da saúde, né? Muito importante. Maria do Socorro de Diadema, boa noite, Maria.
8: Boa noite. Salve Maria Imaculada. Salve Maria Imaculada. Esta noite eu peço oração pela minha filha Maria do Carmo Figueiredo.
0: Sim.
8: Que faz hemodiálise todos os dias.
0: Sim.
8: E ela não está bem, mas confie nas orações de todos vocês, que ela vai ficar bem. Maria do Socorro de Diadema.
0: Amém. Amém, Diadema. Amém, Maria do Socorro de Diadema. A gente reza, viu? Pelas suas intenções. E se Deus é por nós, quem será contra nós, né? Então a gente continua rezando, né? Pedindo a Deus, de fato, que nos proteja, cuide de cada um de nós. Né, Senhor Deus, Pai de infinita bondade e misericórdia, olha nesse momento para o coração de quem necessita, essa nossa irmã que agora acabou de mandar mensagem. Senhor, Tu conheces cada lágrima silenciada, cada preocupação que tira o sono, o peso que essas almas têm carregado, né? Então a gente pede ao Senhor que entre em seu lar, em seu coração e no coração de todos os nossos ouvintes. Boa noite, Gil, Cícero e Aparecida de Afogados de Engazeiras, meus parceiros fiéis de Pernambuco. É, obrigado pela audiência, viu? Obrigado pelo carinho aí, Cícero, Aparecida, a Edna Almeida de Fortaleza. Me coloque no terço das 22 horas. Por mim, por vocês, minha situação financeira que tá me tirando o sono, o sossego. Olha aí, Senhor. Entra, Senhor, agora com teu abraço de acolhimento, onde há dor, preocupação. Derrama o teu alívio, né? No desespero da nossa irmã, da Edna Almeida, né? Que tá aí com o coração aflito. Acende a lâmpada da esperança, Senhor. Onde há cansaço, renova as forças para continuar a caminhada da Edna, né? Então a gente reza por você, por todas as causas impossíveis, viu? Muito obrigado de coração. Boa noite, Jordis. Vamos lá, a Vânia Flórida da Atibaia. Boa noite, Vânia.
9: Boa noite, Jordis. Boa noite, Pedro Henrique. A Vânia da Atibaia. Eu peço pela paz mundial, fim dos conflitos, pelo Papa Leão XIV. Peço a saúde, paz, proteção.
0: Sim.
9: E a conversão diária pelas famílias Flórida, Fontana, Russo, Lucas e Garcia. Por todos os idosos, os enfermos, os empregados, tudo que se encontra em situação

0: para o Frei.
1: Amém.
0: Frei Sebastião.
1: Isso. Amém, Miguel. Amém, viu?
0: Salve Imaculada, salve nossa Senhora do Carmo, amém.
1: Amém, meu irmão. Miguel Ângelo de Alagoas, salve Maria Imaculada. Muito obrigado, viu? A todos vocês que estão rezando conosco, né? A gente pede mesmo ao Senhor que o seu Espírito sopre, teu Santo Espírito sopre uma brisa de paz sobre cada coração desses nossos ouvintes, coração aflito, lembrando de que ele nunca está sozinho, você nunca está sozinho, viu? Frei Sebastião sempre fala isso, acho muito bonito isso, Frei, num momento de oração, no Rosário, ele sempre fala para os ouvintes, olha, você nunca está sozinho, né? Então que o Senhor, com a tua voz mansa, ecoe na alma de cada um dos nossos ouvintes, né? E que o Senhor possa dizer a cada coração nessa noite, olha, não temas, eu estou contigo. Que o Senhor dê a paciência para a gente poder esperar o tempo certo de todas as coisas, né? E aquela fé inabalável de que a tempestade vai passar e o sol da tua graça vai voltar a brilhar. É isso que nós pedimos nessa noite. E aproveitando, a gente também ouve essa música, né? Os sonhos de Deus. Vamos ouvir. Cantares.

0: Agora 21h42, Rede Imaculada, o Evangelho em primeiro lugar. A gente continua aqui, ó, ouvindo você, rezando por você, pelas suas intenções, viu? Tem ouvinte mandando mensagens, você também pode continuar mandando pra gente seus pedidos de oração. Maria do Carmo, de São José dos Campos, né? Então a gente reza também por você e por toda a sua família. Obrigado aí pela audiência, obrigado pelo carinho. Maria Roberta, de Sapopemba, São Paulo. Boa noite, Maria Roberta.
1: Boa noite, Gilvaldir. Seja bem-vindo na minha casa. Obrigado. Todos vocês. Salve Maria Imaculada. Um abraço da Maria Roberta. Eu quero te pedir oração para todos os bispos do mundo inteiro, para todos os padres. O padre Valdivino, o padre Zé Ailton, Frei Luiz Favaron.
0: Sim.
1: Frei Sebastião. Sim. Todos os padres, todos que participam na Rádio Imaculada. E, Gil, eu queria te pedir um favor.
0: Claro.
1: Eu vou mandar um vídeo de Nossa Senhora do Carmo, o nosso último dia da novena de Nossa Senhora do Carmo.
0: Tá.
1: Para você mostrar para o Padre Valdivino, por favor.
0: Sim, sim.
1: E dia do amigo, para mim, é todo dia, mas já que marcaram o dia 20, é dia do profeta Elias e dia também do nosso amigão Frei Sebastião.
0: É verdade.
1: Quem tem o Frei Sebastião como amigo tem um pouquinho do céu.
0: Amém.
1: Deus abençoe. Bonito, Maria. Salve Maria Imaculada. Salve, um abraço da Maria Roberta. E desculpa que eu mandei um áudio muito grande.
0: Imagina, que é muito bonito seu áudio também. Por isso que eu gosto da participação do ouvinte, né? Porque é isso, gente. Enriquece demais a nossa programação. Nosso programa fica mais bonito, né? Fica muito mais bonito com a participação. Obrigado, viu, Maria Roberta? Depois, Maria Roberta, eu vou passar meu número para você mandar direto para mim aqui, para me encaminhar pro Padre Valdivino, tá bom? Deixa eu ver aqui. A Carmen Almeida de Atibaia. Atibaia também, uma grande audiência aqui na 107.1 FM. Boa noite, Carmen.
2: Oi, Gil, quis. Boa noite, a paz. Aqui é Carmen Almeida, aqui de Atibaia. Gil, coloca aí meu nome, Carmen Almeida.
0: Carmen Almeida.
2: E família, pela minha saúde, pela minha pequena Isabelle, meu pequeno Bruno.
0: Sim.
2: São meus netos, pela minha filha Vitória, por toda a minha família, Gil.
0: Amém.
2: Por todas as famílias, por
0: Amém.
2: Você.
0: Obrigado.
2: Pelo Frei, pelo Frei, por todos que trabalham. Pelas minhas amigas, todos os ouvintes, todos que se encontram na escuta, amém?
0: Amém.
2: A paz, um abraço, boa noite. Salve Maria Imaculada, paz
0: Salve.
2: E bem.
0: Salve. Salve Maria Imaculada, Carmen Almeida de Atibaia. Obrigado pelo carinho, obrigado pelas suas orações, por estar sempre participando com a gente aqui. A gente agradece, viu? Muito obrigado mesmo. E é isso, gente, você pode rezar conosco. 45 minutos pelo horário de Brasília, né? Às 22 horas a gente vai rezar o Santo Rosário com o nosso querido Frei Sebastião Benito Coalho. Essas intenções todas que nós estamos apresentando aqui também, a gente vai estar rezando no Rosário, viu? Está sendo lida agora, né? Para depois a gente rezar o Rosário também, ok? Então continue mandando sua mensagem pra gente, que olha, gente, a todos os nossos ouvintes que tem muitos que às vezes não conseguem mandar mensagem, às vezes não tem como, aquela prática do WhatsApp, né? Às vezes não consegue, né? Não tem como, não tem quem explique, não... Então às vezes tem vontade, mas não consegue, mas um dia vai conseguir. E aqueles que nos ouvem pelo rádio 1490, pelo aplicativo Imaculada Play, no celular, né? 1490M aqui a partir de São Paulo, Grande São Paulo, para todo o Brasil, 1490 a nossa frequência, e pelo Imaculada Play, enfim. Então a gente agradece e reza por todos vocês. Tem muita gente que às vezes não consegue participar, mas que está ouvindo a Rede Imaculada de Comunicação, que Maria Santíssima, com o seu manto de amor, acolha, né, e proteja cada pedido, cada prece que chega para a gente agora, nesse nosso momento do ouvindo você, rezando por você, tá bom? Deixa eu ver aqui, tem mais um pedacinho de áudio aqui da Maria Roberta. O que ela mandou pra gente aqui?
1: Fala. Depois você vê o
0: Sim.
1: vídeo.
0: Ah, ela mandou um vídeo.
1: Porque na hora desse manto que... azul, é o manto de Nossa Senhora Aparecida.
0: Poxa, ela mandou um
1: que
0: vídeo.
1: Que o padre abençoou.
0: Bonito.
1: Ele é do México, esse padre.
0: Olha, maravilha. Eu vou ver o vídeo daqui a pouquinho, viu, Maria Roberta? Daqui a pouco eu vou ver. Obrigado, viu? Que lindo, maravilha. E é isso. Então participe com a gente, mande mensagens. Nosso número é 9... tem o 11, que é o código diário, né? 11 9 89 04 3747. 989-04-3747. Tá bom? Então a gente agradece a todos vocês aqui que estão rezando conosco, apresentando aí as suas intenções, viu? A gente reza também por todos os nossos milites, colaboradores da Milícia da Imaculada, e por todos aqueles que também mantêm viva essa missão tão bonita, né, que o Frei Sebastião começou há muitos anos atrás, e tem tanta gente, né, que ajuda, que reza pela Milícia da Imaculada, né, que reza pela nossa equipe, reza pela missão evangelizadora da Milícia da Imaculada aqui no Brasil. Então a gente reza mesmo, coloca todos vocês nesse momento em oração, tá bom? Muito obrigado mesmo. Deixa eu ver quem mais aqui tá mandando mensagens aqui, vamos rezando aqui pelo povo, apresentando as intenções. Daqui a pouco, gente, eu vou fazer uma oração final pra gente encerrar esse momento, né, do ouvindo você, rezando por você, por todas essas intenções que foram apresentadas. Então daqui a pouco eu vou fazer uma oração de coração aqui para todos vocês, e logo na sequência a gente depois vai ter o Santo Rosário às 22 horas com o Frei Sebastião, onde você vai poder rezar ao vivo, meditando um dos mistérios do Santo Rosário. Você pode ligar ao vivo, rezar ao vivo no 0 operadora 11 4397 6520, 0 operadora 11 4397 6520. Boa noite, eu sou Helena de Conselheiro Lafaiete. Há uma audiência muito grande aí, Conselheiro Lafaiete, pessoal da Rádio Divi, Rádio Divinópolis FM, né? A gente agradece o nosso querido Padre Geraldo, tem o Padre Geraldo Gabriel, que cuida da rádio lá também, tem uma rádio lá que acompanha também, né? Tem o Padre Moacir Chagas Tavares, também da Rádio Divinópolis, tem muita gente aí retransmitindo a gente, né? Peço oração pelo meu filho Danilo Júnior, isso mesmo, né? Danilo Júnior, minha neta, Maria Eduarda, e Sebastião Antônio. Salve Maria Imaculada. Salve Maria Imaculada. Helena de Conselheiro Lafaiete. Também vamos rezar assim pelas suas intenções. Muito obrigado, viu, minha irmã, por estar aí na sintonia em Minas Gerais, ouvindo a Rede Imaculada de Comunicação. Muito bem, a gente vai rezando também. Tem mais intenções chegando. É muita gente que reza conosco. Às vezes não dá tempo de ler todas as mensagens, mas a gente vai tentando, viu? A gente faz um esforço aqui, tá? A Sueli também de São Bernardo do Campo, também, porque é muita mensagem que chega, a gente tenta ler todas, mas e depois no Rosário também, conforme for chegando as mensagens, a gente vai lendo. Também pede oração para ela e para toda a família, estamos colocando em oração nesse momento, tá bom? Então vamos fazer uma oração aqui, uma prece, né, pra gente encerrar. Daqui a pouco tem uma música, a gente vai tocar uma música também logo após essa oração, né? A gente vai tocar essa música bonita, O Que Agrada a Deus. É a música do Yuri Costa também, que é uma música muito bonita. Mas vamos rezar agora, pedindo por todas essas intenções de todos os nossos ouvintes. Senhor, que nenhum sofrimento é invisível aos olhos de Deus. Isso você pode ter certeza, meu irmão, minha irmã que está me ouvindo agora. Nenhum sofrimento é invisível aos olhos de Deus. Às vezes, o milagre que precisamos começa com a paz que Ele coloca no nosso coração antes mesmo de a situação mudar, né? Então nós pedimos ao Senhor, pedimos à Nossa Senhora que interceda por todas as intenções dos nossos ouvintes, né? Por todos aqueles que estão com o coração aflito neste momento. Senhor Deus, Pai de amor e de bondade, chegamos ao fim deste quadro tão bonito que é o Ouvindo Você, rezando por você aqui na Rádio Imaculada. O nosso coração transborda de gratidão. Obrigado pela participação desses nossos ouvintes. Obrigado pela tua presença que nos une, mesmo distantes, né? E pela beleza de sermos uma só família. Abençoa, Senhor, cada lar, cada ouvinte que nos abriu seu coração nessa noite, que participou com a gente, que abriu as portas hoje, que está com o radinho ligado nessa noite. Tu conheces as alegrias e as dores de cada um. É o teu alívio ao teu termo, a paz aos corações aflitos, a tua esperança a quem se sente desanimado. Louvamos e agradecemos pela dádiva da vida do nosso querido Frei Sebastião. Que a tua graça continue sendo combustível da sua missão e que o seu testemunho de entrega continue nos inspirando cada vez mais. Protege-o e guarda-o em teu amor. Ave Maria, cheia de graça, o Senhor é convosco. Bendita sois vós entre as mulheres, e bendito é o fruto do vosso ventre, Jesus. Santa Maria, Mãe de Deus, rogai por nós, pecadores, agora e na hora de nossa morte. Amém, amém! Vamos com essa música e daqui a pouquinho, gente, às 22 horas, daqui a pouco a gente vai rezar o Santo Rosário juntos. Vamos ouvir a música O Que Agrada a Deus. Yuri Costa cantando pra gente.

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4: O amor pode ser mandado porque antes é dado, recorda Bento XVI. Deus nos ama primeiro. É esse amor que nos capacita a amar o outro. Não é por esforço próprio que conseguimos ser caridosos, mas pela graça recebida de Deus. Quando acolhemos esse amor divino, a caridade se torna espontânea e fecunda. Deixe-se amar por Deus e leve esse amor a quem mais precisa.
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6: Estamos vivendo o mês da amizade. Como é bonito sentir alguém que ama, alguém que se preocupa com você. Vamos hoje olhar mais com atenção as pessoas que ficam ao nosso redor. Vamos perceber que todos precisam de amor. E nós aqui, com a Milícia Imaculada, queremos expandir no mundo a dimensão do verdadeiro amor que é Deus. Levar as pessoas a se identificar nesse Deus como filhos e filhas. Portanto, algo que Deus ama acima de tudo. Hoje quero dizer a você que a atenção de Deus é permanente em tua vida. E Ele te deu a mãe que Ele mesmo escolheu para o seu filho, a Virgem Santíssima. Esta missão, a tua riqueza, é a plataforma da tua realização. Neste mês, queremos pedir a paz, o amor, a amizade. Eu quero te dizer uma coisa. Você é muito preciosa para a nossa milícia. Você é alguém que a carrega no coração. Ela vem em frente. Persevera nisso. Em nome do Pai, do Filho e do Espírito Santo, te abençoo com toda a tua família, com todo mundo que você carrega no coração. Obrigado por ser milite.
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0: Gente, agora 22 horas pontualmente, 22 horas. A partir de agora, nós daremos início à oração do Santo Rosário e você pode rezar conosco. Continue em oração, apresentando as suas intenções pelo WhatsApp, mandando um áudio de até um minuto, a gente coloca aqui também, rezando ao vivo com a gente, com o Frei Sebastião. E o Frei está com uma galera muito boa que daqui a pouco ele vai apresentar para você, ouvinte. No 0-11-4397-6520. 0-11-4397-6520. Nós rezamos por todas as intenções dos nossos ouvintes, todas as pessoas que apresentaram as intenções agora, né, ao longo do programa, né, todos vocês. Gil, peço orações para minha família e para o repouso eterno da alma da minha mãezinha. Maria José do Nascimento. É Clemilda. Maravilha, Clemilda. Boa noite. Muito obrigado pela participação, pelas suas orações, viu? Ela é de Coqueiro Seco, na Lagoas. Olha, é a primeira vez, hein? Eu recebo alguém aqui na Rede Imaculada, no programa de Coqueiro Seco. Muito obrigado. Maria José Modesto, de Jacarezinho. Também a gente reza pelas suas intenções. A Elza Rocha, de Fortaleza, Ceará. Boa noite, Gil e equipe. Salve Maria Imaculada. Peço orações aqui para toda a família, para mim, para todos os milites. Pedro Sálvio, de Conselheiro Lafayette, Minas Gerais. Pedro Sálvio de Miranda, de Conselheiro Lafayette, Minas Gerais. Peço oração para todos da família. Salve Maria Imaculada. Muito bem, nós vamos agora ao vivo com o Frei Sebastião, né, que vai rezar conosco. Nosso querido Frei Sebastião Benito Coalho, frade menor conventual e guardião internacional do carisma da Milícia da Imaculada. Boa noite, Frei.
1: Senhor Ortiz, boa noite.
0: Boa noite.
1: Pedrinho, boa noite. Muito bem. Estamos aqui com uma equipe maravilhosa. Cada um vai falar a voz alta o seu nome. Carlos?
2: Carol.
3: Eu sou a Rô.
4: Eu sou o Tom.
5: Alzira. Eu sou a Sandra.
6: Eu sou o Mar.
7: Magda.
8: Elide.
9: Paulo.
10: Ana Paula.
11: Selma e Benê.
1: Viu? Uma equipe maravilhosa. Estamos na casa de quem?
12: Magda.
1: Onde está Magda? Obrigado. Já tivemos uma janta de aniversário, viu?
0: Olha, tá. Que maravilha. Que gostoso, hein? Que maravilha, hein, Frei?
1: Olha, até agora fizemos festa, mas meditemos e agora estamos rezando com você e com toda esta maravilhosa comunidade que existe ao redor desta nossa Milícia Imaculada. Em nome do Pai, do Filho e do Espírito Santo. Creio em Deus Pai Todo-Poderoso, Criador do céu e da terra. Em Jesus Cristo, seu único Filho, nosso Senhor, que foi concebido pelo poder do Espírito Santo, nasceu da Virgem Maria, padeceu sobre Pôncio Pilatos, foi crucificado, morto e sepultado, desceu à mansão dos mortos, ressuscitou ao terceiro dia, subiu aos céus, e está sentado à direita de Deus Pai Todo-Poderoso, onde há de vir a julgar os vivos e mortos. Creio no Espírito Santo, na Santa Igreja Católica, na comunhão dos santos, na remissão dos pecados, na ressurreição da carne, na vida eterna. Amém. Pai nosso que está no céu, santificado seja o vosso nome. Venha a nós o vosso reino, seja feita a vossa vontade, assim na terra como no céu.
13: O pão nosso de cada dia nos dai hoje. Perdoai as nossas ofensas, assim como nós perdoamos a quem
1: nos tem ofendido.
13: E não nos deixeis cair em tentação, mas
1: livrai-nos do mal. Amém. Pedimos a Virgem Santíssima, filha predileta do Pai, mãe do Verbo Eterno, esposa do Espírito Santo, nossa mãe, que nos ajude a viver a fé, a caridade e a esperança. Ave Maria, cheia de graça, o Senhor é convosco. Bendita sois vós entre as mulheres, bendito o fruto do vosso ventre, Jesus.
2: Santa Maria, Mãe de Deus, rogai por nós, pecadores, agora e na hora de nossa morte. Amém.
1: Ave Maria, cheia de graça, o Senhor é convosco. Bendita sois vós entre as mulheres. Bendito o fruto do vosso ventre, Jesus.
2: Santa Maria, Mãe de Deus, rogai por nós, pecadores, agora e na hora de nossa morte. Amém.
1: Ave Maria, cheia de graça, o Senhor é convosco. Bendita sois vós entre as mulheres. Bendito o fruto do vosso ventre, Jesus.
2: Santa Maria, Mãe de Deus, rogai por nós, pecadores, agora e na hora de nossa morte. Amém.
1: Glória ao Pai, ao Filho e ao Espírito Santo,
2: como era no princípio, agora e sempre. Amém.
1: Hoje é sábado, meditemos mistérios gozosos, o anúncio do arcanjo Gabriel, a visita de Santa Isabel, nascimento de Jesus, a apresentação no templo, e Jesus no templo aos 12 anos. Meditemos agora o primeiro mistério, o anúncio. Nossa Senhora foi escolhida para ser a mãe do Verbo Eterno. Ela disse, eis assim, eis aqui, a serva do Senhor. Faça-se em mim segundo a tua palavra. E o Verbo se fez carne, morou entre nós. Nossa Senhora, enfrentando toda a situação de perigo, ela confiou. Confiou em Deus e se abriu para acolher o Verbo. Gil Ortiz, quem vai nos acompanhar?
0: Sim, Frei, vamos saber quem vai rezar conosco. Alô, boa noite.
6: Boa noite, Gil. Boa noite a todos do plantão. É Aparecida de São Bernardo, tudo bem?
0: Tudo jóia, graças a Deus. O Frei Sebastião está te ouvindo.
6: Tá bom. Boa noite, Frei Sebastião, a sua bênção.
1: Deus te abençoe, minha filha. Pode colocar as suas intenções.
6: Então, Frei, por todos que estão rezando conosco, todos da minha família, vivos e falecidos, pela Dona Maria Antônia, Renata Maria da Silva de Santo André, aí a família dela, Dalva e a família dela de Santo André, o seu Zacarias lá do Itanhaém e a família dele, e o seu Honório e a família dele, são ouvintes que rezam o texto toda noite com a gente. E todos que estão rezando agora, né, Frei? Todos que estão necessitados de uma graça, de uma oração, que Nossa Senhora passa à frente, Frei. E quero rezar já de uma maneira toda especial, já pelo seu aniversário, Frei Sebastião, na segunda-feira. Que Nossa Senhora continue abençoando o Senhor, dando muita saúde para o Senhor, né, para conduzir a milícia da Imaculada, que Nossa Senhora continue dando muita saúde e muita paz. Com essa maneira especial, Frei Sebastião, para o aniversário do Senhor na segunda-feira, que Deus abençoe e proteja sempre, sempre o Senhor. E a todos que estão rezando agora conosco, amém. Amém.
1: Obrigado. Deus abençoe. Amém. Pai nosso que está no céu, santificado seja o vosso nome. Venha a nós o vosso reino, seja feita a vossa vontade, assim na terra como no céu.
6: O pão nosso de cada dia nos dai hoje, perdoai as nossas ofensas, assim como nós perdoamos a quem nos tem ofendido. E não deixeis cair em tentação, mas livrai-nos do mal. Amém.
2: Ave Maria, cheia de graça, o Senhor é convosco. Bendita sois vós entre as mulheres, bendito é o fruto do vosso ventre, Jesus.
6: Santa Maria, Mãe de Deus, rogai por nós, pecadores, agora e na hora da nossa morte. Amém.
2: Ave Maria, cheia de graça, o Senhor é convosco. Bendita sois vós entre as mulheres, bendito é o fruto do vosso ventre, Jesus.
6: Santa Maria, Mãe de Deus, rogai por nós, pecadores, agora e na hora da nossa morte. Amém.
2: Ave Maria, cheia de graça, o Senhor é convosco. Bendita sois vós entre as mulheres. Bendito é o fruto do vosso ventre, Jesus.
6: Santa Maria, Mãe de Deus, rogai por nós, pecadores, agora e na hora da nossa morte. Amém.
2: Ave Maria, cheia de graça, o Senhor é convosco. Bendita sois vós entre as mulheres. Bendito é o fruto do vosso ventre, Jesus.
6: Santa Maria, Mãe de Deus, rogai por nós, pecadores, agora e na hora da nossa morte. Amém.
2: Ave Maria, cheia de graça, o Senhor é convosco. Bendita sois vós entre as mulheres. Bendito é o fruto do vosso ventre, Jesus.
6: Santa Maria, Mãe de Deus, rogai por nós, pecadores, agora e na hora da nossa morte. Amém.
2: Ave Maria, cheia de graça, o Senhor é convosco. Bendita sois vós entre as mulheres. Bendito é o fruto do vosso ventre, Jesus.
6: Santa Maria, Mãe de Deus, rogai por nós, pecadores, agora e na hora da nossa morte. Amém.
2: Ave Maria, cheia de graça, o Senhor é convosco. Bendita sois vós entre as mulheres. Bendito é o fruto do vosso ventre, Jesus.
6: Santa Maria, Mãe de Deus, rogai por nós, pecadores, agora e na hora da nossa morte. Amém.
2: Ave Maria, cheia de graça, o Senhor é convosco. Bendita sois vós entre as mulheres. Bendito é o fruto do vosso ventre, Jesus.
6: Santa Maria, Mãe de Deus, rogai por nós, pecadores, agora e na hora da nossa morte. Amém.
2: Ave Maria, cheia de graça, o Senhor é convosco. Bendita sois vós entre as mulheres. Bendito é o fruto do vosso ventre, Jesus.
6: Santa Maria, Mãe de Deus, rogai por nós, pecadores, agora e na hora da nossa morte. Amém.
2: Ave Maria, cheia de graça, o Senhor é convosco. Bendita sois vós entre as mulheres. Bendito é o fruto do vosso ventre, Jesus.
6: Santa Maria, Mãe de Deus, rogai por nós, pecadores, agora e na hora da nossa morte. Amém.
2: Glória ao Pai, Filho e ao Espírito Santo.
6: Assim como era no princípio, agora e sempre. Amém.
13: Ó Deus, Jesus,
6: levai as almas todas para o céu e socorrei principalmente as que mais precisarem da vossa misericórdia.
2: Ó Maria, concebida sem pecado,
6: rogai por nós que recorremos a vós e a todos quantos não recorrem a vós, especialmente pelos inimigos da Santa Igreja e por todos quantos são a vós recomendados. Amém.
8: Obrigado, Aparecida, pela sua participação. Deus abençoe a senhora e a todos vocês que estão rezando conosco. Em nome do Pai, do Filho e do Espírito Santo. Amém. Tio Ortiz, podemos ouvir uma mensagem?
0: Sim, Frei, vamos ouvir uma mensagem, antes convidando os nossos ouvintes a rezar conosco no 0-11-4397-6520, é o número para o ouvinte rezar ao vivo. O Marciano de Jacarezinho, no Paraná, também coloca suas intenções. Boa noite, Marciano. Vamos ver se a gente consegue pôr o Marciano aqui, só um minutinho. Acho que agora vai.
9: Boa noite, Frei, a sua bênção. Boa noite, Gio Ortiz.
0: Boa noite.
9: Boa noite, Renato. Boa noite, Quitéria. Aqui é o Marcelo Messias Ribeiro, de Jacarezinho, Paraná. Reste esse texto pelo dono da minha vida, pela minha saúde, pela saúde da minha esposa, meu filho, pela saúde e recuperação da minha mãe, pela saúde do meu pai, pela saúde dos meus irmãos, meus sobrinhos, meus tios, meus primos, dos meus amigos, os sou Benedito de Jacarezinhos, eu sim, família, Alexandre Amara em família, Maria Modesta em família, Edia Marcelino em família, Dona Irene do Jardim Panorama em família, A todos os mentes aí, primeira igreja, São José Operário. Amém. Salve Maria Imaculada. Marciano, Jacarezinho, Paraná. Boa noite a todos.
8: Meditemos, portanto, o segundo mistério gozoso. A visita de Nossa Senhora Santa Isabel. Ela sabia muito bem, uma moça grávida, sem a participação do noivo, do marido, era arrastado pelos cabelos até a casa do pai e aí apedrejada de a morte. Nossa Senhora não podia falar com ninguém, mas sabendo da prima Isabel, foi às pressas e as duas se encontraram. Isabel a cumprimentou. De onde vem que a mãe do meu Senhor me visite? Pois quando a tua saudação chegou aos meus ouvidos, a criança pulou de alegria no meu ventre. Feliz és tu que acreditou. Bendita és tu entre as mulheres e bendito o fruto do teu ventre. E Maria respondeu com magnífica. Juntamente com as palavras do anjo, as palavras de Santa Isabel compõem a primeira parte da Ave Maria. Vamos caminhar com Nossa Senhora. Vamos reconhecer nela a encarnação como um grande milagre de amor. Quem vai então agora?
0: Vamos saber, Frei, vamos lá. Alô, boa noite.
10: Boa noite.
0: Boa noite, com quem eu falo?
10: Estou falando com o Vander de Atibaia.
0: É Vander?
10: Isso, de Atibaia.
0: De Atibaia. Vander de Atibaia, o Frei Sebastião está te ouvindo, viu?
8: Pode colocar as suas intenções.
10: Boa noite, Frei. Tudo bem, querido?
8: Deus te abençoe, meu filho. Pode colocar as suas intenções.
10: As minhas intenções, em primeiro lugar, que abençoe muito o Frei, que agora, no início da semana, vai fazer aniversário. Que o Senhor e Nossa Senhora possa abençoá-lo muito, te dar saúde, te dar essa força, essa alegria de poder estar contribuindo para que realmente Nossa Senhora possa abrir o coração de todos aqueles que estão ouvindo, que estão orando, né, que é uma rede, né, de pessoas que acompanham a Rádio Imaculada, e orar também pela minha família, pela conversão das minhas filhas, do meu filho, da minha esposa, e que o Senhor possa estar olhando por todos aqueles que estão sofrendo os horrores do terremoto lá da Venezuela, que hoje já são mais de 5 mil pessoas que estão mortas, né, que estão embaixo dos escombros, né, também pelo fim da guerra na Ucrânia, por toda essa história da guerra que está sendo assolado o mundo. E também para que o Espírito Santo esteja em cima da cabeça do nosso querido Papa Leão XIV, para que ele possa gerir bem a nossa Santa Igreja.
8: Muito bem. Com essas intenções, a de todos vocês que estão rezando conosco. Pai nosso que estás nos céus, santificado seja o vosso nome. Venha a nós o vosso reino, seja feita a vossa vontade, assim na terra como no céu.
10: O nosso de cada dia nos dai hoje, perdoai as nossas ofensas, assim como nós perdoamos a quem nos tem ofendido. Não nos deixeis cair em tentação, mas livrai-nos do mal. Amém.
8: Amém. Graça. O Senhor é convosco. Bendita sois vós entre as mulheres. Bendito o fruto do vosso ventre, Jesus.
10: Santa Maria, Mãe de Deus, roga por nós, pecadores, agora e na hora de nossa morte. Amém.
8: Ave Maria, cheia de graça, o Senhor é convosco. Bendita sois vós entre as mulheres. Bendito é o fruto do vosso ventre, Jesus.
10: Santa Maria, Mãe de Deus, roga por nós, pecadores, minha mãe, agora e principalmente na hora de nossa morte. Amém.
8: Ave Maria, cheia de graça, o Senhor é convosco. Bendita sois vós entre as mulheres. Bendito é o fruto do vosso ventre, Jesus.
10: Santa Maria, Mãe de Deus, rogai por nós, pecadores, agora e na hora de nossa morte. Amém.
2: Ave Maria, cheia de graça, o Senhor é convosco. Bendita sois vós entre as mulheres. Bendito é o fruto do vosso ventre, Jesus.
10: Santa Maria, Mãe de Deus, rogai por nós, pecadores, agora e na hora de nossa morte. Amém.
2: Ave Maria, cheia de graça, o Senhor é convosco. Bendita sois vós entre as mulheres. Bendito é o fruto do vosso ventre, Jesus.
10: Santa Maria, Mãe de Deus, rogai por nós, pecadores, agora e na hora de nossa morte. Amém.
8: Ave Maria,
2: cheia de graça, o Senhor é convosco. Bendita sois vós entre as mulheres. Bendito é o fruto do vosso ventre, Jesus.
10: Santa Maria, Mãe de Deus, roga por nós, pecadores, agora e na hora de nossa morte. Amém.
2: Ave Maria, cheia de graça, o Senhor é convosco. Bendita sois vós entre as mulheres. Bendito é o fruto do vosso ventre, Jesus.
10: Santa Maria, Mãe de Deus, roga por nós, pecadores, agora e na hora de nossa morte. Amém.
2: Ave Maria, cheia de graça, o Senhor é convosco. Bendita sois vós entre as mulheres. E bendito é o fruto do vosso ventre, Jesus.
10: Santa Maria, Mãe de Deus, rogai por nós, pecadores, agora e na hora de nossa morte. Amém.
2: Ave Maria, cheia de graça, o Senhor é convosco. Bendita sois vós entre as mulheres. Bendito é o fruto do vosso ventre, Jesus.
10: Santa Maria, Mãe de Deus, rogai por nós, pecadores, agora e na hora de nossa morte. Amém.
2: Ave Maria, cheia de graça, o Senhor é convosco. Bendita sois vós entre as mulheres. Bendito é o fruto do vosso ventre, Jesus.
10: Santa Maria, Mãe de Deus, rogai por nós, pecadores, agora e na hora de nossa morte. Amém.
2: Glória ao Pai, ao Filho e ao Espírito Santo.
10: Como era no princípio, agora e sempre. Amém.
11: Não. Meu como Jesus, perdoai-nos, livrai-nos do corpo do inferno.
10: Levai as almas todas para o céu.
11: E socorrei principalmente as que mais precisarem.
8: Ó Maria concebida sem pecado,
10: rogai por nós que recorremos a vós e por todos quanto não recorrem a vós, especialmente pelos inimigos da Santa Igreja e por todos quantos são a vós recomendados. Salve Maria Imaculada.
8: Obrigado, Wander, pela sua participação. Deus abençoe o Senhor e todos vocês que estão rezando conosco. Em nome do Pai, do Filho e do Espírito Santo.
11: Amém.
8: Senhor Tis, podemos ouvir mais uma mensagem?
0: Sim, Frei, vamos ouvir mais uma mensagem. Mais uma vez eu quero lembrar os nossos ouvintes que queiram rezar ao vivo conosco. É muito importante a sua participação no 0-11-4397-6520. Nós vamos ouvir agora as intenções do Adivaldo José de BH, Minas Gerais. Boa noite, Adivaldo.
14: Boa noite, Frei. A sua bênção, salve Maria Imaculada. Aqui quem fala é Adivaldo, de Belo Horizonte, Minas Gerais. Eu peço orações, Pedro, Frei, por mim, minha esposa Luciana, para minha família, para a família dela, para o nosso projeto, nossos sonhos. Em especial também, Frei, quero pedir pelo meu chamado ao diaconato permanente. Eu estou cursando o primeiro ano de teologia esse ano. Que a Deus que me dê forças. Eu vi um relato de um santo que falou uma época, que eu não lembro quem, que fala que o nosso chamado, ele é confirmado a cada dia, né? Então, pedi a Deus que me dê força nesse meu chamado, né? Para que o sim eu possa dizer a cada dia a ele. Para que eu venha ter força, ter ânimo para mim estudar. E ter sabedoria inteligente para para cada dia eu aprender, para que esse chamado que ele me confiou, para que eu possa seguir com carinho, com fé, amor e dedicação ao chamado que Deus me chamou. Salve Maria Imaculada.
8: Ótimo. Vamos rezar por isso, com certeza. E agora pedimos de meditar o terceiro mistério gozoso, o nascimento de Jesus, uma criança deitada numa manjedoura. O Criador do Universo, uma criança. A fragilidade encarnada, mas uma força incrível. Isso é Deus que quer mostrar quanto Ele nos ama e quer confiar em nós. Gil Ortiz?
0: Sim,
8: tem alguém que vai...
0: Vamos saber, Frei, quem vai rezar conosco. Tá na linha. Alô, boa noite.
15: Boa noite, Quitéria de Maceió, vai para a rádio.
0: É a Quitéria de Maceió.
8: Ô, Quitéria, coloca as suas intenções.
15: A tua bênção, Frei. A minha intenção, estou aqui para agradecer pelo grupo de oração carismática daqui da paróquia. Acabou de sair da minha casa, deu 7 pessoas. Né, aprendi para casa hoje, foi um momento muito bonito, né, de muita oração, muita canto do Espírito Santo. Eu já sei que aqui em casa derramou muitas bênçãos, muitas graças, muita luz. Então eu rezo para essas pessoas que vieram por aqui hoje, pelo Senhor, por todos terminando esse momento, amém?
8: Muito bem, coloquemos as suas intenções e assim todos vocês que estão rezando conosco. Pai nosso, que estás no céu, santificado seja o vosso nome. Venha a nós o vosso reino. Seja feita a vossa vontade, assim na terra como no céu.
15: O pão nosso de cada dia nos dai hoje, perdoai as nossas ofensas, assim como nós perdoamos a quem nos tem ofendido, e não deixeis cair em tentação, mas livrai do mal. Amém.
2: Ave Maria, cheia de graça, o Senhor é convosco. Bendita sois vós entre as mulheres. Bendito é o fruto do vosso ventre, Jesus.
15: Santa Maria, Mãe de Deus, rogai por nós, pecadores, agora e na hora de nossa morte. Amém.
2: Ave Maria, cheia de graça, o Senhor é convosco. Bendita sois vós entre as mulheres. Bendito é o fruto do vosso ventre, Jesus.
15: Santa Maria, Mãe de Deus, rogai por nós, pecadores, agora e na hora de nossa morte. Amém.
2: Ave Maria, cheia de graça, o Senhor é convosco. Bendita sois vós entre as mulheres. Bendito é o fruto do vosso ventre, Jesus.
15: Santa Maria, Mãe de Deus, rogai por nós, pecadores, agora e na hora de nossa morte. Amém.
2: Ave Maria, cheia de graça, o Senhor é convosco. Bendita sois vós entre as mulheres. Bendito é o fruto do vosso ventre, Jesus.
15: Santa Maria, Mãe de Deus, rogai por nós, pecadores, agora e na hora de nossa morte. Amém.
2: Ave Maria, cheia de graça, o Senhor é convosco. Bendita sois vós entre as mulheres. Bendito é o fruto do vosso ventre, Jesus.
15: Santa Maria, Mãe de Deus, rogai por nós, pecadores, agora e na hora de nossa morte. Amém.
2: Ave Maria, cheia de graça, o Senhor é convosco. Bendita sois vós entre as mulheres. Bendito é o fruto do vosso ventre, Jesus.
15: Santa Maria, Mãe de Deus, rogai por nós, pecadores, agora e na hora de nossa morte. Amém.
2: Ave Maria, cheia de graça, o Senhor é convosco. Bendita sois vós entre as mulheres. Bendito é o fruto do vosso ventre, Jesus.
15: Santa Maria, Mãe de Deus, rogai por nós, pecadores, agora e na hora de nossa morte. Amém.
2: Ave Maria, cheia de graça, o Senhor é convosco. Bendita sois vós entre as mulheres. Bendito é o fruto do vosso ventre, Jesus.
15: Santa Maria, Mãe de Deus, rogai por nós, pecadores, agora e na hora de nossa morte. Amém.
2: Ave Maria, cheia de graça, o Senhor é convosco. Bendita sois vós entre as mulheres. Bendito
15: é
2: o fruto do vosso ventre, Jesus.
15: Santa Maria, Mãe de Deus, rogai por nós, pecadores, agora e na hora de nossa morte. Amém.
2: Ave Maria, cheia de graça, o Senhor é convosco. Bendita sois vós entre as mulheres. Bendito é o fruto do vosso ventre, Jesus.
15: Santa Maria, Mãe de Deus, rogai por nós, pecadores, agora e na hora de nossa morte. Amém.
2: Glória ao Pai, ao Filho e ao Espírito Santo.
15: Como era no princípio, agora e sempre. Amém.
2: Ó meu Jesus,
15: perdoai-nos, livrai-nos do fogo do inferno, levar as almas todas para os céus e socorrei principalmente a que mais precisarem da vossa infinita misericórdia.
2: Ó Maria, concebida sem pecado,
15: rogai por nós que recorremos a vós e por todo quanto não recorre a vós, especialmente pelos inimigos da Santa Igreja e por todo quanto só a vós recomendado. Amém.
8: Muito obrigado, minha filha. Deus te abençoe e abençoe todos vocês que estão rezando conosco. Em nome do Pai, do Filho e do Espírito Santo. Salve Maria Imaculada. Jortis, podemos ouvir mais uma mensagem?
0: Vamos sim, Frei, vamos ouvir. E, claro, convidando também os nossos ouvintes a rezar ao vivo com a gente no 0-11-4397-6520. O Zé Carlos de Campina Grande, ele está pedindo oração pelo sogro Ulisses Luiz Filho. Ele pede até pra gente colocar o nome aqui, Ulisses Luiz Filho, que ele tá sofrendo muito. E a gente vai ouvir agora também, Frei, uma mensagem da Antônia, de Pará de Minas, Minas Gerais. Boa noite, Antônia.
16: Boa noite a todos da Milícia da Imaculada. Quero pedir orações hoje por todos que estão com câncer. Quero pedir pela minha irmã Elza, pela minha sobrinha, afilhada Angélica, por todas as minhas irmãs que estão doentes, por todos que estão com câncer. Misericórdia, Jesus, tenha compaixão das pessoas que estão sofrendo. Amém. Obrigada.
8: Então, com essas intenções e a de todos vocês que estão rezando conosco, meditemos o quarto mistério gozoso. Nesse quarto mistério, contemplamos a apresentação ao templo do menino Jesus. 40 dias depois da purificação legal da mãe, a criança primogênita tinha que ser consagrada a Deus e resgatada com uma pequena oferenda. E o velho Simeão reconheceu em Jesus o Messias, o chamou luz do mundo e ainda profetizou: a Nossa Senhora, quanto deveria sofrer, uma espada transpassará o teu coração. E ainda uma senhora de idade, ela reconheceu Nossa Senhora e o menino Jesus. Ana, vamos também nós agora acolher Jesus com muito amor e alegria. Quem vai nos acompanhar, Senhor Ortiz? Sim.
0: Vamos sim, Frei, vamos lá, tem ouvinte na linha, vamos saber quem é. Alô, boa noite.
17: Boa noite, meu amigo, seja bem-vindo na minha casa. Salve Maria Imaculada.
0: Salve Maria Imaculada. É Roberta de Sapopemba.
17: Que Deus
0: Roberta,
17: abençoe,
0: muito obrigado, viu, pela sua participação. Frei Sebastião está te ouvindo.
8: Boa noite, Roberta.
17: Boa noite, meu amor, seja bem-vindo na minha casa. Sempre eu penso a benção para o Senhor. Hoje eu, que Deus abençoe o Senhor e todos que estão aí com o Senhor.
8: Muito bem. Pode colocar as suas intenções.
17: as minhas intenções, Frei, eu já rezei por todos os padres, mas vou rezar de novo, pelos todos os padres combonianos aqui do Sapopemba e todos os bispos do mundo inteiro, como o Dodinho, Dom Pedro Luiz, que eu tenho mais contato, e o Dom Cício aqui da Missão Belém. Quero rezar pelo pessoal da Venezuela, por todas as crianças. Quero rezar pelo policial que está internado no Hospital Mário Covas. Deus e Nossa Senhora tome conta dele, que ele não fique com sequela. Eu tenho fé em Deus e Nossa Senhora. E por todos vocês.
8: Muito bem, Roberta. Coloquei muitas intenções. É de todos vocês que estão rezando conosco. Pai nosso, que está nos céus, santificado seja o vosso nome. Venha a nós o vosso reino, seja feita a vossa vontade, assim na terra como no céu.
17: O pão nosso de cada dia nos dai hoje. Perdoai as nossas ofensas, assim como nós perdoamos a quem nos tem ofendido e não nos

0: Ave Maria, cheia de graça, o Senhor é convosco. Bendita sois vós entre as mulheres. Bendito é o fruto do vosso ventre, Jesus.
1: Santa Maria, Mãe de Deus, rogai por nós, pecadores, agora e na hora de nossa morte. Amém.
0: Ave Maria, cheia de graça, o Senhor é convosco. Bendita sois vós entre as mulheres. Bendito é o fruto do vosso ventre, Jesus.
1: Santa Maria, Mãe de Deus, rogai por nós, pecadores, agora e na hora de nossa morte. Amém.
0: Ave Maria, cheia de graça, o Senhor é convosco. Bendita sois vós entre as mulheres. Bendito é o fruto do vosso ventre, Jesus.
1: Santa Maria, Mãe de Deus, rogai por nós, pecadores, agora e na hora de nossa morte. Amém.
0: Ave Maria, cheia de graça, o Senhor é convosco. Bendita sois vós entre as mulheres. Bendito é o fruto do vosso ventre, Jesus.
1: Santa Maria, Mãe de Deus, rogai por nós, pecadores, agora e na hora de nossa morte. Amém.
0: Ave Maria, cheia de graça, o Senhor é convosco. Bendita sois vós entre as mulheres. Bendito é o fruto do vosso ventre, Jesus.
1: Santa Maria, Mãe de Deus, rogai por nós, pecadores, agora e na hora de nossa morte. Amém.
0: Ave Maria, cheia de graça, o Senhor é convosco. Bendita sois vós entre as mulheres. Bendito é o fruto do vosso ventre, Jesus.
1: Santa Maria, Mãe de Deus, rogai por nós, pecadores, agora e na hora de nossa morte. Amém.
0: Ave Maria, cheia de graça, o Senhor é convosco. Bendita sois vós entre as mulheres. Bendito é o fruto do vosso ventre, Jesus.
1: Santa Maria, Mãe de Deus, rogai por nós, pecadores, agora e na hora de nossa morte. Amém.
0: Ave Maria, cheia de graça, o Senhor é convosco. Bendita sois vós entre as mulheres. Bendito é o fruto do vosso ventre, Jesus.
1: Santa Maria, Mãe de Deus, rogai por nós, pecadores, agora e na hora de nossa morte. Amém.
0: Glória ao Pai, ao Filho e ao Espírito Santo.
1: Como era no princípio, agora e sempre. Amém.
0: Ó meu Jesus.
1: Perdoai-me, livrai-me do fogo do inferno, levai as almas todas para o céu e socorrei principalmente as que mais precisarem.
0: Ó Maria, concebida sem pecado,
1: rogai por nós que recorremos a vós e a todos aqueles que não recorrem a vós, especialmente pelos inimigos da Santa Igreja e por todos quando são a vós recomendados.
2: Obrigado, Roberta, pela sua participação. Deus abençoe a senhora e todos vocês que estão conosco em oração. Em nome do Pai, do Filho e do Espírito Santo.
3: Amém.
2: Salve Maria Imaculada.
4: Salve Maria.
2: Gil Ortiz, podemos ouvir mais uma mensagem?
5: Vamos sim, Frei, vamos ouvir mais uma mensagem. A gente coloca também aqui, Frei, antes, só rapidinho antes de colocar o áudio, a Eliane de Ávila, de Conselheiro Lafayette, que ela reza também aqui por todos os necessitados, né, toda a família, e a gente reza também pela Maria Conceição de Santo André. Boa noite, Maria.
6: Boa noite, Gil Ortiz, e boa noite, Frei Sebastião Brito Quarto. Pedindo intenção pela minha saúde, né, pela saúde vascular, saúde mental, física, né, espiritual. E estou pedindo para minhas amigas, umas amigas estão enfermas, uma que se chama Inês, tem a Inês, tem a Vicentina, e para todos vocês da Imaculada, todos os meus irmãos da Imaculada, Fernando Cruz, o Ercílio, por todos vocês da Imaculada.

0: Um abraço e um beijo afetuoso. Salve Maria Imaculada.
1: Salve Maria Imaculada. Meditemos agora o quinto mistério. Jesus aos 12 anos no templo. Com 12 anos, o adolescente si tornava responsabile per l'osservanza della Torah che a lei. Per questo, questi adolescenti erano orientati nel Tempio per il dottore della lei. Questo si spiega perché Gesù stava nel Tempio. E i pai, quando entravano in città, le mogliere per una porta, gli uomini per l'altra, e le crianze potevano ficare con il pai e con la mamma. Na saída, a mesma coisa. Isso se explica como ninguém dos dois perceberam. José pensava que estivesse com Nossa Senhora e Nossa Senhora com José. Mas depois que perceberam, então voltaram. O dia depois, com certeza, que de noite não podia viajar. A dor desta mãe finalmente encontrou o filho. E aí ele disse o porquê estava aí. Manifestou a consciência de quem ele é. Na casa do meu pai, Deus. Mas voltou para casa, obediente. Mostrando como a família será sempre o lugar privilegiado para viver uma experiência de Deus. 30 anos, Jesus viveu numa casa, mostrando a importância da família. Quem vai nos acompanhar, Gil Ortiz?
2: Vamos saber quem vai rezar conosco. Alô, boa noite.
3: Boa noite, Gil. Boa noite, meu
2: Boa
3: Frei.
2: noite.
3: Sua bênção, que quem fala é Yolanda Silva de Maceió, Alagoas, Vegé.
4: Yolanda.
2: Amém,
1: Muito bem, Yolanda. Pode colocar as suas intenções.
3: Minha intenção, Frei, é só gratidão a Deus de acordar estar viva, já iniciou a noite, já estou na caminha deitadinha, pelo meu dodói, pelo dodói meu esposo, pelo meu casamento, pelos meus filhos, especialmente, Frei, esse texto vai especialmente para o senhor, seu aniversário, vou cantar essa musiquinha, viu, meu Frei? Parabéns para você, muita felicidade, muitos anos de vida. O meu Frei já foi abençoado, porque minha mamãe, meu papai já derramou o seu amor, já derramou, apaga a velhinha, meu Frei. Amém.
1: Tá bom, meu filho, vai lá. Pai nosso que está no céu, santificado seja o vosso nome. Venha a nós o vosso reino. Seja feita a vossa vontade, assim na terra como no céu.
3: O pão nosso de cada dia nos dai hoje, perdoai nossas ofensas, assim como nós perdoamos a quem nos tem ofendido. Não me deixa, papai, cair em tentação, mas me livrai do mal. Amém.
4: Ave Maria, cheia de graça, o Senhor é convosco. Bendita sois vós entre as mulheres, bendito é o fruto do vosso ventre, Jesus.
3: Santa Maria, Mãe de Deus, rogai por nós, pecadores, agora e na hora da nossa morte. Amém.
4: Ave Maria, cheia de graça, o Senhor é convosco. Bendita sois vós entre as mulheres, bendito é o fruto do vosso ventre, Jesus.
3: Santa Maria, Mãe de Deus, rogai por nós, pecadores, agora e na hora da nossa morte. Amém.
4: Ave Maria, cheia de graça, o Senhor é convosco. Bendita sois vós entre as mulheres. Bendito é o fruto do vosso ventre, Jesus.
3: Santa Maria, Mãe de Deus, rogai por nós, pecadores, agora e na hora da nossa morte. Amém.
4: Ave Maria, cheia de graça, o Senhor é convosco. Bendita sois vós entre as mulheres, bendito é o fruto do vosso ventre, Jesus.
3: Santa Maria, Mãe de Deus, rogai por nós, pecadores, agora e na hora da nossa morte. Amém.
4: Ave Maria, cheia de graça, o Senhor é convosco. bendita sois vós entre as mulheres, bendito é o fruto do vosso ventre, Jesus.
3: Santa Maria, Mãe de Deus, rogai por nós, pecadores, agora e na hora da nossa morte. Amém.
4: Ave Maria, cheia de graça, o Senhor é convosco. Bendita sois vós entre as mulheres. Bendito é o fruto do vosso ventre, Jesus.
3: Santa Maria, Mãe de Deus, rogai por nós, pecadores, agora e na hora da nossa morte. Amém.
4: Ave Maria, cheia de graça, o Senhor é convosco. Bendita sois vós entre as mulheres. Bendito é o fruto do vosso ventre, Jesus.
3: Santa Maria, Mãe de Deus, rogai por nós, pecadores, agora e na hora da nossa morte. Amém.
4: Ave Maria, cheia de graça, o Senhor é convosco. Bendita sois vós entre as mulheres. Bendito é o fruto do vosso ventre, Jesus.
3: Santa Maria, Mãe de Deus, rogai por nós, pecadores, agora e na hora da nossa morte. Amém.
4: Ave Maria, cheia de graça, o Senhor é convosco. Bendita sois vós entre as mulheres. Bendito é o fruto do vosso ventre, Jesus.
3: Santa Maria, Mãe de Deus, rogai por nós, pecadores, agora e na hora da nossa morte. Amém.
4: Ave Maria, cheia de graça, o Senhor é convosco. Bendita sois vós entre as mulheres. Bendito é o fruto do vosso ventre, Jesus.
3: Santa Maria, Mãe de Deus, rogai por nós, pecadores, agora e na hora da nossa morte. Amém.
4: Glória ao Pai, Filho, Espírito Santo.
3: Como era no princípio, agora e sempre. Amém.
1: Ó meu Jesus.
3: Ó meu bom Jesus, perdoai-me, livrai-me do fogo do inferno, levar as almas todas para o céu e socorrer principalmente quem mais precisar da vossa infinita misericórdia.
1: Amém. Ó Maria concebida, sem pecado.
3: Ó Maria concebida sem pecado, rogai por nós que recorremos a vós e por todos quantos não recorrem a vós, especialmente pelos inimigos da Santa Igreja e por todos os recomendados. Amém. Eu estava precisando, meu filho, dessa energia do Senhor um pouquinho para mim. Amém.
1: Obrigado, Yolanda, pela sua participação. Deus abençoe, viu? E abençoe todos vocês que estão rezando conosco. Em nome do Pai, do Filho e do Espírito Santo.
5: Amém.
1: Salve Regina, Mater misericordiae, vita dulcedo, espes nostra salve. 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

0: tuos misericordes oculos ad nos convenem. Et Iesum, benedictum fructum ventris tui, nobis, post hoc exilium ostende. O clemens, o pia, o dulcis Virgo Maria. Arrogai por nós, Santa Mãe de Deus,
1: para que sejamos dignos das promessas de
0: Deus. Justiça, vamos ouvir agora o pensamento que preparei para renovar a nossa consagração à Nossa Senhora.
2: Vamos ouvir. A Imaculada, para conquistar o mundo inteiro a Cristo, sob a proteção e a mediação dela.
3: Salve Maria Imaculada, ide pelo mundo e pregai o Evangelho a todas as criaturas. São as palavras de Jesus, que olha o mundo com amor, pois por ele se entregou, se doou, subiu na cruz, deu sua vida, surgiu Massimiliano Kolbe, e ele entendeu este envio de Jesus. Ele olhou para a mãe dele e sentiu que ela tinha uma grande missão neste envio. Entendeu que é Nossa Senhora a Imaculada. E, portanto, ele descobriu a força dela e acolheu o envio de Jesus sob a proteção e mediação dela. Por isso, criou a Milícia Imaculada. Milícia significa um exército que, com sua força e energia divina, leva ao mundo a chave da vida eterna. O anúncio do Evangelho, o anúncio que dá à humanidade uma nova maneira de ver, de sentir e de querer, mas não um sonho, uma realidade, alcançar a eternidade, alcançar o jeito de entrar em Deus, existir em Deus juntos e tornar tudo divino na humanidade. Massimiliano Kolbe, este grande sonhador no sentido místico, abraçou as palavras de Jesus. E agora continua através de nós este dinamismo de evangelização sob a proteção imaculada. É você que me escuta. Você faz parte destes escolhidos para tornar esta realidade evangelizadora uma realidade verdadeira. Força! Vamos aproveitar o nosso tempo e a nossa comunicação para evangelizar. Por isso, vamos olhar para Nossa Senhora, colocar nas mãos dela os nossos propósitos. E ela vai, através de nós, realizar o sonho de Jesus, o projeto de Jesus. Ela é a primeira que quer o que o seu Filho quer, que o mundo inteiro seja dele. Porque Cristo quer a felicidade de todos. Portanto, vamos como Maximiliano Kolbe, sob o manto de Nossa Senhora, sermos esse conquistador da humanidade inteira a Cristo. Por isso, com amor e confiança, renovemos a nossa consagração à Nossa Senhora.
0: Virgem Imaculada, minha Mãe Maria, eu renovo hoje e sempre a consagração de todo o meu ser, para que disponhais de mim, para o bem de todos. Somente peço que eu possa, minha rainha e mãe da Igreja, operar fielmente com a vossa missão de construir o reino do vosso Filho Jesus no mundo. Para isso, eu vos ofereço minhas orações, sacrifícios e orações.
1: Ó Maria, concebida sem pecado, rogai por nós que recorremos a vós, e por todos quantos não recorrem a vós, especialmente pelos inimigos da Santa Igreja e por todos quantos são a vós recomendados.
0: Pela intercessão da Virgem Imaculada, Abençoe-nos, o Deus Todo-Poderoso, Pai, Filho e Espírito Santo. Vamos agora abençoar a água que você preparou no teu copo para tomá-la logo depois da bênção. Olha também, guarda um pouco de água numa garrafinha, numa bacia, para que possa a água benta estar sempre presente na tua casa. Em nome do Pai, do Filho e do Espírito Santo.
1: Amém.
0: A nossa proteção está no nome do Senhor.
1: Que fez o céu e a terra.
0: O Senhor esteja convosco.
1: Ele está no meio de nós.
0: Pedimos, Senhor, que abençoe esta água, que agora vamos tomar no vosso santo nome. Dá, Senhor, esta água uma energia que renove em nós as forças físicas, mentais e espirituais. Dá, Senhor, esta água abençoada o poder de afastar de nós angústia, medo, vazio, depressão, mágoas, doenças, perigos, ameaças, desânimo. E aumentai, Senhor, com esta água abençoada, a serenidade interior, a alegria do espírito, a paz do coração. Senhor, dai-nos com esta água abençoada novo vigor físico, mental e espiritual, nova coragem, muita luz e esperança. E abençoai, Senhor, todas as pessoas que vivem conosco, que vivem no nosso coração, todas as pessoas representadas pelas fotos, documentos, pedidos, objetos. Senhor, abençoai o nosso trabalho, dá trabalho, Senhor, para quem não tem. Abençoai os instrumentos de trabalho, o objeto do nosso uso, a roupa que usamos. Senhor, abençoai o nosso alimento que nunca falte. Abençoai, Senhor, nossos remédios. Abençoai, Senhor, a nossa saúde física, mental e espiritual. E dá-nos força, coragem, luz, amor, entusiasmo para viver a nossa fé, a caridade e a esperança. Em nome do Pai, do Filho e do Espírito Santo. Amém. Beba!

0: Muito obrigado, viu, senhor Ortiz? Obrigado pela obrigado, tua participação. Sim. Pedrinho, obrigado. Quitéria, obrigado. Olha aqui, que grupo maravilhoso hoje. De novo, vai dar o nome deles.
1: Carlão.
2: Tom. Alcinda. Sandra.
3: Marco.
2: Benê. Thelma. Magda. Elid.
3: Paulo.
2: Ana Paula.
0: Viu? Fizemos um grupo de oração maravilhoso. Lembra que disse de Jesus, quando dois ou mais estão reunidos no meu nome, eu estarei aí. E tudo quanto você pedir em meu nome, ele vos dará. Palavra de Jesus. Obrigado, Gil Ortiz.
4: Valeu, Frei.
0: Pedrinho, obrigado. Obrigado a todos vocês, ouvintes, participantes. Se sinto todos amados por Nossa Senhora, que é a mãe de cada um de nós. Tenha uma noite linda, maravilhosa. E amanhã é domingo, dia do Senhor. Vamos celebrar a vitória de Cristo, que é a nossa vitória. Salve Maria Imaculada!
5: Salve Maria Imaculada!
4: Valeu, obrigado, Frei. Obrigado, Frei Sebastião. Tchau. Benito Coelho, Frade Menor Conventual e Guardião Internacional do Carisma da Milícia da Imaculada. Obrigado, Frei. Obrigado também a todo o pessoal que rezou com a gente aí. Olha aí, um abração para vocês, pessoal. Boa noite, hein? Obrigado. Fiquem com Deus. Um excelente final de semana. Obrigado. E salve Maria Imaculada. E a gente segue com a nossa Igreja no Rádio.
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7: O amor ao próximo enraiza-se no amor a Deus, ensinou o Papa Bento XVI. Os santos nos mostram isso com a vida, como São Martinho de Tours, que viu Cristo no pobre. Partilhar o que temos, mesmo pouco, é reconhecer Deus no irmão necessitado. A caridade verdadeira é concreta, silenciosa e fecunda. Torne-se presença do amor de Deus no mundo. A sua fé pode ser o começo da esperança para alguém.
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9: É um elemento indispensável para quem deseja viver para Deus. Com ela, o cristão é mais forte. Ela capacita o fiel a suportar as adversidades e a viver uma vida que agrada ao Senhor. Tomé não acreditou quando ouviu dizer que Jesus havia ressuscitado, mas quando o Mestre apareceu a ele, a incredulidade de Tomé caiu por terra e ele declamou: "Meu Senhor e meu Deus."
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0: Olá, não existe sorte ou azar, como muitas vezes as pessoas dizem no seu dia a dia. O que existe é a bênção de Deus. Como nós estamos falando nesta semana, o versículo de Jeremias 29:11, onde Deus diz: meu propósito para você não é de calamidade, mas de prosperidade. Portanto, que esta semana seja uma semana de você se levantar para que o espírito devorador não traga derrota, mas vitória para a sua vida. Reze comigo, pelo sinal da Santa Cruz. Livrai-nos, Deus nosso Senhor, dos nossos inimigos espirituais e terrenos, em nome do Pai, do Filho e do Espírito Santo. Amém. Coloque a mão no seu peito. Pai, em nome de Jesus, intercedo por todos os que enfrentam dificuldades financeiras. Derrama tua providência. Afasta a angústia e o desânimo. Concede serenidade e faz surgir novos caminhos. Que cada necessidade seja alcançada pela tua infinita bondade. Amém. Creia, Deus está agindo na sua vida financeira. E acompanhe-me também nas minhas redes sociais, aonde, além de tudo aquilo que está ali, eu ofereço a você o Evangelho do Dia. Padre Alberto Gambarini, Instagram, Facebook e TV Encontro com Cristo. São João da Cruz diz: a alma que está unida a Deus e nele lança suas raízes não se seca com os ventos da adversidade, porque a sua seiva provém da fonte eterna que nunca esgota. Peçamos o Espírito Santo. Vinde, Espírito Santo, enchei os corações dos fiéis e acendei neles o fogo do vosso amor. Enviai o vosso Espírito e tudo será criado e renovareis a face da terra. Oremos. Ó Deus, que instruístes os corações dos vossos fiéis com a luz do Espírito Santo, fazei que apreciemos retamente todas as coisas segundo o mesmo Espírito e gozemos sempre da sua consolação. Por Cristo, Senhor nosso. Amém. Guarde bem no seu coração, durante toda esta semana eu vou repetir: o propósito de Deus para a sua vida não é de calamidade, mas de prosperidade. Por isso, para quem realmente confia no amor e providência de Deus, a genuína prosperidade não se assemelha a uma estrutura frágil, construída sobre as areias movediças do sucesso financeiro. Ela se fundamenta em uma estabilidade interior que o mundo não pode oferecer e tampouco compreender. A revelação divina ilustra essa verdade profunda no Salmo 1, versículos 2 e 3. Feliz aquele que se compraz no serviço do Senhor e medita sua lei dia e noite. Ele é como a árvore plantada na margem das águas correntes, dá fruto na época própria, sua folhagem não murchará jamais. Tudo o que empreende prospera. Aí Deus está revelando que o cristão próspero é aquele cujas raízes espirituais estão profundamente mergulhadas na intimidade com Ele, Deus Todo-Poderoso. Por meio da oração cotidiana e da participação com o coração, dos sacramentos da Igreja, por exemplo, o mais forte, o centro de tudo, ponto de chegada e partida, aonde toda a nossa vida espiritual é renovada, a Eucaristia, a Santa Missa. Frutificar no tempo certo significa ter paciência para acolher os planos divinos, sabendo que cada fase da vida possui um propósito divino específico para a nossa santificação. Quando enfrentamos os inevitáveis períodos de seca, crises financeiras ou provações familiares, a nossa fé nos sustenta com firmeza. Nossas folhas não caem, porque não dependemos do clima exterior, mas da seiva invisível da graça de Deus. Sem uma vida de oração, a alma seca e desfalece diante das contrariedades cotidianas. É no meio destas tempestades que Deus nos impulsiona com força sobrenatural para não desistirmos, obrigando-nos a erguer a cabeça, enfrentar os gigantes do caminho e vencer pela perseverança. Busquemos hoje essa conexão com o Senhor, permitindo que Ele nos capacite para sermos realmente prósperos. Deus quer que você seja próspero. Reze comigo. Senhor Deus, Pai de bondade, aprofunda as raízes da minha alma no Teu imenso amor. Nutre o meu coração com a Tua graça, para que eu permaneça firme diante de qualquer dificuldade ou crise financeira. Concede-me a prosperidade que vem de Ti, fazendo frutificar o trabalho das minhas mãos e os meus projetos. Amém.
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0: Jesus prometeu: expulsarão os demônios em meu nome. Vamos pedir que seja expulsa toda a contaminação pelo envolvimento com a magia, a feitiçaria, as falsas doutrinas, por causa de você, de familiares ou pessoas más que desejaram o mal para você. Peçamos a intercessão de libertação de Nossa Senhora dos Prazeres. Ave Maria, cheia de graça, o Senhor é convosco. Bendita sois vós entre as mulheres, e bendito é o fruto do vosso ventre, Jesus. Santa Maria, Mãe de Deus, rogai por nós, pecadores, agora e na hora de nossa morte. Amém. Ave Maria, cheia de graça, o Senhor é convosco. Bendita sois vós entre as mulheres, e bendito é o fruto do vosso ventre, Jesus. Santa Maria, Mãe de Deus, rogai por nós, pecadores, agora e na hora de nossa morte. Amém. Ave Maria, cheia de graça, o Senhor é convosco. Bendita sois vós entre as mulheres, e bendito é o fruto do vosso ventre, Jesus. Santa Maria, Mãe de Deus, rogai por nós, pecadores, agora e na hora de nossa morte. Amém. Deus maravilhoso e Deus bendito, em nome de Jesus que prometeu, expulsarão os demônios em meu nome. Santifica esta água para que possa afastar toda contaminação, praga e maldições vindas pelo envolvimento com a magia, feitiçaria, falsas doutrinas e o mal das pessoas más. Em nome do Pai, do Filho e do Espírito Santo. Amém. Você vai beber esta água pedindo libertação e aspergir também, para que seja afastado todo o mal dos mais diferentes lugares. Beba com fé. Que o Deus Todo-Poderoso te dê a bênção de cura e libertação de toda a influência maligna. Em nome do Pai, do Filho e do Espírito Santo. Amém. Deus te abençoe, os anjos te protejam e salve Maria!

Senhor escolheu um povo. Um povo que ora. Um povo de fé. Evangelho de João. Esse povo vai rezar em espírito e em verdade. Te adoramos. Te adoramos. Isso, diga. E em verdade. Te adoramos. Te adoramos.

É isso aí, gente. Agora 23 horas, 19 minutos pelo horário de Brasília. 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Você ouviu aí o Encontro com Cristo, com o nosso querido, né, Padre Alberto Gambarini, né, sempre aos sábados aqui na Rede Imaculada, sempre aqui no programa Igreja no Rádio, viu? E eu quero mandar um abraço pro pessoal que tá participando com a gente, sempre mandando um alô, José da Silva, do bairro Itaim Paulista, São Paulo, pedindo orações aqui também, deixa seus pedidos de oração. Muito obrigado a Dalila, do Nascimento, de Maceió, muito obrigado pelo carinho, o Davis Fonseca, a gente agradece a Carolina Moraes também, lá de Belém do Pará, né? Também sempre na escuta da Rede Imaculada de Comunicação, a gente agradece muito. Obrigado pela audiência de todos vocês, tá certo, gente? Olha, daqui a pouquinho, né? Ainda tem ainda a pergunta do dia para você responder aqui para interação. Diz o Evangelho que Jesus não grita, nem clama, nem faz ouvir sua voz nas ruas. Como você busca cultivar o silêncio e a paz interior em meio ao barulho e à agitação do mundo atual? Então você pode responder também aí a esta pergunta, viu? Deixa eu ver, tem mais gente ligada aqui ao José Carlos da Silva de Petrolândia, também em Pernambuco. Muito obrigado a todos vocês aqui, ele tá mandando um boa noite. E daqui a pouco, ainda no programa A Igreja no Rádio, a gente tem um Despertai para o Amor com o padre Ezequiel Dalpozo e Boa Noite, Meu Jesus, com o padre Alex Nogueira, tá bom? E agora nós vamos ouvir mais uma música bonita, né? Nós vamos ouvir agora a música Tente Outra Vez. É essa música, é o Nick que canta pra gente. Vamos ouvir.

23h23 pelo horário de Brasília. Muito obrigado, gente. 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Deixa eu falar para vocês o seguinte, gente. Você sabe que nesse mês agora de julho, né, nós tivemos o dia de São Bento, né? São Bento que foi comemorado no dia 11 de julho, foi sábado passado, né? 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Gente, vamos ouvir mais uma música bonita. Daqui a pouco, como eu falei, a gente tem ainda muitos quadros no programa. Daqui a pouquinho nós teremos ainda o padre Alex Nogueira, né? Nós teremos também ainda o Despertai para o Amor com o padre Ezequiel Dalpozo. E agora a gente vai ouvir essa música bonita da Letícia Seriani, Quero Pedir Perdão. Vamos ouvir.

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2: Que mistério tão imenso, Deus fazer-se um de nós.
3: Olá, meu caro ouvinte, estamos juntos mais uma vez. É uma alegria poder falar com você, que esta palavra diária nos ajude a sintonizar conosco mesmos e sermos mais humanos. Os nossos relacionamentos sejam relacionamentos saudáveis e possamos ser positivos para as pessoas. Gostaria de falar sobre a importância de pequenas pausas durante o ritmo do dia. A nossa vida possui um ritmo. Pequenas interrupções podem ser saudáveis para a nossa saúde do corpo e do espírito. Durante o trabalho há sempre pequenas e salutares interrupções. Eu posso ir até uma pessoa, um colega, e falar alguma coisa. Eu posso ir pelo corredor olhando reto para frente e andando o mais rápido possível. Desta forma, eu chego lá cansado. Ou posso usar o mesmo corredor para me desacelerar a mim mesmo. Eu posso andar calmamente e ter a sensação que o tempo me pertence. Eu posso desfrutar o andar calmamente. Isso é questão de percepção, caro ouvinte. Não tenho neste momento nenhuma outra coisa a fazer a não ser simplesmente andar. Existem muitas outras possibilidades de se fazer pequenas pausas durante o dia. Antes de uma reunião, por exemplo, posso me concentrar por um curto espaço de tempo e entrar em contato comigo mesmo. Se eu estou centrado em mim, a conversa não vai escapar tão facilmente de meu centro. Quando toco o telefone, posso pegar o aparelho nas mãos de forma consciente e então me concentrar nesse telefonema. Cada pessoa tem seus pequenos rituais durante o trabalho e todos eles estão ali para que se possa respirar durante o trabalho, sentir-se a si mesmo e perceber a proximidade salutar e amorosa de Deus em meio, muitas vezes, à proximidade de pessoas estressadas. Há psicólogos, por exemplo, que fazem, após uma conversa com o cliente, fazem um pequeno ritual. Abrem a janela, colocam-se em frente a ela para respirar o ar fresco e assim libertar-se de tudo o que ocorreu na conversa. Outros fazem uma pequena oração para os clientes. Isto os liberta de cismas sobre se a conversa foi boa ou se de fato conseguiram ajudar a pessoa. Eles abençoam o próximo cliente. Assim, eles se libertam da conversa antiga e se preparam para uma nova conversa. Com a bênção de Deus, eles vão, então, ao encontro do próximo cliente. Isto os avalia e, ao mesmo tempo, os abre para os mistérios do ser humano, que nesse momento é a coisa mais importante. Em conversas com médicos, muitos deles sofrem pelo fato de saberem que a sala de espera está sempre cheia e eles não podem fazer qualquer pausa. Assim, eles não conseguem, no meio do tempo, nem respirar ou dar uma descansadinha. Justamente quando o dia se compõe de uma sequência longa de consultas e tratamentos, pequenas interrupções salutares seriam muito necessárias. Alguns médicos conseguem aproveitar a pausa do almoço. Outros conseguem, pelo menos, inspirar e expirar conscientemente entre uma consulta e outra. Por isso, caro ouvinte, pequenas e salutares pausas durante o dia. Encontre você esses momentos para estar em contato consigo mesmo, para perceber aquilo que você está fazendo. Isso vai te dar mais qualidade de vida. Um forte abraço, Deus te abençoe e te guarde em nome do Pai, do Filho e do Espírito Santo. Amém.
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0: Muito bem, agora 23h40. Agradecemos ao padre que participou com a gente, Ezequiel Dalpozo, com o quadro Despertai para o Amor. Mas agora, gente, nós vamos nesse quase finalzinho, né, do nosso programa, para um momento de entrega, de serenidade, do Boa Noite, meu Jesus, com o nosso padre Alex Nogueira. Vamos lá, padre!
1: Boa noite, meu Jesus.

Ao final deste sábado, desta semana, nos unimos em oração nesta noite e queremos, com o Salmo número 3, versículos 5 e 6, rezar. Quando eu chamei em alta voz pelo Senhor, do Monte Santo, Ele me ouviu e respondeu. Eu me deito e adormeço bem tranquilo, acordo em paz, pois o Senhor é meu sustento. Quando nós decidimos pelos caminhos contrários ao Senhor, a tranquilidade não estará em nossos corações. Mas quando decidimos ouvir a voz do Senhor e trilhar os seus caminhos, saiba, bem tranquilo, nós vamos adormecer, porque Deus é o nosso sustento. E porque Ele nos sustenta, reze com fé neste momento. Em nome do Pai, e do Filho, e do Espírito Santo. Amém. Anjo da guarda, minha doce companhia, não me desampare nem de noite nem de dia, até que me entregues nos braços da Virgem Maria. Sob a proteção de nosso anjo da guarda, ao encerrar este sábado, ouçamos a palavra do Senhor. Leitura da carta de São Paulo aos Romanos, capítulo 14.

11, versículos de 7 a 9. Ninguém dentre vós vive para si mesmo, ou morre para si mesmo. Se estamos vivos, é para o Senhor que vivemos. Se morremos, é para o Senhor que morremos. Portanto, vivos ou mortos, pertencemos ao Senhor. Cristo morreu e ressuscitou para ser o Senhor dos mortos e dos vivos. Palavra do Senhor. Graças a Deus. São Paulo nos ensina o grande mistério de vivermos unidos ao Senhor em todas as circunstâncias e vivermos para Deus e não para nós mesmos. Porque às vezes levamos a nossa vida de forma egoísta, pensando exclusivamente nos meus interesses e vivendo como se não precisasse de Deus e do auxílio de sua graça. Mas com São Paulo, na carta aos Romanos, nós aprendemos que se estamos vivos ou se morremos, não vivemos ou morremos para nós mesmos, mas vivemos ou morremos para Deus, porque Ele é o Senhor de nossa vida. Cristo morreu no alto da cruz, exatamente para ser o Senhor de nossas vidas, para ser o sustento de nossa história, de nossa caminhada de fé. E precisamos acolher o Cristo em todos os momentos da nossa vida. Saibamos nós nos revestir de Cristo para podermos viver nele, com ele e por ele. Esta é a alegria cristã, a alegria de ser sustentados por Deus, por mais que a vida seja pesada, por mais que as dificuldades se coloquem durante o dia, nós temos o Senhor como nosso sustento e vivemos para Ele, com Ele. Esta é a nossa certeza cristã. Ao final deste dia, queremos aqui reafirmar a nossa certeza de que nós continuamos unidos ao Senhor. E se não fomos assim tão unidos durante o dia de hoje com nossas atitudes, vamos nos arrepender e pedir ao Senhor que nos dê a força de, no dia de amanhã, continuarmos unidos a Ele e vivendo sempre por Ele e com Ele. Façamos o nosso exame de consciência. Disse Jesus: sede perfeitos, como vosso Pai Celeste é perfeito. Tenho colocado Deus no centro de minha vida? Tenho buscado viver as virtudes e abandonado com firmeza o pecado?

Neste sábado, unidos na alegria que vem de Jesus e inspirados na promessa de Nossa Senhora, a Santa Matilde, rezemos as três Ave-Marias pedindo a perseverança final até o último dia de nossas vidas e que Maria, nossa mãe, nos livre de cair em pecado mortal. Pelo poder que o Pai Eterno te concedeu, ó Maria, rezemos. Ave Maria, cheia de graça, o Senhor é convosco. Bendita sois vós entre as mulheres, e bendito é o fruto do vosso ventre, Jesus. Santa Maria, Mãe de Deus, rogai por nós, pecadores, agora e na hora de nossa morte. Amém. Pela sabedoria que Deus Filho te concedeu, rezemos. Ave Maria, cheia de graça, o Senhor é convosco. Bendita sois vós entre as mulheres, e bendito é o fruto do vosso ventre, Jesus. Santa Maria, Mãe de Deus, rogai por nós, pecadores, agora e na hora de nossa morte. Amém. Pelo amor que o Espírito Santo te concedeu, rezemos. Ave Maria, cheia de graça, o Senhor é convosco. Bendita sois vós entre as mulheres, e bendito é o fruto do vosso ventre, Jesus. Santa Maria, Mãe de Deus, rogai por nós, pecadores, agora e na hora de nossa morte. Amém. Por vossa conceição imaculada, ó Maria, purificai nosso corpo e santificai nossa alma. Oremos. Ó Deus, que iluminais a noite e fazeis brilhar a luz depois das trevas, concedei-nos passar esta noite livres do tentador e, ao raiar um novo dia, dar-vos graças em vossa presença. Isto vos pedimos por Cristo nosso Senhor. Amém. O Senhor esteja convosco. Ele está no meio de nós. A nossa proteção está no nome do Senhor, que fez o céu e a terra. O Senhor Jesus Cristo esteja contigo para te proteger. Esteja à tua frente para te conduzir e atrás de ti para te guardar. Olhe por ti, te conserve e te abençoe nesta noite. Amém. E a bênção de Deus Todo-Poderoso, Pai e Filho e Espírito Santo, desça sobre vós e permaneça para sempre. Amém. Com Deus me deito, com Deus me levanto, com a graça divina do Espírito Santo. Abençoada noite a você e sua família. Boa noite.

23h53 pelo horário de Brasília. Gente, muito obrigado você que ficou com a gente no Igreja no Rádio, que participou, que interagiu com a gente nessa noite. Muito obrigado de coração. Obrigado, Pedrinho, na sonoplastia. Obrigado mesmo aí por todo o trabalho, por todo o apoio. Obrigado a toda a nossa equipe. Gente, eu volto amanhã, domingo, ao vivo, a partir das 8 da noite com a Igreja no Rádio. Obrigado, gente, fiquem com Deus. Um excelente final de semana. Salve Maria Imaculada!

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2: Louvado seja nosso Senhor Jesus Cristo, salve Maria Imaculada. Eu sou Denis Santos e você continua acompanhando a Igreja no Rádio, sintonizando Rede Imaculada de Comunicação. Hoje é domingo 19 de julho de 2026, 16º domingo do tempo comum. E hoje você acompanha a liturgia diária, que será a primeira leitura de Sabedoria, capítulo 12, versículos de 13, 16 ao 19. O Salmo é 85. Ó Senhor, vós sois bom, sois clemente e fiel. A segunda leitura é de Romanos, capítulo 8, versículos de 26 e 27. Evangelho de Mateus, capítulo 13, versículos de 24 a 43, versão mais longa. Ou do capítulo 13, versículos 24 ao 30, versão mais breve. Deixai crescer um e outro até a colheita. E hoje teremos Palavras que não passam com Padre Zezinho, mensagem do Papa Leão XIV, coroa e louvor a São Maximiliano Maria Kolbe, tudo isso e muito mais no programa de hoje, que está apenas começando. Fique conosco!
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2: Um grande abraço a você que nos acompanha pela Rádio Santa Cruz, da cidade de Pará de Minas, nas Minas Gerais, pelo 100,3 FM. Rádio Esperança FM, da cidade de Novo Horizonte, em São Paulo, pelo 105,5 FM. Web Rádio Nordeste SAT, em Fortaleza, no Ceará. E vamos iniciar o nosso programa de hoje agradecendo a Deus, rezando a oração que o próprio Cristo nos ensinou. Pai nosso que estás no céu, santificado seja o vosso nome. Venha a nós o vosso reino. Seja feita a vossa vontade, assim na terra como no céu. O pão nosso de cada dia nos dai hoje. Perdoai as nossas ofensas, assim como nós perdoamos a quem nos tem ofendido. E não nos deixeis cair em tentação, mas livrai-nos do mal. Amém. Ave Maria, cheia de graça, o Senhor é convosco. Bendita sois vós entre as mulheres. Bendito é o fruto do vosso ventre, Jesus. Santa Maria, Mãe de Deus, rogai por nós, pecadores, agora e na hora de nossa morte. Amém. Glória ao Pai, ao Filho e ao Espírito Santo, assim como era no princípio, agora e sempre. Amém. E vamos acompanhar agora o Padre Zezinho, que nos traz palavras que não passam.
3: Irmão, irmã, façamos catequese. Se você estudou mitologia ou psicologia, provavelmente já ouviu falar sobre figuras históricas, como Buda, Jesus, Maomé, que, de certo modo, mostravam paradigma para que os seguidores desses homens pudessem imitá-los. Posto em prática, o mito poderia revelar algo profundamente verdadeiro acerca da humanidade. Mostrava como levar uma vida mais rica e intensa, como lidar com a mortalidade e como suportar o inevitável sofrimento da carne. Contudo, se não se aplicasse a determinada situação, permaneceria abstrato, inacreditável. Desde tempos muito antigos, as pessoas recorriam ao mito para tentar explicar aquilo que não dá para explicar. É coragem de ir mais longe. Por isso diziam que religião não é essencialmente algo que pensa, que se pensa, mas algo que se faz. Chega-se à sua verdade por meio de atos concretos. Não é pensar, pensar, pensar, orar, orar, orar. Atos concretos. Ninguém aprende a dirigir simplesmente lendo o manual ou estudando o código de trânsito. Você aprende porque põe em prática. Cantem comigo.

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0: A generosidade de Deus para conosco não é ingênua, mas sábia, e sabe aproveitar em nós a possibilidade de um bem, no qual, por vezes, nem sequer nos percebemos. Por isso, o Senhor, que conhece o terreno do nosso coração melhor do que nós próprios, não deixa de acreditar em nós, em quem somos, em que nos podemos tornar, dia após dia, se nos entregarmos a Ele com fé. E vamos ouvir Noites Traiçoeiras com Tiago Brado e Catolina Music. Na sequência, Tu És Meu, com Padre Aldo. E na sequência, teremos a coroa em louvor a São Maximiliano Maria Kolbe.

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2: A tampa da panela todo mundo encontra. 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A amizade é um dom tão bonito que nem mesmo os santos conseguiram ficar sem. 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Qual amigo mais te aproxima de Deus? Você já rezou por ele hoje? Bota o joelhinho no chão e não deixa para depois.
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0: Estamos de volta na Rede Imaculada, o Evangelho em primeiro lugar. Um grande abraço a você, meu irmão, minha irmã, que nos acompanha pela Web Rádio Criativa da cidade de Brumado, na Bahia. Rádio Pajeú, da cidade de Afogados da Engazeira, em Pernambuco, pelos 99.3 FM. E Web Rádio Jesus Pão da Vida, de Londrina, no Paraná. E agora vamos rezar a coroa em louvor a São Maximiliano Maria Kolbe.
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0: Coroa e louvor a São Maximiliano Maria Kolbe. Rezemos agora a coroa e louvor a São Maximiliano Maria Kolbe, percorrendo o caminho do martírio deste grande santo, fundador da Milícia da Imaculada. Iniciemos em nome do Pai, do Filho, do Espírito Santo. Amém. Lembrai-vos, ó Puríssima Virgem Maria, que jamais se ouviu dizer que algum daqueles que tem recorrido à vossa proteção, implorado o vosso auxílio, reclamado o vosso socorro, fosse por vós desamparado. Animado, pois, com igual confiança a vós, Virgem das Virgens, como a mãe recorro, a vós me aproximo, e gemendo sob o peso dos meus pecados, me prostro aos vossos pés. Não desprezeis as minhas súplicas, ó Mãe do Filho de Deus, mas antes as atendei e ouvi propícia. Amém. Rezemos nesta primeira invocação por todos os mílites que se dedicam a esta obra de evangelização. São Maximiliano Maria Kolbe, rogai por nós. Ó Maria concebida sem pecado, rogai por nós que recorremos a vós, e por todos quantos não recorrem a vós, especialmente pelos inimigos da Santa Igreja e por todos quantos são a vós recomendados. Nesta segunda invocação, rezemos por todos os colaboradores que estão conosco neste momento. São Maximiliano Maria Kolbe, rogai por nós. Ó Maria concebida sem pecado, rogai por nós que recorremos a vós, e por todos quantos não recorrem a vós, especialmente pelos inimigos da Santa Igreja e por todos quantos são a vós recomendados. Nesta terceira invocação, rezemos pelas intenções dos voluntários e representantes. São Maximiliano Maria Kolbe, rogai por nós. Ó Maria concebida sem pecado, rogai por nós que recorremos a vós, e por todos quantos não recorrem a vós, especialmente pelos inimigos da Santa Igreja e por todos quantos são a vós recomendados. Rezemos nesta quarta invocação pelos funcionários, por todos os seus familiares. São Maximiliano Maria Kolbe, rogai por nós. Ó Maria concebida sem pecado, rogai por nós que recorremos a vós, e por todos quantos não recorrem a vós, especialmente pelos inimigos da Santa Igreja e por todos quantos são a vós recomendados. Nesta quinta invocação, rezemos pelas intenções dos que sofrem, dos enfermos. São Maximiliano Maria Kolbe, rogai por nós. Ó Maria concebida sem pecado, rogai por nós que recorremos a vós, e por todos quantos não recorrem a vós, especialmente pelos inimigos da Santa Igreja e por todos quantos são a vós recomendados. Nesta sexta invocação, rezemos pela Santa Igreja, pela Igreja Evangelizadora, pela Igreja Viva. São Maximiliano Maria Kolbe, rogai por nós. Ó Maria concebida sem pecado, rogai por nós que recorremos a vós, e por todos quantos não recorrem a vós, especialmente pelos inimigos da Santa Igreja e por todos quantos são a vós recomendados. Nesta sétima invocação, rezemos pelo Santo Padre, o Papa Leão XIV. São Maximiliano Maria Kolbe, rogai por nós. Ó Maria concebida sem pecado, rogai por nós que recorremos a vós, e por todos quantos não recorrem a vós, especialmente pelos inimigos da Santa Igreja e por todos quantos são a vós recomendados. Nesta oitava invocação, rezemos pelos nossos governantes. São Maximiliano Maria Kolbe, rogai por nós. Ó Maria concebida sem pecado, rogai por nós que recorremos a vós, e por todos quantos não recorrem a vós, especialmente pelos inimigos da Santa Igreja e por todos quantos são a vós recomendados. Nesta nona invocação, rezemos por todos que confiam a nós as suas intenções. São Maximiliano Maria Kolbe, rogai por nós. Ó Maria concebida sem pecado, rogai por nós que recorremos a vós, e por todos quantos não recorrem a vós, especialmente pelos inimigos da Santa Igreja e por todos quantos são a vós recomendados. Nesta décima invocação, rezemos pela conversão dos pecadores. São Maximiliano Maria Kolbe, rogai por nós. Ó Maria concebida sem pecado, rogai por nós que recorremos a vós, e por todos quantos não recorrem a vós, especialmente pelos inimigos da Santa Igreja e por todos quantos são a vós recomendados. Nessa décima primeira invocação, rezemos pelos projetos da Milícia da Imaculada. São Maximiliano Maria Kolbe, rogai por nós. Ó Maria concebida sem pecado, rogai por nós que recorremos a vós, e por todos quantos não recorrem a vós, especialmente pelos inimigos da Santa Igreja e por todos quantos são a vós recomendados. Nesta 12ª invocação, rezemos por todos os evangelizadores. São Maximiliano Maria Kolbe, rogai por nós. Ó Maria concebida sem pecado, rogai por nós que recorremos a vós, e por todos quantos não recorrem a vós, especialmente pelos inimigos da Santa Igreja e por todos quantos são a vós recomendados. Nesta 13ª invocação, rezemos por todos os consagrados à Imaculada. São Maximiliano Maria Kolbe, rogai por nós. Ó Maria concebida sem pecado, rogai por nós que recorremos a vós, e por todos quantos não recorrem a vós, especialmente pelos inimigos da Santa Igreja e por todos quantos são a vós recomendados. Nesta 14ª invocação, rezemos em gratidão a você que colabora com esta obra e agradecendo a todas as graças que recebemos através dos meios de comunicação. São Maximiliano Maria Kolbe, rogai por nós. Ó Maria concebida sem pecado, rogai por nós que recorremos a vós, e por todos quantos não recorrem a vós, especialmente pelos inimigos da Santa Igreja e por todos quantos são a vós recomendados. Oremos, ó Deus, que deste à Igreja e ao mundo São Maximiliano Maria Kolbe, sacerdote e mártir, ardente de amor pela Virgem Imaculada, inteiramente dedicado à missão apostólica e ao heróico serviço ao próximo, pela sua intercessão, concedei-nos sem reservas para o bem da humanidade, imitar na vida e na morte o Cristo teu Filho. Amém. E agora vamos à bênção com o guardião internacional do carisma da Milícia da Imaculada, Frei Sebastião Benito Coalho.
2: Ouvindo as suas intenções, creio que Deus Todo-Poderoso olha para você com tanto amor e a Virgem Santíssima está recebendo com alegria os teus pedidos. Tenho certeza que Maximiliano Kolbe está te sorrindo, intercedendo para que você possa conseguir tudo aquilo que você pediu nesta oração. Eu te abençoo em nome do Pai, do Filho e do Espírito Santo. Amém.
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Estamos de volta na Rede Imaculada de Comunicação, o Evangelho em primeiro lugar. Um abraço para você que nos acompanha pela Rádio Cultura FM, de Ituverava, em São Paulo, pelos 91.3 FM. Rádio Alvorada FM da cidade de Londrina, no Paraná, pelo 106.3 FM. E hoje é domingo, dia de louvar e agradecer a Deus pela semana que se passou e a nova semana que vamos viver amanhã. Então vamos conferir essas belas canções que vão nos ajudar a rezar esta linda oração. Vamos ouvir Feliz Idade com Reinaldo, Deus nos ama com ternura, com Cantando a Alegria do Evangelho, e na sequência, Essencial com Maninho. 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

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E vamos ouvir Juras de Amor com Toninho Jonas. Na sequência, Houve um Homem Enviado por Deus, com cantos do Inário Litúrgico da CNBB. E também vamos ouvir Imagem e Semelhança com Padre Fábio de Melo.

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1: A paz esteja com você. Entre as práticas de devoção mariana, o rosário é uma das mais antigas e mais recomendadas pela Igreja. Conhecida em todo o mundo, essa oração está sendo em toda parte a oração dos fiéis por excelência. Ricos e pobres, cultos ou ignorantes, sempre tiveram em suas mãos o terço de Nossa Senhora. Foi por isso que muita insistência e carinho que a Igreja recomenda ao povo cristão, dedicando-lhe de modo especial o mês de outubro e introduzindo no calendário litúrgico também a festa de Nossa Senhora do Rosário. E como explicar que uma oração tão simples, aparentemente até cansativa, como dizem alguns, tenha agradado tanto a piedade popular? Simplesmente porque o rosário é uma prática de devoção que é inspirada no Evangelho. A essência do rosário é a contemplação dos mistérios. Quanto às orações que acompanham o Pai Nosso, que nos foi ensinado pelo próprio Cristo, é um modelo de oração. A Ave Maria, que na sua primeira parte lembra-nos a saudação do anjo que dirigiu a Maria e o momento também em que Santa Isabel saudou a mãe do Salvador quando ela foi visitá-lo. Quanto aos mistérios que meditamos, eles nos lembram passagens fundamentais da vida do Redentor e também de Nossa Senhora, a fim de que essa meditação seja um contínuo alimento da palavra de Deus em nossa vida. Portanto, o rosário não é uma simples oração vocal, uma repetição de fórmulas, mas é uma oração do coração. O mais importante não é só recitar as palavras, mas refletir sobre elas, entender. Cada vez que eu estou orando, eu estou falando com Deus, estou falando com Jesus, estou falando com o Espírito Santo, estou falando com Maria. Meditando diariamente alguma passagem da vida de Cristo através da contemplação dos mistérios do Rosário e de sua Mãe Santíssima, nós vamos aprendendo a viver sempre mais com fervor a nossa vida cristã. Às vezes poderá acontecer que alguém, por motivo de doença ou falta de tempo, enfim, não esteja em condições de rezar o seu terço diariamente. Mas pode-se também que, mesmo cansados na monotonia das mesmas orações recitadas continuamente, nós possamos cada vez mais aprofundar o sentido do mistério, não desistir, porque a recitação do terço é uma prática de devoção mariana muito recomendada pela própria Virgem Maria quando apareceu em tantos lugares, como em Fátima, e dizia: rezem o terço todos os dias. Portanto, que tenhamos a alegria de dedicar, através da recitação do terço, nosso diálogo com Maria e, junto com ela, contemplando seu Filho Jesus, conduzidos pelo Espírito Santo para a glória do Pai.
0: Vamos ouvir Senhora e Rainha com Dalva Tenório.

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Vamos ouvir dois riscos com Padre Zezinho na sequência Vem Maria, com o Ministério Face de Maria. E na sequência teremos os melhores momentos da nossa programação.

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1: Por que estás abatida, ó minha alma, e gemes por mim? Espere em Deus, pois ainda o louvarei, presença que me salva e Deus meu. Salmo 42.
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3: Amigo é coisa para se guardar não debaixo de sete chaves e sim no coração. 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Ser amigo é conhecer profundamente, mas ainda assim escolher permanecer. 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
1: Tem uma dúvida sobre comunhão. Sobre a se nós deixarmos cair a hóstia, deixar cair já.
2: Sim.
1: O que fazer com ela, Frei? Caiu no chão?
2: Sim.
1: Ou na hora que o ministro vai servir?
2: Sim. O que pode acontecer? É. A gente tenta evitar, obviamente, naquele momento, né, de tomar a Sagrada Eucaristia com todo cuidado e reverência, mas às vezes caiu. Bem, com muita tranquilidade, se você entende que pode pegar e comungar, mesmo ela tendo caído no chão, você pode fazer. Você pode pegar e comungar. Você achou que porque caiu no chão, né, então não vou comungar porque caiu no chão. Então, você mesmo pode pegar e entregar ao ministro ou chamar o ministro para que pegue essa Eucaristia. O ministro, por sua vez, também, ele pode comungar se achar que não tem problema. Se achar que não, ela pode ser colocada em água para ser dissolvida em água e depois essa água ser colocada, né, jogada em uma planta, por exemplo. Né? Então esse é o encaminhamento. E tendo pegado também a Eucaristia do chão, se costuma com sanguíneo passar ali no lugar onde ela caiu, né? Caso tenha ficado alguma partícula, algo assim. Também aí o ministro, né, com sanguíneo, ele, né, também faz ali para ver se não ficou nenhuma partícula. Né? Então basicamente isso.
1: Que bom, importante esse cuidado.
2: Sim,
1: né?
2: Não precisa se achar culpado, que pecou, não tem nada disso. Né? Mas com muita reverência, né? Como eu disse, ou pegar e comungar, ou pegar e entregar ao ministro, ou chamar o ministro para que dê o devido encaminhamento.
1: Não,
2: né?
1: Gostei de você falar que não é pecado, coisa parecida. Sabe por quê, Frei? Como eu disse, nós estudamos em colégio de freiras, né? Nós íamos na missa todo domingo, tudo mais, né? E era encostado o colégio. E uma vez um molequinho, amigo meu da escola, nós já tínhamos feito, recebido a primeira Eucaristia, falou: Jorginho, a tua, acho que ele falou, hóstia, grudou no céu da boca? Eu falei, acho que não, porque se grudar no céu da boca é porque sobrou pecado para você.
2: Tinha um pouco isso, né?
1: Escutou isso, Frei, agora?
2: Já escutei histórias assim, né? Mas não tem
1: nada a ver, né?
2: Não tem nada.
1: Não, porque se grudar no céu da boca, ele falou, viu,
2: Gil, porque Brasil, tem pecado.
1: É porque sobrou pecado que você não falou. Olha, são 16 horas, 14 minutos, horário de Brasília. Maricéia, tá feliz? Tá vendo, Maricéia? Você não tá pecando, não. Se deixou cair. Ninguém tá pecando, tá bom? Portanto, é ter todo esse cuidado que acabamos de falar aí, que o Frei nos deu essa orientação, tá bom? Obrigado, viu? Obrigado pela sua participação. Frei, agora vou levar o senhor a passear em Ribeirão Pires.
2: Opa.
1: Eu gosto muito daquele lugar lá.
2: Bom.
1: Gosto muito daquele lugar lá. A Helena de Ribeirão Pires fez, ela mandou essa pergunta pra gente. Dá para o senhor falar alguma coisa sobre casamento comunitário? E ela quis saber se é gratuito que na igreja acontece o casamento comunitário, Frei. Ela é de Ribeirão, é da nossa diocese.
2: Sim. Então, essa questão daí depende muito da diocese e também de cada paróquia, né? Como cada paróquia organiza essa questão do casamento comunitário, ou por vezes o casamento, porque às vezes acontece, né? A gente sabe, e graças a Deus muitas pessoas têm procurado, às vezes já estão juntos, são casados no civil, por exemplo, ou já moram junto e ainda não tem um sacramento, né? E aí querem fazer o casamento, aí às vezes procura o casamento comunitário, por exemplo.
1: Sim.
2: Ou regularizar a situação. Tudo depende de como a paróquia se organiza. Às vezes uma celebração mais simples, né, também. Então tudo isso depende da paróquia, né? O casamento comunitário é uma solução que muitas paróquias encontram. E aí faz, né, toda deixa a igreja bonita, faz uma celebração bonita, né? E vários casais juntos, né, celebrando aquele momento. Mas é como eu disse, não existe uma norma fixa na igreja. O que existe é o modo como cada paróquia organiza essa questão, né, do casamento comunitário. Então, você que está procurando, vá, né, até a sua paróquia e se informe sobre se tem casamento comunitário, se às vezes não tem ali ou tem alguma paróquia próxima, algo nesse sentido, né? Porque é uma organização paroquial.
1: Ah, então, até foi bom falar sobre isso. Eu, por 26 anos, eu dava aquele a orientação para pais e padrinhos. E uma das vezes me apareceu lá um casal que estava preocupado, vieram perguntar para mim, eles não vieram fazer preparatório de batismo, vieram perguntar para mim, que alguém orientou, por que que na igreja deles, lá na nossa diocese, por que que não batizava a criança deles? Falei, mas por que batizava? Não, porque nós não somos casados, ele não. Falei, então veja só, igreja, depois até quero que o senhor me oriente se eu falei alguma coisa errada, por favor, complementa. Eu falei para eles assim, escuta, não, o batismo da tua criança, ela tem todo o direito, a igreja vai dar. Mas, quem sabe, a gente pode fazer a coisa de uma forma completa. Por isso que, quem sabe, na tua paróquia lá, alguém te pedir alguma coisa. Por exemplo, você é solteiro, casado ou viúvo? Solteiro. Você é menina, você é casado? Também solteiro. Opa, então já não tem obstáculo algum para vocês casarem na igreja. Talvez, quem sabe, falaram para vocês lá que o fato de vocês não tiverem casado na igreja ainda dificulta um pouco para ir dar o batismo. No teu filho. Não, então vamos supor, aqui, faz de conta que é aqui. Aqui você poderá regulamentar teu casamento. Ah, mas é caro. Falei, não, peraí. O que é caro? Nós vamos conversar, talvez, 20 semanas, o que for, a gente conversa com... No tempo era Frei Sebastião. Não, mas e o vestido de noiva? Não, peraí. Vestido de noiva, aquele buquê caríssimo, esse vestido caríssimo. Tudo isso aí é acessório que não é desnecessário. O buffet, eu nem falo isso, mas o buffet, tudo isso é coisa secundária. Então você pode, muito bem, vocês dois, não precisa nem entrar pela porta da igreja, sim. Vocês ficarem na missa aqui, na hora certa o padre vai chamar vocês, fazer a celebração, e você vai ver que vai ter custo algum até, se for, se vocês quiserem ajudar alguma coisa, mas tudo...
2: Exato.
1: Então, a princípio eles ficaram meio assim, depois sabe o que aconteceu, Frei? Felizmente, aceitaram, o Frei fez um casamento assim durante a semana, a criança foi batizada, já era a segunda criança, Frei, e a primeira estava com 7 anos já, 7 e pouco, então já foi orientada essa primeira, já entrou até para se preparar para a primeira comunhão, batizar, a primeira eucaristia e tudo mais. Então foi isso, bom. Exatamente. Então esse é o caminho, pelo menos, né, Frei?
2: Sim, porque às vezes quando pensa no casamento, pensa que tem que ser com tudo aquilo que, né, que às vezes a gente tem no imaginário, assim, né?
1: Que nem na linguagem isso, agora jornalística fala penduricalho.
2: É. Mas não, de fato não. De fato pode ser feito de modo muito simples, depende daquilo que o casal... quer e pode, procura.
1: É, qual, né, que é o objetivo? Levar Jesus por lá?
2: Se é o sacramento mesmo, essencial, isso é, de certa forma, simples.
1: Eu quis entrar nesse assunto, mas para poder falar para a nossa ouvinte, Helena, não sei se é o caso dela, né? Se ela está com algum problema, né? Se ela está com algum problema pelo fato de não ser casada ou qualquer coisa parecida, né? Então, Helena, eu não sei o motivo da sua pergunta, né? Sobre casamento comunitário. Se é para você... Se essa pessoa, se não é você, é da nossa diocese, é bom que ele procure a sua paróquia,
2: exato,
1: né, Frei?
2: Exato, e se informe. Isso, e se informe se tem casamento comunitário, né, se tem... Às vezes tem formas, isso, mais simples, né, de casamento. Quantas vezes eu fiz casamentos... Que, às vezes já fiz casamento que tava o casal e dois casal de testemunha, mas só.
1: Pronto.
2: Simples.
1: Olha aí. Sobre aqueles evangelhos que falam em descanso no sétimo dia... Afinal de contas, qual que seria o sétimo dia? É o domingo, o sétimo dia, Frei?
2: A palavra de Deus fala do descanso no sétimo dia. O sétimo dia é o sábado. Lá na Antiga Aliança, os judeus descansavam, guardavam o sábado, o sétimo dia. Na Nova Aliança, Jesus ressuscita no domingo. Então, os cristãos passam a guardar como dia do Senhor... O domingo, né? Foi o evangelho de alguns dias atrás, Jesus, ele se apresenta, vinde a mim todos vós que estáis cansados, né? Jesus é o nosso descanso, mais do que um dia específico, nós somos chamados a descansar em Cristo, e como Cristo nos dá a vida nova, ressuscitando no domingo, os cristãos passam a guardar o domingo como dia do Senhor. E justamente a palavra domingo no original lá, né, significa dia do Senhor. Então, para nós cristãos, o dia do Senhor é o domingo. Enquanto que, na Antiga Aliança, para o judeu, o sábado era o dia do descanso. Mas em Cristo houve para nós essa mudança. E os cristãos, desde o início, passam a celebrar a Eucaristia como dia do Senhor no primeiro dia da semana. Não no sétimo.
1: Sim.
2: Sétimo dia é o sábado. No primeiro dia da semana, Jesus ressuscita e os cristãos passam a se reunir no primeiro dia da semana para celebrar a Eucaristia. Então, o domingo não é o último dia da semana, o domingo é o primeiro dia da semana. É. Né? Então, nós começamos a semana com o dia do Senhor. E aí, né, a semana segue. Então, na Nova Aliança, o dia do descanso, o dia do Senhor é o domingo.
1: Vamos fazer aqui, ó, trazer uma pergunta agora da Tereza. Tereza está em Santo André. Tereza, boa tarde, Tereza. Ela falou assim, o que que Jesus quis dizer com estas palavras? É difícil imaginar que Jesus falou isso. Ela tem razão, Frei, olha só. Jesus dizendo assim, eu não vim trazer a paz, eu vim para dividir. Frei, é difícil imaginar Jesus falando uma coisa dessa, né? Você dá para explicar para nós o que ele quis dizer com isso?
2: De fato, né? Jesus tem essa palavra, se não me engano, ele diz mais expressamente, eu não vim trazer a paz, vim trazer a espada.
1: Espada?
2: Exato. É. Vim trazer a espada. É uma metáfora, obviamente, que Jesus está usando. É óbvio que ele está falando de algum tipo de paz que ele não vem trazer. Era comum naquele período do Império Romano, a Pax Romana, né? Do imperador. Não é essa paz que Jesus vem trazer, mas ele vem trazer uma paz. Sim. Eu vos dou a minha paz, diz Jesus. Não a paz como o mundo dá, ele mesmo diz isso, né? Mas é a paz que ele nos traz, que é uma paz que vem de Deus. E ao mesmo tempo ele diz, eu vim trazer a espada. A espada também na palavra de Deus pode significar a própria palavra de Deus. Sim. A palavra de Deus é como uma espada de dois gumes, né? Porque a palavra de Deus, quando ela é pronunciada, ela, ao mesmo tempo que anuncia, ela denuncia. Ao mesmo tempo que ela expressa a verdade que vem de Deus, ela expressa aquilo que é o pecado, que é o erro. Aqueles que querem se apegar ao erro, ao pecado, então veja, a palavra de Deus causa divisão. Ela divide nesse sentido. Porque ela põe às claras o que é bom e o que não é bom. Aqueles que querem converter-se e mudar de vida ao reconhecer o pecado, que bom, né? Encontram na palavra de Deus o caminho do perdão, da reconciliação. Mas aqueles que ficam obstinados no mal, no pecado, veja, a palavra de Deus põe as claras. Por isso ela divide. Por isso que a palavra de Deus, num certo sentido, é o padre, se não me engano, é o padre Zezinho que diz, né? Quando, depois que né, Deus me encontrou, eu encontrei a Deus, eu não tive mais paz, né? Ou depois que o Senhor me deu a paz, eu não tive mais paz. Porque a paz de Deus não é aquela paz sombra e água fresca, né? A palavra de Deus, ela nos provoca. Ela nos põe em caminho. Então, no certo sentido, ela tira a nossa paz. Nesse sentido de não nos deixar acomodado. Então, essa paz da comodidade não é a paz de Deus. A paz de Deus é uma paz mais profunda, que é estar em comunhão com Ele. E essa comunhão com Ele divide no sentido de que não, que faz com que a gente não compactue com o mal, com o pecado. Amamos sempre o pecador, mas nunca o pecado. Então, a palavra de Deus, ela provoca. Tinha um freio que falava, a palavra de Deus nos provoca, né? Nesse sentido. Claro que com misericórdia, veja, Jesus não chegava condenando, apontando o dedo, separando, mas a palavra de Jesus também punha as claras, quem buscava a conversão e quem não buscava, e aquele que não buscava, ele deixava livre, né?
1: Sim.
2: Ele deixava livre, de novo, ele não ficava julgando, condenando, né? Mas a sua palavra punha as claras, quem o seguia e quem o rejeitava. Pedimos assim a bênção de Deus, todos os nossos ouvintes, todos que nos acompanham, o Senhor esteja convosco.
1: Ele está no meio de nós.
2: Que essa bênção de Deus desça, permaneça contigo em nome do Pai, do Filho e do Espírito Santo.
1: Amém. Ei, Frei, obrigado, Deus o abençoe. Leva o nosso abraço para dona Demilde e o seu Antônio, tá bom?
2: Obrigado.
1: Pode pedir a bênção para ele, fala, benção, mãe.
2: Benção, mãe, benção, pai, sempre peço.
0: E vamos ouvir Simplesmente Amar com Vida Reluz e na sequência Ter Compaixão com Juliana de Paula.

0: 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E daqui a pouquinho teremos a partilha da palavra com Dom Nelson Vestrup. E na sequência, Despertai para o Amor com Padre Ezequiel Dalpozo.
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9: Estamos vivendo o mês da amizade. Como é bonito sentir alguém que ama, alguém que se preocupa com você. Vamos hoje olhar mais com atenção as pessoas que ficam ao nosso redor. Vamos perceber que todos precisam de amor. E nós aqui, com a Milícia Imaculada, queremos expandir no mundo a dimensão do verdadeiro amor que é Deus. Levar as pessoas a se identificar nesse Deus como filhos e filhas. Portanto, algo que Deus ama acima de tudo. Hoje quero dizer a você que a atenção de Deus é permanente em tua vida. E Ele te deu a mãe que Ele mesmo escolheu para o seu filho, a Virgem Santíssima. Esta missão é a tua riqueza, é a plataforma da tua realização. Neste mês queremos pedir a paz, o amor, a amizade. Eu quero te dizer uma coisa. Você é muito preciosa para a nossa milícia. Você é alguém que a carrega no coração. Ela vem em frente. Persevera nisso. 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
1: Querida irmã e querido irmão, ouvintes da Rede Imaculada de Comunicação, com saudação fraterna e amiga de Dom Nelson Vestrup, Bispo Emérito de Santo André. Celebramos hoje, meu querido radiovinte, o 16º domingo do tempo comum. O Evangelho é segundo Mateus, capítulo 13, versículos de 24 a 43. A liturgia da palavra deste domingo nos ajuda a compreender que Deus respeita a liberdade humana e que, perante a nossa impaciência, manifesta a sua grandeza e o seu poder através de uma paciência infinita. O Evangelho que ouvimos hoje traz a posição de Jesus diante do mal presente no mundo e em cada cristão, em cada um de nós. A parábola do joio que cresce em meio ao trigo é muito significativa. No trigal que cresce e aparece também a erva daninha. Os empregados, como bons agricultores, procuram o dono para conseguir dele a permissão para arrancar o mato indesejado. O proprietário da roça, porém, aconselha a não arrancar a erva daninha, pois retirando o joio, também o trigo poderá sofrer estrago. A parábola mostra duas formas de guardar a vida. Os empregados enxergam, antes de tudo, as ervas daninhas, o negativo, o perigo. O dono, pelo contrário, vê, em primeiro lugar, o trigo. O joio é secundário, vem depois. São dois modos de olhar, isto é, dois diferentes modos de viver e de amar. Um olha para a beleza e a fecundidade da vida, ao que pode ser pão e fermento de novidade. O outro centra-se nos defeitos, vê as pessoas e o mundo invadidos pelas falhas e divide tudo em categorias de bem e mal, de verdade e erro, de graça e pecado. O mais recomendável, meu querido irmão, minha querida irmã, é escolher e adotar o estilo de Deus. Ou seja, para vencer a escuridão, acendamos a luz. Para fazer crescer a massa, misturemos-lhe um pouco de fermento. Nossa consciência clara, sincera, iluminada, deve, antes de tudo, descobrir aquilo que de bom, belo e positivo Deus semeou em nós, e cultivá-lo e alimentá-lo. O verdadeiro ser humano, meu querido radiovinte, segundo o Evangelho, não é alguém sem joio no coração, sem defeitos, mas é aquele que cobre o mal com o bem, que mesmo pecando 7 vezes por dia, pratica o bem 70 vezes 7. Cobrir o mal com o bem, sufocá-lo com bondade, generosidade, coragem, com ousadia cristã, esse é o desafio nosso de cada dia. Como os servos da parábola, meu querido irmão, minha querida irmã, gostaríamos de soluções imediatas e claras. Talvez seja mais fácil para a gente denunciar do que testemunhar, protestar do que semear, arrancar do que plantar, separar do que ligar. No entanto, o joio e o trigo crescem juntos dentro de nós. Não compete a nós arrancar nada, porque, sem querer, podemos desenraizar o bem que Deus semeou em nosso coração. O crescimento leva tempo, tem o seu ritmo próprio. Não é puxando e esticando uma flor que ela cresce mais depressa. Deus leva mais de 100 anos para fazer crescer um carvalho. Ainda bem que Deus é mais paciente conosco do que com um carvalho, porque, como diz o salmista, ele é lento para a ira e rico em misericórdia. A doce e paciente sabedoria do semeador não tem pressa em meter o trator no campo para cortar o mal pela raiz. O Senhor Deus nos leva a procurar no campo de cada um espigas douradas. Convida a nos preocuparmos com a semente boa, a cuidar de cada rebento, a estimar os pequenos grãos de vida no outro. Em vez de exagerar os defeitos do outro, condená-lo por suas fraquezas, mandá-lo para o exílio por causa de suas limitações. Meu querido radiovinte, os méritos de um santo só encontram sua perfeição máxima na paciência. Deus não quer a morte do pecador, mas que viva e cresça. Enfim, peçamos a Maria, mãe e estrela da esperança, que nos ajude a nos libertar do joio do egoísmo e nos ensine a acolher com alegria o trigo da vida divina. E sobre você, querida irmã e querido irmão, que me acompanhou no encontro com a palavra de Deus, desça a bênção do Pai e do Filho e do Espírito Santo. Amém.

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0: Olá amigo, olá amigo ouvinte, que bom que estamos juntos para este momento despertar e para o amor. Eu desejo muita paz. Eu quero falar hoje sobre a lei da atração. Eu já falei alguma coisa sobre isso porque é um assunto que tem aparecido muito nos últimos anos e talvez não seja ainda do seu conhecimento, mas com o tempo você também vai conhecer e saber do que se trata. O fato é que o mundo é energia. Tudo na vida é energia. Nós somos energia. A criação de Deus, ela se faz a partir da energia. E existem muitas formas de energia. Existe atômica, térmica, eletromotiva, cinética e potencial. Você sabe que a matéria é feita de átomos. E cada átomo tem um núcleo, que tem prótons e nêutrons, e em torno dos prótons e nêutrons orbitam os elétrons. Por isso, essa matéria, que na verdade é energia condensada, está presente em todo o universo. Os cientistas dizem, se você quiser encontrar o centro da matéria, não vai encontrar, porque o centro da matéria é energia. E esse conceito já está muito tranquilo, não adianta dizer, estão dizendo essas coisas, mas eu não acredito. Bom, se você não acredita é porque ainda você não conhece, é diferente. Por isso, de alguma forma, essa matéria que é energia está sempre vibrando no universo. Vibração, essa é uma palavra importante, vibração. Então, nós vibramos energia. E a gente poderia perguntar para você, que energia você vibra? É uma energia positiva ou é uma energia negativa? A lei da atração, por isso, não é um termo fantasioso, uma mágica esotérica. Esse assunto é o esoterismo, é a nova era. Bom, veja que, como eu disse, a questão toda é o conhecimento, buscar conhecimento. E essa lei é uma lei da natureza, segundo a qual cada átomo do seu ser está constantemente respondendo, quer você saiba disso ou não. Ou seja, nós, seres humanos, somos uma composição de milhões de átomos. E você está sempre vibrando uma energia para o universo. Por isso, de alguma forma, para concluir esse momento, para hoje, a lei da atração significa que aquilo que você vibra, a energia que você repassa para o universo, que você transmite para os outros, é a energia que te volta. Por isso, se você vibra positividade, coisas boas, valores, coisas nobres, volta para você essas coisas em dobro. E se você emite no universo, se você vibra na sua energia, coisas negativas, preocupações, medo, inveja, competição, raiva, então você vai receber de volta tudo isso. Essa é a conclusão desse momento. Você percebe que é uma lei do universo. Deus criou o mundo assim, para que aquilo que você faz de melhor, volte para você de forma melhor. E aquilo que você faz de pior, volte para você de forma pior. Então é isso. Quando a gente dizia que Deus castiga, Deus não castiga ninguém. Não, nunca castigou ninguém. Acompanhem o nosso trabalho nas redes sociais, no YouTube, as canções no Spotify. E agradecemos muito, eu agradeço muito por você estar aí. Que Deus te abençoe e te guarde sempre. Em nome do Pai, do Filho e do Espírito Santo. Amém.
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2: Esse foi o Padre Ezequiel Dalpozo com o quadro Despertai para o Amor. Unas paz.

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2: A tampa da panela todo mundo encontra. Quero ver mesmo é achar um Francisco para sua Clara, um Paulo para o seu Timóteo. A amizade é um dom tão bonito que nem mesmo os santos conseguiram ficar sem. Eles uniram potências, deram as mãos e trilharam um caminho de fé, admiração e oração. Qual amigo mais te aproxima de Deus? Você já rezou por ele hoje? Bota o joelhinho no chão e não deixa para depois.

0: tudo certo.
1: Maria não colocou a si mesma no centro, mas deu espaço a Deus, escreveu Bento XVI. Ao visitar Isabel, mostrou que a caridade começa com pequenos gestos de amor. Ela nos ensina que servir é deixar Deus agir por meio de nós. É no cotidiano que a fé se transforma em caridade viva. Com Maria, aprendemos que amar é sair de si para fazer o bem. Siga o exemplo dela e transforme sua oração em serviço.
2: Eu sou um pobre e aflito, ó Deus, vem depressa até mim. Tu és meu auxílio e libertador, Senhor. Não tardes mais. Salmo 69.
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Espírito Santo. Amém. Pai nosso que estais no céu, santificado seja o vosso nome. Venha a nós o vosso reino, seja feita a vossa vontade, assim na terra como no céu. O pão nosso de cada dia nos dai hoje. Perdoai-nos as nossas ofensas, assim como nós perdoamos a quem nos tem ofendido. E não nos deixeis cair em tentação, mas livrai-nos do mal. Amém. Ave Maria, cheia de graça, o Senhor é convosco. Bendita sois vós entre as mulheres, e bendito é o fruto do vosso ventre, Jesus. Santa Maria, Mãe de Deus, rogai por nós, pecadores, agora e na hora de nossa morte. Amém. Creio em Deus Pai Todo-Poderoso, Criador do céu e da terra, e em Jesus Cristo, seu único Filho, nosso Senhor, que foi concebido pelo poder do Espírito Santo, nasceu da Virgem Maria, padeceu sob Pôncio Pilatos, foi crucificado, morto e sepultado, desceu à mansão dos mortos, ressuscitou ao terceiro dia, subiu aos céus, está sentado à direita de Deus Pai Todo-Poderoso, de onde há de vir a julgar os vivos e os mortos. Creio no Espírito Santo, na Santa Igreja Católica, na comunhão dos santos, na remissão dos pecados, na ressurreição da carne, na vida eterna. Amém.

0: Primeiro mistério. Meditamos sobre a oração e a agonia de nosso Senhor Jesus Cristo no Horto das Oliveiras.
1: Nesse momento, surgiu diante dos olhos da minha alma uma visão que era como de nosso Senhor no Jardim das Oliveiras. Primeiramente, os sofrimentos físicos e todas as circunstâncias que o agravavam. Em seguida, os sofrimentos espirituais em toda a sua extensão, e ainda aqueles dos quais ninguém saberá. Essa visão englobava tudo: julgamentos injustos, difamações. Quando terminou a visão, um suor frio me cobria a testa. Fazei de mim, Jesus, um sacrifício agradável e puro ao olhar do vosso Pai.
2: Eterno Pai, eu vos ofereço o corpo e sangue, a alma e a divindade de vosso diletíssimo Filho, nosso Senhor Jesus Cristo, em expiação dos nossos pecados e dos do mundo.

0: inteiro, pela sua dolorosa paixão.
1: Tende misericórdia de nós e do mundo inteiro,
0: pela sua dolorosa paixão.
1: Tende misericórdia de nós e do mundo inteiro,
0: pela sua dolorosa paixão.
1: Tende misericórdia de nós e do mundo inteiro,
0: pela sua dolorosa paixão.
1: Tende misericórdia de nós e do mundo inteiro,
0: pela sua dolorosa paixão.
1: Tende misericórdia de nós e do mundo inteiro,
0: pela sua dolorosa paixão.
1: Tende misericórdia de nós e do mundo inteiro,
0: pela sua dolorosa paixão.
1: Tende misericórdia de nós e do mundo inteiro,
0: pela sua dolorosa paixão.
1: Tende misericórdia de nós e do mundo inteiro,
0: pela sua dolorosa paixão.
1: Tende misericórdia de nós e do mundo inteiro,
0: pela sua dolorosa paixão.
1: Tende misericórdia de nós e do mundo inteiro. Ó sangue e água que jorrastes do coração de Jesus.

0: Segundo mistério, meditamos sobre a flagelação de nosso Senhor Jesus Cristo.
1: Quando cheguei para a adoração, logo me envolveu o recolhimento interior e vi nosso Senhor amarrado ao tronco e logo sobreveio a flagelação. Vi quatro homens que se revezavam a açoitar o Senhor e quando o flagelavam os carrascos, Jesus se calava e olhava para o longe. Então calaram-se também os meus lábios e comecei a sentir em mim a agonia. Então o Senhor me disse: estou vendo a dor sincera do teu coração, que trouxe enorme alívio ao meu coração. Olha e consola-te. Eterno Pai, eu vos ofereço o corpo e sangue,

0: inteiro,
1: pela sua dolorosa paixão.
0: Tende misericórdia de nós e do mundo inteiro,
1: pela sua dolorosa paixão.
0: Tende misericórdia de nós e do mundo inteiro,
1: pela sua dolorosa paixão.
0: Tende misericórdia de nós e do mundo inteiro,
1: pela sua dolorosa paixão.
0: Tende misericórdia de nós e do mundo inteiro,
1: pela sua dolorosa paixão.
0: Tende misericórdia de nós e do mundo inteiro,
1: pela sua dolorosa paixão.
0: Tende misericórdia de nós e do mundo inteiro,
1: pela sua dolorosa paixão.
0: Tende misericórdia de nós e do mundo inteiro,
1: pela sua dolorosa paixão.
0: Tende misericórdia de nós e do mundo inteiro,
1: pela sua dolorosa paixão.
0: Tende misericórdia de nós e do mundo inteiro,
1: pela sua dolorosa paixão.
0: Tende misericórdia de nós e do mundo inteiro. Ó sangue e água que jorrastes do coração de Jesus,

0: terceiro mistério, meditamos sobre a coroação de espinhos de nosso Senhor Jesus Cristo.
1: Quando me concentro na paixão do Senhor, frequentemente vejo nosso Senhor na adoração, da seguinte maneira: após a flagelação, cobriram o Senhor com um manto de púrpura, sujo e rasgado, jogando-o sobre as chagas renovadas. Fizeram uma coroa de espinhos e a colocaram na sua santa cabeça, pondo-lhe ainda um caniço nas mãos e zombando dele. Cuspiam no seu rosto, enquanto outros pegavam o caniço e batiam na cabeça. Outros infligiam-lhe dores esbofeteando-o, ou cobrindo-lhe o rosto, davam-lhe murros. Jesus suportava tudo em silêncio. Que toda a alma reflita sobre o que Jesus sofreu neste momento.
2: Eterno Pai, eu vos ofereço o corpo e sangue.

0: mundo inteiro,
1: pela sua dolorosa paixão.
0: Tende misericórdia de nós e do mundo inteiro,
1: pela sua dolorosa paixão.
0: Tende misericórdia de nós e do mundo inteiro,
1: pela sua dolorosa paixão.
0: Tende misericórdia de nós e do mundo inteiro,
1: pela sua dolorosa paixão.
0: Tende misericórdia de nós e do mundo inteiro,
1: pela sua dolorosa paixão.
0: Tende misericórdia de nós e do mundo inteiro,
1: pela sua dolorosa paixão.
0: Tende misericórdia de nós e do mundo inteiro,
1: pela sua dolorosa paixão.
0: Tende misericórdia de nós e do mundo inteiro,
1: pela sua dolorosa paixão.
0: Tende misericórdia de nós e do mundo inteiro,
1: pela sua dolorosa paixão.
0: Tende misericórdia de nós e do mundo inteiro,
1: pela sua dolorosa paixão.
0: Tende misericórdia de nós e do mundo inteiro. Ó sangue e água que jorrastes do coração de Jesus como fonte de misericórdia para nós, eu confio em vós.

0: Quarto mistério: meditamos sobre Jesus carregando a cruz para o Calvário.
1: Jesus surgiu de repente diante de mim, despido de suas vestes, coberto de chagas por todo o corpo, os olhos cheios de sangue e lágrimas, o rosto todo desfigurado, coberto de escarros. Ó Cristo, vós sabeis como desejo ardentemente assemelhar-me a vós. Fazei que participe de toda a vossa paixão, que toda a vossa dor se entorne no meu coração. Confio que completareis isso em mim, de maneira que julgardes apropriada.
2: Eterno Pai, eu vos ofereço o corpo e sangue, a alma e a divindade de vosso diletíssimo Filho, nosso Senhor Jesus Cristo, em expiação dos nossos pecados e dos do mundo inteiro.
0: Pela sua dolorosa paixão,
1: tende misericórdia de nós e do mundo inteiro.
0: Pela sua dolorosa paixão,
1: tende misericórdia de nós e do mundo inteiro.
0: Pela sua dolorosa paixão,
1: tende misericórdia de nós e do mundo inteiro.
0: Pela sua dolorosa paixão,
1: tende misericórdia de nós e do mundo inteiro.
0: Pela sua dolorosa paixão,
1: tende misericórdia de nós e do mundo inteiro.
0: Pela sua dolorosa paixão,
1: tende misericórdia de nós e do mundo inteiro.
0: Pela sua dolorosa paixão,
1: tende misericórdia de nós e do mundo inteiro.
0: Pela sua dolorosa paixão,
1: tende misericórdia de nós e do mundo inteiro.
0: Pela sua dolorosa paixão,
1: tende misericórdia de nós e do mundo inteiro.
0: Pela sua dolorosa paixão,
1: tende misericórdia de nós e do mundo inteiro. Ó sangue e água que jorrastes do coração de Jesus, como fonte de misericórdia para nós, eu confio em vós.

0: Quinto mistério, meditamos sobre a morte de Jesus na cruz.
1: À noite, vi Nosso Senhor crucificado. Das mãos, dos pés e do lado, corria o preciosíssimo sangue. A seguir, Jesus me disse: tudo isto é pela salvação das almas. Reflete, minha filha, sobre o que tu estás fazendo pela salvação delas. Respondi: Jesus, quando olho para a vossa paixão, vejo que eu quase nada faço pela salvação das almas. E o Senhor me disse: fica sabendo, minha filha, que o teu silencioso martírio de todos os dias, na total submissão à minha vontade, leva muitas almas ao céu. Quando te parecer que o sofrimento ultrapassa as tuas forças, olha para as minhas chagas e te elevarás acima do desprezo e do juízo dos homens. A meditação sobre a minha paixão te ajudará e te elevarás acima de tudo. Compreendi muitas coisas que antes não era capaz de entender.
2: Eterno Pai, eu vos ofereço o corpo e sangue, a alma e a divindade de vosso diletíssimo Filho, nosso Senhor Jesus Cristo, em expiação dos nossos pecados e dos do mundo inteiro.
0: Pela sua dolorosa paixão,
1: tende misericórdia de nós e do mundo inteiro.
0: Pela sua dolorosa paixão,
1: tende misericórdia de nós e do mundo inteiro.
0: Pela sua dolorosa paixão,
1: tende misericórdia de nós e do mundo inteiro.
0: Pela sua dolorosa paixão,
1: tende misericórdia de nós e do mundo inteiro.
0: Pela sua dolorosa paixão,
1: tende misericórdia de nós e do mundo inteiro.
0: Pela sua dolorosa paixão,
1: tende misericórdia de nós e do mundo inteiro.
0: Pela sua dolorosa paixão,
1: tende misericórdia de nós e do mundo inteiro.
0: Pela sua dolorosa paixão,
1: tende misericórdia de nós e do mundo inteiro.
0: Pela sua dolorosa paixão,
1: tende misericórdia de nós e do mundo inteiro.
0: Pela sua dolorosa paixão,
1: tende misericórdia de nós e do mundo inteiro. Ó sangue e água que jorrastes do coração de Jesus, como fonte de misericórdia para nós, eu confio em vós.

0: forte, Deus imortal, tende piedade de nós e do mundo inteiro. Deus santo, Deus forte, Deus imortal, tende piedade de nós e do mundo inteiro.
1: Louvores à misericórdia divina. Misericórdia divina que brota do seio do Pai,
2: eu confio em vós.
1: Misericórdia divina, atributo máximo de Deus,
2: eu confio em vós.
1: Misericórdia divina, mistério inefável,
2: eu confio em vós.
1: Misericórdia divina, fonte que brota do mistério da Santíssima Trindade,
2: eu confio em vós. Misericórdia divina que nenhuma mente, nem humana, nem angélica pode prescrutar,
1: eu confio em vós.
2: Misericórdia divina, da qual provém toda a vida e felicidade,
1: eu confio em vós.
2: Misericórdia divina, mais sublime do que os céus,
1: eu confio em vós.
2: Misericórdia divina, fonte de milagres e prodígios,
1: eu confio em vós. Misericórdia divina que envolve o universo todo,
2: eu confio em vós.
1: Misericórdia divina que desce ao mundo na pessoa do Verbo encarnado,
2: eu confio em vós.
1: Misericórdia divina que brotou da chaga aberta do coração de Jesus,
2: eu confio em vós.
1: Misericórdia divina encerrada no coração de Jesus para nós e sobretudo para os pecadores,
2: eu confio em vós. Misericórdia divina imprescrutável na instituição da Eucaristia,
1: eu confio em vós.
2: Misericórdia divina na instituição da Santa Igreja,
1: eu confio em vós.
2: Misericórdia divina no sacramento do Santo Batismo,
1: eu confio em vós.
2: Misericórdia divina na nossa justificação por Jesus Cristo,
1: eu confio em vós. Misericórdia divina que nos acompanha por toda a vida,
2: eu confio em vós.
1: Misericórdia divina que nos envolve de modo particular na hora da morte,
2: eu confio em vós.
1: Misericórdia divina que nos concede a vida imortal,
2: eu confio em vós.
1: Misericórdia divina que nos acompanha em todos os momentos da vida,
2: eu confio em vós. Misericórdia divina que nos defende do fogo do inferno,
1: eu confio em vós.
2: Misericórdia divina na conversão dos pecadores endurecidos,
1: eu confio em vós.
2: Misericórdia divina, elevo para os anjos, inefável para os santos,
1: eu confio em vós.
2: Misericórdia divina, insondável em todos os mistérios divinos,
1: eu confio em vós. Misericórdia divina que nos eleva de toda miséria,
2: eu confio em vós.
1: Misericórdia divina, fonte de nossa felicidade e alegria,
2: eu confio em vós.
1: Misericórdia divina que do nada nos chama para a existência,
2: eu confio em vós.
1: Misericórdia divina que abrange todas as obras de suas mãos,
2: eu confio em vós. Misericórdia divina que coroa tudo o que existe e que existirá,
1: eu confio em vós.
2: Misericórdia divina na qual todos somos imersos,
1: eu confio em vós.
2: Misericórdia divina, doce consolo para os corações atormentados,
1: eu confio em vós.
2: Misericórdia divina, única esperança dos desesperados,
1: eu confio em vós. Misericórdia divina, repouso dos corações, paz em meio ao terror,
2: eu confio em vós.
1: Misericórdia divina, delícia e êxtase dos santos,
2: eu confio em vós.
1: Misericórdia divina, que desperta a confiança onde não há esperança,
2: eu confio em vós.
1: Oremos.

propício para nós e multiplicai em nós a vossa misericórdia, para que não desesperemos nos momentos difíceis, nem esmoreçamos, mas nos submetamos com grande confiança à vossa santa vontade, que é amor e a própria

0: Maria não colocou a si mesma no centro, mas deu espaço a Deus, escreveu Bento XVI. Ao visitar Isabel, mostrou que a caridade começa com pequenos gestos de amor. Ela nos ensina que servir é deixar Deus agir por meio de nós. É no cotidiano que a fé se transforma em caridade viva. Com Maria, aprendemos que amar é sair de si para fazer o bem. Siga o exemplo dela e transforme sua oração em serviço.
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2: Deus tenha piedade de nós e nos abençoe. Faça brilhar sua face sobre nós. Que se conheça na terra o teu caminho e em todas as nações a tua salvação. Salmo 66.
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4: Estamos vivendo o mês da amizade. Como é bonito sentir alguém que ama, alguém que se preocupa com você. Vamos hoje olhar mais com atenção as pessoas que ficam ao nosso redor. Vamos perceber que todos precisam de amor. E nós aqui, com a Milícia Imaculada, queremos expandir no mundo a dimensão do verdadeiro amor que é Deus. Levar as pessoas a se identificar nesse Deus como filhos e filhas. Portanto, algo que Deus ama acima de tudo. Hoje quero dizer a você que a atenção de Deus é permanente em tua vida. E Ele te deu a mãe que Ele mesmo escolheu para o seu filho, a Virgem Santíssima. Esta missão, a tua riqueza, é a plataforma da tua realização. Neste mês queremos pedir a paz, o amor, a amizade. Eu quero te dizer uma coisa. Você é muito preciosa para a nossa milícia. Você é alguém que a carrega no coração. Ela vem em frente. Persevera nisso. Em nome do Pai, do Filho e do Espírito Santo, te abençoo com toda a tua família, com todo mundo que você carrega no coração. Obrigado por ser milícia.

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0: um pequeno sinal dessa comunidade, dessa comunhão da Santíssima Trindade, Pai, Filho e Espírito Santo. Então nós devemos, como famílias cristãs, refletir, né, essa comunhão entre o Pai, o Filho e o Espírito Santo. Bom, também é claro, a família de Nazaré, que aqui na Terra, né, é o exemplo maior que a gente tem de uma família feliz, que mesmo em meio às tribulações, às dificuldades, venceu, venceu. E é isso que nós esperamos também, vencer em Cristo Jesus. Então, que as nossas famílias sejam evangelizadoras também, discípulas missionárias de nosso Senhor Jesus Cristo. Todos nós, como família, devemos dar esse testemunho também. A gente pede a Deus essa graça e que as nossas vidas possam ser fortalecidas da oração, da leitura da palavra diária. Como é importante. Quando começou aqui o programa, eu estava falando com o Rivaldo. Eu estava fazendo umas anotações que a gente tira assim, um versículo que chama mais atenção e escrevi, né, para poder refletir, fazer essa leitura orante da palavra, de um versículo, de um versículo de cada leitura do Evangelho de hoje. Então a gente se alimenta, nós que somos cristãos, que somos família, a grande família de Deus, a gente, através da oração diária, a gente se alimenta da palavra de Deus e vai fazendo, vai ruminando, né, como se diz na leitura orante, essa palavra de Deus que Ele dirige a cada um de nós. Então, peçamos a Deus hoje e sempre que proteja as nossas famílias de todos os males e entre eles o maior, que Padre Zezinho fala aí nessa canção Utopia sobre o divórcio, né? E oração pela família, que é a oração mais bela para mim que existe em termos de canção pelas famílias. Então, que possamos viver a nossa fé, transmiti-la à nossa família, aos nossos filhos, aos nossos irmãos, todos aqueles que estão ao nosso redor, e levar esses valores do nosso Senhor Jesus Cristo a todos aqueles que nós encontrarmos no meio do nosso caminho. Bom dia, Yura, que já chegou aqui para nos ajudar na Santa Missa. Seja bem-vindo, né? E nós vamos aqui seguindo no nosso Melodia Divina na Rádio Imaculada.
1: Cantar é próprio de quem ama.
0: Pois é, hoje eu separei aqui, não é voz e violão, mas eles fazem sempre. Agora estão direto lá na TV Aparecida, porque estão morando lá pertinho, Aparecida. Acho que estão morando em Guaratinguetá. É o grupo Ir ao Povo, do Padre Zezinho. Ontem eu vi uma gravação que a Celina postou, a Celina, a esposa do Beto, né? E postou uma gravação muito bonita na TV Aparecida, que eles estavam fazendo. E nós vamos ouvi-los cantando uma canção muito bonita também do Padre Zezinho. Se eu soubesse ouvir o vento nesse quadro, Cantar é próprio de quem ama, com o grupo Ir ao Povo.

0: ouvindo aí, que bonito! Se eu soubesse ouvir o vento, os nossos queridos Ir ao Povo, Ana Clara, Tiago, Beto e Betinho. A Sônia Mara já fez parte também, o Giba, né? Irmão do Beto e do Betinho. É muito bonito e é bonito ouvi-los cantando também ao vivo, né? Obrigada aí pela participação de vocês. Eu queria abraçar aqui a nossa querida avó Edileuza. Que bom, ela falou para rezar pela saúde dela, que ela não anda bem, mas estamos aqui unidos em oração pela sua saúde. Ela nunca esquece de rezar por todos os que ouvem aqui a nossa rádio. Eu vi que ela fica assim, como é que se diz? Intercedendo por cada um de nós, rezando em suas orações, que são muito preciosas, viu? Eu chamo ela de vovó porque ela mesmo se coloca, né, como vovó Edileuza. Mas ela sempre abraça a Maria de Lourdes, a Gorete, a Lourdes, né, de Jardim Industrial. Ela reza por todos nós e nós rezamos por você também, pela sua preciosa vida, viu, querida? Muito obrigada. Você sempre diz palavras bonitas aqui, porque o Rivaldo passa tudo para mim aqui. Ela hoje falou uma que eu achei interessante. Ela acrescentou na relação dela a Andréia, da Alemanha. Ela tá crescendo, assim, o rol dela das pessoas. Claro, ela reza por todos, né? Aqui também tem o Antônio Braz, de Maceió, dizendo: estou acompanhando esse programa maravilhoso das nossas manhãs de domingo. Meu abraço, viu, Antônio? Depois, a Maria de Lourdes, São Bernardo do Campo, Jardim Industrial. Ela também reza pela avó Edileuza. Está Maria Macedo hoje, que está pedindo a recuperação, a saúde também do sobrinho dela, Elvis. E ela deseja um bom domingo para todos nós. Para o Rivaldo também, ela colocou aqui, viu? Bom, nós estamos aqui no nosso programa Melodia Divina, na Rádio Imaculada. E lembrando que quando você ajuda, você evangeliza. Quando você contribui, você participa de cada oração rezada, de cada palavra anunciada, de cada vida tocada pela graça de Deus. Falamos tanto da graça de Deus hoje na primeira canção, que poderosa é a graça de Deus, que o Padre Zezinho cantou. Então, nada é pequeno quando nós sabemos que é feito com amor. Por isso, nesse mês de julho, totalmente dedicado a Nossa Senhora aqui, a Nosso Senhor Jesus Cristo, aos dois corações, Imaculado Coração de Maria, nós dedicamos toda a nossa vida sempre, né? Queríamos convidar vocês a renovarem esse compromisso com a nossa missão. 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O número é... Eu ia falar o número da Rádio Catedral. Que vergonha, né? É porque eu também faço programa lá. Mas depois eu falo 11, depois eu lembro aqui, porque eu realmente até hoje eu não guardei. Também na Rádio Catedral eu estou há 27 anos, né? E aqui são 6 ou 7. Tenho 20 anos lá na frente, então é isso aí. Agora a gente vai rezar aqui com o nosso querido Frei Sebastião Benito Coelho, é isso mesmo. E vamos acompanhar a oração do Ângelus, né? Aproveitemos esse momento precioso que ele, iluminado pelo Espírito Santo, traz para cada um de nós. E voltamos já no nosso Melodia Divina.
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2: Uma pessoa sem fé não traz metas para a sua vida, vive sem perspectiva. A nossa meta não é o momento presente, mas sim o que estamos construindo. Não podemos olhar para trás e ver as coisas que o Senhor não fez para nós. Devemos ver o que Ele já fez por cada um de nós. E o maior sinal desse amor está na cruz. Tenha fé, acredite.

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0: 6 horas.
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0: Cidade Imaculada, Evangelho em primeiro lugar. Agora são exatamente 6 horas e 4 minutos. Nós estamos de volta aqui no nosso Melodia Divina. Eu, Gislaine Cantinho, na condução. O Ivaldo Chagas ainda aqui com a gente. Na técnica e na produção, Karina Fonseca. Daqui a pouquinho o Juca está entrando aqui pela essa porta, né? E nós estamos juntos até as 7 horas da manhã. Vocês podem nos ouvir através das rádios, na Imaculada, aqui na Grande São Paulo, em Maceió, Atibaia, nas retransmissoras. A nossa vovó Edileuza hoje falou que está ouvindo lá pelo aplicativo, que eu não sei, a rádio. É porque ela disse que hoje a rádio que retransmite não entrou no ar. Então ela está assistindo pelo telefone. Bom, nós vamos aqui ouvindo agora lindas canções, mais gente já mandou mensagem, daqui a pouquinho eu falo, né? Vamos ouvindo aqui, relembrando essas canções do Padre Zezinho. O meu Senhor e eu não troco a minha fé e milagres acontecem.
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0: Queridos irmãos, irmãs, ouvimos o meu Senhor e eu, não troco a minha fé e milagres acontecem. Bom dia, Juca Felizmino, que está na técnica conosco, vamos até as 7 horas da manhã. E vamos refletir um pouquinho sobre essa confiança na providência de Deus, porque quando eu tenho confiança, né, os milagres acontecem. E o Catecismo da Igreja Católica, lá no, eu acho que é 156, deixa eu conferir, porque está até aqui na minha frente o Catecismo, eu sempre coloco aqui. Deixa eu ver se é no parágrafo 156. Deixa eu ver se é isso mesmo. Ah, isso mesmo, ó. No parágrafo 156, faz uma observação assim muito interessante sobre milagres. Isso. Os milagres de Cristo e dos santos. Isso. E vale a pena refletir. Deus quis que os utensílios, ou melhor, desculpa, eu estou lendo aqui ao mesmo tempo que eu estou lendo me chamou a atenção aqui uma outra coisa que estava escrita, mas Deus quer dizer que os auxílios interiores do Espírito Santo, então o Espírito Santo de Deus nos auxilia, vem, fala hoje a segunda leitura de São Paulo, né, da liturgia, que ela vem em nosso auxílio, em auxílio das nossas fraquezas. Então, falando aqui sobre milagres, no Catecismo da Igreja Católica, no número 156, diz que Deus vem com seus auxílios interiores do Espírito Santo e Deus quis que esse auxílio interior ele fosse acompanhado de provas exteriores da sua revelação. Então é por isso que vemos nos evangelhos vários milagres de Jesus. A gente pode enumerar aqui vários deles. A cura do paralítico, dos leprosos, dos cegos. São muitos milagres de curas que Jesus realizava e seus discípulos também, né? Então, os profetas do Antigo Testamento e os profetas de hoje também realizam, né? Realizaram milagres. Isso nada mais são que sinais que a Igreja ela aponta de forma a vida fecunda e estável da Igreja. A gente vendo os milagres, olha quantos milagres em Lourdes, quantos milagres em Fátima, quantos milagres são alcançados lá, por exemplo, no Monte Gargano, onde São Miguel Arcanjo apareceu, e a Igreja vai apontando, vai mostrando e continua firme, né? Já são 2026 anos e ela continua firme com as... E nós sabemos, isso que eu acho mais bonito, não são só os milagres, mas saber que as portas do inferno jamais vão prevalecer, né? De jeito nenhum. Na nossa Igreja Católica, Apostólica, Romana. E tudo isso, eu pergunto a você, meu irmão, a minha irmã, tudo isso não é sinal do amor que vem de Deus, de um Deus que se revelou a cada um de nós? Esses milagres não são sinais do amor de Deus? Esses milagres que acontecem quando a gente reza sem desanimar? Então, não são motivos que nos levam a crer e ver que a fé e a razão, né? Porque tem que ter fé e razão junto, elas caminham juntas lá em Lourdes. Todos aqueles milagres alcançados, elas passam pelo crivo também, não só da fé, mas da ciência. Então é fé e razão. E é tão bonito quando o Padre Zezinho canta, né? Milagres acontecem quando a gente reza e reza sem desanimar. E é dessa oração que brota a verdadeira paz que Jesus nos deixou. Nos evangelhos de São João, milagres são considerados sinais que manifestam que o reino de Deus está presente em Jesus Cristo. Não é com o milagre que se abre lá, né? Depois do verbo se fazer carne, mas a vida pública de Jesus não foi o milagre das bodas de Caná que nós presenciamos no evangelho? Então, são sinais que se manifestam que o reino de Deus está presente, que ele é o Messias anunciado pelos profetas. Os milagres operados por Jesus são testemunho que o Pai o enviou e ajudam a fortificar a nossa fé. Louvado seja Deus por tudo isso. Bom, nossa missão continua, porque existem corações esperando, pessoas que precisam reencontrar o sentido da vida, famílias que necessitam de paz, almas que anseiam por Deus. E você pode fazer parte dessa história, com sua oração e, claro, também com a sua contribuição. E a evangelização segue firme, alcançando onde sozinhos nós jamais conseguiríamos chegar. Contamos com você para continuar levando essa luz adiante. Envie uma mensagem dizendo: eu quero contribuir, eu gostaria de contribuir. Então, vamos lá, agora eu não vou esquecer não. Está aqui na minha frente, o telefone, o WhatsApp, né, a mensagem. 0 operadora 11 98904-3747. Mais uma vez, se você não anotou, esse WhatsApp que vocês mandam mensagem e eu leio aqui a mensagem, o nomezinho de cada um de vocês. É isso mesmo. Então, 0 operadora 11 98904-3747. E muito obrigada. Juca, vamos lá. Canções que ajudam a rezar.
1: Canções que ajudam a rezar.
0: Pois é, eu acho que a gente vai até para o intervalo depois, porque não vai dar tempo, né, de tocar tudo. A gente vai direto para o intervalo. Então vamos ouvir agora e rezar ao som do nosso querido, tão amado amigo, Padre Antônio Maria, amigo do Padre Zezinho, que o Padre Zezinho já falou para mim. É a voz mais bonita da música católica masculina. Louvado seja Deus por esse dom maravilhoso que o Padre Antônio Maria recebeu. Vamos ouvir Desatadora dos Nós.

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1: O amor ao próximo enraiza-se no amor a Deus, ensinou o Papa Bento XVI. Os santos nos mostram isso com a vida, como São Martinho de Tours, que viu Cristo no pobre. Partilhar o que temos, mesmo pouco, é reconhecer Deus no irmão necessitado. A caridade verdadeira é concreta, silenciosa e fecunda. Torne-se presença do amor de Deus no mundo. A sua fé pode ser o começo da esperança para alguém.
2: Amigo é coisa para se guardar, não debaixo de sete chaves, e sim no coração. Amizade rima com liberdade, não à toa. Ser amigo é conhecer profundamente, mas ainda assim escolher permanecer. Reze pelos seus amigos, para que este laço seja sempre fortalecido através da fé e que Deus os capacite a ser imagem e semelhança de Cristo, um na vida do outro.
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1: Estamos de volta aqui no nosso Melodia Divina na Rosa, Rádio Imaculada, onde o Evangelho está sempre em primeiro lugar. E agora são exatamente, deixa eu ver aqui, 6 horas e 32 minutos. E Juca, temos ali, você se lembra? A canção que toca o coração.
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1: Pois é, hoje uma participação especialíssima aqui. Porque todo dia que eu começo meu programa, ele sempre me manda um abraço, né, me felicita, fala com tanto carinho. Lembra também o lema da Cruzada Eucarística. Reza, comunga, sacrifica-te, se apóstolo. Viva Cristo Rei, porque nós fizemos parte desse momento da história, né? Da nossa igreja. É o nosso querido Denis Santos. Eu pedi a Karina Fonseca, a produtora, que ele falasse sobre essa canção que toca o coração dele, que é Amar como Jesus Amou. Toca o coração de todos nós. É uma canção especialíssima do Padre Zezinho. Profundamente inspirada pelo Espírito Santo de Deus. E eu quero ouvir agora o Denis falando sobre ela. Vamos ouvir, Juca?
4: Bom dia, Gislaine! Salve Maria Imaculada, viva Cristo! Que é a saudação da Cruzada Eucarística. Parabéns por esse programa maravilhoso. E a canção Amar como Jesus Amou, do Padre Zezinho, é uma música, assim, marcante. Uma música marcante da música católica brasileira, né? É uma mensagem profunda, inspirada no Evangelho, ela convida os cristãos a viverem o amor, a forma concreta, seguindo o exemplo de Jesus Cristo. E ao longo dessa canção, nós somos chamados a amar sem medida, servir com humildade, acolher o próximo, fazer da própria vida um testemunho de fé, né? A letra recorda que o verdadeiro amor cristão vai além das palavras. Ele se manifesta em gestos, doação, perdão, compaixão e entrega. Na minha opinião, amar como Jesus amou é mais que uma música. Tornou-se uma oração cantada na minha vida, presente em celebrações, encontros, momentos de reflexão. E essa mensagem continua atual. E lembrando que o caminho para a santidade passa pelo amor ao próximo, assim como Cristo ensinou. É uma canção maravilhosa. E quando eu ouço ela, eu sou chamado a renovar o compromisso de viver o Evangelho do dia a dia, buscando, amando, servindo e cuidando das pessoas com o mesmo coração de Jesus. Gislaine, um ótimo programa. Deus abençoe poderosamente, que o Espírito Santo te fortaleça na sua caminhada. Salve Maria Imaculada! Viva Cristo!

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1: Seis e quarenta e oito.
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1: A minha casa. 6h49.
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1: Irmã Dulce, pelos aniversários.
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1: Maria Alice Ferreira Brás, Enzo Gabriel, 10 anos. Anjo da guarda, por intenções, o anjo da guarda de Samara, Marcelo Chula Bonfim, Rodrigo Braga Chula, Alfredo da Silva e família, pelos colegas de Rogério Pires, da Prudence, Programa de Tecnologia de Minas, José Geraldo Júnior, bom êxito da cirurgia de Maria da Conceição, Clínica Única de Nova Serrana, intenção particular, anjo da guarda de José Lucas Evangelista Gomes, cura e libertação de Pablo Alves Passos de Freita, Aristides Ribeiro de Melo, anjo da guarda de Patrick Bernardo Santos, pela recuperação de saúde de todos os enfermos da paróquia, Antônio Henrique de Castro, Geraldo Sinfrônio de Castro, Lúcio Magera de Castro. Ação de graças. Em ação de graça pelo casal Mariana Farnese e Vinícius Teixeira, Débora dos Santos Ramos, Alessandro Luiz dos Santos, Gabriel Henrique Costa. Sétimo dia, Nelly Mesquita da Silva. Pelos nossos irmãos falecidos, Antônio Miguel Maia, Cecília Maria Parreira Maia, Zizinha Morato, Padre Libério, Luzia Morato, João Morato de Faria, Maria José da Fonseca, Cássia Regina Pereira Braga, Vicente Merecianos Gonçalves, Adalgisa Rita Gonçalves, José Amanso Marques, Pedro Henrique Gontijo, Eli da Silva, por todas as almas, Olímpia de Souza, Terezinha Maria de Castro, Raimunda Maria de Castro, José de Castro, familiares falecidos, Rogério Pereira Castro, Durvalino Teodoro Pereira e familiares falecidos, Pedro Rosa da Silva e Afonsina Veríssima Silva, Cleonice Rosa Silva, Eli Geraldo dos Santos, Solange Margotti, Avelina Alves Quadros, Francisco Pereira Quadros, tio Valdivino, madrinha Alice, madrinha Maria, tio Lucas, tio Quirino, padrinho Dieca, tia Zilica. Compadre Negro, Hortência Maria da Costa e familiares falecidos, Cândido Canedo de Souza e Adélia Gonçalves de Souza, Osvaldo Catarino Evaristo, Antônio Alves Filho, Maria Alvani dos Santos, Flávia Oliveira Silva, Grazelda Vilela de Oliveira, Maria Rosa de Jesus e família, Maria Alice de Faria Silva, Padre Lúcio do Monte, Irmã Maria Beatriz, José Coelho da Roça e Antônia Batista de Freitas, Maria das Graças do Santo Ferreira e João e Geraldo João Ferreira, Sabrina de Cássia Ferreira, Sônia Ferreira, Maria de Lourdes da Rocha, Elaine Aparecida Pereira, 1 ano, Célio Pereira da Silva e Maria de Lourdes da Silva, Almas do Purgatório, Risa Souza Passos, Dênio Avelar, Matheus de Oliveira, Gabriel Caetano da Costa, Maria Laurita dos Santos, João Erneque Correia e Maria Cecília Correia, Geraldo José dos Santos, Moacir Melo de Oliveira e Lucila Laudares de Oliveira, João Menezes e de Janira Batista Menezes, Rosângela Maria de Oliveira Cardoso, Carlos Alberto Guimarães, Rosa Maria Guimarães, Kleber Laudares de Oliveira, Luci Laudares e José Sérgio de Oliveira. Façamos um minuto de silêncio e colocamos as nossas intenções para essa Santa Missa.

0: e do Filho e do Espírito Santo.
1: Amém.
0: A graça e a paz de Deus nosso Pai e do Senhor Jesus Cristo estejam sempre convosco.
1: Bendito seja Deus que nos uniu no amor de Cristo.
0: Irmãos e irmãs, diante de Deus, reconheçamos os nossos pecados, peçamos perdão para que nos aproximemos dos santos mistérios com o coração puro e as mãos inocentes. Confessemos, confesso a Deus Todo-Poderoso e a vós, irmãos e irmãs, que pequei muitas vezes por pensamentos e palavras, atos e omissões, por minha culpa, minha tão grande culpa. E peço à Virgem Maria, aos anjos e santos, e a vós, irmãos e irmãs, que rogueis por mim a Deus nosso Senhor. Deus Todo-Poderoso, tenha compaixão de nós, perdoe os nossos pecados e nos conduz à vida eterna.
1: Amém.
0: Senhor, tende piedade de nós.
1: Senhor, tende piedade de nós.
0: Cristo, tende piedade de nós.
1: Cristo, tende piedade de nós.
0: Senhor, tende piedade de nós.
1: Senhor, tende piedade de nós.

0: Oremos. Senhor, sede propício a vossos fiéis e benigno, multiplicai neles os dons da vossa graça, para que, fervorosos na fé, esperança e caridade, perseverem sempre vigilantes na observância dos vossos mandamentos. Por nosso Senhor Jesus Cristo, vosso Filho, que é Deus, e convosco vive e reina, na unidade do Espírito Santo, por todos os séculos dos séculos.
1: Amém.

0: do livro da sabedoria. Não há, além de ti, outro Deus que cuide de todas as coisas e a quem devas mostrar que teu julgamento não foi injusto. A tua força é princípio da tua justiça e o teu domínio sobre todos te faz para com todos indulgente. Mostras a tua força a quem não crê na perfeição do teu poder e nos que te conhecem castigas o seu atrevimento. No entanto, dominando tua própria força, julgas com clemência e nos governas com grande consideração. Pois quando quiseres, está ao seu alcance fazer uso do teu poder. Assim procedendo, ensinaste ao teu povo que o justo deve ser humano e a teus filhos deste a confortadora esperança de que concedes o perdão aos pecadores. Palavra do Senhor.
1: Graças a Deus.

0: Leitura da carta de São Paulo aos Romanos. Irmãos, o Espírito vem em socorro da nossa fraqueza, pois nós não sabemos o que pedir, nem como pedir. É o próprio Espírito que intercede em nosso favor, como gemidos inefáveis. E aquele que penetra o íntimo dos corações sabe qual é a intenção do Espírito, pois é sempre segundo Deus que o Espírito intercede em favor dos santos. Palavra do Senhor.
1: Graças a Deus.

0: Esteja convosco.
1: Ele está no meio de nós.
0: Proclamação do Evangelho de Jesus Cristo, segundo Mateus.
1: Glória a vós, Senhor.
0: Naquele tempo, Jesus contou outra parábola à multidão. O reino dos céus é como um homem que semeou boa semente no seu campo. Enquanto todos dormiam, veio o inimigo e semeou o joio no meio do trigo e foi embora. Quando o trigo cresceu e as espigas começaram a se formar, apareceu também o joio. Os empregados foram procurar o dono e lhe disseram: Senhor, não semeaste boa semente no teu campo? De onde veio então o joio? O dono respondeu: foi algum inimigo que fez isso. Os empregados lhe perguntaram: queres que vamos arrancar o joio? O dono respondeu: não. Pode acontecer que arrancando o joio, arranqueis também o trigo. Deixai crescer um e outro até a colheita. E no tempo da colheita, direi aos que cortam o trigo: arrancai primeiro o joio e amarrai-o em feixes para ser queimado. Recolhei, porém, o trigo no meu celeiro. Jesus contou-lhes outra parábola. O reino dos céus é como uma semente de mostarda que um homem pega e semeia no seu campo. Embora ela seja a menor de todas as sementes, quando cresce, fica maior do que as outras plantas e torna-se uma árvore, de modo que os pássaros vêm e fazem ninhos em seus ramos. Jesus contou-lhes ainda uma outra parábola. O reino dos céus é como o fermento que uma mulher pega e mistura com 3 porções de farinha, até que tudo fique fermentado. Tudo isso Jesus falava em parábolas às multidões. Nada lhes falava sem usar parábolas, para se cumprir o que foi dito pelo profeta: abrirei a boca para falar em parábolas. Vou proclamar coisas escondidas desde a criação do mundo. Então Jesus deixou as multidões e foi para casa. Seus discípulos aproximaram-se dele e disseram: explica-nos a parábola do joio. Jesus respondeu: aquele que semeia boa semente é o filho do homem. O campo é o mundo. A boa semente são os que pertencem ao reino. O joio são os que pertencem ao maligno. O inimigo que semeou o joio é o diabo. A colheita é o fim dos tempos. Os ceifadores são os anjos. Como o joio é recolhido e queimado ao fogo, assim também acontecerá no fim dos tempos. O Filho do Homem enviará os seus anjos, e eles retirarão do seu reino todos os que fazem outros pecar, e os que praticam mal, e depois os lançarão na fornalha de fogo. Ali haverá choro e ranger de dentes. Então os justos brilharão como o sol no reino de seu Pai. Quem tem ouvidos, ouça. Palavra da salvação.
1: Glória a vós, Senhor.

0: Filhos caríssimos, nesta catedral de nossa diocese, também, vocês que se unem a nós pelas mídias sociais e pela rádio DIV, da Diocese de Divinópolis. Nós estamos dando continuidade ao discurso de Nosso Senhor que iniciamos no domingo passado, o discurso das parábolas. Nosso Senhor se vale de exemplos simples, ligados à agronomia, ligados à vida do dia a dia da casa, para nos explicar os mistérios do reino. Por quê, meus irmãos? As coisas de Deus são simples. Nós que estamos muito acostumados a uma megalomania, a coisas grandes, tremendas, Deus se revela a nós em coisas tão pequenas, e o reino de Deus se dá de um modo tão simples. Hoje, nosso Senhor se vale de uma parábola e depois duas pequenas comparações, a comparação da mostarda e a comparação do fermento na farinha, na massa. Vamos nos deter um pouco mais na parábola do joio. Queridos, no começo da criação, no relato do livro do Gênesis, nós conhecemos muito bem que Deus criou todas as coisas e viu que tudo era muito bom, aquilo que fez era muito bom. Porém, nós sabemos muito bem que por inveja, no capítulo 3, o inimigo, a serpente antiga, maligna, tenta a mulher e o homem, e ambos desobedecem e ofendem a Deus. Porque é próprio de Satanás, o inimigo de Deus, querer estragar tudo aquilo que é bom e é de Deus. E assim também acontece na história da igreja, no reino de Deus que nosso Senhor Jesus Cristo veio ensinar e inaugurar. Vejam, meus irmãos, que no começo da igreja, até meados do século III, os cristãos morriam pela fé. Porém, depois, pouco a pouco, por um esfriamento, por um relaxamento, muitas pessoas apostataram por ideias implantadas, sim, pelo inimigo de Deus. E isto de um modo suscetível, devagar, com caras, com facetas diferentes, ao longo da história da igreja vai acontecendo. Primeiro foram os hereges, depois os reformadores, protestantes, já no período moderno. Hoje em dia, a mentalidade revolucionária que adentra a igreja, e por aí vai. Isto não nos deve assustar, meus irmãos, porque nosso Senhor já nos ensinou que seria assim. Por quê? O inimigo de Deus semeia no meio do campo de trigo bom, do campo de trigo de Deus, o joio. O que é o joio? É uma planta parecidíssima com o trigo. Parecidíssima. Só que quando está maduro e você pega o trigo e esfrega nas mãos, esfarinha, ele é oco, ele não tem nada, ele é vazio. E pior, se ele é triturado junto com o trigo para fazer farinha, ele se torna venenoso e pode fazer mal àquele que o ingere. Não teria melhor exemplo de nosso Senhor do que este para explicar aqueles que são falsos e estão no meio da ceifa de trigo do Pai do Céu. Muita gente, meus irmãos, se apresenta como trigo, parece trigo, tem aparência de trigo, mas é vazia e venenosa no meio da colheita de Deus. quantos e quantos se transvestem de bons católicos, de bons pastores, se infiltram no nosso meio, aparentemente são pessoas verdadeiramente de Deus, e atraem para junto de si muita gente de boa intenção, que é boa semente, que é bom trigo, mas não passa de joio, é venenoso e é vazio. A nossa postura humana sempre será igual à destes trabalhadores. E muitas vezes nos perguntamos e até pedimos a Deus: Senhor, destrua estes inimigos, vamos arrancar esse joio do nosso meio, vamos arrancar tudo para que só sejamos trigos puros e não tenha gente venenosa, joio no nosso meio. Mas, meus caros filhos, não é assim que Deus trabalha. O nosso Deus é tão bom, tão paciente, como cantava o salmista, que Ele dá chance para que o joio venenoso se torne trigo bom. Imagine, compadre, se no começo da igreja os apóstolos com os cristãos se juntassem e tivessem matado Saulo, Paulo, que era matador de cristãos. Vamos matar este Paulo, porque ele está matando os cristãos. Nós teríamos perdido o grande apóstolo das gentes, grande apóstolo dos gentios, porque Deus tem paciência, espera que um dia o joio se torne trigo. E mais, ao tentar arrancar o joio, nós podemos perder muito trigo bom, porque o joio tem uma facilidade sedutora de juntar em torno a si muita gente boa. E ao destruir estas pessoas que são joio, nós podemos também perder pessoas boas, que são trigo, que têm boa intenção. E mais, meus queridos, o reino de Deus não cresce com uma mentalidade puritana. Toda vez, meus irmãos, que no meio da igreja apareceu alguma pessoa com mentalidade puritana, ela acabou se dando mal, se perdendo e caindo em heresia. O que é a mentalidade puritana? São aquelas pessoas que, por um certo distúrbio mental, inicialmente até de reta intenção, mas depois caem em heresia, juntam em torno a si um monte de gente, dizendo assim: venham até mim, vamos nos reunir aqui, porque nós somos a igreja original, nós somos a igreja verdadeira, aqui nós não caímos nos erros desta igreja que está aí perdida. Querem exemplos? Os arianos fizeram isto, os pelagianos, os gnósticos. Para falar das heresias antigas, que arrastou atrás de si um monte de gente, dizendo assim: nós vivemos a fé verdadeira, aqui não há erro, nós somos os cristãos puros. Depois, no período da Reforma Protestante, os calvinistas, e mataram muita gente para poder reunir em torno a si pessoas, por causa de uma mentalidade de que eles sim viviam a fé verdadeira. Para não falar dos grupos que existem hoje em dia na igreja, vocês sabem muito bem, que estão aí na mídia: nós somos a igreja, nós temos a tradição, e por aí vai. Queridos, isso sempre leva as pessoas ao erro. Sabe por quê? É próprio da igreja, é próprio do jeito que Deus quis fazer o seu reino, permiti que os males crescessem juntamente com o bem dentro da igreja. E isto faz com que nós sejamos provados. Isto faz com que nós façamos uma opção verdadeira pelo Evangelho. É um mistério do reino de Deus, meus irmãos. Quem tem a incumbência de separar joio e trigo é somente Deus. E isto vai se dar no final dos tempos, porque Ele sim, só Ele conhece os corações, nós não. Ele sabe o conteúdo, Ele sabe quem é trigo para ser farinha agradável a Deus e quem é somente joio vazio e venenoso. Ele sabe, nós não sabemos. E mais, o reino de Deus é pequenino. Nós que estamos acostumados a uma ideia de cristianismo mega, grande, como eu dizia no domingo passado, que as coisas de Deus têm que se dar num mega evento, com coisas grandes, mas não é assim que Deus age. É uma semente de mostarda. Gente, a semente de mostarda, se você ainda não viu, ela é menor do que um caruncho. Ela se confunde com um pó. É um pó que o vento leva. Tão pequena, mas que depois pode virar uma árvore, um arbusto de uns 3 metros, que dá para os passarinhos fazerem ninho. O reino dos céus é um punhadinho de fermento, na medida certa. Quem aqui gosta de fazer quitanda sabe, quem erra na mão no fermento, estraga tudo, estraga a receita, tem a quantidade certa. Sabe por quê, meus caros irmãos? Nosso Senhor Jesus Cristo nunca teve a pretensão de um cristianismo de massa. Não. Nosso Senhor Jesus Cristo nunca quis forçar as pessoas a serem cristãs. Não. A fé cristã se dá no encontro. Vejam o método de Nosso Senhor. É na beira de uma praia, é num poço na Samaria, é se encontrando com um leproso, é na casa de pecadores, é chamando um publicano, é no encontro. São em pequenas coisas, em pequenos gestos, em pequenos momentos, que o reino de Deus vai crescendo, crescendo, crescendo, e dá muito fruto, e se torna agradável a Deus. É assim que Deus age. Por que que é assim? Porque a fé, que pode parecer tão pequenina, pode transformar e fazer obras grandiosas. Certa vez, Dom Bosco teve um sonho com São Domingos Sávio. E ele viu São Domingos Sávio cercado por um monte de crianças e adolescentes, uma multidão incontável. E aí ele perguntou ao Domingos: quem são estes? Ele disse: Dom Bosco, estes são aqueles que serão salvos pela família salesiana. E Dom Bosco, impressionado: mas quanta gente! Ele disse: é muita gente, mas poderia ser muito mais se tu tivestes mais fé. Se tu tivesses mais fé. Queridos, a fé, ainda que pequena, ainda que pareça insignificante, ela pode fazer uma obra grandiosa. Foi pela fé que tantos homens e mulheres deixaram suas terras para anunciar o Evangelho. Mas ela se dá com pequenas atitudes, e não com uma mentalidade puritana, separatista, grandiosa, megalomaníaca. Não, não, não, não. O nosso Deus, meus irmãos, se revela aos pequenos, nas coisas pequenas. Glória ao Pai, ao Filho e ao Espírito Santo,
1: como era no princípio, agora e sempre. Amém.
0: Creio em Deus Pai, Todo-Poderoso,
1: Criador do céu e da terra, e em Jesus Cristo, seu único Filho, nosso Senhor, que foi concebido pelo poder do Espírito Santo, nasceu da Virgem Maria, padeceu sob Pôncio Pilatos, foi crucificado, morto e sepultado, desceu à mansão dos mortos, ressuscitou ao terceiro dia, subiu aos céus, está sentado à direita de Deus Pai Todo-Poderoso, donde há de vir a julgar os vivos e os mortos. Creio no Espírito Santo, na Santa Igreja Católica, na comunhão dos santos, na remissão dos pecados, na ressurreição da carne, na vida eterna. Amém.
0: A cada prece, irmãos, vamos pedir: Senhor, mostrai-nos a vossa força, todos.
1: Senhor, mostrai-nos a vossa força.
2: Pela Igreja de Deus, para que viva na unidade, que gere compromisso e saiba superar as divisões e as tensões por meio da fraternidade e da caridade, rezemos com fé.
1: Senhor, mostrai-nos a vossa força.
2: Pelos povos, para que, em meio às agitações e ansiedade do mundo atual, tenham as luzes do Espírito Santo, que tudo acalma e torna possível, rezemos com fé.
1: Senhor, mostrai-nos a vossa força.
2: Pela saúde mental, física e espiritual de todas as pessoas que, atormentadas pela cultura do ódio, da violência e da intolerância, adoecem e se tornam insensíveis, rezemos com fé.
1: Senhor, mostrai-nos a vossa força.
2: Pelas paróquias, para que, pondo a comunhão no centro, sejam cada vez mais comunidades de fé, fraternidade e acolhimento dos mais necessitados, rezemos com fé.
1: Senhor, mostrai-nos a vossa força.
2: Por todos os dizimistas e por aqueles que ainda não descobriram a importância do dízimo, para que Deus toque seus corações e fortaleça neles o espírito de partilha e generosidade, rezemos com fé.
1: Senhor, mostrai-nos a vossa força.
0: Rezemos juntos a oração do dizimista. Pai Santo, contemplando Jesus Cristo, vosso Filho bem-amado, que se entregou por nós na cruz, e tocado pelo amor que o Espírito Santo derrama em nós, manifesto com esta contribuição minha pertença à Igreja, solidário com sua missão e com os mais necessitados. De todo o coração, ó Pai, contribuo com o que posso. Recebei, ó Senhor. Amém. Deus de toda bondade e paciência, em vós está a nossa confiança. Acolhei os nossos humildes pedidos que depositamos diante de vosso coração, por Cristo nosso Senhor.
1: Amém.

0: Orai, irmãos e irmãs, para que o meu e vosso sacrifício seja aceito por Deus Pai Todo-Poderoso.
1: Receba o Senhor por tuas mãos este sacrifício, para a glória do seu nome, para o nosso bem de toda a Santa Igreja.
0: Ó Deus, no único sacrifício da cruz, levastes à plenitude os diversos sacrifícios da antiga lei. Aceitai esta oblação das mãos dos vossos fiéis e santificai-a com a mesma bênção que destes à oferta de Abel, a fim de que sirva para a salvação de todos o que cada um trouxe em vossa honra. Por Cristo nosso Senhor.
1: Amém.
0: Senhor esteja convosco.
1: Ele está no meio de nós.
0: Corações ao alto.
1: Nosso coração.

0: Santidade, ó Pai, vós sois santo, fonte de toda a santidade. Santificai, pois, estes dons, derramando sobre eles o vosso Espírito, a fim de que se tornem para nós o corpo e o sangue de nosso Senhor Jesus Cristo.
1: Enviai o vosso Espírito Santo.
0: Estando para ser entregue e abraçando livremente a paixão, Jesus tomou o pão, pronunciou a bênção de ação de graças, partiu e o deu aos seus discípulos, dizendo: tomai todos e comei, isto é o meu corpo, que será entregue por vós.

Do mesmo modo, no fim da ceia, ele tomou o cálice em suas mãos e, dando graças novamente, o entregou aos seus discípulos, dizendo: Tomai todos e bebei. Este é o cálice do meu sangue, sangue da nova e eterna aliança, que será derramado por vós e por todos para a remissão dos pecados. Fazei isto em memória de mim.

0: Tendo, pois, o memorial da morte e ressurreição do vosso Filho, nós os oferecemos, ó Pai, o pão da vida e o cálice da salvação, e vos agradecemos porque nos tornastes dignos de estar aqui na vossa presença e vos servir.
1: Aceitai, ó Senhor, a nossa oferta.
0: Suplicantes vos pedimos que, participando do corpo e sangue de Cristo, sejamos reunidos pelo Espírito Santo num só corpo.
2: O Espírito nos una num só corpo.
0: Lembrai-vos, ó Pai, da vossa Igreja que se faz presente pelo mundo inteiro e aqui convocada no dia em que Cristo venceu a morte e nos fez participantes de sua vida imortal, que ela cresça na caridade em comunhão com o Papa Leão, com nosso Bispo Dom Giovanni, os bispos do mundo inteiro, os presbíteros, os diáconos, todos os ministros do vosso povo.
2: Lembrai-vos, ó Pai, da vossa Igreja.
0: Lembrai-vos também na vossa misericórdia dos nossos irmãos e irmãs que adormeceram na esperança da ressurreição,

0: sétimo dia de Neli Mesquita da Silva, e de todos os que partiram desta vida, acolhei-os junto a vós, na luz da vossa face.
1: Concedei-lhes, ó Senhor, a luz eterna.
0: Enfim, nós os pedimos, tende piedade de todos nós, e dai-nos participar da vida eterna com a Virgem Maria, Mãe de Deus, São José, seu esposo, os apóstolos e todos os santos que neste mundo viveram na vossa amizade, a fim de vos louvarmos e glorificarmos por Jesus Cristo, vosso Filho. Por Cristo, com Cristo e em Cristo, a vós, Deus Pai Todo-Poderoso, na unidade do Espírito Santo, toda honra e toda glória, por todos os séculos dos séculos.

0: Obedientes à palavra do Salvador, formados por seu divino ensinamento, ousamos dizer: Pai nosso, que estais nos céus, santificado seja o vosso nome. Venha a nós o vosso reino. Seja feita a vossa vontade, assim na terra como no céu. O pão nosso de cada dia nos dai hoje. Perdoai-nos as nossas ofensas, assim como nós perdoamos a quem nos tem ofendido. E não nos deixeis cair em tentação, mas livrai-nos. Livrai-nos de todos os males, ó Pai, e dai-nos hoje a vossa paz. Ajudados pela vossa misericórdia, sejamos sempre livres do pecado e protegidos de todos os perigos, enquanto aguardamos a feliz esperança e a vinda do nosso Salvador, Jesus Cristo.
1: Vosso é o reino, o poder e a glória para sempre.
0: Senhor Jesus Cristo, dissestes aos vossos apóstolos: eu vos deixo a paz, eu vos dou a minha paz. Não olheis os nossos pecados, mas a fé que anima a vossa igreja. Dai-lhe, segundo o vosso desejo, a paz, a unidade. Vós que sois Deus com o Pai e o Espírito Santo.
1: Amém.
0: A paz do Senhor esteja sempre convosco.
1: O amor de Cristo nos uniu.
0: Cordeiro de Deus,
1: que tirais o pecado do mundo, tende piedade de nós. Cordeiro de Deus, que tirais o pecado do mundo, tende piedade de nós. Cordeiro de Deus, que tirais o pecado do mundo, dai-nos a paz.
0: Provai e vede como o Senhor é bom, feliz de quem nele encontra o seu refúgio. Eis o Cordeiro de Deus, que tira o pecado do mundo.
1: Senhor, eu não sou digno de que entreis em minha morada, mas dizei uma palavra e eu serei salvo.

Oremos. Nós vos pedimos, Senhor misericordioso, permanecei junto ao vosso povo e fazei passar da antiga para a nova vida aqueles que iniciastes nos mistérios do céu, por Cristo nosso Senhor. Podem se assentar. Antes da bênção, alguns avisos, por gentileza. Primeiro, atenção, a partir desta terça-feira, dia 21, teremos a Santa Missa todas as terças, às 19 horas, na Igreja de São Sebastião. Então, além da missa normalmente na Catedral, toda terça, 19 horas, missa na Igreja de São Sebastião do Afonso Pena. Comunicamos que a nossa secretaria paroquial não mais estará fechada no horário de almoço, então, funcionando a secretaria de 8 às 17 horas, de segunda a sexta-feira. Irá acontecer neste domingo o Bazar da Vovó, na Praça da Catedral, de 7 às 11h30. Vamos fazer o sorteio do nosso dizimista? Enquanto nós retiramos um número, você também pode procurar aí no seu folheto, um folheto que está carimbado com o nome da nossa paróquia. Procure aí, em algum lugar do folheto tem um carimbo com o nome da nossa paróquia. Pode procurar. O dizimista sorteado é o Acrísio Gomes de Souza. Por acaso se encontra aqui? Além do folheto, também o dizimista Acrísio Gomes de Souza. Está aí? Muito bem, está lá no fundo. Uma salva de palmas. Alguém encontrou o folheto, além de só Acrísio? Pode vir cá. Muito bem. Uma salva de palmas. Meus irmãos, quem ainda não é dizimista em nossa paróquia, pode procurar o plantão do dízimo lá ao fundo, se você participa aqui da nossa paróquia, da missa, o atendimento dos padres, se você recorre geralmente aqui à nossa paróquia para algum serviço, você pode ser dizimista, contribuir conosco na nossa vida pastoral. Vamos ficar de pé, pedir a bênção do nosso Deus.

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2: 8 e 7.
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6: Oito e doze.
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10: Caríssimos irmãos e irmãs da nossa amada Diocese de Divinópolis, mais uma vez nos encontramos e assim nos tornamos próximos através deste programa à alegria do Evangelho. Sentimos-nos verdadeiramente irmanados pela mesma fé e suplicamos confiantes ao Senhor que derrame sobre nós o seu Espírito Santo. Divino Espírito Santo, dai-me um coração aberto à vossa silenciosa e forte palavra inspiradora, fechado a todas as ambições mesquinhas, alheio a qualquer desprezível competição humana, compenetrado do sentido da Santa Igreja, um coração desejoso de se tornar semelhante ao coração do Senhor Jesus, um coração grande e forte para amar, servir e sofrer por todos, capaz de superar todas as provações, tédio, cansaço, desilusão e ofensa. Um coração constante até o sacrifício quando for necessário. Um coração cuja felicidade é palpitar com o coração de Cristo e cumprir humilde, fiel e corajosamente a vontade do Pai. Amém.
11: Escutemos atentamente o Evangelho de São Mateus, capítulo 13, versículos 24 a 43. Acolhamos o Senhor presente em sua palavra. É Cristo Jesus quem nos fala quando escutamos o seu Evangelho.

proclamação do Evangelho de Jesus Cristo segundo Mateus. Naquele tempo, Jesus contou outra parábola à multidão. O reino dos céus é como um homem que semeou boa semente no seu campo. Enquanto todos dormiam, veio seu inimigo, semeou joio no meio do trigo e foi embora. Quando o trigo cresceu e as espigas começaram a se formar, apareceu também o joio. Os empregados foram procurar o dono. Ele disseram: Senhor, não semeaste boa semente no teu campo? De onde veio então o joio? O dono respondeu: Foi algum inimigo que fez isso. Os empregados lhe perguntaram: Queres que vamos arrancar o joio? O dono respondeu: Não. Pode acontecer que, arrancando o joio, arranqueis também o trigo. Deixai crescer um e outro até a colheita. E, no tempo da colheita, direi aos que cortam o trigo: Arrancai primeiro o joio e amarrai-o em feixes para ser queimado. Recolhei, porém, o trigo no meu celeiro. Jesus contou-lhes outra parábola. O reino dos céus é como uma semente de mostarda que um homem pega e semeia no seu campo. Embora ela seja a menor de todas as sementes, quando cresce, fica maior do que as outras plantas e torna-se uma árvore, de modo que os pássaros vêm e fazem ninhos em seus ramos. Jesus contou-lhes ainda outra parábola. O reino dos céus é como o fermento que uma mulher pega e mistura com 3 porções de farinha, até que tudo fique fermentado. Tudo isso Jesus falava em parábolas às multidões. Nada lhes falava sem usar parábolas, para se cumprir o que foi dito pelo profeta: Abrirei a boca para falar em parábolas, vou proclamar coisas escondidas desde a criação do mundo. Então Jesus deixou as multidões e foi para casa. Seus discípulos aproximaram-se dele e disseram: Explica-nos a parábola do joio. Jesus respondeu: Aquele que semeia boa semente é o filho do homem. O campo é o mundo. A boa semente são os que pertencem ao reino. O joio são os que pertencem ao maligno. O inimigo que semeou o joio é o diabo. A colheita é o fim dos tempos. Os ceifeiros são os anjos. Como o joio é recolhido e queimado ao fogo, assim também acontecerá no fim dos tempos. O Filho do Homem enviará os seus, e eles retirarão do seu reino todos os que fazem outros pecar e os que praticam o mal, e depois os lançarão na fornalha de fogo. Aí haverá choro e ranger de dentes. Então os justos brilharão como o sol no reino de seu Pai. Quem tem ouvidos, ouça. Palavra da salvação. Glória a vós, Senhor. Amados irmãos e irmãs, recebam minha cordial saudação neste momento em que nos encontramos para meditar a palavra de Deus. É sempre motivo de alegria para todos nós colocarmos-nos na presença do Senhor. Ele se deixa encontrar, Ele vive, Ele está no meio de nós. É Cristo Jesus ressuscitado quem nos fala quando escutamos a palavra de Deus. Neste trecho do Evangelho que acabamos de escutar, somos convidados a percorrer a estrada da esperança e da paciência. O Papa Francisco, saudoso e querido, quando nos convidou a celebrar o Jubileu da Esperança, ele assim se expressou: A esperança é a irmã gêmea da paciência. E Santo Agostinho, nos seus escritos, diz: A esperança tem 2 filhas, a coragem e a indignação. Pois bem, meus irmãos,
irmãs, hoje o Evangelho nos fala desta estrada da esperança e da paciência, uma via de mão dupla. Quem tem esperança cultiva também no coração a paciência diante dos processos exigentes da nossa vida. É por isso que Jesus conta esta parábola àquela multidão, apontando para ela esta estrada, esta via de mão dupla, a esperança e a paciência. Jesus contou esta parábola aos seus ouvintes para que eles pudessem cultivar no coração estas duas perspectivas que se completam. Como já disse, uma estrada de mão dupla. Quem tem esperança encontra paciência. Quem tem paciência cultiva no coração a esperança. Este trecho do Evangelho de São Mateus nos apresenta mais uma parábola de Jesus Cristo sobre o reino. Jesus anunciou o reino a todos. Seu ensinamento não foi acolhido pelos sábios e entendidos, mas pelos pequeninos, pobres, humildes. Na perspectiva de Jesus, o que é o reino? O reino é vida, saúde, liberdade, realização plena para o ser humano. E Jesus se vale de todos os recursos para anunciá-lo a todos. O reino é lugar reservado para todos os filhos e filhas de Deus. Convertei-vos, o reino de Deus está próximo. Vale a pena mudar de vida, porque o reino de Deus já está presente, atuante entre nós. Esta é a perspectiva apresentada no Evangelho de São Mateus. Um reino presente, atuando na história. No Evangelho de hoje, Jesus nos fala que o reino dos céus é como um homem que semeou a boa semente no seu campo. Mas enquanto ele dorme, o inimigo se aproximou e semeou ali a semente ruim, o joio. E então, quando as sementes brotaram e começaram a aparecer os sinais de vida, os empregados daquela plantação perceberam logo que havia ali, em meio ao trigo, o joio. E todos ficaram inquietos e procuraram o dono daquela plantação e lhe perguntaram: como assim? O senhor lançou a semente boa? Por que nasceu também o joio junto ao trigo? O que o senhor deseja? O senhor quer que nós arranquemos o joio? O dono da plantação sabiamente responde: não. Deixemos crescer tanto o joio quanto o trigo. Na hora da colheita, sim, vamos fazer a separação do joio e do trigo. Com esta parábola, Jesus nos ensina que na nossa vida o bem e o mal coexistem. No mais profundo de nós mesmos existe o trigo bom do amor, existe também o joio do egoísmo, que nos leva ao fechamento nos nossos relacionamentos pessoais e sociais e nos leva a levar uma vida egoísta. Em nós coexistem estes dois mundos, o trigo, o nosso amor, a vontade de fazer o bem, e o joio, aquela tentação que todos nós sofremos de percorrer a estrada do mal e do pecado. Joio e trigo estão em nós. Bem e mal coexistem na história. E diante da vida, diante dos desafios que enfrentamos, somos convidados a cultivar no coração a semente da esperança e da paciência. O nosso Deus é cheio de paciência para conosco, como nós rezamos no Salmo 85. Vós sois clemente e fiel, sois amor, paciência e perdão. Este é o nosso Deus, o Deus que Jesus anunciou. Portanto, se Deus é paciência em si mesmo, também nós
somos chamados a cultivar uma paciência ativa diante da vida, diante dos processos dinâmicos da nossa caminhada, da nossa existência. É bem verdade que todos nós constatamos as nossas falências, os nossos pontos fracos, mas não podemos arrancar estes fatos, estes elementos de fragilidade que estão presentes em nós. Ficaríamos incompletos. As nossas fraquezas, elas nos ajudam a ser melhores. As nossas fraquezas, no fundo, fazem o bem a nós mesmos, convidando-nos à conversão, à paciência com os nossos processos pessoais. Os dons que temos, o trigo bom que está no nosso coração, Deus se vale disso para fazer bem aos outros. Por isso já disse em nossas reflexões, nada se perde nas mãos de Deus, pois tudo aquilo que existe em nós serve para o bem. As fraquezas que temos, Deus com elas faz o bem a nós mesmos, tornando-nos mais humildes. Os dons e valores que temos, com estes dons, Deus faz o bem aos outros. Nada se perde nas mãos de Deus. Sejamos homens e mulheres pacientes, esperançosos. Não tem jeito de arrancar o trigo e o joio. É preciso que haja no caminho da nossa vida este desejo de uma conversão, de uma mudança. No fundo, o que Jesus quer nos ensinar é que o joio pode se transformar em trigo. Existencialmente falando, o ser humano é capaz de se superar, de se tornar melhor a cada dia. Eis aí o processo de santificação, que é também plena humanização do ser humano em Cristo Jesus. Sejamos pacientes com nós mesmos e com os outros. Se a esperança é irmã gêmea da paciência, como nos recordou o Papa Francisco, ela tem duas filhas, a coragem e a indignação. Que a esperança depositada em nossos corações possa ativar em nós a coragem para buscarmos uma conversão sincera a cada dia e possa também produzir em nós a indignação diante de tantas situações que ferem a existência humana, os nossos relacionamentos, o nosso dia a dia. Que Deus nos dê a graça da esperança e da paciência.

Recitemos juntos o Salmo 85, no qual é proclamada a bondade infinita do Senhor. É-nos apresentado aqui um retrato do Deus misericordioso e bondoso, sempre disponível a perdoar o ser humano. Ó Senhor, vós sois bom, sois clemente e fiel. Ó Senhor, vós sois bom e clemente, sois perdão para quem vos invoca. Escutai, ó Senhor, minha prece, o lamento da minha oração. Ó Senhor, vós sois bom, sois clemente e fiel. As nações que criastes virão adorar e louvar vosso nome. Sois tão grande e fazeis maravilhas. Vós somente sois Deus e Senhor. Ó Senhor, vós sois bom, sois clemente e fiel. Vós, porém, sois clemente e fiel, sois amor, paciência e perdão. Tende pena e olhai para mim, confirmai com vigor vosso servo. Ó Senhor, vós sois bom, sois clemente e fiel.

Amados irmãos e irmãs, juntos invoquemos a proteção da Virgem Maria, a Mãe de Deus. Rezemos juntos a oração à Nossa Senhora na sua Imaculada Conceição. Ela é a padroeira da nossa amada Diocese de Divinópolis. Ó Maria, Imaculada desde a sua concepção, fostes preservada do pecado original para ser a Mãe de Jesus Cristo. Ensinai-nos a acolher o mistério de Deus em nossa vida. Ajudai-nos a percorrer a estrada da santidade. Acompanhai-nos com a ternura do vosso olhar. Guiai-nos na escuta aos apelos do vosso amado Filho Jesus e intercedei por nós para que sejamos firmes na fé, corajosos no amor e alegres na esperança. Amém. O Senhor esteja convosco, Ele está no meio de nós. Deus vos abençoe com toda a bênção celeste, para serdes sempre santos e irrepreensíveis em sua presença. Derrame sobre vós abundantemente as riquezas da sua glória. Vos instrua com a palavra da verdade. Vos eduque pelo evangelho da salvação. E vos enriqueça com o amor fraterno. Por Cristo nosso Senhor. Amém. E a bênção de Deus Todo-Poderoso, Pai e Filho e Espírito Santo, desça sobre vós e permaneça para sempre. Amém. Amados irmãos e irmãs, o Evangelho dá resposta às necessidades mais profundas das pessoas, porque todos fomos criados para aquilo que o Evangelho nos propõe, a amizade com Jesus e o amor fraterno.

0: Despeço-me, pois, abraçando-os e convidando-os para que nos acompanhe neste programa A Alegria do Evangelho. Semanalmente estaremos aqui refletindo, meditando o Evangelho que ouviremos em nossas comunidades durante a celebração litúrgica da Eucaristia e da Palavra de Deus.
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2: 8h33.
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0: 8h36.
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3: Ouvintes do programa de Vida Nova da Pastoral da Sobriedade, paz e bem para todos nós. E obrigado por estar aqui na Divi FM, conosco refletindo sobre a palavra de Deus, que nos liberta de todas as nossas dependências, dos nossos vícios, dos nossos pecados. E que possamos nos fortalecer nos ensinamentos do Senhor Jesus, para que possamos brilhar o caminho da fé e testemunhá-lo com a vida. E para nós, para que nós possamos conseguir tudo isso, é preciso de descruzar os braços e buscar a nossa força, que é Deus. Papa Francisco já dizia: assim testemunhar a fé com a vida, pregar o evangelho, para mim não é um motivo de glória, é antes uma necessidade. Um cristão tem uma obrigação, o cristão, nós, você, eu, nós temos obrigação de levar o nome de Jesus no próprio coração. É fazer tudo a todos e compartilhar a vida com o outro, caminhar no caminho de fé. Como diz São Tiago, a fé sem obras é morta. Precisamos então crer que somente Jesus Cristo liberta e que pode transformar verdadeiramente a nossa vida. E te faço a pergunta: como você está se instruindo na palavra de Deus para poder verdadeiramente professar a fé? Como que você está se instruindo? E no Evangelho de Marcos, no capítulo 16, no versículo 15, uma pequena palavra, mas uma palavra cheia de significado, diz assim: então Jesus disse-lhes: vão pelo mundo inteiro e anuncie a boa notícia para toda a humanidade. Quem acreditar e for batizado será salvo. Quem não acreditar será condenado. Os sinais que acompanharão aqueles que acreditarem são estes: expulsarão demônios em meu nome, falarão novas línguas. Se pegarem uma cobra ou beberem algum veneno, não sofrerão nenhum mal. Quando colocarem as mãos sobre os doentes, estes ficarão curados. Olha, gente, que maravilha. Ele está dando essa ordem para mim, para você. Nós podemos fazer isso, não para a nossa glória, mas para a glória de Deus. Então é ir pelo mundo, do seu mundo. Se seu mundo é o seu vizinho, que seja seu vizinho. Se é o bairro, que seja o bairro. Se for a cidade, que seja a cidade. Que seja só a família. Mas nós devemos, nós temos a obrigação de anunciar a boa notícia para toda a humanidade. E se todos fizerem isso, toda a humanidade vai receber essa notícia, a boa nova de Deus. E é vivenciando o nosso batismo que professamos a fé na Santíssima Trindade. E Jesus ordena a seus discípulos, e a nós também: ide e ensinai o evangelho a todos os povos, a toda a criatura. E hoje se tornou mais fácil, né? Nós não precisamos, às vezes, ir pessoalmente. Hoje, quantos usam as redes sociais para anunciar o nome de Deus, para levar o nome de Deus ao outro? Os meios de comunicação nos ajudam muito. E a igreja nos propõe no programa de Vida Nova, vivenciar o batismo, comprometendo-nos com a fé e a vida. E hoje, conscientes, estamos professando a nossa fé, dando testemunho do ressuscitado, testemunhar com a vida, pois Jesus restaura as nossas forças e aumenta em nós o desejo de testemunhá-lo. É isso que nós devemos pedir todos os dias: aumenta a nossa força, Senhor Deus, para que a gente possa testemunhar, professando a minha, professando a sua fé. Precisamos assim estar nesta, obedecer nesta ordem de ir, vá e proclama, proclamar e testemunhar com a nossa vida o Evangelho de Jesus. Não podemos ser egoístas, devemos passar para nós, para nossos irmãos, tudo de bom que recebemos, ou seja, ir ao encontro do outro. Precisamos ser mais comprometidos com a vida. Jesus não escolhe os santos para andar com ele. Ele não escolheu o santo. Ele escolheu os pecadores, como todos nós. Pessoas com vários problemas, mas que tinham a disposição para segui-lo e para aprender com ele. Jesus professava fé, professa, né, a fé, fazendo do excluído e do marginalizado o seu preferido. É isso que nós devemos fazer também. Não excluir ninguém, não selecionar ninguém. Então é isso, meu irmão, minha irmã, amar aquele que vai me ajudar, que vai me aplaudir, que vantagem eu vou ter? Ele não vai me dar trabalho, vai ser muito fácil, mas qual a vantagem que eu tenho? Vai ser um prazer fazer isso, mas não vai me levar a nenhum lugar, porque eu estou fazendo para ser aplaudido. Então isso não tem vantagem nenhuma para Deus. Jesus andava com os pecadores, porém não fazia o que eles faziam. Se eu professar a minha fé

Vão pelo mundo afora e anunciem a boa nova para toda a humanidade. É isto que Jesus nos diz bem claramente. Ele disse: quem acreditar e for batizado será salvo. Quem não acreditar será condenado. Não tem nenhum mistério, não tem nenhuma complicação, é muito claro. E a gente vai seguir o que a gente quiser seguir. Porque as consequências vão ser para mim mesmo. Não vai ser para o outro. Então, é seguir as palavras que nós ouvimos hoje. Tão bonita, né? Tão verdadeira. Do Evangelho de Marcos. E você crê, então vai evangelizar por todos os lugares que passar. Evangelizar com a palavra, com atitudes, até com o olhar. A gente pode evangelizar com um abraço. Repetindo as palavras de nosso saudoso Papa Francisco, pregar o evangelho não é motivo de glória para mim. É antes uma necessidade, uma obrigação minha de cristão. Olha que lição que ele dá a gente. Meus amados irmãos e irmãs, buscando força em Deus, vamos caminhando para que possamos colocar em prática a nossa fé, as nossas obras, porque a fé sem obras é morta. E nós vamos deixar aqui para finalizar uma linda música que vai falar sobre isso, que nós estamos falando de professar a fé. O quanto é importante a gente ter fé.

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1: 8:51.
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5: Oito e 53.
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7: Olá, que bom ter você conosco aqui. Fazemos uma pausa para uma reflexão bíblica comigo, Frei Jacir de Freitas. Hoje, como estamos no mês de julho, dia 22, é feito a memória de Maria Madalena, quero dedicar esse nosso segundo programa deste mês a esta figura tão importante e controversa na história da tradição cristã. Seria Maria Madalena uma prostituta? Não. Por quê? O que que a Bíblia fala de Maria Madalena? O que que a Bíblia apócrifa fala de Maria Madalena? Teremos oportunidade nos próximos programas, inclusive, de conhecer um evangelho chamado Evangelho de Maria Madalena, que está na Bíblia apócrifa, página 325. Se você ainda não adquiriu a Bíblia apócrifa, vá no Google, digite Bíblia apócrifa, Frei Jacir. Você terá a oportunidade de adquirir esse precioso livro que traduz 67 evangelhos que ficaram de fora da Bíblia canônica. Você vai entender o porquê. Bom, hoje então quero retomar a reflexão falando de Maria Madalena a partir da Bíblia canônica, isto é, dos evangelhos e de Atos. Na vez passada, fizemos uma introdução e eu mostrei, identifiquei que Maria Madalena é apóstola de Jesus. Hoje quero retomar um ponto importante. Maria Madalena, segundo essa tradição canônica, é a mulher possessa de 7 demônios. O que que significa isso? Bom, apenas dos escritores do Evangelho, né, não deixou de acrescentar ao nome de Maria Madalena, assim, de quem havia Jesus expulsado 7 demônios. De quem havia Jesus expulsado 7 demônios. Você encontra isso em Marcos 16, 9, João 16, 9 e Lucas 8, 2. Isso mostra que ela era conhecida por causa desse episódio de possessão e que se tornara discípulo, apóstolo do Mestre por causa desse ato. Mas qual o significado desse fato na vida de Maria Madalena? Por que 7 demônios? Primeiramente, eu diria, demônio é um termo oriundo da cultura grega, a qual acreditava ser um espírito de um falecido que tinha poderes sobrenaturais ou até mesmo ser um intermediário entre a divindade e o ser humano. Portanto, não confunda demônio com capeta. Capeta é o imaginário da Idade Média que a Igreja criou para fortalecer a imagem do inferno e dizer que ali ele estava. O demônio existe e é essa força do mal, né? Ou um espírito que nos leva a estar mal. O povo judeu acreditava, a partir dessa cultura, que se uma pessoa estava doente, ela estava possuída de um demônio. Então, quando Jesus cura, é o mesmo que dizer, ele expulsa o demônio do corpo da pessoa. No Segundo Testamento, como no caso de Madalena, O demônio aparece associado a espírito imundo e maligno, isto é, um mau espírito. Aderir ao chamado de Jesus, então, significava livrar-se do demônio. Cristo vence o demônio. De Madalena, Jesus expulsa 7 demônios, isto é, um número perfeito de opositores do reino. Cristo venceu a todos os demônios, todas as forças do mal que nos impedem de estar com Deus. E é isso que ocorre com Madalena. Depois, ela está preparada para o apostolado. E como diz a tradição, Madalena nunca mais vai deixar Jesus. Será fiel a ele até a morte. Portanto, a ligação, por outro lado, eu diria, a ligação do fato de expulsar demônio com a questão moral e associada à interpretação equivocada de Lucas 7, 36 a 50, do Papa Gregório Magno, em 596, na Catedral de Milão, interpretando esse texto dessa mulher prostituta que vai, unge os pés de Jesus, enxuga com os cabelos, né? Culminou na afirmativa: Madalena era uma prostituta que foi curada desse mal por Jesus. Papa Gregório Magno incentivava os homens a sair da vida de pecado, de prostituição, e aderir ao cristianismo. Por isso, portanto, teve essa infeliz ideia de interpretar no texto de Lucas, que nem fala de quem era essa mulher, só diz uma prostituta, e dizer que ela era Maria Madalena. Demônio, então, portanto, aqui não tem conotação moral, sexual. Mas nós teríamos outra explicação para expulsar os 7 demônios? Sim, temos. O Evangelho de Maria Madalena conta que a alma de Madalena venceu todas as forças do mal, simbolizada em 7 demônios, ou como chama o texto, de climas. Então, venceu todas as forças do mal. Isso está lá no Evangelho, mas adianta, eu quero lê-lo com você, ou você poderá lê-lo também na Bíblia Apócrifa. Então, além de apóstola, não era prostituta, né? Além de apóstola, ela era mulher que possessa de 7 demônios. Um terceiro texto da Bíblia Canônica fala de Maria Madalena, uma terceira classificação, diz que ela sustenta financeiramente a Jesus. Assim como Joana, Susana e outras mulheres que tinham sido curadas por Jesus, tirado seus demônios, sua força do mal, Madalena convoca seus bens, colocava então seus bens a serviço do ministério de Jesus, como afirma Lucas 8:2, como retribuição à cura que ele havia realizado em sua pessoa. Quarto ponto, a mulher sem laços familiares. Se as outras mulheres que aparecem no Segundo Testamento são sempre associadas a seu marido, filho ou casa, por exemplo, de Maria se diz que é a mãe de Jesus. Outra Maria se diz mulher de Cleofas. Maria aparece nos textos sem esse parentesco. Ela vem unida ao nome de Jesus por ter livrado dos 7 demônios. Jesus é o único homem que define a pessoa de Maria Madalena. Isso é muito bonito. Não diz quem é o marido nem quem é o filho, mas ela, da qual Jesus tinha expulsado 7 demônios, 7 forças do mal. Então ela é uma mulher que aparece sem laços familiares. Ainda que a tradição, como eu disse no primeiro programa, que ela estaria associada a um tal de Pátria, um soldado e assim por diante. Quinto ponto da Bíblia Apócrifa sobre Maria. Ela é a mulher que testemunha a morte e o enterro de Jesus. Quando Jesus morre, Madalena está aos pés da cruz. Quando José de Arimateia providenciou seu sepultamento de Jesus, Madalena, juntamente com Maria, mãe de Tiago, acompanharam o desenrolar dos fatos. Sentada perto do túmulo, ela observou o corpo ser colocado sobre a pedra sepulcral. Então, o amor de Maria Madalena por Jesus foi muito grande. Ela não acreditava que o seu amado, aquela pessoa que ela gostava muito, tivesse sido assassinado pelo Império Romano, a mando das autoridades judaicas. O amor ao Mestre a levou a permanecer firme até o último momento. Ela não fugiu como fez Pedro. É verdade que o testemunho da mulher de nada valia naquela então. A palavra de Pedro, confirmando a sua intimidade com Jesus, poderia lhe causar a morte. Madalena, mulher e amada, sabia que seu amado não podia morrer. Ela quis tê-lo para sempre, mas tudo parecia ser uma luta em vão. Um sepulcro esperava por Jesus. O seu adeus seria eterno, mas Jesus ressuscitaria e a escolheria para levar a mensagem aos outros homens, que fugiram apavorados. Então, Madalena, mulher que testemunha a morte e a ressurreição de Jesus. Outro importante, Maria Madalena é a discípula amada de Jesus. Quando Jesus morre na cruz, três mulheres, três Marias, estavam lá contemplando a trágica cena. Maria, sua mãe, Maria, mulher de Cleópatra e Madalena. Jesus vê o discípulo amado e lhe oferece a sua mãe como mãe. Um deveria cuidar da vida do outro. Entre os estudiosos, discute-se sobre o número exato de pessoas que estavam ao pé da cruz. Esther de Boer, por exemplo, aventa a hipótese que aos pés da cruz estavam somente Maria Madalena e Maria, a mãe de Jesus. Ela diz que nesse caso, Maria Madalena seria a irmã, isto é, a prima ou cunhada da mãe de Jesus. E esta, pela primeira vez, não seria mais mencionada apenas como mãe de, mas também como Maria de Cleofas. Esther de Boer avança ainda mais quando diz que Maria Madalena talvez poderia ser o discípulo amado. Jesus estaria dando a Maria, sua mãe, um novo filho, a saber, então, Maria Madalena. O termo filho, de acordo com essa estudiosa, não necessita significar a rigor um homem. Acontece mais vezes que um termo gramaticalmente masculino possa indicar também uma mulher. Na tradição, é João que é geralmente chamado de discípulo amado. A nova interpretação é provocante. Significaria que o discípulo amado, Maria Madalena, após a morte de Jesus, recebesse a mãe dele em sua casa, João 19:27. Com isso, dois polos opostos. Maria, a mãe de Jesus, e Madalena seriam unidas. E assim a origem e a vocação de Jesus foram colocados ao lado. Maria, a pura, e Madalena, a pecadora, se unem. E aí eu confesso para vocês que é interessante. Certa vez, quando eu estava escrevendo, né, um texto sobre Maria Madalena, acabei de desligar o computador e fui assistir aquele filme, se vocês conhecem, Lisbela e o Prisioneiro. Muito interessante. Lisbela e o Prisioneiro. Fez muito sucesso no Brasil. Era uma cena na qual o ator principal procura organizar o povo da cidadezinha para um teatro sobre a paixão de Jesus. Apresenta-lhe uma bela mulher propondo ser Maria, a mãe de Jesus. Jogando em seus braços, o ator principal diz, que é Celton Mello, Maria não, ela é muito pura. Você está mais para Madalena, você pode pecar. Interessante, esse exemplo mostra como em nossas vidas é perpetuado a imagem de Maria Madalena, prostituta. Então, voltando ao tema do discípulo amado, é plausível a explicação de que Madalena era discípula amada, mas com isso não passaria no crivo da ortodoxia. Por ser mulher, o adjetivo amado foi colocado, anexado ao nome de João. Note-se que Madalena, na sequência dos fatos, não perde tempo para ir ao túmulo. E João desaparece da cena. É um escrito apócrifo, né? Maria, quem vai, em um dos evangelhos apócrifos, quem vai ao túmulo é Maria, a mãe de Jesus. Então, ela pergunta, ela diz, Jesus, ressuscitaste meu filho? Então, feliz ressurreição. O que parece mais lógico, aí também está o amor, só que de mãe. Bom, ficamos por aqui com essas outras atribuições à figura de Maria. Na próxima vez, vamos continuar com esses textos referentes a Maria Madalena na Bíblia Canônica. Até a próxima quinta-feira, se Deus assim o permitir. Um abraço, fique com Deus.
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17: Quando trabalhamos para Deus, não deve faltar motivação.
18: Por isso faço o meu melhor.
17: Fé.
19: Eu me sinto abençoado.
17: E compreensão de que...
20: E trabalhar para Deus é bom demais.
21: Eu sou parte de um todo.
17: A palavra de ordem é pertencimento. Compreender que eu faço parte de um todo. E esse todo é formado por muitos. Só aqui na Cúria Diocesana, sede administrativa da Diocese de Divinópolis, instalada na Rua Mato Grosso, no centro, são cerca de 30 colaboradores, mas somos dezenas. 385 empregos diretos, distribuídos nas 54 paróquias, atendendo a mais de 600 comunidades. E um público estimado de católicos de cerca de 1 milhão de pessoas, presentes em 25 cidades. Nossa matriz diocesana é a Catedral do Divino Espírito Santo, Igreja Mãe, não só da cidade de Divinópolis, mas referência administrativa, litúrgica e espiritual. É nela que se encontra a cadeira do bispo, a cátedra, simbolizando a autoridade, o ensino e a unidade pastoral do bispo com seu povo. Do alto, majestosa, ela não deixa dúvidas do papel que cumpre. Símbolo de fé, representa o centro da vida de oração e a história da comunidade local, que temos orgulho de representar quando, com o nosso trabalho, bendizemos a Deus.

Havia um homem que sonhava encontrar a árvore mais bonita da região. Todos os dias ele caminhava por estradas diferentes, admirando árvores enormes, com flores coloridas e copas que chamavam a atenção de todos. Sempre que encontrava uma mais bonita, tirava uma foto, elogiava e seguia o caminho. Enquanto isso, no quintal da sua própria casa, havia uma árvore simples. Não era a mais alta, nem a mais bonita. Era apenas a árvore que fazia sombra nos dias quentes, que protegia-o da chuva quando chegava correndo, que sustentava o balanço onde seus filhos brincavam e que todos os anos lhe oferecia frutos. Por estar sempre ali, ele deixou de percebê-la. Um dia, uma forte tempestade derrubou muitas das árvores que ele tanto admirava pelo caminho. Ao voltar para casa, cansado e sem esperança, sentou-se debaixo daquela velha árvore do quintal. Foi então que percebeu que durante anos ela nunca deixou de lhe oferecer sombra, abrigo e vida. Apenas nunca tinha recebido um olhar de gratidão. Naquele instante, ele entendeu que passou tempo demais admirando o que estava distante e tempo de menos agradecendo aquilo que sempre o sustentou. Porque o que permanece ao nosso lado quase nunca faz barulho, apenas ama.

Queridos irmãos e irmãs, essa história fala muito mais sobre pessoas do que sobre árvores. Na verdade, ela fala sobre cada um de nós, porque sem perceber, muitas vezes gastamos exatamente ou fazemos exatamente a mesma coisa. Gastamos tempo admirando o que está distante, desejando a atenção de quem mal conhece a nossa história, procurando o reconhecimento de pessoas que talvez nunca caminhem ao nosso lado, enquanto deixamos de perceber aqueles que sempre estiveram presentes, sustentando a nossa vida com gestos simples, silenciosos e constantes. O mais curioso é que o amor verdadeiro raramente faz barulho. Ele não precisa aparecer, não exige aplausos, nem vive cobrando reconhecimento. O amor verdadeiro simplesmente permanece. Permanece quando todos vão embora, permanece quando erramos, permanece quando adoecemos, permanece quando perdemos as forças e até quando nós mesmos deixamos de acreditar em nós. E talvez seja justamente por permanecer tanto tempo ao nosso lado que acabamos acostumando com ele e deixamos de enxergar o seu verdadeiro valor. É assim dentro de casa. Acostumamos-nos com o abraço dos pais, com a preocupação de uma mãe, com o cuidado de um pai, com a amizade de um irmão, com o carinho de alguém que nunca deixa de perguntar se estamos bem. Acostumamos-nos tanto que, sem perceber, começamos a tratar como comum aquilo que na verdade é extraordinário. Esquecemos que ninguém é obrigado a amar, a cuidar, a esperar ou a permanecer. Permanecer sempre será uma escolha e toda escolha de amor merece ser reconhecida. Vivemos em um tempo em que é muito fácil valorizar quem está longe e muito difícil agradecer quem está perto. Ficamos felizes quando recebemos o elogio de alguém que quase não nos conhece, mas deixamos de dizer obrigado para quem passou o dia inteiro cuidando de nós. Fazemos questão de conquistar a admiração de pessoas desconhecidas, mas economizamos palavras de carinho justamente para aqueles que sustentam a nossa caminhada todos os dias. E existe uma ilusão muito perigosa: pensar que as pessoas sabem o quanto são importantes para nós. Nem sempre elas sabem. A paz esperando ouvir um simples eu te amo ou um eu amo você, amigos que carregam o peso da vida em silêncio e gostariam apenas de sentir que são lembrados. Há esposos, esposas, filhos, irmãos que continuam oferecendo amor sem nunca escutar uma palavra de gratidão. Há pessoas que não precisam apenas ser amadas, elas precisam sentir-se amadas. Precisam perceber, através dos nossos gestos e das nossas palavras, que sua presença faz diferença na nossa vida. Talvez um dos maiores erros do ser humano seja descobrir o valor das pessoas apenas quando elas já não mais estão presentes. A ausência tem o poder de revelar aquilo que a presença muitas vezes esconde. Quando a cadeira fica vazia, percebemos quem se sentava nela. Quando o telefone deixa de tocar, lembramos-nos de quem sempre ligava. Quando o abraço já não pode mais acontecer, entendemos o quanto ele nos fazia falta. E quantas lágrimas nascem justamente desta descoberta tardia? Eu deveria ter valorizado mais. Mas por que esperar a saudade e ensinar aquilo que a gratidão pode ensinar hoje? Por que deixar para amanhã um abraço que pode ser dado agora, uma visita que pode ser feita hoje, uma ligação que pode acontecer nesta noite, uma palavra de carinho que talvez alguém esteja precisando ouvir exatamente neste momento? O amor nunca deve ser adiado, porque ninguém conhece o tempo que ainda terá ao lado das pessoas que ama. Se hoje você olhar com atenção para a sua vida, perceberá que Deus colocou pessoas extraordinárias no seu caminho. Algumas celebraram suas vitórias,
mas as mais importantes foram aquelas que permaneceram durante as derrotas. Foram elas que seguraram a sua mão quando ninguém mais ficou. Foram elas que rezaram por você sem que você soubesse. Foram elas que acreditaram em você quando até você mesmo havia perdido a esperança. Essas pessoas são verdadeiros presentes de Deus. E presentes não foram feitos para serem esquecidos, mas para serem acolhidos com gratidão. Talvez Deus esteja nos fazendo um convite muito simples nessa reflexão. Pare de olhar apenas para o que falta e comece, de fato, a olhar para aqueles que permanecem. Pare de procurar longe aquilo que já está perto. Pare de correr atrás de quem nunca fez questão da sua presença e volte o seu coração para aqueles que nunca desistiram de caminhar ao seu lado. Porque são essas pessoas que fazem da vida um lugar seguro. São elas que nos ajudam a levantar depois de cada queda e são elas que transformam os dias mais difíceis em dias suportáveis apenas por estarem presentes. No fim das contas, queridos ouvintes, a vida não será medida pela quantidade de pessoas que nos admiraram, mas pela qualidade das pessoas que amamos e que fizemos sentir-se amadas. Não serão os aplausos que aquecerão o coração quando tudo terminar, mas os abraços que demos, as palavras de gratidão que tivemos coragem de dizer, o tempo que dedicamos àqueles que realmente importavam e o amor que fomos capazes de demonstrar enquanto havia tempo. Por isso, quando terminar essa reflexão e esse programa, não deixe que ela fique somente apenas na emoção. Transforme a atitude. Abrace quem está perto, ligue para alguém que faz tempo que espera por você, agradeça a quem nunca deixou de acreditar na sua caminhada, demonstre carinho sem esperar uma ocasião especial e nunca se esqueça de que as pessoas mais valiosas da nossa vida quase nunca são as que mais aparecem, mas são aquelas que permanecem, porque no fim, não é a beleza das árvores que encontramos pelo caminho que sustenta a nossa existência, mas a sombra daquela árvore simples que sempre esteve no quintal da nossa vida e que em silêncio nunca deixou de nos oferecer abrigo. Por isso, aprendamos que sempre as pessoas mais importantes são aquelas que permanecem.

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1: 9:21. 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

0: 9:23.
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0: saudações, sim, que você está, joia, coisa linda.
1: Ai, que bom escutar isso, viu? Que bom escutar isso. Até vou te contar, então, uma coisa. Uma vez eu falei para um ouvinte o que você acabou de falar para mim agora. Eu estava aqui fazendo um programa, quem estava comigo era o Frei Sebastião, aqui do meu lado. Aí o ouvinte ligou, colocou suas intenções e falou: Jorge, você reza por mim? Falei: claro, pode contar que eu vou rezar por você. Quando o ouvinte desligou a Eliane, o Frei olhou para mim e falou: Jorge, você vai rezar mesmo por ela? Eu falei: claro que vou, Frei.
0: Ô, Jorge, é. Amanhã.

0: no amanhã. Vamos todos mil te ajudar. Vamos dar esse presente que ele vai gostar.
1: Isso.
0: Vamos todo Pix. Vamos ajudar. Vamos ajudar o nosso Frei Sebastião. Olha, amanhã vai ser maravilha, viu?
1: Olha, eu perguntei para ele: que presente o senhor gostaria de ganhar no seu aniversário? Foi saúde para mim continuar trabalhando. Essa perseverança, essa vontade de fazer o que eu faço e que eu amo. E eu falei, mas não vai bem também um Pix, alguma coisa? Não, ótimo, porque senão não dá para mim fazer isso pelo rádio, pela TV, pela internet. Então, para que eu possa fazer, não só aqui dentro do oratório, mas que eu possa fazer por todos esses meios de comunicação, a ajuda dos ouvintes é fundamental. Então, isso que você acabou de falar é uma verdade, viu, Eliane? Todos que puder fazer.
0: Se eu tivesse aí, Jorge, eu cantava uma musiquinha pro Frei Sebastião no microfone, viu, Jorge?
1: Não, mas não faz mal. Você pode rezar por ele e tudo mais. Eu vou fazer o seguinte, inclusive.
0: Com certeza, olha, com certeza. Eu admiro muito o Frei Sebastião, viu?
1: E você sabe.
0: Oh, meu Pai do Céu.
1: E você sabe que todo Pix que for feito vai concorrer, sabe o quê? A um bolo de aniversário do Frei Sebastião, que ele mesmo vai sortear às 10 da noite de amanhã, dentro do momento
0: que... meu Pai!
1: Ele vai rezar o terço às 10 da noite, e aí então ele vai fazer o sorteio. Todos esses nomes vai para a urna, os de hoje, os de amanhã, eu estou colocando tudo na urna, e aí então, tudo para presente para o Frei Sebastião, esse Pix, ele vai sortear o bolo. E vamos supor que ganha alguém de Rio Largo, ganha alguém de Maceió, ganha alguém lá do Paraná, lá de Jacarezinho, quem ganha, de qualquer lugar do Brasil, nós vamos mandar o bolo, como fazer? Nós vamos entrar em contato com uma doceria aí nessa cidade, passar o endereço da pessoa aí, nós vamos pedir o bolo do jeito que a pessoa gosta, e aí eles vão entregar na casa desse ouvinte, dessa ouvinte, tá bom?
0: Olha, que lindo, que lindo, que lindo.
1: Vai ser lindo.
0: Ô, Jorge,
1: Oi.
0: Eu fiz uma musiquinha para nossa irmã amiga Cícera Guimarães. Depois você bota aí, viu, Jorge? Quero ouvir, tá?
1: Você mandou pelo Zap, é?
0: Mandei, Jorge. Ela vai gostar,
1: então,
0: Jorge.
1: Então tá, depois nós vamos...
0: Cícera Guimarães de Maceió.
1: Tá bom. Cícera, fica ligada, hein? Depois, mais tarde, eu vou pôr a gravação. Pronto. Agora já colocou todas as tuas intenções?
0: Sim. Oi. As minhas intenções, primeiramente, é para o meu esposo, meu filho Carlos Eduardo, para a nossa irmã Naide Ribeirão Pires, dona Givaldete, dona Soledade, toda a família dela, Giselda. Giselda, meu nome é Eliane, viu? De Rio Largo, viu, querida? Sempre eu boto você nas minhas orações. Quando eu vou receber Jesus, eu... apresente seu nome, o nome do seu esposo, o nome do seu filho.
1: Isso.
0: Na comunhão, tá bom?
1: Vamos lá, então.
0: Você tem uma lagoana religiosa
1: que reza
0: muito por você, minha querida. Apesar de não conhecer você pessoalmente, mas você mora no meu coração, tá bom?
1: Aí, Giselda, é pra você as nossas orações também. Vamos lá, então, agora tá valendo. Daqui a pouquinho tem um intervalozinho. Vamos começar, então, querida. Tá valendo, hein? Mãe da Divina Providência.
0: Providência.
1: Deus provê, Deus proverá.
0: A sua misericórdia não faltará.
1: Deus provê, Deus proverá.
0: A sua misericórdia não faltará.
1: Deus provê, Deus proverá.
0: A sua misericórdia não faltará.
1: Deus provê, Deus proverá.
0: A sua misericórdia não faltará.
1: Deus provê, Deus proverá.
0: A sua misericórdia não faltará.
1: Deus provê, Deus proverá.
0: A sua misericórdia não faltará.
1: Deus provê, Deus proverá.
0: A sua misericórdia não faltará.
1: Deus provê, Deus proverá.
0: A sua misericórdia não faltará.
1: Deus provê, Deus proverá.
0: A sua misericórdia não faltará.
1: Deus provê, Deus proverá.
0: A sua misericórdia não faltará.
1: É isso, Eliane. A misericórdia de Deus nunca falta.
0: Eu também rezei pela Verônica Melo, que ela está doentinha dos olhos, viu, Jorge? Bota ela aí na oração, viu, Jorge?
1: Vamos, vamos, mais do que nunca.
0: Ela não dorme de noite, Jorge, com os olhos doendo, Jorge. Oh, meu pai.
1: Verônica, conte com nossas orações, menina. Agora você vai ganhar um beijo meu e do Juquinha. Depois você fala quem beija mais forte, tá legal?
0: Eu vou me sentar, Jorge.
1: Então pode vai, vou começar. Caia, né? Vou começar primeiro eu. Vamos ver. Deixa eu respirar bem forte. Pronto, agora vai! Opa, falhou. Agora... É, você ri. Ah, a molecadinha fica rindo aqui. Vai. Agora eu vou aspirar assim. Pronto!
0: Eita, um pra mim, pro meu esposo, isso. Eita Jesus,
1: vai.
0: Obrigada meus amigos da fé, da oração, da Rádio Imaculada.
1: Deus te abençoe, menina.
0: Deus te... Ô, Jorge.
1: Oi.
0: Sou tua fã, viu?
1: Que bom.
0: Sempre estou em oração por você, meu irmão.
1: Isso é muito importante, continua rezando por
0: toda
1: mim.
0: Toda a sua família, viu?
1: Obrigado, viu? Reza por nós estamos aqui sempre rezando por você também, tá bom? Deus te abençoe, salve Maria Imaculada. Agora já passei até a hora, 9h31, horário de Brasília, fazemos um intervalozinho breve e nós vamos 4-0 pro C, Juquinha, mas ainda vou empatar, não dá tempo, apenas fazer um. Vamos lá, intervalo breve, já voltamos.
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0: 9:34, agora 4-0 pro Juquinha, meu Deus do céu. Mas agora eu vou passar o nome aqui, ó, daquela grupo maravilhoso que veio aqui, aquela caravana dos Anjos da Estrada, da comunidade São João Batista, do Parque Bristol. Além daqueles que eu já falei antes, já mandei beijo, o Federico também veio, a Rita, também a Gracinha, ô Gracinha, o Lupércio, também o Perciliano, a Lindinalva, a Efigênia. Olha, foi muito bom receber vocês aqui, viu? Eu falei, não, domingo que vem não dá mais tempo, mas eu mando um beijo para todos vocês aí, deixa o nome aí. Vê se vocês vêm amanhã na missa das 8h15, é? Nós vamos ter uma celebração aqui com o Frei Sebastião, ele vai presidir, depois nós vamos aí poder fazer, cantar parabéns para ele, vai ser bom demais, tá bom? Venha para cá, tá bom? No Riacho Grande. Agora deixa eu ver aqui, tem mais recado aqui, olha quantas intenções, graças a Deus. Aqui tem o Toninho Javi, o Edson dos Santos também está com a gente em Maceió. Não, tá nada, tá em São Bernardo. Ei, quase que eu te mandei para Maceió, hein, Edson? Tá pertinho da gente aqui. Deus te abençoe, Edson. Abençoe também quem mais aqui, ó. Quem mais? Olha só quanta gente ainda. A Quitéria, nossa amiga Quitéria, voluntária lá na nossa rádio, ela falou assim: bom dia, Jorge, peço oração pela minha perícia amanhã. Um abraço, tamanho da distância, tô trabalhando hoje. Ô, menina, vai correr tudo bem na perícia, viu? Deus vai te abençoar. E obrigado, viu, pelo seu carinho, obrigado pela sua ajuda, sempre, sempre com a gente aí, tá bom? Obrigado por estar. A titia Dina de Mauá também tá com a gente hoje. Fala, bom dia, Jorge, toda a família da Imaculada. Hoje eu rezo por minha família, pela saúde do Frei Sebastião, por você, muito obrigado, pela Maria Antônia, pela Renatinha, pela Dina, é a Dina de Mauá, salve Maria Imaculada. Dina, você não queira saber a importância dessas suas orações, viu? Vocês todos ouvintes, você talvez fala, mas fala só da boca para fora, não é não. O Frei falou para mim, e eu também passei a prestar mais atenção, a gente sente que tem gente rezando por nós, não sente, Juquinha? Parece que a gente fica mais à vontade para trabalhar, para propagar a palavra de Deus, para apresentar ao mundo a boa nova de Jesus, a palavra dele, o evangelho que conosco está sempre aqui em primeiro lugar, não é assim? Vamos lá ver agora, Juquinha, pelo menos um eu vou fazer agora. Você quer trocar comigo, Juquinha? Deixa eu ver quem é agora. Alô, ouvinte, bom dia.
1: Bom dia, meu amigo. Seja bem-vindo na minha casa. Salve, Maria Imaculada.
0: Salve, Maria Imaculada.
1: Sabe o que você ia perder?
0: É a Maria Roberta que está falando?
1: Ela mesma, meu amigo.
0: Ô, Maria Roberta, 5-0 para as meninas. Tomei uma goleada, mas mesmo assim, estou feliz, viu, Maria Roberta?
1: Imagina, obrigada, meu amigo.
0: Maria Roberta, você inclusive, né, carmelita, certamente está vivendo esses dias com muita intensidade, não é?
1: Graças a Deus, meu amigo. Eu estou tão cansada que hoje eu deixei para a missa das 10. Estou esperando terminar as orações para me subir, que é aqui na Imaculada, perto da minha casa.
0: Ah, que
1: mas,
0: bom.
1: Mas valeu a pena. Veio padre de... o nosso parco era de Maceió, de Alagoas. Aí ele, infelizmente, foi para o Espírito Santo.
0: Ah, que
1: ele
0: bom.
1: Ficou 10 anos com a gente.
0: Deus te abençoe. Abençoe você. Obrigado pelas orações que você faz por todos nós, viu? Conta a gente, também com as nossas orações. E agora você pode colocar todas as suas intenções também, viu?
1: Eu não vou tomar o tempo, me perdoa, Jorge, que eu vou falar. Mas tem ouvinte que toma o tempo dos outros. E vocês têm horário. Eu entendo, eu conheço aí. Vocês têm horário. Eu quero rezar por todos os ouvintes. E por todos que trabalham aí. Que Nossa Senhora abençoe cada trabalhador que trabalha aí. E cada ouvinte. E os ouvintes respeitem os horários. Fico conversando com os que não têm nada a ver. Que Nossa Senhora entende. Ah, o Frei Sebastião me conhece.
0: Isso.
1: E você também.
0: Amanhã, com ela, mais um ano de vida. Se você puder, vem aqui logo cedinho participar dessa.
1: Eu falei para ele que amanhã não vai dar para mim, mas
0: não é fácil. Antes
1: de eu vou. No dia que sou Maximiliano, eu vou fazer de tudo para mim ir para ele.
0: Não, dia 16 de agosto, aí nós não perdoamos, não. Todo mundo tem que estar aqui com a gente em dia
1: não,
0: 16.
1: Não foi, se Deus quiser. O dia dele vai cair na sexta-feira, né?
0: Vai ser lindo demais. Vai ter praça de alimentação, tudo aqui direitinho.
1: Eu vou, que eu quero ver o pessoal. E eu quero rezar pro meu amigão Denis, que está em casa. Que Deus abençoe aquele menino, que ele sabe que ele é muito especial.
0: Vamos colocar tudo no altar, tá bom? O Denis, tá muito, muito amigo da gente, sua mãe, toda a família que estão nos acompanhando nesse instante. Podemos começar então, Maria Roberta? Vamos começar então esse último mistério, tá bom? Onde nós colocamos aqui. Todo mundo que tentou ligar e que não conseguiu também, tá bom? Então tá valendo,
1: tá,
0: hein?
1: Bom.
0: Mãe da Divina Providência.
1: Providenciar.
0: Deus provê, Deus proverá.
1: Sua misericórdia não faltará.
0: Deus provê, Deus proverá.
1: A sua misericórdia não faltará.
0: Deus provê, Deus proverá.
1: A sua misericórdia não faltará.
0: Deus provê, Deus proverá.
1: A sua misericórdia não faltará.
0: Deus provê, Deus proverá.
1: A sua misericórdia não faltará.
0: Deus provê, Deus proverá.
1: A sua misericórdia não faltará.
0: Deus provê, Deus proverá.
1: A sua misericórdia não faltará.
0: Deus provê, Deus proverá.
1: A sua misericórdia não faltará.
0: Deus provê, Deus proverá.
1: A sua misericórdia não faltará.
0: Deus provê, Deus proverá.
1: A sua misericórdia não faltará.
0: É isso, eu tenho certeza que você fala com muita convicção que a misericórdia de Deus jamais vai faltar, não é? Agora, eu quero até aproveitar essa oportunidade e pedir para você tem a oportunidade sempre de encontrar com o meu grande amigo, que eu não consigo quase ver, o Frei Luiz Favaron, quando você for na celebração.
1: Ele é nosso agora.
0: Agora você manda um abraço para ele, fala o Jorge, o Juca, tô mandando esse abraço para o senhor, tá bom?
1: Tá bom. Que Nossa Senhora do Monte Carmelo te proteja, abençoe Juquinha, abençoe todos que estão aí.
0: Amém. Agora vem cá.
1: Beijo no seu coração, você, amigo.
0: Quer ganhar dois beijos, um do Juca, outro meu? Quer?
1: De todos vocês.
0: Então, peraí, se segura aí. Juquinha, beija forte primeiro. Deixa eu ver. Vai. Agora é o meu, vai.
1: Que Deus te abençoe, meu amigo. E até amanhã.
0: Ai, Deus te abençoe, tá bom, Maria Roberta? Obrigado, salve Maria Imaculada, menina. É gostoso essa brincadeira, né, Juquinha? É gostoso. Eu fico muito feliz, sabe por quê? É uma família. O nosso programa, qual é o título do nosso programa? Em família. Então, em família, nós temos que ter essa liberdade. Você sabe, olha, até hoje o meu genro, Juquinha, minha nora é normal, meu genro, quando nós nos encontramos, ele mora no interior, minha filha mora em Santa Rosa de Viterbo, quando eu chego lá, quando a gente fica assim, alguns dois, sem se ver, quando ele chega do trabalho à tarde, ele me abraça e me beija, assim como eu beijo a ele, e eu escuto falar, não só dele, como tantas outras pessoas, olha, nunca tive essa liberdade com meu pai. Meu pai, sabe, nunca deu essa liberdade de dar um beijo nele. Então, sabe, você que é pai, não importa que idade do teu filho, mas ensina desde pequenininho, mas já está crescido, não faz mal. Chega perto dele, coisa que talvez nunca tenha feito, dá um abraço, dá um beijo nele e fala para ele assim, filho, dá um beijo em mim também. É, pai, pode? Pode, filho, você não queira saber minha alegria. Você vai ver como é importante isso, tá bom? Então esse beijo de brincadeira aqui que nós mandamos para vocês, ouvintes, que nós mandamos, sabe, ele vale de verdade como se fosse o nosso. Porque nós temos uma oportunidade, eu gostaria muito de poder dar um abraço bem forte em cada um de vocês, deixar nosso beijo de irmão. É, isso aqui é beijo de irmão, é beijo de quem ama de verdade, sem a maldade, sem a malícia alguma, tá bom? Então, deixa eu ver, já coloquei todas as pessoas no altar, colocar também,

0: e agradeço a todos que rezam por ela. Maria do Socorro de Diadema.
1: Ô, Mãe de Socorro, leve um beijo nosso, nosso abraço para ela, pro Gabriel, seu netinho, para toda a tua família, viu? Nós não sabemos como agradecer as suas orações e confie sempre em Deus e nas orações de todos que nos acompanham, tá bom? Deus te abençoe, fica com Deus. Um abraço bem forte de todos nós aqui também, tá bom? E vamos continuar firme, confiando, confiando, confiando, tá bom? Aqui tem ainda aqui mais um áudio. A Helena, nossa amiga Helena, que está no aeroporto de Zumbi dos Palmares, lá em Maceió, em Alagoas. Vamos ver. Helena, bom dia!
2: Bom dia, Jorge Lourenço. Sou Helena do aeroporto do Zumbi dos Palmares, Alagoas. Agradeço pela minha vida, pela minha saúde, pela minha família sempre presente, Beto e equipe. Todos ouvindo, todos dormindo. Coloco meu nome na oração, que o filho perde meus olhos, ainda dentro dos meus olhos, no dia 23, vai fazer o mês. Mas ontem, hoje eu amanheci com os olhos doentes, dois olhos doentes, doença de olho. Um abraço, fique com Deus. Salve Maria Imaculada. Obrigado, viu?
1: Tchau, Deus te
2: Helena e
1: abençoe.
2: família.
1: Deus te abençoe, Helena. Obrigado por estar com a gente, viu? O Isaías Marques também está em Diadema. Falou: bom dia, louvado seja nosso Senhor Jesus Cristo. Salve Maria Imaculada. Bom dia para todos da minha família, da Milícia Imaculada. Um ótimo domingo para vocês. Deus te abençoe, viu, Isaías? Confie sempre também nas orações de todos nós, tá bom? Ou aqui tem ainda. Olha só o que eu estou recebendo aqui ainda, o Geraldo de João Molevade, conta que nossas orações, viu, Geraldo? Também tenho aqui ainda a Rosângela Fernandes de Mauá. Ô, Rosângela, falou: bom dia, Jorge, paz de Jesus, o amor de Maria, abençoe a todos nós, amém. Mãe da Divina Providência, providenciar, ela escreveu, e Deus provê, Deus proverá, sua misericórdia não faltará. É importante, por que você não ligou para a gente, Rosângela, para rezar? Ah, não dava, estava ocupado, graças a Deus, né? Quero pedir oração para minha saúde, toda a minha família, Lozano, Fernandes, meu netinho Guilherme, que está fazendo aniversário hoje. Ô, Guilherminho, parabéns, viu? Que Deus te abençoe, Guilherme. Deus abençoe você com muita saúde, tá bom? A minha vovó está deixando um beijo para você e também, viu, um beijo de todos nós para você, viu, Guilherminho? Parabéns, parabéns, parabéns. A Nadir também, Gomes, está em Mauá. Fala: bom dia, Jorge Lorente. Salve Maria Imaculada, eu peço oração por mim, Nadir, pela minha família, meus netos, peço pela vida e saúde do Frei Sebastião. Oh, como é bom pedir sempre por isso, viu? Deus abençoe a ele com muitos anos de vida. Parabéns ao nosso querido Frei Sebastião. Que bom escutar isso, viu, Nadir? Conte com nossas orações também, as orações dele. Olha, o Frei fala: Jorge, às vezes eu rezo o rosário inteiro, todos os mistérios, todos. Gozosos, todos, todos, todos. E eu coloco em todos esses terços, eu coloco todas essas pessoas ouvintes, esses que nos pedem orações. Como é bom, como é bonito poder falar tudo isso aí, né? Agora estamos já às 9h47. Eu gosto de trazer aqui esse versinho com o qual a gente sempre encerra o nosso terço da Divina Providência. Olha que bonitinho que é. De vez em quando alguém me pede, eu mando. Olha assim, ó. Reza assim comigo aí, ó. Vinde, Maria, chegou o momento, valei-nos agora e em todo o tormento. Mãe da Providência, prestai-nos auxílio no sofrimento da terra e também no exílio. Mostrai que sois mãe de amor e de bondade, agora que é grande a necessidade. Amém. E agora sim nós vamos receber o aniversariante de amanhã. O Frei Sebastião Benito Coalho, guardião internacional do carisma da Milícia da Imaculada, trazendo aquela sua bênção. Pega a sua água aí, todo mundo com a água perto, tudo bem? Frei, agora é com o senhor a sua bênção, Frei Sebastião.
3: Nome do Pai, do Filho e do Espírito Santo.
4: Amém.
3: A nossa proteção está no nome do Senhor.
4: Que fez o céu e a terra.
3: O Senhor esteja conosco.
4: Ele está no meio de nós.
3: Abençoai, Senhor, esta água que agora vamos tomar no vosso santo nome. Senhor, dá esta água uma energia toda especial que possa repor as nossas forças físicas, mentais e espirituais. Dá, Senhor, a esta água o poder de curar todas as nossas feridas, nossos machucados, do coração, da alma, da mente, do corpo, da memória. Dá, Senhor, esta água o poder de afugentar de nós os males, as doenças, o medo, a angústia, a solidão, a depressão.

0: e dá, Senhor, esta água o poder de aumentar em nós a serenidade, a paz, a alegria, a harmonia, a coragem, o vigor e a esperança. E abençoai, Senhor, todos os ambientes onde nós estamos vivendo, passando nosso dia no trabalho. E abençoai todos os instrumentos que estão à nossa casa. Abençoai todas as pessoas representadas pelas fotos, pelos documentos e os ambientes pelas chaves. E abençoai os nossos remédios, Senhor, para que eles sejam eficientes no combate das doenças, nos proporcionando saúde. Em nome do Pai, do Filho e do Espírito Santo.
1: Amém.
0: Beba.
2: Você que está em casa, beba também, viu? Todos nós aqui bebemos. É muito importante. Frei, muito obrigado mais uma vez pela sua ajuda em nosso programa. E até amanhã, se Deus quiser, né? Amanhã, se Deus quiser, estaremos juntos aqui nessa celebração do seu aniversário. E certamente muitos e muitos ouvintes, pessoas queridas estarão conosco amanhã, viu? Deus abençoe também. Obrigado mais uma vez. Domingo que vem, o senhor vai estar de novo aqui também, né? Sempre trazendo essa bênção para todas as pessoas que nos acompanham em todo o país, em toda parte do mundo. 9h51, dá tempo de eu colocar aqui ainda mais intenções, tá bom? Olha, o Paulo Duarte está em Maceió. Paulo, obrigado por suas intenções, tá bem? Vamos rezar por elas. Quem mais? O Gilson José, eu já falei. Aqui, deixa eu ver, quem mais? Olha só, não posso deixar ninguém de fora, hein? José Morelli está lá em Promissão. José Morelli, eu te falei já que a mãe da Bete, minha sogra, que eu sempre chamei de mãe, ela nasceu em Promissão? Ah. Janiele, minha netinha, ai, o Jean, mamãe do José Gabriel, lá em Messias, em Alagoas, mandou um recado aqui pro vovô Jorge, deixa eu ver. Bom dia, vovô Jorge, sua bênção. Sou a Janiele, da cidade de Messias, em Alagoas. Peço oração por todos da minha família, pelo meu esposo, Jean, pelo meu filho, José Gabriel, meu netinho, hein? Já adotei ele. Manda um alô para minha mãe, a Maria Sebastião, que ela ama essa rádio Imaculada. Salve Maria Imaculada e que Deus abençoe. E ela mandou uma foto muito linda aqui, ó. Olha o Gabriel, ele no caminho do Senhor e de Nossa Senhora. Está com uma foto na mão muito bonita. Essa foto é da Sagrada Família. Ô, Gabriel, Zé Gabriel, Deus te abençoe, viu, querido? Você está cada dia mais lindo, meu Deus do céu. Logo, logo, você vai vir rezar aqui no programa do vovô Jorge também. Hein, Janiele? Já está ensinando ele a rezar Pai Nosso, Ave Maria, tudo? Ah, é? Sinal da Cruz, Santo Anjo? Então vai ensinando que logo, logo, esse coisa lindo aí vai participar do programa com o vovô Jorge. Você quer? Ó, aí, como ele olha lindo. Tá bom? Deus abençoe vocês aí, viu? Obrigado, obrigado mais uma vez pelo carinho de vocês todos aí, tá bom? É, se eles são meus netinhos, esses dois, a Janiele e o Jean são meus netinhos, então o Gabriel, José Gabriel, é meu bisnetinho agora. Bom, agora 9h53, dá tempo ainda de trazer mais. Ah, a Verônica Mello, meu Deus. A Verônica Mello está lá em Maceió. Você viu que na rezão por você, Verônica, como é que está a tua vista aí, sua visão? Ela falou assim: bom dia, peço oração pela minha saúde. Bom dia, Jorge, pela minha família também. Pelos meus amigos Eliane Santos, Ana Paula, Amazona, Ana, Jaqueline, Nilda, Barro, Elba, Lucineide. Também pela Maria Betânia, pelo Jaime, pela Quitéria Maria, né? Pela Antônia, pela Renatinha, pela Cícera Marques, pela Mari Gilvan, pela Mari e pelo meu tio Gilvan. Todo do mundo inteiro. Obrigado, um cheiro no coração para você também, viu? Conte sempre com as nossas orações, tá bom, Verônica? Vai ser um prazer enorme você falar para nós logo, logo, que tá tudo, tudo bonitinho aí, tá bom? Deus te abençoe mesmo. Olha, A minha amiga Eliane falou que mandou aqui um áudio, mas não apareceu para nós também não. Tem muitas vezes que você manda áudio, gente, e aí alguém, o locutor ou eu, acaba não abrindo. Por quê? Porque às vezes, quando é áudio, coisa assim, acaba indo lá para o spam. Deixa eu ver, procurar aqui, deixa eu me ver. Aqui tem... Não, tem aqui, deixa eu ver se é esse. Eliane. Eliane, bom dia, Eliane.
1: Cícera Guimarães, estou sempre em...

0: Você pode ficar tranquila que Jesus está com você. Maria tá passando na frente. Pode acreditar.
1: Aí, Cícera, você viu? Só pode acreditar. Maria está sempre passando na frente. Deus te abençoe, viu? Deus te abençoe. Bom, aqui, deixa eu ver aqui. Ó. A Maria Roberta, que rezou com a gente, ela manda um áudio pequenininho aqui. Deixa eu ver. Oi, Maria Roberta, você quer complementar alguma coisa?
2: Bom dia, Jorge. Bom dia, Juquinha. Salve, Maria Imaculada.
1: Salve.
2: Quero pedir oração para todos vocês. Hoje eu vou na missa das 10. Um beijo no coração de vocês, aqui na Imaculada, perto da minha casa. Que Nossa Senhora abençoe todos vocês. Fique com Deus. Bom domingo.
1: Deus.
2: Abração da Maria Roberta.
1: Abração também para você. Deus te abençoe. 9h56, que pena. Agora vamos chegar, deixar aqui um espaçozinho para trazer palavras de vida. É, palavras de vida nós vamos trazer. A seguir, nós vamos trazer depois a celebração da Santa Missa. E logo a seguir, logo após a Santa Missa, né? Nós vamos almoçar na tua casa. Hein, Juquinha? Você também tá com fome, né? Vamos almoçar na sua casa, tá bom? Nosso almoço em família. Vamos fazer esse intervalo, então. Você fica com palavras de vida. Vamos meditar a leitura de hoje. E até logo mais, após a Santa Missa. Fiquem com Deus e salve Maria Imaculada!

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0: Amigo é coisa para se guardar, não debaixo de sete chaves, e sim no coração. Amizade rima com liberdade, não à toa. Ser amigo é conhecer profundamente, mas ainda assim escolher permanecer. Reze pelos seus amigos, para que este laço seja sempre fortalecido através da fé e que Deus os capacite a ser imagem e semelhança de Cristo, um na vida do outro.
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1: Olá, meu amigo, olá, minha amiga. Uma excelente semana para você que nos acompanha através de uma das emissoras interligadas à Rede Imaculada de Comunicação. Mais uma vez nos reunimos para meditarmos a palavra de Deus deste dia, em nome do Pai, do Filho e do Espírito Santo. Amém. A partir de agora apresentamos Palavras de Vida.

Vamos trazer para você agora as leituras de hoje, quando celebramos o 16º domingo do tempo comum. E a palavra que vamos refletir nos convida a descobrir um Deus paciente, um Deus cheio de misericórdia, a quem não interessa a marginalização do pecador, mas sim a sua integração na comunidade do reino, e nos convida a interiorizar a lógica de Deus para que possamos, então, olhar o mundo e as pessoas através desse olhar misericordioso. Vejamos agora a leitura de hoje. A primeira leitura nos vem do livro da Sabedoria e nos fala de um Deus que, apesar da sua onipotência, é indulgente, é misericordioso para com seus filhos e filhas, mesmo quando eles praticam o mal. Agindo dessa forma, Deus convida os seus filhos e filhas a serem humanos, isto é, ter uma condição tão misericordiosa e tão indulgente como o coração do próprio Deus. Dirigindo-se então aos seus compatriotas judeus, mergulhados no paganismo, na idolatria e na imoralidade, o autor do livro da Sabedoria, que hoje estamos aqui meditando, convida todos a redescobrirem a fé de seus pais e os valores judaicos. Depois, convida os pagãos a perceberem o absurdo da idolatria e aderir então ao Senhor, o verdadeiro e único Deus. O autor faz a comparação entre os castigos que Deus lançou contra os ímpios, contra os pagãos, mostrando como é que Deus tratou os egípcios e os idólatras cananeus, ressaltando a salvação reservada aos justos, ao povo de Deus. Os cananeus eram vistos pelos israelitas como uma raça maldita, uma raça perversa, que cometia crimes hediondos, que praticava obras detestáveis e ritos pecadores. Deus podia tê-los eliminado, não é assim? Rapidamente faria isso. No entanto, Deus retardou o mais possível o castigo, dando-lhes várias oportunidades de se arrependerem, de mudarem de vida. E nessas circunstâncias, Deus deu prova de extrema moderação e manifestou a sua bondade, a sua misericórdia, a sua justiça. Deus não tinha que provar nada a ninguém, pois ninguém lhe podia pedir contas. Se agiu dessa forma equilibrada e moderada, é porque é um Deus justo. E esse texto do livro da Sabedoria nos apresenta um Deus da forma como todos nós deveríamos estar vendo esse Deus. Um Deus tolerante, um Deus justo, em quem a bondade e a misericórdia se sobrepõem à vontade de castigar. Um Deus que não quer a destruição do pecador, mas sim a sua conversão. Um Pai que ama todos os homens e mulheres que criou nesta terra, mesmo aqueles, viu, que praticam ações erradas.

O salmo de hoje é o Salmo 85, atribuído a Davi. Ele é uma oração de súplica em tempo de perigo e de perseguição, talvez na época dos Macabeus. Trata-se de uma série de súplicas apresentando os motivos para Deus agir. Desses motivos, o fundamental é que o Senhor está sempre pronto para nos atender. O salmista ressalta, com muita convicção, que Deus atende quem o invoca. A certeza de ser atendido dá lugar ao louvor, no qual se reconhece que Deus é único e universal. Deus exige a integridade, isto é, que o homem sirva apenas a Ele e ao seu projeto. Os versículos 12 e 13 já adiantam, então, essa ação de graças. Ao final, o salmista retoma sua súplica, agora descrevendo a perseguição. A libertação fará os inimigos reconhecerem que Deus é aliado, sabe de quem? Dos pobres e dos oprimidos.

A segunda leitura é tirada da carta de São Paulo aos Romanos e também ressalta essa bondade e essa misericórdia de Deus. Afirma que o Espírito Santo, dom de Deus, vem em auxílio da nossa fragilidade, nos guiando no caminho para a vida plena. Há já alguns domingos que Paulo vem nos propondo uma catequese sobre o caminho a seguir para poder então acolher a salvação que Deus nos oferece. A salvação, gente, é um dom de Deus, um dom gratuito que é fruto da bondade e do amor de Deus. E essa salvação chega até nós através de Jesus Cristo e age em nós pelo Espírito que Jesus derrama sobre aqueles que aderem ao seu projeto e que entram na sua comunidade, a comunidade do reino. No domingo passado, Paulo convidava os cristãos a se decidirem pela vida segundo o Espírito. Paulo diz que essa opção terá uma dimensão cósmica e que ajudará a vencer os desequilíbrios, as desarmonias que destroem a criação de Deus. Trata-se, no entanto, segundo Paulo, de um caminho difícil, que exige de verdade de cada um de nós sofrimento, renúncias, a renovação da própria vida. É Deus quem nos dá a força de viver segundo o Espírito. No entanto, insistentemente devemos pedir a Deus, nosso Pai, essa graça. Na verdade, nem sempre sabemos o que devemos pedir, pois nem sempre conseguimos discernir, diferenciar entre a vida segundo a carne e aquela vida segundo o Espírito. Entretanto, o próprio Espírito Santo vem em auxílio da nossa fraqueza. O Espírito Santo é o mediador eficaz no nosso diálogo com Deus. Ele é nosso intérprete, ele é nosso intercessor. Ele nos eleva até Deus, que conhece muito bem os nossos corações. E esta oração que o Espírito dirige em nosso lugar, ou que o Espírito apoia, é sempre acolhida pelo Pai, pois em conformidade com os planos e com os projetos de Deus sempre estão. É preciso, no entanto, disponibilidade para acolher o Espírito e atenção aos sinais através dos quais o Espírito nos conduz ao encontro de Deus. Portanto, acolher o Espírito é sair do egoísmo, é sair do orgulho, da autossuficiência e procurar descobrir com humildade, com simplicidade, os caminhos de Deus e todos os seus desafios.

Chegamos ao Evangelho de hoje, segundo Mateus, no capítulo 13, versículo de 24 ao 43. Aqui garante para todos nós que o reino de Deus já está presente no mundo. Esse reino não é um clube exclusivo de bons e de santos, não, hein? Nele, todos os homens, bons e maus, encontram a possibilidade de crescer, de amadurecer as suas escolhas, de serem tocados pela graça até o momento final da opção definitiva. Nesse texto, há um convite bem claro, hein? Para tomarmos consciência do amor que Deus dedica aos seus filhos e da sua preocupação com a minha, com a sua, com a nossa salvação, com a nossa realização plena. Nos momentos de crise, nos momentos de angústia, até mesmo de derrota, é preciso conservar esta certeza que eu vou dizer bem alto. Deus nos ama, por isso nos oferece de forma gratuita e incondicional a salvação. Jesus nos conta duas parábolas, aquela da pequena semente de mostarda e a parábola do trigo e do joio. Vamos agora nos ater na parábola do joio e do trigo. Trata-se de um quadro da vida cotidiana do nosso dia a dia com os seguintes personagens. Um senhor que semeia boa semente no seu campo. E o inimigo. O inimigo que semeia o joio. Nome de uma erva daninha que nasce entre o trigo e que danifica o trigo. Outros personagens são servos dedicados, preocupados com o futuro da colheita. A cena parece normal. No entanto, anormal é a reação daquele senhor que ordena para que deixem crescer o trigo e o joio lado a lado. Então que só no momento da colheita seja feita a salvação do bom e do mal, do que é para queimar e do que é para ser guardado nos celeiros. Através desta parábola, Jesus pretende nos dar uma lição sobre a lógica de Deus. Mostra que a lógica do Senhor da parábola não é de destruição, não é de exclusão. Apresenta um Deus paciente, um Deus misericordioso, lento para a ira e rico de misericórdia, que nos dá todas as oportunidades para refazer a existência e para nos integrar na comunidade do reino. Deus oferece gratuitamente a salvação para todos os homens e mulheres bons e maus. Depois, no tempo oportuno, iremos ver quem são os maus e quem são os bons. No momento, não é muito fácil separar o bom e o mal, porque as duas realidades coexistem em todos os campos, em todas as comunidades, infelizmente em todas as famílias e em todos os corações.

com os trabalhos técnicos de Douglas Allegori e de Juca Felizmino. E com a apresentação desse seu amigo Jorge Lorente, encerramos aqui a nossa meditação da Palavra de Deus. A seguir, vamos transmitir a Santa Missa e logo após, teremos então o nosso tão esperado almoço em família. Um forte abraço, salve Maria Imaculada e louvado seja nosso Senhor Jesus Cristo.

acolhida com uma música, a gente vai fazer esse acolhimento para que quando iniciarmos a missa, eles já estejam conosco. Vamos acompanhar então a entrada dos nossos crismandos.

Senhora, hoje nós estamos tendo a alegria de ter hoje aqui uma festa toda ela especial. Vocês estão vendo quantos jovens já estamos recebendo aqui, né? Hoje teremos aqui a celebração da Crisma. É, tantos jovens que se prepararam aqui. Daqui a pouquinho já vão dar início à celebração. Hoje teremos presente aqui o nosso bispo diocesano, Dom Pedro Carlos Cipollini, celebrando esse momento tão agradável para todos nós, família consagrada. Então continue atento conosco, tá bom? Continue também, se você puder, também acompanhe pelo YouTube, acompanhe para você ver quantos jovens estão aqui com a gente nessa manhã, junto com seus padrinhos, com seus parentes e amigos, tá bom? Então agora vamos rezar por todos eles, para que eles possam de verdade, né, dar continuidade em tudo isso, mantendo sempre assim, pertinho de Jesus. Vamos lá então? Vamos rezar por todos esses jovens na celebração da Santa Missa, que em instante estaremos iniciando.

Vamos acolhê-los com uma salva de palmas. E agora preparemos o nosso coração. Dentro de instantes, vamos iniciar a Santa Missa.

0: Olha, se você que está em casa acompanhando pelo rádio, eu vou pelo menos dizer para você a maravilha que está no nosso oratório hoje. Os jovens, todos eles com essa blusa vermelha do Crisma, com os professores aqui, vamos chamar de professor, né? Não, os coordenadores do Crisma, eles que em todo esse tempo dedicaram muito tempo para levar esses jovens a conhecer Jesus e depois de livre e espontânea vontade aceitar, né? Confirmar-se agora como cristão autêntico, católico, apostólico, romano. É, agora é a confirmação, agora é o jovem que já está consciente, né? Que vai complementar tudo aquilo que aconteceu no batismo um dia atrás, né? Quando eles eram criança ainda. Então hoje não, hoje é ele. Você quer mesmo ser católico, apostólico, romano? E ele, sim, é isso que ele vai fazer hoje, confirmar a sua fé em Jesus Cristo. Agora sim, vamos dar início com a Natália, já começando aqui.
1: Salve
0: a gente.
1: Salve Maria Imaculada! E paz e bem! Com estas saudações sagradas, acolhemos a você que está conosco no Oratório Imaculada Conceição em São Maximiliano Kolbe e a você que participa conosco pela Rede Imaculada. Sejamos todos muito bem-vindos. Celebração da confirmação. Queridos irmãos e irmãs, sejamos bem-vindos a este encontro de fé. Estamos reunidos neste dia do Senhor para celebrar a Eucaristia e conferir o sacramento da confirmação aos membros de nossa comunidade. No batismo, recebemos o dom do Espírito Santo, a partir da fé de nossos pais e padrinhos. Pela confirmação, esta presença viva do Espírito é confirmada e aceita por um sim generoso por parte do fiel, que agora se torna adulto na fé. Pelos dons do Espírito Santo, nós encontramos a nossa identidade e também a nossa responsabilidade cristã. Participando da alegria destes nossos irmãos e irmãs, recordemos a urgente necessidade de acolhermos, sobretudo os jovens, em nossas comunidades, para que eles possam assumir sua fé e se comprometer no trabalho pastoral. Preside esta celebração nosso bispo diocesano Dom Pedro Carlos Cipollini, co-celebram Frei Josimar e Frei Alexandre. Iniciemos com alegria, cantando.

0: Em nome do Pai, do Filho e do Espírito Santo.
1: Amém.
0: A graça e a paz de Deus nosso Pai e de Jesus Cristo nosso Senhor estejam convosco.
1: Bendito seja Deus que nos reuniu no amor de Cristo.
0: O amor de Cristo nos reúne hoje de manhã, meus irmãos e irmãs que estão aqui presentes no oratório. Saúdo a todos os crismandos, seus pais, padrinhos, amigos, os que frequentam e participam deste oratório, Frei Josemar, Frei Alexandre, que concelebra essa Santa Eucaristia, todos vocês que acompanham pela Rede Imaculada esse momento de fé. Nós queremos hoje bendizer a Deus e invocar o Espírito Santo sobre os que foram preparados para receber esse grande dom de Deus. Por isso, meus irmãos e irmãs, vamos com humildade reconhecer que somos pecadores para podermos ouvir a palavra que nos chama sempre à conversão. No dia em que celebramos a vitória de Cristo, o domingo, a vitória de Cristo sobre o pecado e a morte, também nós somos convidados a morrer para o pecado e ressurgir para uma vida nova. Reconheçamos-nos necessitados da misericórdia do Pai e confessemos os nossos pecados. Confesso a Deus
1: Todo-Poderoso e a vós, irmãos e irmãs, que pequei muitas vezes por pensamentos e palavras, atos e omissões, por minha tão grande culpa. E peço à Virgem Maria, aos anjos e santos, e a vós, irmãos e irmãs, que rogueis por mim a Deus nosso Senhor.
0: Deus Todo-Poderoso tenha compaixão de nós, perdoe os nossos pecados e nos conduza à vida eterna.
1: Amém.
0: Senhor, tende piedade de nós.
1: Senhor, tende piedade de nós.
0: Cristo, tende piedade de nós.
1: Cristo, tende piedade de nós.
0: Senhor, tende piedade de nós.
1: Senhor, tende piedade de nós.

0: Oremos. Senhor, cumpri em nós com bondade a vossa promessa, para que em sua vinda o Espírito Santo nos faça perante o mundo testemunhas do Evangelho de nosso Senhor Jesus Cristo. Ele que é Deus e convosco vive e reina na unidade do Espírito Santo por todos os séculos dos séculos.
1: Amém. Liturgia da Palavra. Assim como acontece com Jesus, o Espírito Santo derrama seus dons em nós para que pratiquemos o bem e para que tenhamos perseverança até mesmo quando passarmos pelos vales tenebrosos. Ele nos defende da falta de fé e nos faz morada do Pai e do Filho. Ouçamos a palavra que nos coloca em intimidade com o Pai.
2: Leitura do livro do profeta Isaías. Naqueles dias nascerá uma haste do tronco de Jessé e, a partir da raiz, surgirá um rebento de uma flor. Sobre ele repousará o Espírito do Senhor, Espírito de sabedoria e discernimento, Espírito de conselho e fortaleza, Espírito de ciência e temor de Deus. No temor do Senhor encontra ele seu prazer. Ele não julgará pelas aparências que vê, nem decidirá somente por ouvir dizer, mas trará justiça para os humildes. Palavra do Senhor.
1: Graças a Deus.

Naquele tempo, disse Jesus aos seus discípulos: se alguém me ama, guardará a minha palavra, e o meu Pai o amará, e nós viremos e faremos nele a nossa morada. Quem não me ama, não guarda a minha palavra, e a palavra que escutais não é minha, mas do Pai que me enviou. Isso é o que vos disse enquanto estava convosco. Mas o Defensor, o Espírito Santo, que o Pai enviará em meu nome, ele vos ensinará tudo e vos recordará tudo o que eu vos tenho dito.

0: Gentileza, podem sentar em seu estante. Queiram ficar em pé apenas os que irão ser crismados. Senhor Bispo, Dom Pedro Carlos Cipollini, aqui estão os nossos irmãos e irmãs que desejam receber o sacramento da confirmação.
1: Muito me alegro e agradeço a Deus pela vida destes jovens, também tem adultos, que serão crismados. Depois de devidamente preparados por seus catequistas, vos acolho como cristãos adultos desta comunidade cristã.
0: Pode sentar-se. Os padrinhos queiram ficar em pé, por gentileza.
1: Caros padrinhos, madrinhas, recebendo hoje esses crismandos como afilhados, devem ajudá-los para que possam assumir sempre mais esta responsabilidade de viver como cristão adulto. Também vos acolho com alegria.
0: Por gentileza, pode sentar.
1: Prezados freis, Josemar e Alexandre, prezados catequistas que com carinho prepararam esses crismandos, prezados crismandos, todos vocês que nos acompanham pela rede imaculada. Neste momento em que acabamos de ouvir a palavra de Deus, no contexto dessa celebração eucarística, nosso encontro com Jesus no dia santo de domingo, que para nós é o dia em que Jesus ressuscitou, e nós nos reunimos para celebrar a sua vitória, que é penhor também da nossa vitória. Então, nesse momento, nós queremos, sobretudo, a partir da palavra de Deus, orar pelos que serão crismados. E a palavra de Deus, na primeira leitura, nos fala de Jesus, o profeta antevê o Salvador que Deus enviará. Mas, ao contrário do que se pensava, não é um Salvador prepotente que se impõe pela violência. Jesus aparece, ele que é o Filho de Deus, que tem todo o poder divino, que se fez homem, aparece manso e humilde de coração. Ele não se impõe pelo medo, não causa divisão, ódio, pelo contrário. Jesus é rei, sim. Tem todo o poder, mas a sua lei é o amor, e o seu reinado é do amor. Há poucos dias, nessa encíclica que o Papa Leão escreveu para toda a igreja, ele fala da civilização do amor. Todo cristão, seguidor de Jesus, deve se empenhar.

0: semear e trabalhar para semear a boa semente do amor. Onde tem ódio, violência, rancor, divisão, o cristão, seguindo Jesus, vai semear a semente do amor. Onde não tem amor, coloque o amor e você vai colher amor. Isto fez Maria Santíssima durante toda a sua vida, acompanhando Jesus, e mesmo quando os discípulos abandonaram Jesus e ela ficou aos pés da cruz, quase que sozinha. Depois, ela reconsiderou a fraqueza dos discípulos e estava lá no cenáculo com eles, rezando, fazendo com que eles estivessem unidos na vinda do Espírito Santo. Então, Jesus é o caminho, a verdade e a vida. E ser crismado é ser cristão adulto, como foi dito. O que quer dizer isto? É você não só ficar pedindo graças a Jesus, ele já te deu tudo, já morreu na cruz por você, mas é você pedir, perguntar para você mesmo, o que eu posso fazer para Jesus? Então a criança, ela pensa nela, quando ela vai ficando adulta, ela pensa nos outros, ajuda a cuidar do irmãozinho, vai fazendo as coisas para os outros. Então ser adulto na fé é isto, é você sair daquela situação em que você vive a fé muito voltado para você, para se tornar um missionário do reino de Deus, para evangelizar. E todos podem fazer alguma coisa por Jesus, né? Vocês conhecem aquele jovem que foi canonizado, Carlos Acutis, com 15 anos, né? Ele fez essa pergunta, o que eu posso fazer por Jesus? Com o seu computador, ele colocou ali muitas programações sobre os milagres eucarísticos que ajudaram muitas pessoas a se encontrarem com Jesus. Cada um pode fazer um pouquinho para ser um missionário, semeando a semente do reino de Deus. Não importa que você semeie o trigo, outro semeie o joio. Deus deixa crescer tudo. Depois ele faz a separação. O que ele pede de nós é que semeemos o trigo de Cristo. E para isso é preciso guardar a palavra de Deus. O Evangelho, Jesus diz, quem me ama, guarda a minha palavra. Guardar quer dizer observar, colocar em prática, viver. Conhecer o Evangelho que você vai levar ao mundo como missionário. Então vocês que amam Jesus, que guardam a sua palavra, hoje recebe um grande dom, o Espírito Santo. Porque não é fácil seguir Jesus. A segunda leitura nos fala que nós que encontramos Jesus, não podemos ser cristãos isolados, freelancer, não. Quem encontra Jesus, encontra uma comunidade para viver a sua fé junto com os outros. E a vida na comunidade é exigente, porque nós não podemos ser egoístas e viver em comunhão com os irmãos. Egoísmo não rima com cristianismo. Então é preciso a força do Espírito Santo. E Jesus envia junto do Pai o Espírito Santo para nos fortalecer na vivência da nossa fé e da nossa missão. É isso o Espírito Santo, o amor de Deus derramado em nossos corações. No dia de Pentecostes, o Espírito Santo vem em forma de fogo. O fogo, símbolo desse Espírito de Deus, que é amor, que nos purifica, nos ilumina, nos aquece. E como o sol, aquecendo a terra, faz germinar as sementes. As sementes boas plantadas no coração de vocês. Então o Espírito Santo é uma força tremenda de Deus. Vocês hoje recebem esse grande dom que os apóstolos medrosos receberam no dia de Pentecostes e ficaram corajosos para testemunhar Jesus sem medo, com propriedade. Vocês também hoje, assim como os apóstolos no dia de Pentecostes, recebem o Espírito Santo. Jesus mandou os apóstolos invocar o Espírito Santo sobre quem acredita nele. Por isso o bispo, que é sucessor dos apóstolos, vem cumprir esta tarefa de impor as mãos e invocar o Espírito Santo sobre vocês. No rito da Crisma, como já foi falado a vocês, é muito simples, mas muito significativo. O bispo unge a testa de cada um com o óleo que foi abençoado na Quinta-feira Santa, na catedral, por ele e pelos sacerdotes ali presentes. Esse óleo que tem um símbolo muito apropriado, porque o Espírito Santo é a luz de Deus, para que você não caminhe nas trevas. E antigamente, na época de Jesus, o modo de se fazer a luz era com a lamparina. Colocava o óleo num recipiente com o pavio, acendia, e o óleo alimentava a chama que ilumina. Também os atletas passavam óleo no corpo para se fortificarem diante da batalha, do perigo. Então vocês hoje ungidos, assim como na Bíblia, Deus, quando escolhia alguém para uma missão, mandava ungir, né? O profeta ungiu Saul, ungiu Davi para a missão. Então Deus escolheu vocês para serem testemunhas dele neste mundo. Então essa é unção crismal. E depois também o bispo dá um pequeno tapinha assim, leve no rosto. Qual é o símbolo disto? Quem segue Jesus não vai encontrar muita facilidade, não. Porque a mentalidade do nosso mundo é contrária ao Evangelho. Por isso, quem segue Jesus acaba como que remando contra a corrente. Precisa ter coragem, ser resiliente, ser firme. Por isso o bispo faz esse gesto e diz: a paz esteja contigo, mesmo no meio das perseguições, incompreensões, dificuldades, que podem vir de qualquer lugar, até da sua família, que não entende por que você resolveu seguir Jesus, que é um caminho exigente, mas libertador, que traz a felicidade. Por isso, meus irmãos e irmãs, durante a Crisma, enquanto eu estiver ungindo, toda a comunidade é convidada a rezar em silêncio, para que aquele que recebe o dom do Espírito persevere. Termino deixando essa palavra a vocês: perseverança. Não podem ser crismados e sumir. Não é uma formatura. O cristão não tem formatura, o cristão tem etapas. Hoje vocês terminam uma etapa e começam outra, maravilhosa, na força do Espírito Santo. Louvado seja nosso Senhor Jesus Cristo.
1: Para sempre seja louvado.

0: Roguemos, irmãos e irmãs, a Deus Pai Todo-Poderoso, que derrame o Espírito Santo sobre esses seus filhos e filhas adotivos, já renascidos no batismo para a vida eterna, a fim de confirmá-los pela riqueza de seus dons e configurá-los pela sua unção ao Cristo, Filho de Deus. Deus Todo-Poderoso, Pai de nosso Senhor Jesus Cristo, que pela água e pelo Espírito Santo fizestes renascer esses vossos servos e servas, libertando-os do pecado, enviai-lhes o Espírito Santo Paráclito. Dai-lhes, Senhor, o Espírito de sabedoria e inteligência, o Espírito de conselho e fortaleza, o Espírito de ciência e piedade, e enchei-os do Espírito do vosso temor. Amém?
1: Amém.

0: Thaís, recebe por esse sinal o Espírito Santo, dom de Deus.
1: Amém.
0: A paz esteja contigo.
1: E contigo também.
0: Fernando, recebe por esse sinal o Espírito Santo, dom de Deus.
2: Amém.
0: A paz esteja contigo.
2: Contigo também.
0: Luiz, recebe por esse sinal o Espírito Santo, dom de Deus.
3: Amém.
0: A paz esteja contigo.
3: E contigo também.
0: Ana Paula, recebe por esse sinal o Espírito Santo, dom de Deus.
1: Amém.
0: A paz esteja contigo.
1: E contigo também.
0: Felipe, recebe por esse sinal o Espírito Santo, o dom de Deus.
4: Amém.
0: A paz esteja contigo.
4: E contigo também.
0: Marcos, recebe por esse sinal o Espírito Santo, o dom de Deus.
5: Amém.
0: A paz esteja contigo.
5: Contigo também.
0: Lucas, recebe por esse sinal o Espírito Santo, dom de Deus.
6: Amém.
0: A paz esteja contigo.
6: E contigo também.
0: Evandro, recebe por esse sinal o Espírito Santo, dom de Deus.
7: Amém.
0: A paz esteja contigo.
7: E contigo também.
0: Beatriz, recebe por esse sinal o Espírito Santo, o dom de Deus.
8: Amém.
0: A paz esteja contigo.
8: Contigo também.
0: Laís, recebe por esse sinal o Espírito Santo, o dom de Deus.
9: Amém.
0: A paz esteja contigo.
9: E contigo também.
0: Gleice, recebe por esse sinal o Espírito Santo, o dom de Deus.
10: Amém.
0: A paz esteja contigo.
10: E contigo também.
0: Maria Luísa, recebe por esse sinal o Espírito Santo, o dom de Deus.
11: Amém.
0: A paz esteja contigo.
11: E contigo também.
0: Michele, recebe por esse sinal o Espírito Santo, dom de Deus.
9: Amém.
0: A paz esteja contigo.
9: E contigo também.
0: Ryan, recebe por esse sinal o Espírito Santo, o dom de Deus.
12: Amém.
0: A paz esteja contigo.
12: E contigo também.
0: Rodrigo, recebe por esse sinal o Espírito Santo, o dom de Deus.
13: Amém.
0: A paz esteja contigo.
13: E contigo também.
0: Ana Cleide, recebe por esse sinal o Espírito Santo, o dom de Deus.
14: Amém.
0: A paz esteja contigo.
14: E contigo também.
0: A Ariadne, recebe por esse sinal o Espírito Santo, dom de Deus.
14: Amém.
0: A paz esteja contigo.
14: E contigo também.
0: Cauã, recebe por esse sinal o Espírito Santo, o dom de Deus.
7: Amém.
0: A paz esteja contigo.
7: Contigo também.
0: Pietra, recebe por esse sinal o Espírito Santo, o dom de Deus.
15: Amém.
0: A paz esteja contigo.
15: Contigo também.
0: Valentina, recebe por esse sinal o Espírito Santo, o dom de Deus.
15: Amém.
0: A paz esteja contigo.
15: Contigo também.
0: Ana Vitória, recebe por esse sinal o Espírito Santo, o dom de Deus.
15: Amém.
0: A paz esteja contigo.
15: E contigo também.
0: Gabriel, recebe por esse sinal o Espírito Santo, o dom de Deus.
7: Amém.
0: A paz esteja contigo.
7: Contigo também.

0: Creio em Deus Pai Todo-Poderoso,
1: Criador do céu e da terra, e em Jesus Cristo, seu único Filho, nosso Senhor, que foi concebido pelo poder do Espírito Santo, nasceu da Virgem Maria, padeceu sob Pôncio Pilatos, foi crucificado, morto e sepultado, desceu à mansão dos mortos, ressuscitou ao terceiro dia, subiu aos céus, está sentado à direita de Deus Pai Todo-Poderoso, donde há de vir a julgar os vivos e os mortos. Creio no Espírito Santo, na Santa Igreja Católica, na comunhão dos santos, na remissão dos pecados, na ressurreição da carne, na vida eterna. Amém.
0: Irmãos e irmãs, elevemos a Deus nossa oração, pois estamos unidos na mesma fé, esperança e caridade que nos vem do Espírito Santo, e digamos, cheios de fé,
2: confirmai-nos, Senhor, no vosso Espírito.
3: Senhor, animai com um novo vigor estes vossos servos, marcados com o crisma da salvação, para que, enraizados na fé e firmes na caridade, deem em todo o seu viver testemunho de Cristo, e nós vos pedimos.
2: Confirmai-nos, Senhor, no vosso Espírito.
3: Senhor, iluminai os pais, padrinhos e catequistas desses confirmados, para que não deixem de os ajudar pela palavra e pelo exemplo a seguir os passos de Jesus. Nós vos pedimos.
2: Confirmai-nos, Senhor, no vosso Espírito.
3: Senhor, abençoai a Igreja, o vosso servo, o Papa Leão, o nosso bispo, Dom Pedro, e todos os bispos e presbíteros da Igreja, para que, reunidos no Espírito Santo, se dilate e cresça a unidade da fé até a vinda do nosso Senhor Jesus Cristo, nós vos pedimos.
2: Confirmai-nos, Senhor, no vosso Espírito.
3: Senhor, fazei com que nossas comunidades e nossas pastorais sejam sempre uma casa de portas abertas para aqueles a quem desses o dom do Espírito Santo e encontrem acolhida e incentivo para permanecerem fiéis à graça que receberam. Nós vos pedimos.
2: Confirmai-nos, Senhor, no vosso Espírito.
0: Rezemos também uma oração toda especial pelos freis conventuais, né, da ordem, né, dos franciscanos conventuais, que dirigem, né, esta obra de evangelização da Rede Imaculada. Na pessoa do Frei Hugo, agradeço e peço a Deus que os guie sempre. Rezemos.
2: Confirmai-nos, Senhor, no vosso Espírito.
0: Senhor nosso Deus, que destes o Espírito Santo aos vossos apóstolos, e por eles e por seus sucessores, quisestes que o mesmo Espírito fosse comunicado aos outros fiéis. Escutai a nossa oração. E continuai também agora no coração dos fiéis a obra que o vosso amor realizou no princípio da pregação do Evangelho, por Cristo nosso Senhor.
4: Amém. Liturgia Eucarística. Apresentemos ao Pai os frutos dos dons que recebemos do Espírito de amor e que na mesa da Eucaristia queremos colocar. Participemos do ofertório cantando.

0: Orai, irmãos e irmãs, para que o meu e vosso sacrifício seja aceito por Deus Pai Todo-Poderoso.
1: Receba o Senhor por tuas mãos este sacrifício, para a glória do seu nome, para nosso bem e de toda a sua santa igreja.
0: Senhor, aceitai por vossa clemência as promessas dos vossos fiéis, para que mais perfeitamente configurados ao vosso Filho, cresçam sem cessar como suas testemunhas, participando no memorial de sua redenção, pela qual ele nos mereceu o vosso Espírito, por Cristo nosso Senhor.
1: Amém.

0: Na verdade, é digno e justo, é nosso dever e salvação, dar-vos graças sempre, em todo lugar. Senhor, Pai Santo, Deus Eterno e Todo-Poderoso, por Cristo, Senhor nosso, no batismo nos concedeis o dom da nova vida, fazendo-nos participantes do mistério pascal do vosso Filho. Pela imposição das mãos e a unção régia do Crisma, nos confirmais com o selo do Espírito Santo, fazendo-nos participantes das maravilhas de Pentecostes. Ungidos pelo Espírito e alimentados no banquete eucarístico, nós nos tornamos imagens do Cristo Senhor, para anunciar ao mundo a certeza da salvação e dar, na Igreja, o testemunho da fé redentora. Por isso, reunidos em assembleia festiva, para celebrar os prodígios de um novo Pentecostes, com os anjos e os santos proclamamos vossa glória, dizendo a uma só voz: Santo,
1: Santo, Santo, Santo, Senhor Deus do Universo, o céu e a terra proclamam a vossa glória. Hosana nas alturas, bendito o que vem em nome do Senhor, hosana nas alturas.
0: Na verdade, ó Pai, vós sois santo, fonte de toda santidade. Santificai, pois, esses dons, derramando sobre eles o vosso Espírito, a fim de que se tornem para nós o corpo e o sangue de nosso Senhor Jesus Cristo.
1: Enviai o vosso Espírito Santo,
0: estando para ser entregue, abraçando livremente a paixão. Jesus tomou o pão, pronunciou a bênção de ação de graças, partiu e o deu a seus discípulos, dizendo: Tomai todos e comei, isto é meu corpo que será entregue por vós.

Do mesmo modo, no fim da ceia, ele tomou o cálice em suas mãos e, dando graças novamente, o entregou a seus discípulos, dizendo: tomai, todos, e bebei. Este é o cálice do meu sangue, o sangue da nova e eterna aliança, que será derramado por vós e por todos para a remissão dos pecados. Fazei isto em memória de mim.

0: Mistério da fé.
1: Anunciamos, Senhor, a vossa morte e proclamamos a vossa ressurreição. Vinde, Senhor Jesus.
0: Celebrando, pois, o memorial da morte e ressurreição do vosso Filho, nós vos oferecemos, ó Pai, o pão da vida e o cálice da salvação. E vos agradecemos porque nos tornastes dignos de estar aqui na vossa presença e vos servir.
1: Aceitai, ó Senhor, a nossa oferta.
0: Suplicantes vos pedimos que, participando do corpo e sangue de Cristo, sejamos reunidos pelo Espírito Santo num só corpo.
1: O Espírito nos una num só corpo.
2: Lembrai-vos, ó Pai, da vossa igreja que se faz presente pelo mundo inteiro e aqui convocada no dia em que Cristo venceu a morte e nos fez participar de sua vida imortal. Que ela cresça na caridade em comunhão com o Papa Leão XIV, nosso Bispo Pedro, os bispos do mundo inteiro, os presbíteros, diáconos e todos os ministros do vosso povo.
1: Lembrai-vos, ó Pai, da vossa igreja.
2: Lembrai-vos também, ó Pai, dos vossos filhos e filhas, que hoje vos dignastes a confirmar com o dom do Espírito Santo e conservai-os sempre em vossa graça.
1: Lembrai-vos, ó Pai, dos vossos filhos.
3: Lembrai-vos também, na vossa misericórdia, dos nossos irmãos e irmãs que adormeceram na esperança da ressurreição e de todos os que partiram desta vida. Acolhei-os junto a vós na luz da vossa face.
1: Concedei-lhes, ó Senhor, a luz eterna.
3: Enfim, nós os pedimos, tende piedade de todos nós e dai-nos participar da vida eterna com a Virgem Maria, Mãe de Deus, São José, seu esposo, os apóstolos, São Francisco, São Maximiliano Kolbe e todos os santos que neste mundo viveram na vossa amizade, a fim de vos louvarmos e glorificarmos por Jesus Cristo, vosso Filho.
0: Por Cristo, com Cristo, em Cristo, a vós, Deus Pai Todo-Poderoso, na unidade do Espírito Santo,

0: guiados pelo Espírito Santo que ora em nós e por nós, elevemos as mãos ao Pai e rezemos juntos a oração que o próprio Jesus nos ensinou.
1: Pai nosso que estais nos céus, santificado seja o vosso nome. Venha a nós o vosso reino. Seja feita a vossa vontade, assim na terra como no céu. O pão nosso de cada dia nos dai hoje. Perdoai-nos as nossas ofensas, assim como nós perdoamos a quem nos tem ofendido. E não nos deixeis cair em tentação, mas livrai-nos do mal.
0: Livrai-nos de todos os males, ó Pai, dai-nos hoje a vossa paz. Ajudados pela vossa misericórdia, sejamos sempre livres do pecado e protegidos de todos os perigos, enquanto aguardamos a feliz esperança e a vinda do nosso Salvador Jesus Cristo.
1: Vosso é o reino, o poder e a glória para sempre.
0: Senhor Jesus Cristo, que disseste aos vossos apóstolos: eu vos deixo a paz, eu vos dou a minha paz, não olheis os nossos pecados, mas a fé que anima a vossa igreja. Dai-lhe, segundo o vosso desejo, a paz e a unidade, vós que sois Deus com o Pai e o Espírito Santo.
1: Amém.
0: A paz do Senhor esteja sempre convosco.
1: O amor de Cristo nos uniu.

0: Provai, vede como o Senhor é bom, feliz de quem nele encontra o seu refúgio. Eis o Cordeiro de Deus que tira o pecado do mundo.
1: Senhor, eu não sou digna de que entreis em minha morada, mas dizei uma palavra e serei salva. Comunhão. Vós que um dia fostes iluminados, que saboreastes o dom do céu e tomastes parte do Espírito Santo, alegrai-vos todos no Senhor.

0: Oremos. Senhor, acompanhai sempre com a vossa bênção os que foram ungidos com o Espírito Santo e alimentados com o sacramento do vosso Filho, para que, vencidas todas as dificuldades, alegrem a vossa Igreja com uma vida santa e a façam crescer no mundo por seu amor e suas obras. Por Cristo nosso Senhor.
1: Amém.
2: Por gentileza, pode sentar um instante. Nós queremos agradecer ao Dom Pedro, né, por a disponibilidade de estar conosco nesse domingo tão especial para a nossa comunidade, né, juntamente na companhia do Padre Camilo, né, por todas as orientações que antes da celebração ele foi apresentando a nós, né? E para nós uma alegria muito grande, porque nós esperávamos por esse dia e o dia chegou. E agora, a missão de continuar daqui para frente esse trabalho tão bonito que foi iniciado aí com a catequese, né? Como o próprio Dom Pedro recordou, né? A nossa missão continua agora como adultos, né? Alguém que já conversa com Jesus num outro olhar, né? Então, nós queremos agradecer a todos, né, que durante esse período se empenharam para esse momento. E nós queríamos deixar ao Dom Pedro uma singela homenagem, né, trazida pela coordenadora de liturgia, a Sandra, né, vai entregar ao senhor algo muito simples, mas que eu acredito que faça memória aqui da nossa comunidade do oratório, né, e que com certeza em algum momento de partilha, juntamente com o Padre Camilo, o senhor vai poder recordar esse grande momento. Então, uma salva de palmas a Dom Pedro, esse momento tão especial, né? E os catequizandos que aqui chegaram, seja os adultos, os adolescentes, eles tiveram um caminho feito exatamente por duas catequistas, a Desirê e a Sandra. Então, gostaria de chamar aqui na frente a Sandra, que a Gleice vai fazer uma homenagem a você. Então, por gentileza, Sandra, vem aqui para receber esse momento tão importante pelo trabalho que você se empenhou em realizar, né? A Gleice pode vir. Isso, pode ficar daqui, fica melhor, né?
3: Querida Sandra, hoje não poderíamos deixar de expressar a nossa mais sincera gratidão por todo o seu tempo, dedicação e amor. Muito mais do que nos ensinar a palavra de Deus, você nos evangelizou com o seu exemplo de fé, paciência, acolhimento e perseverança. Ao longo dessa caminhada até a Crisma, foi um verdadeiro instrumento do Espírito Santo, conduzindo cada um de nós para mais perto de Cristo. Como forma de agradecimento, queremos lhe entregar 13 rosas, cada uma de uma cor diferente, simbolizando cada um dos 13 crismandos, assim como cada rosa possui sua própria beleza e identidade, cada um de nós é único, com sua história, seus dons e sua vocação. Todas elas, reunidas em um só buquê, representam a unidade que você ajudou a construir entre nós, formando uma verdadeira família na fé. Junto às rosas, oferecemos também um colar de Nossa Senhora, para que a Mãe de Jesus a acompanhe e proteja em todos os momentos. Que ela continue cobrindo sua vida com seu manto de amor, fortalecendo sua missão de catequizar, inspirando seu coração e intercedendo por você e por sua família. Nossa caminhada na catequese chega ao fim, mas os ensinamentos, o carinho e o testemunho que recebemos permanecerão para sempre em nossos corações. Que Deus continue derramando abundantes graças sobre sua vida e recompense com bênçãos infinitas todo o bem que você semeou em cada um de nós. Muito obrigada por nos conduzir com amor ao encontro de Jesus.
2: Com certeza, esse caminho foi muito abençoado, né? E desafiador para a Sandra, mas ela acolheu com muito carinho e responsabilidade. E nós gostaríamos de chamar agora a Maria Luísa, que vai fazer uma homenagem para a catequista Desirê, né? Que nós temos a catequista dos adultos, que é a Sandra, e a Desirê dos jovens, né? Então, Desirê, por gentileza, você vem aqui.
1: Desirê, hoje nós recebemos o sacramento do Crisma e a gente se tornou adulto na fé. Durante 2 anos, a gente se preparou para esse dia. E quem nos guiou nessa jornada foi você. Por 2 anos, foi você quem pacientemente nos instruiu e juntos a gente vivenciou momentos incríveis que você nos proporcionou. A nossa caminhada chegou ao fim, o que não significa que outras não podem vir. Porém, a gente jamais vai esquecer o que a gente viveu juntos. A gente ganhou memórias que a gente vai guardar para sempre na mente e no coração. Desirê, muito obrigada por estar conosco nesses 2 anos de preparação. Você sempre vai fazer parte das nossas vidas. A gente te ama muito, Desirê. Obrigado.
2: Nós queremos fazer da comunidade essas palavras da Maria Luísa, que de fato foram momentos muito desafiadores. E Dom Pedro, eu queria encerrar essa fala minha, dizendo que esses jovens que estão aqui, através do período da catequese em preparação para a confirmação, se prepararam para transmitir as missas. Então, eles estão fazendo um trabalho juntamente com a Desirê, e todos os domingos eles participam da transmissão, já começaram essa caminhada. E a gratidão a toda a comunidade, ao Frei Patucci, que está aqui também, que acompanhou todo esse processo da catequese, e ao Frei Sebastião, que está em missão, mas que com certeza acompanhou em momentos de confissões e atendimento a todos, né? Inclusive, eu convido vocês para que amanhã às 20 horas nós vamos estar aqui também celebrando a Eucaristia em ação de graças pelo aniversário natalício do Frei Sebastião, né? Que Deus o abençoe nesse momento tão importante, tá bom? Então, encerro. Gratidão a todos, a Dom Pedro e a toda a nossa diocese, ao Padre Romário aqui, que é o nosso pároco, né? Que também nos incentivou a celebrar esse momento. E a todos os catequistas aqui presentes e os demais que contribuíram para esse momento. Paz e bem, salve Maria Imaculada.
4: Salve Maria Imaculada.
2: Só recordando que depois da bênção, os crismandos e os catequistas, juntamente com o Frei Patucci e eu, vamos tirar uma foto com o Dom Pedro aqui, tá bom? Assim que terminar a bênção. Depois, os demais fotos seguem aqui na comunidade.
0: Vamos então encerrar nossa celebração pedindo a bênção de Deus por todas essas maravilhas que Deus operou na nossa vida, na vida dos que foram crismados, desta comunidade aqui do oratório, de todos os freis e pessoas que colaboram com a divulgação do Evangelho. Deus faça descer sua bênção, bênção da saúde, da paz, da harmonia, da alegria de servir. Também quero convidar a todos para uma grande celebração no dia 2 de agosto, é o dia do perdão de Assis, e o santuário do Bom Fim, né, dos frades da ordem franciscana conventual, que estão lá desde 1941, dirigindo ali aquele templo, será dedicado, né? Às 19 horas, numa missa solene, será a dedicação do Santuário do Senhor do Bom Fim. Todos vocês aqui presentes, os que nos ouvem também pela Rádio Imaculada, são convidados, né? A seguir esse momento bonito nesse dia tão significativo do perdão de Assis e dedicação solene do templo, né, do santuário do Senhor do Bom Fim. O Senhor esteja convosco.
5: Ele está no meio de nós.
0: Bendito seja o nome do Senhor, agora e para sempre. A nossa proteção está no nome do Senhor,
5: que fez o céu e a terra.
0: Abençoe-vos o Deus Todo-Poderoso, Pai, Filho, Espírito Santo.
5: Amém.
0: Que Deus abençoe a todos, o Frei Josemar, Frei Alexandre, cada um dos que foram crismados. Uma salva de palmas para eles.

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1: Em nome do Pai, do Filho e do Espírito Santo. Amém. O anjo do Senhor anunciou a Maria e ela concebeu do Espírito Santo. Ave Maria, cheia de graça, o Senhor é convosco. Bendita sois vós entre as mulheres. Bendito o fruto do vosso ventre, Jesus. Santa Maria, Mãe de Deus, rogai por nós, pecadores, agora e na hora de nossa morte. Amém. Eis aqui a serva do Senhor. Faça-se em mim segundo a vossa palavra. Ave Maria, cheia de graça, o Senhor é convosco. Bendita sois vós entre as mulheres, e bendito o fruto do vosso ventre, Jesus. Santa Maria, Mãe de Deus, rogai por nós, pecadores, agora e na hora de nossa morte. Amém. E o Verbo se fez carne e habitou entre nós. Ave Maria, cheia de graça, o Senhor é convosco. Bendita sois vós entre as mulheres, e bendito o fruto do vosso ventre, Jesus. Santa Maria, Mãe de Deus, rogai por nós, pecadores, agora e na hora de nossa morte. Amém. Rogai por nós, Santa Mãe de Deus, para que sejamos dignos das promessas de Cristo. Oremos. Infundi, Senhor, em nossas almas a vossa graça, para que nós, que conhecemos pela anunciação do anjo a encarnação de Jesus Cristo, vosso Filho, cheguemos, por sua paixão e cruz, à glória da ressurreição. Pelo mesmo Jesus Cristo, Senhor nosso. Amém. Glória ao Pai, ao Filho e ao Espírito Santo, como era no princípio, agora e sempre. Amém. Santo anjo do Senhor, meu zeloso guardador, se a ti me confiou a piedade divina, sempre me rege, guarda, governa, ilumina. Amém. E agora nós vamos abençoar a água que você pode preparar aí na tua frente. A nossa proteção está no nome do Senhor, que fez o céu e a terra. Nós vos pedimos, Senhor, que abençoar esta água que agora vamos tomar no vosso santo nome. Dá, Senhor, a esta água uma energia especial que refaça nossas energias físicas, mentais e espirituais. Curai, Senhor, com esta água os nossos machucados, as nossas feridas. Afastai de nós, Senhor, com esta água as doenças, angústia, solidão, mágoas, depressão. Aumentai, Senhor, com esta água em nós alegria, a serenidade, a paz, o vigor, a coragem, a força. E abençoai, Senhor, com esta água a nossa família. Em nome do Pai, do Filho e do Espírito Santo. Amém.
2: Estamos vivendo o mês da amizade. Como é bonito sentir alguém que te ama, alguém que se preocupa com você. Vamos hoje olhar mais com atenção as pessoas que ficam ao nosso redor. Vamos perceber que todos precisam de amor. E nós aqui, com a Milícia Imaculada, queremos expandir no mundo a dimensão do verdadeiro amor, que é Deus. Levar as pessoas a identificar nesse Deus como filhos e filhas. Portanto, algo que Deus ama acima de tudo. Hoje quero dizer a você que a atenção de Deus é permanente em tua vida. E Ele te deu a mãe que Ele mesmo escolheu para o seu filho, a Virgem Santíssima. Esta missão, a tua riqueza, é a plataforma da tua realização. Neste mês, queremos pedir a paz, o amor, a amizade. Eu quero te dizer uma coisa. Você é muito preciosa para a nossa milícia. Você é alguém que a carrega no coração. Ela vem em frente. Persevera nisso. Em nome do Pai, do Filho e do Espírito Santo, te abençoo com toda a tua família, com todo mundo que você carrega no coração. Obrigado por ser militar.

0: Meio-dia e 12 agora, horário de Brasília. Juquinha, não vai embora, pelo amor de Deus, Juquinha. Juquinha até mandou já esquentar o miojo dele lá, já ligou pra esposa. Juquinha, pode mandar desligar o fogo lá do miojo, que a Kátia veio aqui pra convidar a gente pra almoçar na casa dela. Kátia e o João. Jonatas Oliveira, você também tá com fome? O Jonatas também tá com fome, Jonatas? Também não almoçou? Ah, você vai gostar, mas vai tão pertinho. Nós vamos, inclusive, de teco-teco, quer ver?
1: Isso mesmo.
0: Vou apresentar a vocês agora um casal que estamos tendo a alegria de encontrar aqui, sempre nos acompanhando. Vou começar por você, começar pelas meninas, né? Kátia Ávila de Mauá, que prazer receber você aqui hoje. Seja bem-vinda. Boa tarde, Kátia.
2: Boa tarde, Jorge. Prazer é todo meu e nós estamos aqui hoje, em primeiro lugar, porque Deus nos convidou, mas pelo seu convite de domingo, que eu mando a mensagenzinha fazendo almoço e o senhor falou assim, João, leva a Kátia domingo lá na Melícia para ela conhecer, para vocês participarem da Santa Missa. E ficou no meu coração e eu comentei com o João. E aí ele falou, ah, vamos sim. Mas foi tão bom que foi um convite de Deus mesmo. Que não teve... E tanto que o João trabalhou ontem, chegou de madrugada. Aí eu achei que... Aí ele olhou pra mim hoje e falou, vai querer ir na milícia? Eu falei, ah, eu vou. Mas se você não estiver muito cansado, ele falou, não, nós vamos sim. E foi... E eu acredito que foi um convite primeiramente do Espírito Santo. E depois... Que usou o Senhor, né? Pra nos convidar, pra nos acolher aqui, né?
0: Olha, uma alegria tão grande receber aqui, viu, Jonatas? A Kátia, né, esposa do João, que agora vai conversar com a gente, ela tem dois filhos. Eu conheço ele, parece que eu conheço ele desde tamaniquinho assim, né? Sempre com a gente, rezando, isso tudo. Já estão adultos agora, casando e tudo mais. Mas a família faz parte da nossa família também, viu?
2: Seja quando o meu filho Victor entrou na faculdade com 17 anos, Direito de São Bernardo, eu pedi para o senhor dar uma bênção para ele. Olha. Porque ele assim, ele ia de van, tudo, mas tinha medo, né? Porque estudava escola perto de casa, fazia inglês e tal. Mas assim, tinha medo daquele mundão, né? Eu falava, meu Deus, ele lá naquele meio, tudo, né? Eu pedi para o senhor falou, Kátia, ele já está pronto. Se ele fez, ele prestou vestibular, ele passou, ele escolheu, confia na educação que você deu pro teu filho. Bom. Acalmou meu coração.
0: Tá vendo só? Aí eu sempre falo, de vez em quando eu falo, dá uma benção. Eu não sou nem ministro da benção, eu sou ministro, e fui, né? Agora, depois de 26 anos, eu tive que parar de ser ministro da comunhão, né? Então, mas uma benção não é o Jorge quem tá dando, é pedindo uma benção de Deus. Benção então, de que Deus. A Deus abençoe teu filho, aí, graças a Deus.
2: É isso mesmo.
0: Deixa eu falar com o Jorge. Agora,
2: fala com o João.
0: Esse Felizardo, o João, esposo da Kátia. João, primeiramente, boa tarde, João.
3: Boa tarde.
0: Que prazer enorme você estar dando para nós hoje, trazer assim para te conhecer de perto a família, linda a sua família, viu, João?
3: Que bom. Ex-companheiro da Vox, né?
0: Então, olha só. Ô, gente, olha, o João ainda está nativa na Volkswagen, né?
3: Estou.
0: Uma multinacional, quando eu fiquei 23 anos. E o meu filho... que entrou praticamente no tempo que você está com 31 anos já lá?
3: 31 anos de empresa.
0: Meu filho completou agora 30 anos, olha só. Só que ele foi transferido para Taubaté e está lá até hoje, não quer nem pensar de vir para cá. Ele falou, tá louco, pai, esse tumulto que tem na tua terra aí. Não...
3: É uma empresa muito boa, maravilhosa, para não dizer ao contrário, né? Então a gente tem que agradecer.
2: Eu rezo pela Volkswagen também. Eu também rezo pela Volkswagen.
0: Bom, sabe, acontece o seguinte.
2: Que Deus abençoe.
0: Inclusive todas
2: todos.
0: As empresas, ou pelo menos empresas decentes como essa sua, se você agir de forma correta, fazendo sua parte, ela faz a parte dela também com muita eficácia.
3: Com certeza.
0: Né? Não é?
3: Com certeza.
0: Então, vamos chamar assim, a gente deixou o sangue lá, né?
3: É.
0: Mas eles também nunca deixaram de cumprir com tudo aquele seu...
3: Sempre,
0: não é?
3: Sempre. Sempre foram corretos. Não tenho que falar nada, não tenho que reclamar de nada em relação a... E até eu acho que ela ia até além, porque eu acho que o tempo que você trabalhou lá tinha clube,
0: nossa,
3: cooperativa.
0: Tinha.
3: A gente tinha coisas que a empresa, na verdade, nunca precisou ofertar, né? Eu trabalhei com colegas que moram no bairro de Ferrazópolis aí, que ela pegou um terreno e ela fez terrenos e vendeu para os funcionários para pagar no olerite, para pagar muito pouco.
0: Não,
3: então...
0: foi. Não, então, ó, gente, nós não estamos sendo patrocinados por essa empresa, não, viu, gente? Mas nós estamos falando somente verdades aqui
2: mesmo,
0: e
2: né?
0: rezando para que todas as pessoas possam ter na empresa que trabalha. dá a sua parte, mas que receba também com justiça, não é assim?
3: É, então, eu acho que tempos e tempos tudo tem mudado, mas assim, a filosofia de uma empresa alemã, pelo menos essa que eu trabalho, é boa. É
0: não, sabe o que acontece? As pessoas veem filmes alemães, né? Hitler e tal, aquela coisa, então dá a impressão que o alemão é maldoso, ele é, sabe? Então,
1: ele é vingativo.
0: Mas não, ele é paterno, ele é mesmo, de verdade. Então, realmente... Mas fica assim. E outra, já que falamos nisso, né? E mencionamos até o nome da empresa. No meu tempo, como supervisor de uma área... Para mim era grande, 102 pessoas. Mas para a empresa era uma área pequena. Eu era supervisor dessa área. Sabe o que eu fazia? E era maravilhoso. Aqueles 102 funcionários no clube, né? Nós tínhamos o clube... A gente juntava assim a cada 3 meses, por aí no máximo. Quem vai? Quem vai? Quem vai? Cada um levava lá um pouco de carne, pão, outro levava isso, levava aquilo. Ele passava o dia inteiro com a família. Então todos nós nos conhecíamos, os maridos, esposa, filhos. Então, sabe, formou uma família numa empresa daquela, muito difícil fazer isso.
3: Bastante difícil.
0: Mas graças a Deus eu consegui fazer isso na minha área.
3: Foi que muito bom.
0: Fui, aliás, fui elogiado pelos nossos gerentes, tá? Fui elogiado por isso, que não era fácil, não. Uma empresa que na minha época tinha 38 mil funcionários.
1: É, na época do meu pai, né? Meu pai trabalhava na ala zero lá.
0: Mas agora, então, vamos falar de coisa séria.
3: Sim.
1: Certo. Sim.
0: A Kátia falou que você, João, é cozinheiro de mão cheia mesmo. É, que você faz, assim, uma macarronada com uma...
3: Olha,
1: com frango.
3: Eu sou especialista em... comer. A Kátia faz.
0: É a Kátia.
3: Eu faço,
0: que faz.
3: É a Kátia que cozinha.
0: Kátia, o que tem de almoço lá? Pra...
1: Olha,
0: Jonathan,
1: hoje...
0: presta atenção nesse botão agradável.
1: Olha, hoje eu e o João nós vamos comer por aqui mesmo, por São Bernardo.
0: Ai, meu Deus.
1: É, a cozinha tá fechada, o fogão tá fechado.
0: Ai, meu Deus.
1: O Fabrício vai comer, ele não quis vir, não dava pra ele vir. Ele falou, mãe, vai você e o pai, resolve as coisas. Da próxima vez eu vou. Hoje não vai ter almoço na minha casa.
0: Ah, nona. Viu?
1: Que peninha.
0: Que pena.
1: É, mas vocês estão convidados.
0: Mas na janta podemos ir na janta?
1: Ah, na janta sim.
0: Oh, dona, vou na janta, né?
1: Na janta sim.
0: Nona, a senhora vai também, nona? A nona, deixa eu ver.
4: Não vai não.
0: Ah, nona.
4: Ele não vai não.
1: Leva ela também. Pode. Eu faço uma polenta com frango.
0: Ai, ai, nona, polenta com frango, a senhora gosta? Vamos, nona. Vamos.
4: Vai não!
0: Ai, meu Deus do céu! Quando ela cochilar depois, nós vamos, tá bom? Depois do jogo, tá bom? Depois do jogo da Espanha.
4: Vai não!
0: Nona, depois do jogo, depois do futebol, nona. Comendo futebol, nem falo, nem vou fazer pipoca na hora do futebol para poder comer bastante polenta, tá bom?
1: Entendi, João. Olha só, o João faz uma pipoca. Quem faz pipoca em casa é o João. Aí quando é lá umas 5 boca, eu falo, ai, João, aquela pipoquinha. Aí ele faz aquele balde de pipoca bem gostosa.
0: Ah, que maravilha. Olha, vou fazer o seguinte. Para aproveitar a presença de vocês aqui, eu vou deixar você rezar um Pai Nosso. O João rezar uma Ave Maria.
1: Sim.
0: Onde vocês vão colocar suas intenções. Vão colocar aqui muitas intenções que estamos recebendo.
1: Sim.
0: E vocês vão poder também pedir uma música. A música que você gostar. Que música você gostaria de ouvir? Assim, olha, o João estava separando.
1: Eu gosto daquela música que é Sobe Jerusalém. Sobe Jerusalém.
0: Ah, sobe a Jerusalém,
1: eu acho,
0: virgem oferente,
1: eu acho ela
0: sem
1: assim,
0: igual.
1: Eu me sinto, quando eu tô conseguindo algumas vezes rezar o rosário, né? Porque eu rezo o terço da misericórdia e rezo o terço. E você sabe que um dia eu estava rezando o rosário, eu ouvi essa música antes e eu rezei de uma forma tão diferente. Eu tenho certeza que é a graça de Deus. Eu falo assim, mas eu consigo rezar o rosário, me dá sono, eu fico abrindo a boca. Mas que é isso? Falei até pro padre Cláudio da Matriz. Ele falou, minha filha, não tem nada, continue.
0: Não, por sinal, o padre Cláudio Taffarello, meu grande amigo também, viu?
1: Então, fui falar com ele sobre essa última vez do Vitor. Ele ia passar o Santíssimo e ele olhou para mim e falou, eu vou passar bem rapidinho e vou esperar o Vitor descer da estação com você aqui, que ele conhece o Vitor e a história. Aí ele pegou o Vitor, pegou nas mãos do Vitor, abençoou e falou pro Vitor assim, segue o que a sua mãe... falar pra você, mesmo você estando numa outra posição, uma posição de adulto, que também tem que, é pensante, tem as suas decisões, mas escuta, porque a sua mãe ela ouve a voz da Mãe do Céu. Eu fiquei tão emocionada.
0: Bem, mas é muito importante, sabe? É muito importante que seja assim mesmo, sabe? Muito importante. Filhos, na, mãe só fala coisa boa. Mãe, né? Uma vez escrevi uma historinha que eu estava falando assim. Nossa, mãe é uma coisa, né? Mãe está sempre... Uma senhora me ligou e falou: ah, Jorge, não é bem assim, não. Por quê? Aqui pertinho da minha casa tem uma mãe que largou sua criança lá e foi pro boteco tomar cerveja com os amigos e tudo mais. Falei, não é dela que eu tô falando. Eu tô falando de mãe.
1: Sim.
0: Essa mulher, ela teve a capacidade de dar à luz uma criança. Mas não pode ser chamada de mãe, porque mãe é algo sério.
1: Isso.
0: Eu tô falando de mãe, não é mesmo? É verdade?
1: Vou pegar o seu gancho, meu pai, antes de falecer... Ele foi em casa numa quinta-feira e faleceu num sábado. E ele falou isso pro meu filho Vitor. Falou assim: sabe, Vitor, a sua mãe é uma mãe, ele falou. E ela é uma mãe porque ela cuida de vocês com todo amor, carinho, e ela não demonstra cansaço no que ela faz. A gente percebe que ela está. E ela trabalha e falou umas coisas lindas. Eu nem entendi. Ai, pai, para com isso. O que é isso? Aí meu filho ficou assim, o Vitor ficou sentado ouvindo. E no sábado ele faleceu. Então eu entendo agora. Parece que foi... Ele falou pra mim, né? Ele
0: não, com falou certeza. Pra mim. Ele falou uma verdade, não é mesmo, João?
3: É verdade.
0: Você sabe, dá pra, você acha que não é até desrespeito para com as mães chamar aquela de mãe? Eu vi ontem, antes de ontem, na internet também, me mandam sempre essas coisas. Meu Deus, uma senhora, me parece que foi no Rio Grande do Sul. Ela deixou a criança dela trancada no chiqueirinho lá, sem água, sem comida, por 10 dias. Ela foi em dois estados, não sei o que ela foi fazer. Menino, e aí os vizinhos arrombaram tudo lá. A criança estava morta por desnutrição.
1: Ai,
0: e sem beber água. Criancinha que tinha 10 meses de idade. Sabe, pode uma coisa dessa? Pode chamar de mãe?
1: Não.
0: Não é mesmo?
1: Não.
0: Então veja.
1: Não deveria, né?
0: Então
1: não deveria.
0: É isso que a gente fala. Mãe, graças a Deus... É uma percentual pequena de mulheres que agem dessa forma. A maioria é uma bênção de Deus que Deus deixou para nós. Tanto é a ponto dele próprio, da sua própria mãe, para mim, para você,
1: pra
0: João, para você,
1: isso,
0: Kátia,
1: mesmo.
0: Não é isso?
1: É.
0: Ah, então, eu vou fazer o seguinte. Vamos fazer uma oração?
1: Vamos.
0: Ó, depois eu respondo para vocês, viu? Depois eu respondo. Opa! Agora nós vamos conseguir um almoço. Já que não tem almoço na sua casa, nós vamos para Mauá.
1: Sim.
0: Você não vai nem em restaurante por aqui, não.
1: Tá.
0: Porque sabe por quê? A Mariana Fonseca, minha grande amiga, tá vendo? Eu tenho uma foto junto com o Frei aqui. Ela mora em Mauá. Ela falou assim: aqui sou eu. Ainda não achei a foto que eu tirei com o Frei. Aí ela achou
1: ela
0: a foto.
1: Encontrou.
0: Mandou para mim aqui. Achei, disse ao Rio. Falou: bom dia, Jorge Lorente. E Juca Felizmino, o Juca já foi embora, agora está o Jonathan já. Paz e bem. Salve, Maricô. Um abraço a Mariana Fonseca de Mauá. Deixa eu ver o que ela escreveu mais. Mandou. Foto comigo aqui no estúdio.
1: Que
0: aqui.
1: Legal, que bacana.
0: Eu com fone de ouvido ainda aqui. Olha, Jorge, ainda vai fazer 2 anos que eu te conheci pessoalmente aqui. Eu estava com fone de ouvido ainda ali, ó. Ele vai até ampliar um pouquinho. Esse é o tempo que eu era mais jovem, ó. 2 anos atrás.
1: Mas que bênção.
0: Tá vendo aquele pacote ali? Que tem no meu colo?
1: Sim.
0: Até hoje eu tenho na minha casa, que eu uso. Aliás, aproveito, viu, Mariana, para agradecer. Esse pacote... Falei, Mariana, não, eu quis fazer... Ela fez uma toalhinha desse tamaninho, muito bem bordada, escrito ao radialista Jorge Lorente.
3: Que lindo.
0: Aí, aquela toalhinha...
1: Que mimo, né?
0: Ah, sabe?
1: Cuidado, né?
0: Mariana, eu não gosto de falar assim, porque dá a impressão que eu estou pedindo para que outros
1: claro
0: me tragam.
1: Claro que não.
0: Mas não, viu? Você que está em casa, pelo amor de Deus, vem aqui, mas não traga nada, só a vontade de nos conhecer, vontade de participar da Santa Missa, sabe? Dá a impressão que a gente está falando isso. Olha, está vendo? Não. Então, Mariana, estou feliz e obrigado pela ajuda, viu? Falei, me envia esse versinho aqui para mim, Jorge Oriente. Eu vou tentar achar o versinho que ela me pede. Esse versinho aqui que eu rezo após o texto da Divina Providência é aquele que fala assim, ó: vinde, Maria, chegou o momento, valei-nos agora e em todo o tormento. Mãe da Providência, prestai-nos auxílio, no sofrimento da terra e também no exílio. Mostrai que sois mãe de amor e de bondade, agora que é grande a necessidade. Amém. E assim que a gente encerra, né, Mariana? Mas olha só a boa notícia agora. Ô Jorge, eu estou fazendo o almoço de família aqui em casa. Arroz e feijão fresquinho. Você gosta de arroz e feijão fresquinho?
1: Adoro, adoro. Arroz, feijão, que delícia.
0: Você gosta, João?
4: Amo.
0: Uma parte já está completa. Deixa eu ver o que mais. Franguinho na panela. Você gosta de franguinho na panela?
4: Muito bom. Muito bom.
0: E que mais? Pensa que passa. E uma deliciosa macarronada com macarrão e espaguete. Jonathan, você vai também, né, Jonathan?
5: Uau!
0: Vamos todo mundo na casa da Mariana.
6: Não vai, não. Ele não vai, não.
0: Nona, nós estamos com o estômago roncando, Nona.
6: Ele não vai, não.
0: Ai, meu Deus do céu. Mariana, eu vou ver se a Nona cochilar. Nós vamos correndo por aí. O teco,
6: ele não vai, não.
0: Nona, nós vamos pôr a senhora bem lá atrás do teco-teco, para a senhora não escutar
6: ele
0: muito.
6: Ele não vai, não.
0: Ai, meu Deus do céu. Não é triste? Você está com fome e a Nona não deixa. Ela não é maldosa, ela é ciumenta.
1: Ciumenta. Mas ela tem que ir junto.
0: Tu vai também, Nona. Mariana, Deus te abençoe, querida. Obrigado pelo seu carinho, tá bom? Nós vamos estar rezando, sim, por você, viu? Rezando por você, rezando por todas essas suas intenções também, tá bom? Obrigado, Deus te abençoe, tá bom? Daqui a pouco eu mando um recadinho para você de agradecimento, tá bom? Obrigado para todos vocês que estão conosco aí. Bom, agora então, já que é assim, agora é hora de fazer um intervalo. Depois do intervalo, vamos rezar. Você reza um Pai Nosso, você reza uma Ave Maria. Vocês vão colocar as suas intenções por quem você gostaria de estar rezando.
1: Sim.
0: Tá bom? E depois vocês vão dar o prazer para nós de nós escutar. Sobe a Jerusalém, Virgem oferente sem igual. Que nota você dá para mim? Virgem oferente sem
1: 10.
0: Igual.
1: 10.
0: Fala aqui que ninguém entendeu.
1: Como 10, nota 10. 10.
0: Olha só, Jonathan, vou te contar um segredo então. Tá vendo o sorriso do Jonathan?
1: Sim.
0: É ele quem dá aula de música pra mim.
1: Ah, entendi.
0: Ele é musicólogo.
1: Ele é o responsável,
0: ele é
1: o
0: responsável.
1: Ele é o responsável.
0: É ele quem faz...
1: É, muito bom.
0: Ah, professor,
1: que
0: obrigado.
1: Que bênção, presente de Deus. Eu vou fazer aniversário dia 30 agora. Foi um presente de Deus pra mim. Porque
0: 30,
1: ter conhecido,
0: né,
1: o Senhor, ter vindo aqui, conhecer esse lugar tão maravilhoso, tão sagrado. Nossa, eu não consigo nem explicar. É melhor do que eu imaginava. Mas é um solo que a gente pisa. Eu até, quando nós estávamos entrando, né, João? Eu comentei com você. Parece a Aparecida, né? A Basílica, né? Então assim...
0: Aproveita e convida o pessoal para vir aqui.
1: Sim. Sim, eu vou convidar, sim. Eu sempre falo, né? Na minha paróquia, lá perto de casa, é a paróquia de São José. O padre lá é o padre Eliano. Era o padre Zezé. Que eu adorava. Gosto demais, né? Ele está aqui no Jardim Caçula, né? Eu ainda não vim visitar ele. E o padre Eliano, ele é uma figura, assim... Ele é um anjo.
0: Se criou com a gente aqui. Depois vamos falar mais sobre ele, tá bom? Agora deu meio-dia e meia, tem muita emissora interligada com a gente. Vamos fazer um intervalozinho breve. Vamos. Nós já vamos. E você em casa, vai meditando aí todas as intenções que você quer colocar, que um casal rezando, você sabe como que é, né? Deus presta atenção duas vezes. Vamos lá, intervalo breve. Ele viu, Jonathan, já voltamos com o nosso Em Família, nosso almoço em família.
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8: Senhor, não fiqueis longe de mim. Acorda, levanta-te para minha defesa e minha causa. Ó meu Deus e Senhor. Salmo 34.
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2: Olha aí, estamos aqui no nosso almoço em família. Almoço em família, todo domingo aqui, trazendo a alegria de nos encontrarmos com você, Kátia, João. Olha quantos recados que eu estou recebendo por aqui. Realmente dá uma alegria muito grande, sabe? De estar aqui recebendo tanto recado, desejando um bom domingo para todos nós, desejando uma semana de paz, uma semana de amor. E olha só, estou recebendo um recado aqui que você vai gostar de conhecer. Daqui a pouquinho, após o nosso programa, nós vamos receber o Alex Ricardo, o Nho Santella, sabe quem vem também? A Laurinha atingiu o cavalo dela, você viu a crina do cavalo de loirinho? A Laurinha atingiu a crina do cavalo de loirinho. Eu estou recebendo justamente o recado do Fernando Santella. Mas não pode ser falar doutor Fernando Santella, ninguém sabe quem é. É o Nho Santella que está com a gente, que vai fazer o programa daqui a pouquinho, né? Nosso Sertão de Deus. Sertão. Vamos ver o que ele quer dizer para a gente? Vamos ver. Vamos ver. Ele está lá em Atibaia, deixa eu ver onde ele está. Alô, Nho Santella, Laurinha. Alô, Alex Ricardo, a todos vocês, um abraço bem grandão de todos nós. Fala qualquer coisa aí, Nho Santella.
3: Salve, salve, vovô Jorge, salve, Maria Imaculada, vovô Jorge. Oi. Nho Santella, ó, eu tô aqui do rancho, nós já estamos chegando, viu? Eu com o padre Alex, pra começar o programa, viu?
2: Opa, pera aí. Continua, pera aí um pouquinho só, Nho Santella. Vamos lá.
3: Ô, vovô Jorge, vou amarrar o pé de pano aqui, viu, vovô Jorge? E depois você cuida dele pra mim, tá bom? Tô chegando, vovô Jorge.
2: Ah, mas de novo, a linha tá caindo, peraí. Liga de novo, vamos ver.
3: Beijo o coração, vovô Jorge. O Sertão de Deus tá chegando, hein?
2: Bom, então tá aí, ó. Você viu, já falou. Ele, o Nho Santella, o Alex Ricardo, a Laurinha vem também, tá no rancho já, se caminhando pra cá. Já pensou vir de Atibaia aqui a cavalo?
4: Nossa, vai ser.
2: O pé de pano é feroz, ele é macio, segundo a Laurinha, segundo o Nho Santella, é igual andar de Cadillac. Você teve o prazer de andar de Cadillac já?
5: Não.
2: Era macio. Da minha época, o Cadillac era macio, gostoso, assim, você ia dormindo no banco traseiro. Diz que o pé de pano, o cavalo chama. Eu chamava ele de pé com pano, sabe por quê? No meu tempo eu tinha um programinha, igual assim a escolinha do professor Raimundo, mais ou menos, e tinha um dos alunos lá que ele vivia com o pé amarrado assim, né? Era o pé com pano.
4: Ah, sim.
2: Então, ele falou, não é pé com pano, é pé de pano esse aqui. Então tá aí, ó, Nho Santella, estamos aguardando vocês aqui, viu? Aliás, o programa, esse programa é uma graça. Eu sou fã do Sertão de Deus. E se Deus quiser, viu? Cada vez mais vai melhorando, mais ainda, que já é um líder de audiência. Cada vez, música raiz, música gostosa. Obrigado, viu, Nho Santella? Laurinha, um beijo do vô Jorge pra você, querida. E um beijo também pra você, Alex, tá bom? Parabéns pelo trabalho que vocês fazem aqui. Agora sim, meio-dia 37. Você então, Kátia, conta pra nós por quem você gostaria de rezar, que você vai fazer um Pai Nosso. Pode falar aqui,
4: sim. Mas eu gostaria de rezar são várias intenções, né? Mas, em primeiro lugar, em agradecimento pelo meu esposo ter aceito da gente vir juntos, que para mim é muito importante.
2: Claro.
4: Porque eu sei que a gente sozinho é difícil fazer as coisas, né?
2: Claro.
4: E o casal junto é muito melhor, é muito mais gostoso. É, então, agradecendo. E também minha intenção pelo meu irmão, que ele está na cama já há alguns anos e ele tem muita fé. E eu acho que o que segura ele ainda...
2: Como chama teu irmão?
4: Edson Ávila.
2: Edson.
4: É, ele está há 13 anos acamado. Minha mãe que cuida dele, né, no momento já. Então, minha intenção também é que ele continue com a fé dele tão boa, tão verdadeira. E sempre quando ele reclama de alguma coisa, que não é muito, mas reclama, eu falo, vamos rezar.
2: Isso.
4: Aí ele fala, tá bom. Aí ele já começa a rezar, porque eu falo de coração, vamos rezar. Então, a minha intenção é por ele, que ele continue com essa fé, com essa força, né? Que as, tem muita coisa que são desígnios de Deus mesmo. Eu não consigo mais entender, mas nunca entendi. E pelo meu filho Victor Ávila, né? Que Deus abençoe, que ele seja efetivado nesse novo trabalho que ele está. Né? Que Deus abençoe, porque o trabalho dignifica o homem. Né? Eu creio muito nisso. Não só o trabalho, mas o trabalho é um dos braços, eu acredito. E abençoe o relacionamento dele, né?
2: Que Deus... E o Fabrício também é outro filho, né?
4: É, o Fabrício Ávila, que está estudando para concurso, que é muito dedicado. E também pelo meu esposo João, que Deus continue dando força para ele, trazer o sustento para dentro da nossa casa, que é muito importante, né? Para nós, para nossa família, e também para ajudar aquelas pessoas que precisam da gente, né? Não é muita coisa, mas o pouco que a gente fazendo a nossa parte já é muito bom. E também pela minha mãe, Norma, que Deus e que Nossa Senhora continue dando força para ela cuidar do meu irmão, que ela já tem 71 anos. Peço também pela minha irmã Viviane Ávila, que passa por um processo de problemas com o esposo, bebe, mas agora eu acredito que ela está bem. Então, a minha intenção também para que ela continue no lugar que ela decidiu agora, que ela escolheu seguir, que é o melhor lugar. É a casa da mãe, é rezar, é ir à missa com o marido. Eu fico muito, muito feliz quando a minha sobrinha fala: tia, a mãe e o pai foram à missa.
2: Que bom, que bom.
4: Porque eu sei que ali está Jesus. E ele tudo pode por nós. Então, eu creio. E agradeço por esse presente de Deus ter conhecido Jorge Lorente, que eu acompanho há tanto tempo. E faz parte da história da minha vida, né? Eu sei muito da história dele, desde quando a Beth ficou doente. Eu acompanhava com a minha avó. Eu fazia trufas e pão de mel para vender com a minha avó. E eu ficava ouvindo. E a minha avó, a gente até rezava, assim, porque foi um processo difícil, mas um processo de santificação, eu acredito.
2: Deixa eu falar uma coisinha, então. Já que você falou nisso, a Beth, sempre junto, nós trabalhamos na paróquia, coordenamos liturgia por 20 anos, mais. E o Frei, ela era secretária dele, assim, né? Parte. E aí, hoje, na celebração das 7 da manhã, ele que celebrou. Aí, quando chegou a minha vez de receber a Eucaristia, ele pegou, deu aquele tapa no meu rosto, que ele costuma fazer assim, pegou duas hóstias, falou: Jorge, essa é sua e essa é da Beth, que não está sempre com você. Falei: Frei, me deu as duas.
4: Nossa.
2: Olha, é algo que fica muito marcado,
4: nossa,
2: sabe? A paixão, o amor que ele tem pela gente, sabe? Quantos anos juntos, né? E essa atitude,
4: né,
2: dele hoje, sabe quando você fica emocionado, né? Eu saí, sinceramente, saí emocionado depois da coisa.
4: E essa lembrança, né, que você traz no seu coração, que você, muitas vezes, a gente, é humano, às vezes tem vontade, né, de parar pelo meio do caminho. Eu lembro da sua história com a sua esposa. Eu falo, que história linda de vida, que é pra gente viver essa história, colocar ela em prática, que assim, que o que Deus une para sempre, é o melhor. É a gente querer o que Deus quer, né? E eu só tenho a agradecer, gente. Só
2: nós
4: agradecer.
2: Nós também agradecemos, sabe, por vocês estarem aqui hoje. João, por quem você gostaria de rezar, que depois você vai rezar uma Ave Maria?
5: Por toda a família, né?
6: Pelos meus amigos, por todos que estão, né, num momento difícil, que precisam de uma palavra de paz, de conforto, porque a gente vê que o mundo está descompensado em vários sentidos, e o que está faltando é isso, é carinho, amor, palavras de boa intenção. A gente está muito distante disso, né? O mundo tem feito a gente se distanciar, né? Com internet, com várias distrações, e a gente tem perdido um pouco o sentido da vida, né? A vida tem que voltar ao eixo que era, né?
2: Verdade.
6: Então, o que a gente pede é isso sempre, porque o mundo lá fora, a gente sente um conforto quando escuta suas palavras, quando você fala, porque o mundo lá fora está muito muito maluco. Então a gente precisa se centrar, voltar a essa coisa de família, precisa como de você relação. Pede, porque isso está se perdendo. Hoje em dia as pessoas estão numa casa com 4, 5 pessoas, cada um pega o seu prato, e vai comer num quarto, vai comer na sala, ninguém olha para ninguém mais, ninguém se conversa mais. Então, o que está faltando...
4: Relacionamento, ó, relá.
6: Então, assim, o que está faltando, na minha opinião, é isso, né?
2: Eu sabe, inclusive, João, deixa eu contar uma coisa que é muito importante. Como vocês sabem, a Cátia acompanha, a minha infância, minha juventude foi difícil, sabe? Não tinha mãe, meu pai me arruma 2 madrastas, né? Foi difícil. Então, eu tinha até inveja de ver amigos meus com as mães, e eu não tive. E depois... ver assim casais unidos, que meu pai não tinha essa união com a minha mãe, não faltava arroz, não faltava feijão, não faltava na mesa, mas faltava essa proximidade, esse carinho, essa conversa. Então, quando eu vejo um casal como vocês assim, que arruma um tempo para estar próximo, viver assim, um dia como hoje, assim, eu acho muito importante, porque toda família que consegue fazer isso, certamente preserva o matrimônio por anos e anos e anos, e o mesmo vai acontecer também com seus filhos, tá bom? Se eles seguirem de verdade o testemunho que vocês estão dando. E conte com as nossas orações, para que assim seja no lar de vocês e no lar de seus filhos, tá bom, João?
4: Amém.
2: Fico muito feliz por vocês dar essa alegria para nós, esse testemunho para os nossos ouvintes também. Cátia, agora você vai rezar um Pai Nosso.
4: Sim.
2: E o João vai rezar depois uma Ave Maria. Ou vocês querem, vocês acham que são capazes de rezar juntinho o Pai Nosso?
4: Rezamos juntos.
2: Junto. Então vai, juntinho, vai. Pai Nosso, os dois, depois uma Ave Maria. Isso, de mãos dadas. Lindo, pode começar.
4: Pai Nosso que estais no céu, santificado seja o vosso nome. Venha a nós o vosso reino. Seja feita a vossa vontade, assim na terra como no céu. O pão nosso de cada dia nos dai hoje. Perdoai as nossas ofensas, assim como nós perdoamos a quem nos tem ofendido. E não nos deixeis cair em tentação, mas livrai-nos do mal. Amém.
2: Amém. Agora uma Ave Maria.
5: Ave Maria, cheia de graça, o Senhor é convosco. Bendita sois vós entre as mulheres. Bendito é o fruto do vosso ventre, Jesus. Santa Maria, Mãe de Deus, rogai por nós, pecadores, agora e na hora de nossa morte. Amém.
2: Ah, merece aplauso, merece aplauso. Eu gostaria de poder estar mostrando pela TV esse momento. O casal de mãos dadas, rezando um Pai Nosso, uma Ave Maria. E essa oração de vocês eu quero oferecer para todos os casais que nos acompanham agora, para todas as famílias, sabe? O Nhô Santella está lá, ele mandou mais um recado para a gente aqui. Deixa eu ver, deve estar falando que está chegando por aqui já. Estou escutando os cavalos já batendo a pata lá.

0: pano, você vai ver, Kátia. Ele chega aqui na porta do estúdio, relincha aqui, fala, não, pé, você tem teu lugar ali, tem graminha, tem tudo, mas ele quer entrar aqui dentro junto com o Nho Santella. Não pode, pé de pano. Já escutei ele relinchando lá embaixo, tá chegando por aí já. Olha, para, menino, fica, toma teu lugar aí, cara. Olha aí. Então tá aí, de novo, Nho Santella, Deus abençoe. Parabéns mais uma vez pelo lindo trabalho, viu? Pelo lindo trabalho que você vem executando. Quem te ouve dos ouvintes sabe, nossa, só música gostosa, só música boa. Agradável. Deus te abençoe, viu? Daqui a pouquinho, então, você vai ter, logo a partir das 13 horas, o nosso sertão de Deus, né? Daqui a pouquinho, tá bom? Bom, gente, agora eu tenho que mandar aqui uns recados aqui, ó. Pelo menos eu vou falar o nome das pessoas que estão mandando o recado para nós. Vamos rezar, viu, pelo Adolfo, que está lá em Santos, o Eduardo, que está lá em Sapopemba, nos acompanhando, o Zé Carlos está em Campina Grande, na Paraíba, ele já mandou, tentou ligar para a gente, não dá, viu, Zé Carlos, esse telefone nosso aqui é só o WhatsApp, você manda para nós o teu recado, tá bom? A Francisca Milka, que está em Fortaleza, no Ceará, você vê o Brasil inteiro, o mundo inteiro ligado com a gente. A Francisca Milka, Deus te abençoe, Francisca. Também a Rubiane, está em Satuba, em Alagoas, tá bom? Deus te abençoe, Rubiane, Deus te abençoe. Quem mais aqui? A Helena Japui, a Nízia Santana, de São Bernardo do Campo. Vou tentar responder para todo mundo, viu? A Maria Aparecida também está na tua terra, lá em Mauá,
1: ah,
0: também. Maria Aparecida, Deus te abençoe, viu? A Irene Bernardo, que está em Maceió também, mandou um áudio, tá bom, vou tentar ouvir. O Adriano César, que está em Mauá também, nos acompanhando. Adriano, por você e por toda a sua família, vai aqui em nossas orações. A Juscelene está em Clevelândia também, no Paraná, nos acompanhando. O Geraldo, que está em João Molevade, lá em Minas Gerais. Geraldo, estamos rezando por você também, viu? A Edna Almeida, de Fortaleza, também. O Oscar e a Zenilda estão em Cafelândia, mas não é Cafelândia daqui de São Paulo, é Cafelândia do Paraná. Oscar, Deus te abençoe, viu? A Helena de Santos, o José Wilson da Silva, em Alagoas, o José da Silva, do bairro Itaim, também mandou um áudio. A Maria Socorro, já falei, o Isaías também. Olha só, o Paulo Duarte, Deus te abençoe, também de Maceió. Olha só, quanta gente, isso depois das 8 da manhã. Por aí vocês têm uma ideia, quanta gente está ligando para nós, tá bom? Deixa eu aproveitar e dar um recado aqui para o José, para o Francisco de Assis Souza. O Francisco mandou para nós uma música que ele fez, uma música para Nossa Senhora. Ele está, quer ver, está lá em Goiás, em Anápolis, em Goiás. Ele falou, Jorge, toca essa música para mim, eu fiz uma homenagem à Nossa Senhora. Veja, ô Francisco, com todo prazer, nós vamos colocar assim nossa programação, mas não agora, tá bom? Primeiro que a música tem quase 6 minutos, já vou te adiantando, é uma música muito longa, né? Normalmente vai ser sempre um receio. Tenta gravar mais curta, a música mais curtinha te toca com mais frequência, tá? Mas não vai estragar a letra, mas em vez de ficar repetindo tantas vezes, às vezes o refrão, tá bom? Mas de qualquer forma, vou mandar ela assim como ela está na íntegra, para a nossa central de relacionamento aqui, não, para o nosso pessoal da produção, tá bom? Deus te abençoe, viu? Eu vou responder para você depois e encaminhar para a nossa produção essa música, tá bem? E você pode entrar em contato durante a semana, pede para transferir para a nossa produção. Alguma menina da produção vai te atender, tá bom? Eu vou até te passar aqui o telefone fixo. 43-97-6500, atendente vai ligar, fala, me passa com alguém da produção, aí você entra no assunto, olha, o Jorge encaminhou para algum de vocês aí, tá bem? Então vamos tocar a música de Nossa Senhora, é tudo que nós queremos aqui, viu? Parabéns para você, não vi teu trabalho ainda, mas parabéns por você ter feito uma música em homenagem à nossa mãe, tá bem? Então vamos lá, ainda tem aqui, ó, a Maria do Carmo, que está em São José dos Campos. A Maria Roberta, já falei, de Sapopemba. Lia, menina, você gosta de torresmo? Gosta de torresmo?
1: Adoro, adoramos.
0: Você gosta de torresmo?
1: Sim, adoramos.
0: Então, a Lia é a maior fazedora de torresmo lá de Conselheiro Lafayette. Lia, olha, o cheiro do torresmo seu chegou aqui, viu? Deus te abençoe, nós vamos almoçar torresmo então hoje, tá bem? E aí, gente, ó, infelizmente não tenho tempo para falar mais nomes de tantas e tantas pessoas. Mas vou tentar, Divinópolis está conosco, a Rádio Div FM, a todos vocês um abraço, viu? Um abraço bem grandão para você.

0: Ah, vamos tocar essa música, é verdade, ela pediu. Sobe a Jerusalém.
1: Linda,
0: nossa,
1: linda.
0: Eu tinha esquecido.
1: É. Presente para você. Você gosta dessa música? O senhor gosta?
0: Presente de aniversário, que é dia 30, foi
1: aniversário. Isso, é dia 30.
0: Gosto, eu amo essa música. Né? Presente de aniversário para ela, né, João?
2: Merece.
0: É. Então vamos cantar. Sobe a Jerusalém, Virgem oferentes. Sabe quem canta? A minha grande amiga Gilene Cantini. Ela faz o programa das 5 às 7. Aliás, eu já vi ela. Ela estava no Rio de Janeiro. Cheguei aqui. Oi, Gilene. Oi, Jorge. Você está por aí?
1: A Natália estava na missa,
0: ela,
1: né?
0: Ela mora no Rio de Janeiro. Então, o nome que vai começar a missa é que ela se despede. Das 5 às 7 da manhã. Mas a gente se enxerga aqui, né? Então, aí conversei um pouquinho com ela. Gilene, vamos cantar para Kátia? Vamos? Ela falou que pro João também.
1: Ah, sim.
0: Até pro casal. Tá bom, Kátia?
1: É então, isso mesmo.
0: Vamos lá. Então, com a Gilene Cantini, vamos cantar essa linda oração. Sobe a Jerusalém. Eu dou toque, senão ela começa desafinada. Pegou o tom? Então é com você agora, Gilene.

0: Ah, ei, Gilene, depois você canta outra vez, compra inteirinho pra Cátia. Ela falou que sim, tá bom? Ela vai
1: tá
0: cantar
1: bom.
0: Inteirinho.
1: Obrigada.
0: Cátia, Deus te abençoe. Eu queria agradecer muito a presença de vocês. Daqui a pouquinho, você escutou os cavalos relinchando aí já,
1: já
0: né?
1: Ouvi, já.
0: E se bobear. Você tem medo de cavalo? Ou,
1: não,
0: você,
1: não, não tenho medo,
0: então,
1: não.
0: Deixa, pé de pano, pode subir pode depois entrar. Aqui, tá bom? Vem aqui, pé. Ó, ele já bem-vindo.
1: Tá.
0: Ele falou o nome dele.
1: Tá bom.
0: Depois você desce montada nele até lá embaixo, tá bom? Você vai. Ela vai descer ali a Via Sacra com o pé de pano. Então, Cátia, obrigado. Deus te abençoe. Obrigado
1: eu que agradeço
0: pelo convite do almoço,
1: a todos.
0: Tá bom?
1: Agradeço por ter conhecido pessoalmente Jorge Lorente. Era um desejo que eu tinha no meu coração, mas nunca tinha verbalizado, mas estava no coração. E como o meu coração é uma terra danada, tudo que eu desejo é uma coisa impressionante, eu consigo.
0: Ah, Deus te abençoe por isso. João, obrigado, João. Deus te abençoe também. Obrigado pela visita. Foi um prazer muito grande, viu?
2: A gente que agradece, a gente fica muito feliz em saber que o trabalho de vocês é tão importante para tantas pessoas.
1: É um trabalho
2: né?
1: rico. Não, é um trabalho
0: você,
1: rico.
0: Viu, quanto recado aí. Ainda que o Walter Diório ainda está com a gente, ó, lá em Itaquera. A Yolanda de Silva, a Cícera Guimarães de Praia do Francês, a coisa mais linda. Eu tive essa alegria lá em. A Jaqueline Eulário e muita gente ainda que tem, vou falar assim, já sou meio dia 57, agradeço a Deus, viu? Agora você vai ficar com essa maravilha que é o nosso sertão de Deus. Me encontro com você amanhã, se Deus quiser, a professora Dita estará conosco, tá bom?
1: Vamos estar
0: falando sobre
1: coisa.
0: A Dita também é maravilhosa, né? A Dita é
1: acompanho ela.
0: Então, se Deus quiser, amanhã a Dita estará com a gente aqui. Jonatas, Deus te abençoe, viu, Jonatas? Não consegui almoço para você, mas vou aproveitar pelo menos aquele lanche que o João trouxe aqui. Ele falou que vai repartir conosco o lanche, né, João?
2: É. Com certeza.
0: Então, Deus te abençoe. Grita forte. É. Salve Maria Imaculada.
2: Salve Maria Imaculada.
0: E você agora fala salve Maria Imaculada.
1: Salve Maria Imaculada.
0: Deus abençoe sua família, viu, Kátia?
1: A sua
0: abençoe
1: também.
0: De vocês também. Jonatas, agora deixa aí com os meus amigos. É pé de pano, nós vamos descer todo mundo trepado em você aí para ir até lá embaixo. Fiquem com Deus e salve Maria Imaculada.
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5: A tampa da panela todo mundo encontra. 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
1: Neste domingo, dia do Senhor, o evangelista Mateus, no capítulo 13, nos mostra Jesus contando a parábola do joio e do trigo. O reino dos céus é como alguém que semeou boa semente no campo. Enquanto todos dormiam, o inimigo semeou joio no meio do trigo e foi embora. O trigo cresceu e surgiu também o joio. Os servos perguntaram ao dono: Senhor, semeaste boa semente. De onde veio o joio? O dono respondeu: Foi algum inimigo que fez isso. Os servos replicaram: Queres que retiremos o joio? Não, disse ele. Pode ocorrer que ao retirar o joio, retireis também o trigo. Deixai crescer, e na hora da colheita direi: Retirai primeiro o joio e amarrai-o em feixes para ser queimado. O trigo, guardai-o no celeiro. O joio e trigo são símbolos na realidade da vida humana. Fomos criados para o bem e a felicidade. Buscamos ser trigo puro, mas o joio teima em crescer, revelando nossas fragilidades e pecados. Fortalecidos pela graça e participantes da comunidade de fé, podemos, pela graça da palavra de Deus e vida sacramental, expulsar o joio de nossa vida. Como a Virgem Maria, confiamos em Deus, repetindo: Faça-se em mim segundo a tua palavra. Entreguemo-nos a ela, que nos ajudará a deixar manifestar a beleza da luz de Deus que habita em nós. Amém.
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3: Virgem Imaculada, minha Mãe Maria, eu renovo hoje e sempre a consagração de todo o meu ser, para que disponhais de mim para o bem de todos. Somente peço que eu possa, minha Rainha e Mãe da Igreja, cooperar fielmente com a vossa missão de construir o reino do vosso Filho Jesus no mundo. Para isso vos ofereço minhas orações, sacrifícios e ações. Ó Maria, concebida sem pecado, arrogai por nós que recorremos a vós, e por todos quantos não recorrem a vós, especialmente pelos inimigos da Santa Igreja, e por todos quantos são a vós recomendados. Pela intercessão da Virgem Imaculada, nossa Mãe, abençoe-vos o Deus Todo-Poderoso, Pai, Filho e Espírito Santo. Amém.

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1: Salve Maria Imaculada! Estamos chegando aqui com o nosso Sertão de Deus. Mais uma vez eu estou por aqui, eu, Alex Ricardo, com o meu querido compadre Nho Santella. Alô, Nho!
2: Alô, compadre Alex! Ah, nós chegamos! Sertão de Deus, duvidando a família! Ah, nós aqui no Armoço de novo! Ô, Alex, deixa eu dar um beijão no vovô Jorge? Ô, vovô Jorge, beijamos seu coração, vovô Jorge. Vovô Jorge deixa uma audiência qualificada pra nós aqui. Eu adoro o programa dele, viu, compadre Alex?
1: É verdade, a gente continua em família aqui, com toda certeza, no nosso Sertão de Deus, que vai trazer muita música boa, né, hein, ô Santella? O que que vem por aí, hein?
2: Ah, nós temos coisa boa aqui hoje, viu, compadre Alex? Nós temos Chitãozinho Chororó, nós temos Rick Renner, nós temos o Daniel Vilela e até a Paula Fernandes. O nosso latifundiário vai passar aqui também, viu, compadre Alex?
1: Pois é, até o Dudu que dá o van vai estar por aqui, não é? Tanta gente boa como Peão Carreiro e Zé Paulo. Uma maravilha, hein, ô Santella?
2: Ah, maravilha, viu, compadre Alex? Eu acho linda essas músicas sertanejas. Aliás, resgatando a música sertaneja aqui no Sertão de Deus. Música boa, né, compadre Alex?
1: É isso, e por falar em música sertaneja, nada melhor do que começar falando do caipira, né, Enho?
2: É, a música sertaneja que também é chamada de música caipira, né? Hoje em dia a gente chama aquelas músicas mais antigas de música caipira, né? O povo fala assim, ah, música sertaneja, mas aí tem o sertanejo universitário, o sertanejo de forró, não, aqui é a música caipira, né? E o caipira que tá chegando aí, né, compadre Alex?
1: Isso, com o Chitãozinho e Chororó para abrir o nosso programa de hoje.

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1: Legítimo Doutor, Liu e Léo, e antes Caipira com Chitãozinho e Chororó. É, ô Santella, mas se o doutor não for legítimo, como é que vai ser, hein?
2: Ah, aí é o ilegítimo, né? Não, não pode, tem que ser legítimo. Esse legítimo doutor é o melhor que tem, né, compadre Alex?
1: É verdade, eu conheço o doutor que é legítimo, viu? É o Fernando. Conhece o doutor Fernando, ô Santella?
2: Eu conheço, eu ouvi falar desse aí, viu, compadre Alex? Eu conheço esse doutor, é doutorzinho bom esse aí, viu?
1: Pois é, então vamos mandar um abraço pro doutor Fernando e também pros seus pacientes, né, ô Santella?
2: Você, doutor Fernando, ele vive pedindo música aqui no Sertão de Deus, viu? Eu mando a gente lá de Atibaia, aqui no rancho perto de Atibaia aqui, viu, compadre Alex? O povo pede música, até Guarulhos, o povo de Deus, né, compadre Alex?
1: É isso mesmo, então, se você quer participar aqui com a gente, né, mande aí o seu recado através do 989043747. Esse é o nosso WhatsApp para você mandar a sua mensagem, né, Enho?
2: Zap, zap, ó, a gente gosta mesmo, né, compadre Alex, que o povo manda aquelas mensagens de áudio, né? É, aí a gente fica escutando o povo falar aqui, aí pede, a gente guarda no gavetão aqui, pode pedir durante a semana também, né? Não precisa ser assim hoje, não. Hoje a gente gosta também, viu? Mas a gente toca na semana seguinte, né, compadre Alex?
1: É isso mesmo, então participe com a gente, 989043747. Oi, ô, vamos cantar com o Duduca e Dalvan, vamos?
2: Vamos cantar, o que eles vão cantar pra nós aí? Coisa boa?
1: Coisa boa, Espinheira. Vamos relembrar aqui no nosso Sertão de Deus.

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1: Do amanhã nada sei, Almir Sater. E antes a gente ouviu aí Espinheira com Duduca e Dalvan. Oi, você já foi atingido por uma espinheira já, hein?
2: Ah, rapaz, sabe aquela planta chamada Coroa de Cristo, culpa da Alexa? Aquela traz espinheira danada, viu?
1: É mesmo, né? Rapaz.
2: Aquela florzinha, é das florzinhas vermelhas, assim, uma folha verde, bem forte, assim, um verde escuro. E os gás, deve ter umas espinheiras lá, chama Coroa de Cristo, né? É pra lembrar a coroa que Jesus Cristo usou na cabeça, né, culpa de Alexa? Eles judiaram do nosso Senhor Jesus Cristo, né? Mas Jesus venceu o mundo, né? Venceu tudo isso, né?
1: É isso mesmo, hein, Santero. E a gente continua nessa missão de Cristo, evangelizando através do rádio, da TV, da internet. Como diz a música aí, o mundo não acaba aqui, o mundo ainda está de pé. E ainda a gente acredita muito nisso, através da intercessão de tantos santos maravilhosos como São Bento, né, hein, Santero?
2: São Bento, né? Mas de São Bento, né, Padre Alex? O São Bento tem água benta, né? São Bento é o protetor de todo mundo aí, né, Padre Alex?
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2: 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Aí fica assim, a gente ajuda a evangelizar, né, compadre Alex?
1: É isso mesmo, venha fazer parte da nossa família. Oi, ô Santela, vamos cantar agora com o Cacique Pajé. O que você acha, hein?
2: O Cacique Pajé?
1: Não é uma boa?
2: E o que o Cacique Pajé vão cantar pra nós, pode Alex?
1: O pescador e o catireiro. Vamos saber dessa história aí?
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5: Estamos de volta aqui no nosso Sertão de Deus. Olhem, ô Santella, nesse domingão, que maravilha, né?
6: Ah, domingão da família, domingão do Sertão de Deus. A gente aqui tá aqui passando as músicas sertanejas do domingão. Eu adoro o Sertão de Deus, viu, Padre Alex? Essas músicas que a gente toca aqui, eu toco agora que tá tocando assim, eu fico escutando, porque são as músicas muito selecionadas aqui, né? Com carinho, todo carinho, pela nossa produção, né, Padre Alex?
5: É isso aí, e você pode fazer também a nossa playlist musical. Olha que chique, hein? Playlist, hein, ó.
6: Olha, e agora de playlist, play. O que, que é play? Que negócio que dá o play assim, compadre Alex?
5: É a seleção musical, né? Então você pode fazer a nossa seleção musical como? Participando do nosso programa, pedindo a sua música no 98904-3747. É, conta pra gente aí, qual é a música que você gostaria de ouvir aqui no nosso programa, não é, Inho?
6: Ah, a gente vai guardar no nosso gavetão aqui, e depois a nossa produção, que é a Sueli Matsuzaki e o Thiagão, o Thiago Nogueira, eles vão separar aqui, eles vão produzir o programa com muito carinho, e a gente toca na semana seguinte, né, rapaziada? Mas vamos sair de áudio, né, pelo Zap Zap, que a gente escuta a voz das pessoas, né, o carinho das pessoas, a emoção do coração de todo mundo, né, rapaziada Alex?
5: É isso mesmo, então participe com a gente, 98904-3747. E agora vamos cantar com a Paula Fernandes, hein, ô?
6: Ah, Paula Fernandes vai tocar pra nós aqui?
5: Vai sim, Jeito de Mato.
6: Nossa, que música linda, compadre Alex, vamos escutar então.

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1: Todas as manhãs, Sérgio Reis, Zezé de Camargo e Luciano. E a gente ouviu Jeito de Mato com Paula Fernandes. Pois é, né, em Ô Santela, todas as manhãs, pra quem está lá no mato, é bem legal, né? É uma vista maravilhosa. O que, que você acha, hein?
2: Acho lindo, ó, oh, é o lugar mais gostoso do mundo, né? Ó, oh, o sertão ali, ó, oh, aquele mato gostoso, aquele cafezinho. Agora tá frio, né? Acorda de manhãzinha assim, o café faz aquela fumacinha, às vezes tem aquela neblina que cai assim, né? Ó, oh, em São Bernardo tem bastante neblina, né, Padre Alex?
1: Rapaz, pra quem tá em região fria, né? Não tá fácil não, viu, em Ô Santela? Parece que a gente tá dentro de um freezer, viu?
2: Esse friozinho que a gente come pinhão, a gente toma um cafezinho, a gente come um cuscuz, né? Aquele bolinho de fubá. É gostoso, Padre Alex.
1: Pois é. E chocolate, hein, Ô Santela?
2: Chocolate? Você gosta de chocolate? Eu adoro chocolate, Padre Alex.
1: É verdade. Então eu te pergunto, por que ninguém falou com o chocolate?
2: Ah, por que que ninguém falou com o chocolate? Ô, Padre Alex, você tá conversando com o chocolate agora, Padre Alex?
1: Sabe por quê?
2: Eu gosto de comer o chocolate com o Padre Alex.
1: Sabe por quê, hein, Ô Santela? Porque ele era meio amargo, viu?
2: Às vezes a pessoa amarga não gosta de conversar muito mesmo, não. Quando ela tá meio amarga, assim, com o nariz torcido, né? Ela não gosta de conversar. Mas a gente aqui nunca é amargo, né, compadre Alex? O sertão de Deus é doce, doce, né, compadre Alex?
1: É isso aí, docinho, docinho. Por isso que a gente pede a benção, viu, em Ô Santela? Porque quem pede benção fica mais doce, viu?
2: Ah, e a benção. Ô, compadre Alex, dá a música, hein, compadre Alex?
1: Dá sim, com a Bruna Viola cantando pra gente aqui.

0: diferente, né?
1: É verdade, hein? Pois é, nos fim dos tempos. Não, pode ser que não seja nem os tempos da vida, mas pode ser o tempo de jogo também, né, Inho Santelo? Vai terminando e o time precisa fazer um gol, né?
0: Na verdade, aliás, hoje tem a final da Copa do Mundo daqui a pouquinho, né, compadre Alex? É a Copa do Mundo, né, que tá todo tocando aí, né, jogando aí. Os povos gostam de futebol, né, compadre Alex? Você gosta de futebol também, né? Você gosta de futebol, compadre Alex?
1: Eu gosto bastante, viu, Inho Santelo? Eu fico lá assistindo, torcendo, com a família, né? É um momento pra gente se reunir também e fazer uma festa, né?
0: Ah, é gostoso. Eu assisti o futebol. Eu gosto mesmo de ver um time ganhar, o outro perder, às vezes empatar, não tem problema não. O que não pode é ser fanático, né? A gente tem que torcer com saúde, né, compadre Alex?
1: É verdade, a gente reúne a família e faz um franguinho na panela lá e manda ver, viu, em nossa tela.
0: Ah, com franguinho na panela, tudo fica melhor, compadre Alex.
1: Com Lourenço e Lourival.

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1: É franguinho na panela aqui com Lourenço e Lorival. Que beleza, é um franguinho na panela. Até o cheiro tá me dando água na boca, viu, Inho Santella?
2: Ah, Padelex, eu adoro franguinho na panela. Já comeu franguinho com quiabo, Padelex?

0: Gostoso também, viu? Ah, coisa boa, hein?
1: Ah, franguinho com quiabo, aquela polenta, né, que nem angu, assim, aquela polenta mais molinha pra comer, um pouquinho de arroz, que você põe uma pimentinha, um pãozinho, e olha, almoço de domingo, compadre Alex.
0: Coisa boa, né, Inho Santelli? Por falar em coisa boa, dia 20 é dia do amigo, meu amigo Inho Santella. Olha, já deixo aqui o meu alô, meu abraço pra você, viu?
1: Oi, compadre Alex, você também, meu grande amigo, compadre Alex, e tem mais um amigão aí, não tem, compadre Alex?
0: É verdade, não por acaso, né, nesta data, também celebramos o dom da vida do nosso grande amigo Frei Sebastião, viu, Inho Santella?
1: Frei Sebastião, a sua bênção, Frei Sebastião!
0: Isso, olha, durante seus 60 anos de sacerdócio, inúmeras vezes, né, este pai na fé nos socorreu aqui com uma palavra amiga, uma prece, né, acima de tudo, com a Eucaristia celebrada aí com amor diariamente. Por isso, nós estamos aqui preparando uma grande homenagem para o Frei Sebastião e nós podemos contar com a sua ajuda, você que está nos acompanhando aí, hein, ô Santella?
1: Ah, com certeza, o povo de Deus adora o Frei Sebastião também, viu, compadre Alex? Assim como a gente.
0: Isso, olha, ao ser fiel em sua participação mensal aqui na Milícia da Imaculada, você testemunha como são preciosos os frutos dessa missão sacerdotal. Então, sejamos constantes e perseverantes como milites, né? E este é o melhor presente que nós podemos oferecer, né, a todos os nossos ouvintes e ao nosso querido Frei Sebastião, né, Inho?
1: Ah, com certeza, o Frei Sebastião vai ficar muito contente. Tudo que a gente faz é a favor de Deus, a favor da nossa mãe, milícia da nossa milícia da Imaculada, nossa mãezinha Imaculada. Ele vai ficar contente, viu, compadre Alex?
0: Sem dúvida nenhuma. Então vamos dar esse presentão ao Frei Sebastião, evangelizando o mundo inteiro através da Imaculada. É isso aí, Inho. Vamos então ao intervalinho e já já a gente volta.
1: A gente já volta, já já.

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5: O amor ao próximo enraiza-se no amor a Deus, ensinou o Papa Bento XVI. Os santos nos mostram isso com a vida, como São Martinho de Tours, que viu Cristo no pobre. Partilhar o que temos, mesmo pouco, é reconhecer Deus no irmão necessitado. A caridade verdadeira é concreta, silenciosa e fecunda. Torne-se presença do amor de Deus no mundo. A sua fé pode ser o começo da esperança para alguém.
6: Estamos vivendo o mês da amizade. Como é bonito sentir alguém que ama, alguém que se preocupa com você. Vamos hoje olhar mais com atenção as pessoas que ficam ao nosso redor. Vamos perceber que todos precisam de amor. E nós aqui, com a Milícia Imaculada, queremos expandir no mundo a dimensão do verdadeiro amor que é Deus. Levar as pessoas a se identificar nesse Deus como filhos e filhas. Portanto, algo que Deus ama acima de tudo. Hoje quero dizer a você que a atenção de Deus é permanente em tua vida. E Ele te deu a mãe que Ele mesmo escolheu para o seu filho, a Virgem Santíssima. Esta missão, a tua riqueza, é a plataforma da tua realização. Neste mês, queremos pedir a paz, o amor, a amizade. Eu quero te dizer uma coisa: você é muito preciosa para a nossa milícia. Você é alguém que a carrega no coração. Ela vem em frente. Persevera nisso. Em nome do Pai, do Filho e do Espírito Santo, te abençoo com toda a tua família, com todo mundo que você carrega no coração. Obrigado por ser milite.
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7: Pois é, estamos de volta, hein, ô Santella? E não voltamos só eu e você não, hein? Olha quem tá lá.
8: E vem de cavalo, hein, compadre Alex? Olha lá, tá chegando.
7: É, nosso querido Frei Valdevan Correia. Seja bem-vindo, Frei. Sua bênção.
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9: Boa tarde, meu compadre Alex. Boa tarde, Inho Santella. Boa tarde aos ouvintes do Sertão de Deus. Salve Maria Imaculada. Que maravilha, mais uma vez, está aqui participando desse programa tão especial em nossas vidas. E hoje nós vamos meditar sobre a historinha da riqueza e da pobreza. Presta muita atenção nessa historinha. Um dia, um pai de família rica decidiu ensinar ao seu filho como é bom ser rico. Resolveu levar o garoto para viajar para o interior, mostrar como é difícil a vida de pessoas pobres. Eles passaram um dia e uma noite num pequeno sítio de uma família muito pobre. Quando retornaram da viagem, o pai perguntou ao filho: como foi a viagem? Muito boa, papai. Você entendeu a diferença entre a riqueza e a pobreza? Sim. E o que você aprendeu? Perguntou o pai. O filho respondeu: Eu vi que nós temos um cachorro em casa. Eles têm quatro. Nós temos uma piscina que alcança o meio do jardim. Eles têm um riacho que não tem fim. Nós temos uma varanda coberta, iluminada. Eles têm uma floresta inteira. Final da resposta, o pai ficou boquiaberto, sem reação. E o garotinho, abraçando fortemente o seu pai, completou: Obrigado, pai, por me mostrar o quanto nós somos pobres. Este garotinho talvez tenha ensinado a maior lição a seu pai. Tudo depende da maneira como você olha para as coisas. As coisas que realmente importam não têm preço. Se você tem amor, amigos, família, saúde, bom humor e atitudes positivas para com a vida, você tem tudo. Se você é pobre de espírito, você não tem nada. Que nós possamos aprender dessa historinha que as coisas que são importantes na nossa vida não têm preço, mas Deus nos deu de graça. Valorize aquilo que é importante na sua vida e seja feliz. Que a paz do Senhor esteja com você. Que Deus te abençoe. Em nome do Pai, do Filho e do Espírito Santo. Amém. Paz e bem.
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7: Olha aí, ô Santella, sempre a palavra amiga do nosso querido Frei Valdevan.
8: É o Frei Valdevan, né, compadre? O Frei Valdevan, ele traz essa palavra amiga, mas ele traz com um sotaque maravilhoso, falando da palavra de Deus, espalhando a palavra de Deus pro sertãozão todo, né? Aí, abrilhantando aqui o nosso sertão de Deus, da Rede Imaculada. Coisa linda! Ô, Frei Valdevan, beija o seu coração!
7: É isso aí, e a gente vai cantando com o Daniel Vilela, padroeira do Brasil.

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1: Nossa Senhora Aparecida, com Rick Renner. E antes, Padroeira do Brasil, com Daniel Vilela. A nossa homenagem à Nossa Senhora Aparecida, sempre presente aqui no nosso programa, né, Inho?
2: Ah, com certeza. Nossa Senhora que tem várias aparições, né? Inclusive a aparição de Aparecida lá, né? Que tem a casa da mãe lá em Aparecida do Norte, né? Eu adoro aquele lugar, viu, Padre Alex? Eu acho aquele lugar mágico, assim. Ele assim, tem uma energia muito boa, tem muita fé ali, as pessoas vão com muita fé. Os romeiros, né, Padre Alex?
1: É verdade, Inho Santella. Tá chegando aí, né? É, o ano vai passando rápido, viu, Inho? E outubro tá chegando.
2: Daqui a pouco tá aí o mês de outubro já. Ó, vou falar pra você, compadre Alex, do jeito que nós estamos em forma, compadre Alex, nós sair daqui onde nós estamos hoje, em outubro nós chega lá.
1: É uma boa ideia, viu, Inho Santella? Vamos me preparar aqui, a gente podia sair agora, que depois do programa a gente chega lá em outubro, né?
2: Já estamos em forma, né? Mas o importante é a fé, né, compadre Alex?
1: É, isso aí, mas eu acho que na metade do caminho, viu, Inho Santella, a gente vai precisar de um carro de boi, viu?
2: Ah, o carro do boi podia levar nós, monta no carro de boi e vai tocando o boi pra frente.
1: É isso aí, Divino e Donizete cantando aqui pra gente, carro de boi.

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1: É, tá vendo, hein, ô Santella? Como é bom andar de carro de boi. Assim a gente chega mais fácil, né? Mas a gente ouviu aí Porta do Mundo com Peão Carreiro e Zé Paulo, e antes Carro de Boi, Divino e Donizete, em ô Santella.
2: Ah, coisa linda, né? Essas músicas do sertão são uma coisa maravilhosa, né? Eu adoro essas músicas do sertão. Ainda mais essa do Peão Carreiro e Zé Paulo aí. Eu adoro essa música Porta do Mundo, viu? E você sabe quem gosta também, compadre Alex?
1: Quem gosta dessa música, hein, ô Santella?
2: O Armando Teixeira, lá da Milícia da Imaculada, lá de Atibaia, lá aqui perto do rancho aqui, viu, compadre Alex? Ele adora essa música. Ele falou pra mim, viu, que ele gosta, viu?
1: Grande Armandão, Armando Teixeira, missionária Adrina, Iná, toda essa gente bonita, né? De Atibaia com a gente, né? Por falar nisso, né, em ô Santella, vamos convidar não só os ouvintes de Atibaia, mas todos que estão nos acompanhando a participar do nosso programa, não é?
2: Ah, com certeza. Não só em Atibaia, o pessoal de Minas Gerais, lá do Belzonte, o pessoal lá de Alagoas. Acompanha lá, ninguém vê o pessoal de Alagoas, é que eles estão muito, muito cedo aqui no Sertão de
1: Deus. É verdade, basta você participar aqui com a gente no 98904-3747. 98904-3747. Envia aí a sua mensagem de voz ou de texto. Em ô Santella quer ouvir você, hein?
2: Emoção na voz das pessoas, né? Que elas mandam aquelas vozes bonitas, né? Pedindo, compadre Alex, ô Santella, toca aquela música pra nós aí. E a gente toca aqui, né, compadre Alex?
1: E quem fica feliz é a molecada, viu, ô Santella? Sabia?
2: É, né?
1: Por quê? Porque estão de férias, né? Época de férias é uma maravilha, é uma alegria, né? A Laurinha tá feliz da vida, não tá?
2: Ah, tá de férias agora. Ela fala que no fim de semana, quando ela tá de folga, no fim de semana, ela fala assim, hoje eu tô de férias, papai.
1: Pois é, rapaz. E que tal aproveitar este tempo de férias escolares e visitar a Milícia da Imaculada, hein, ô?
2: Ah, que programa legal, compadre Alex. E o que as crianças vão ver lá na milícia, compadre Alex?
1: Pois é, aqui na milícia você vai participar da Eucaristia conosco, da Santa Missa, não é? Você vai aproveitar para conhecer também o Espaço São Maximiliano, que é a nossa lojinha maravilhosa com produtos exclusivos. E claro, você vai poder conhecer aqui as instalações da rádio, né? Da nossa TV, conhecer os locutores, dar um abraço aqui no nosso querido Frei Sebastião. Uma maravilha, hein, ô Santella?
2: As crianças vão conhecer os bastidores do rádio, compadre Alex.
1: É isso mesmo. E nós estamos aqui localizados na estrada do Morro Grande, 870, no bairro dos Finco, em São Bernardo do Campo, tá certo? Então você que é da região aqui da Grande São Paulo, venha nos visitar. Se você está em outros estados, né, outras cidades, faça uma caravana, você será bem recebido aqui, não é, ô?
2: Ah, com certeza, povo de Deus sempre é muito bem recebido na casa da mãe, né, da Milícia da Imaculada, né, compadre Alex?
1: É isso aí, então venha participar com a gente, venha passar o dia aqui conosco, tá bom? O convite tá feito, e agora, hein, ô Santella, vamos seguir aqui com o nosso programa, trazendo Rogério e Regiane, o que você acha, hein?
2: Rogério, Regiane, o que eles vão cantar pra nós aí, compadre Alex?
1: Rogério e Regiane vão cantar pra gente, Saudade do Meu Sertão.

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3: Sim, estamos de volta. É, este é o nosso Sertão de Deus aqui pela Rede Imaculada. Todos os domingos a gente tá aqui, né, Inho?
4: Todo domingo, Norma Bosco, Padre Alex. A gente tá aqui pra trazer essa música maravilhosa, música sertaneja, música raiz, né? Aquelas músicas caipira que a gente traz aqui pro povão de Deus. Sempre na hora do almoço, da 1 às 3 da tarde do domingão, né?
3: É isso aí, Inho Santella. Todos os domingos estamos aqui, logo após o vovô Jorge, nesta Casa de Caboclo, viu, Inho?
4: Casa de Caboclo,
3: Isso, vamos cantar com Rick e Renner.

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1: Admirável Gado Novo, Zé Ramalho. E antes a gente ouviu aí Casa de Caboclo com Rick Renner. E o que que tem na Casa de Caboclo, hein, ô Santella?
2: A casa de caboclo é bonito, né? A casa de caboclo é aquelas casas antigas, né? Aquelas casas de... Às vezes tem aquelas casas branquinhas, pintadinhas de branquinho, né? Que tem aquela escadinha na frente da sala, assim, com a varanda, né? Tem um fogão de lenha. É, casa de caboclo é danada, né, coisa, Alex?
1: É, tem café do bom também, moído ali na hora, hein?
2: Tem. Ó, olha, aqui no rancho aqui eu tenho café, viu? Tem um pé de café aqui que eu tiro o café do pé e aí a gente deixa secar o café, depois a gente torna o café, moe o café e passa o café no coador. E aquele coador de pano pra ficar no bule, né?
1: Rapaz, esse é o café raiz mesmo, hein, ô?
2: É um gostoso, danado. E o sabor é diferente, viu, Madalex? É um saborzinho bom, danado.
1: É verdade. Esse café aí é uma raridade, viu, hein, ô?
2: É, você quer raridade? Oh, aliás, raridade é coisa linda, hein, compadre Alex? Raridade, tem muita raridade boa por aí, não tem, compadre Alex?
1: É, tem até aquela música que o Daniel canta que a gente podia ouvir agora, né, hein, ô?
2: O Daniel vai cantar pra nós essa música aí, raridade?
1: Vamos lá, vamos ouvir Raridade com Daniel.
3: Eu queria oferecer essa canção pra vocês, que são uma raridade também, né? Não é? Anderson Freire, grande abraço pra você, cara. Monte com

0: Deus.
1: Tocando em frente, Sônia Mara. E antes a gente ouviu Raridade com Daniel. E a gente tá tocando em frente aqui o nosso Sertão de Deus, né, Enho?
2: Ah, tocando em frente, eu adoro essa música Raridade, hein, meu compadre? Fica até emocionado aqui, eu acho bonito demais. E tocando em frente também, né? Bonita também, né?
1: É, isso mesmo. E olha, Enho Santella, quantas graças, né, a gente alcança graças à nossa obra de evangelização. É, abriram os olhos para enxergar o verdadeiro caminho, acolhendo no coração, não é, um amor diferente e verdadeiro também, chamando para o caminho de Deus, né? E então eu agradeço todos

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0: Olha aí, essa cantoria sai do coração, viu, Inho Santella?
1: É uma cantoria linda, infantil, né, Padre Alex? É bonito igual a poesia, viu, Padre Alex?
0: É verdade, hoje você tá meio poeta, né, Inho Santella?
1: Ah, geralmente eu tô meio poeta. Vamos falar em poesia, eu vou recitar uma poesia pra você, Padre Alex. Uma coisa maravilhosa, ó. A vida é uma corrida que não se corre sozinho. Vencer não é chegar, é aproveitar o caminho. É, compadre Alex, é a poesia do Brauzio Bressa, viu, compadre Alex? Coisa linda, viu?
0: Coisa boa mesmo, viu, hein, ô Santella? É a lição de vida, a mensagem que a gente traz aqui pra você no nosso Sertão de Deus e na Rádio Imaculada. 24 horas evangelizando você e sua família, não é? Trazendo a boa notícia, a boa música, orações... Tudo isso pra você com a boa viola cabocla, né, hein, ô Santella?
1: É, viola cabocla, não tô nem aqui de novo. Tem uma música bonita pra tocar. Vamos, compadre Alex.
0: Ué, rapaz, eu tô olhando no relógio aqui, parece que o nosso tempo acabou, viu, hein, ô Santella?
1: Eu queria falar com você, compadre Alex, acabou o tempo. Falar em passar a vida, passou rápido, meu amor, hein?
0: Rapaz, tocou em frente mesmo, né, hein, ô? Olha... Sendo assim, nós vamos deixando aqui o nosso abraço ao nosso querido Jorge Lorente, que esteve aqui conosco, nos acompanhando como sempre, ao nosso Tiagão, Tiago Nogueira, a Suelen Matsuzaki e principalmente a você que nos acompanhou. Semana que vem a gente tá de volta, né?
1: Ah, com certeza, companheiro. Nós vamos fechando as portas, Sertão de Deus, mas o coração, as porteiras do coração vão estar sempre abertas, viu, companheiro? E a gente tá aqui com toda emoção. A semana que vem, voltar aqui com todo o amor de Maria, com todo o amor de nosso Senhor Jesus Cristo, pra tocar essas modas bonitas que a gente toca aqui, né, companheiro?
0: É isso aí, então vamos embora com Viola Cabocla, Tonico e Tinoco. Tchau, Inho!
1: Tchau, tchau! Salve Maria Imaculada!
0: Salve Maria Imaculada! Tchau, gente!

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6: Tua palavra é uma lâmpada para meus passos e uma luz para meus caminhos. Estou tão humilhado, Senhor. Dá-me vida segundo Tua promessa. Salmo 105.
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9: Estamos vivendo o mês da amizade. Como é bonito sentir alguém que ama, alguém que se preocupa com você. Vamos hoje olhar mais com atenção as pessoas que ficam ao nosso redor. Vamos perceber que todos precisam de amor. E nós aqui, com a Milícia Imaculada, queremos expandir no mundo a dimensão do verdadeiro amor que é Deus. Levar as pessoas a se identificar nesse Deus como filhos e filhas. Portanto, algo que Deus ama acima de tudo. Hoje quero dizer a você que a atenção de Deus é permanente em tua vida. E Ele te deu a mãe que Ele mesmo escolheu para o seu filho, a Virgem Santíssima. Esta missão, a tua riqueza, é a plataforma da tua realização. Neste mês queremos pedir a paz, o amor, a amizade. Eu quero te dizer uma coisa. Você é muito preciosa para a nossa milícia. Você é alguém que a carrega no coração. Ela vem em frente. Persevera nisso. Em nome do Pai, do Filho e do Espírito Santo, te abençoo com toda a tua família, com todo mundo que você carrega no coração. Obrigado por ser milícia.

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1: Louvado seja nosso Senhor Jesus Cristo.
2: Para sempre seja louvado.
1: Salve Maria Imaculada.
2: Salve Maria Imaculada.
1: Nos unimos para rezar o Rosário da Virgem Maria, pedindo por todas as intenções que diariamente chegam à nossa central de atendimento, pelos milites e colaboradores da Milícia da Imaculada, pelos frades, pelas famílias, pelas vocações e pelo Brasil.
2: Iniciemos com fé, em nome do Pai, e do Filho, e do Espírito Santo.
1: Amém. Creio em Deus Pai Todo-Poderoso, Criador do céu e da terra, e em Jesus Cristo, seu único Filho, nosso Senhor, que foi concebido pelo poder do Espírito Santo, nasceu da Virgem Maria, padeceu sob Pôncio Pilatos, foi crucificado, morto e sepultado, desceu à mansão dos mortos, ressuscitou ao terceiro dia, subiu aos céus, está sentado à direita de Deus Pai Todo-Poderoso, donde há de vir a julgar os vivos e os mortos. Creio no Espírito Santo, na Santa Igreja Católica, na comunhão dos santos, na remissão dos pecados, na ressurreição da carne, na vida eterna. Amém.
2: Pai nosso que estás no céu, santificado seja o vosso nome. Venha a nós o vosso reino, seja feita a vossa vontade, assim na terra como no céu.
1: O pão nosso de cada dia nos dai hoje, perdoai-nos as nossas ofensas, assim como nós perdoamos a quem nos tem ofendido. E não nos deixeis cair em tentação, mas livrai-nos do mal. Amém. Em honra a Deus Pai que nos criou, rezemos. Ave Maria, cheia de graça, o Senhor é convosco. Bendita sois vós entre as mulheres e bendito é o fruto do vosso ventre, Jesus.
2: Santa Maria, Mãe de Deus, rogai por nós, pecadores, agora e na hora de nossa morte. Amém.
1: Em honra a Deus Filho que nos remiu, Ave Maria, cheia de graça, o Senhor é convosco. Bendita sois vós entre as mulheres e bendito é o fruto do vosso ventre, Jesus.
2: Santa Maria, Mãe de Deus, rogai por nós, pecadores, agora e na hora de nossa morte. Amém.
1: Em honra a Deus Espírito Santo que nos consola e santifica, Ave Maria, cheia de graça, o Senhor é convosco. Bendita sois vós entre as mulheres e bendito é o fruto do vosso ventre, Jesus.
2: Santa Maria, Mãe de Deus, rogai por nós, pecadores, agora e na hora de nossa morte. Amém.
1: Glória ao Pai, ao Filho e ao Espírito Santo, como era no princípio, agora e sempre. Amém.
2: Contemplamos os mistérios gloriosos.

0: Pai nosso que estais no céu, santificado seja o vosso nome. Venha a nós o vosso reino, seja feita a vossa vontade, assim na terra como no céu.
1: O pão nosso de cada dia dai-nos hoje, perdoai-nos as nossas ofensas, assim como nós perdoamos a quem nos tem ofendido. E não nos deixeis cair em tentação, mas livrai-nos do mal. Amém.
0: Ave Maria, cheia de graça, o Senhor é convosco. Bendita sois vós entre as mulheres e bendito é o fruto do vosso ventre, Jesus.
1: Santa Maria, Mãe de Deus, rogai por nós, pecadores, agora e na hora de nossa morte. Amém.
0: Ave Maria, cheia de graça, o Senhor é convosco. Bendita sois vós entre as mulheres e bendito é o fruto do vosso ventre, Jesus.
1: Santa Maria, Mãe de Deus, rogai por nós, pecadores, agora e na hora de nossa morte. Amém.
0: Ave Maria, cheia de graça, o Senhor é convosco. Bendita sois vós entre as mulheres. Bendito é o fruto do vosso ventre, Jesus.
1: Santa Maria, Mãe de Deus, rogai por nós, pecadores, agora e na hora de nossa morte. Amém.
0: Ave Maria, cheia de graça, o Senhor é convosco. Bendita sois vós entre as mulheres. E bendito é o fruto do vosso ventre, Jesus.
1: Santa Maria, Mãe de Deus, rogai por nós, pecadores, agora e na hora de nossa morte. Amém.
0: Ave Maria, cheia de graça, o Senhor é convosco. Bendita sois vós entre as mulheres, bendito é o fruto do vosso ventre, Jesus.
1: Santa Maria, Mãe de Deus, rogai por nós, pecadores, agora e na hora de nossa morte. Amém.
0: Ave Maria, cheia de graça, o Senhor é convosco. Bendita sois vós entre as mulheres e bendito é o fruto do vosso ventre, Jesus.
1: Santa Maria, Mãe de Deus, rogai por nós, pecadores, agora e na hora de nossa morte. Amém.
0: Ave Maria, cheia de graça, o Senhor é convosco. Bendita sois vós entre as mulheres, bendito é o fruto do vosso ventre, Jesus.
1: Santa Maria, Mãe de Deus, rogai por nós, pecadores, agora e na hora de nossa morte. Amém.
0: Ave Maria, cheia de graça, o Senhor é convosco. Bendita sois vós entre as mulheres e bendito é o fruto do vosso ventre, Jesus.
1: Santa Maria, Mãe de Deus, rogai por nós, pecadores, agora e na hora de nossa morte. Amém.
0: Ave Maria, cheia de graça, o Senhor é convosco. Bendita sois vós entre as mulheres. Bendito é o fruto do vosso ventre, Jesus.
1: Santa Maria, Mãe de Deus, rogai por nós, pecadores, agora e na hora de nossa morte. Amém.
0: Ave Maria, cheia de graça, o Senhor é convosco. Bendita sois vós entre as mulheres e bendito é o fruto do vosso ventre, Jesus.
1: Santa Maria, Mãe de Deus, rogai por nós, pecadores, agora e na hora de nossa morte. Amém.
0: Glória ao Pai, ao Filho e ao Espírito Santo.
1: Como era no princípio, agora e sempre. Amém.
0: Ó meu Jesus, perdoai-nos, livrai-nos do fogo do inferno. Levai as almas todas para o céu e socorrei principalmente as que mais precisarem. Ó Maria, concebida sem pecado,
1: rogai por nós que recorremos a vós e por todos quantos não recorrem a vós, especialmente pelos inimigos da Santa Igreja e por todos quantos são a vós recomendados.

0: Pai nosso que estais no céu, santificado seja o vosso nome. Venha a nós o vosso reino, seja feita a vossa vontade, assim na terra como no céu.
1: O pão nosso de cada dia dai-nos hoje, perdoai-nos as nossas ofensas, assim como nós perdoamos a quem nos tem ofendido. E não nos deixeis cair em tentação, mas livrai-nos do mal. Amém.
0: Ave Maria, cheia de graça, o Senhor é convosco. Bendita sois vós entre as mulheres, e bendito é o fruto do vosso ventre, Jesus.
1: Santa Maria, Mãe de Deus, rogai por nós, pecadores, agora e na hora de nossa morte. Amém.
0: Ave Maria, cheia de graça, o Senhor é convosco. Bendita sois vós entre as mulheres, e bendito é o fruto do vosso ventre, Jesus.
1: Santa Maria, Mãe de Deus, rogai por nós, pecadores, agora e na hora de nossa morte. Amém.
0: Ave Maria, cheia de graça, o Senhor é convosco. Bendita sois vós entre as mulheres, bendito é o fruto do vosso ventre, Jesus.
1: Santa Maria, Mãe de Deus, rogai por nós, pecadores, agora e na hora de nossa morte. Amém.
0: Ave Maria, cheia de graça, o Senhor é convosco. Bendita sois vós entre as mulheres, e bendito é o fruto do vosso ventre, Jesus.
1: Santa Maria, Mãe de Deus, rogai por nós, pecadores, agora e na hora de nossa morte. Amém.
0: Ave Maria, cheia de graça, o Senhor é convosco. Bendita sois vós entre as mulheres, bendito é o fruto do vosso ventre, Jesus.
1: Santa Maria, Mãe de Deus, rogai por nós, pecadores, agora e na hora de nossa morte. Amém.
0: Ave Maria, cheia de graça, o Senhor é convosco. Bendita sois vós entre as mulheres, e bendito é o fruto do vosso ventre, Jesus.
1: Santa Maria, Mãe de Deus, rogai por nós, pecadores, agora e na hora de nossa morte. Amém.
0: Ave Maria, cheia de graça, o Senhor é convosco. Bendita sois vós entre as mulheres, bendito é o fruto do vosso ventre, Jesus.
1: Santa Maria, Mãe de Deus, rogai por nós, pecadores, agora e na hora de nossa morte. Amém.
0: Ave Maria, cheia de graça, o Senhor é convosco. Bendita sois vós entre as mulheres, e bendito é o fruto do vosso ventre, Jesus.
1: Santa Maria, Mãe de Deus, rogai por nós, pecadores, agora e na hora de nossa morte. Amém.
0: Ave Maria, cheia de graça, o Senhor é convosco. Bendita sois vós entre as mulheres, bendito é o fruto do vosso ventre, Jesus.
1: Santa Maria, Mãe de Deus, rogai por nós, pecadores, agora e na hora de nossa morte. Amém.
0: Ave Maria, cheia de graça, o Senhor é convosco. Bendita sois vós entre as mulheres, e bendito é o fruto do vosso ventre, Jesus.
1: Santa Maria, Mãe de Deus, rogai por nós, pecadores, agora e na hora de nossa morte. Amém.
0: Glória ao Pai, ao Filho e ao Espírito Santo.
1: Como era no princípio, agora e sempre. Amém.
0: Ó meu Jesus, perdoai-nos, livrai-nos do fogo do inferno, levai as almas todas para o céu e socorrei principalmente as que mais precisarem. Ó Maria, concebida sem pecado,
1: rogai por nós que recorremos a vós, e por todos quantos não recorrem a vós, especialmente pelos inimigos da Santa Igreja, e por todos quantos são a vós recomendados.

0: Pai nosso que estais no céu, santificado seja o vosso nome. Venha a nós o vosso reino, seja feita a vossa vontade, assim na terra como no céu.
1: O pão nosso de cada dia dai-nos hoje, perdoai-nos as nossas ofensas, assim como nós perdoamos a quem nos tem ofendido. E não nos deixeis cair em tentação, mas livrai-nos do mal. Amém.
0: Ave Maria, cheia de graça, o Senhor é convosco. Bendita sois vós entre as mulheres e bendito é o fruto do vosso ventre, Jesus.
1: Santa Maria, Mãe de Deus, rogai por nós, pecadores, agora e na hora de nossa morte. Amém.
0: Ave Maria, cheia de graça, o Senhor é convosco. Bendita sois vós entre as mulheres e bendito é o fruto do vosso ventre, Jesus.
1: Santa Maria, Mãe de Deus, rogai por nós, pecadores, agora e na hora de nossa morte. Amém.
0: Ave Maria, cheia de graça, o Senhor é convosco. Bendita sois vós entre as mulheres, bendito é o fruto do vosso ventre, Jesus.
1: Santa Maria, Mãe de Deus, rogai por nós, pecadores, agora e na hora de nossa morte. Amém.
0: Ave Maria, cheia de graça, o Senhor é convosco. Bendita sois vós entre as mulheres, e bendito é o fruto do vosso ventre, Jesus.
1: Santa Maria, Mãe de Deus, rogai por nós, pecadores, agora e na hora de nossa morte. Amém.
0: Ave Maria, cheia de graça, o Senhor é convosco. Bendita sois vós entre as mulheres, bendito é o fruto do vosso ventre, Jesus.
1: Santa Maria, Mãe de Deus, rogai por nós, pecadores, agora e na hora de nossa morte. Amém.
0: Ave Maria, cheia de graça, o Senhor é convosco. Bendita sois vós entre as mulheres, e bendito é o fruto do vosso ventre, Jesus.
1: Santa Maria, Mãe de Deus, rogai por nós, pecadores, agora e na hora de nossa morte. Amém.
0: Ave Maria, cheia de graça, o Senhor é convosco. Bendita sois vós entre as mulheres, bendito é o fruto do vosso ventre, Jesus.
1: Santa Maria, Mãe de Deus, rogai por nós, pecadores, agora e na hora de nossa morte. Amém.
0: Ave Maria, cheia de graça, o Senhor é convosco. Bendita sois vós entre as mulheres, e bendito é o fruto do vosso ventre, Jesus.
1: Santa Maria, Mãe de Deus, rogai por nós, pecadores, agora e na hora de nossa morte. Amém.
0: Ave Maria, cheia de graça, o Senhor é convosco. Bendita sois vós entre as mulheres, bendito é o fruto do vosso ventre, Jesus.
1: Santa Maria, Mãe de Deus, rogai por nós, pecadores, agora e na hora de nossa morte. Amém.
0: Ave Maria, cheia de graça, o Senhor é convosco. Bendita sois vós entre as mulheres, e bendito é o fruto do vosso ventre, Jesus.
1: Santa Maria, Mãe de Deus, rogai por nós, pecadores, agora e na hora de nossa morte. Amém.
0: Glória ao Pai, ao Filho e ao Espírito Santo.
1: Como era no princípio, agora e sempre. Amém.
0: Ó meu Jesus, perdoai-nos, livrai-nos do fogo do inferno, levai as almas todas para o céu e socorrei principalmente as que mais precisarem. Ó Maria, concebida sem pecado,
1: rogai por nós que recorremos a vós e por todos quantos não recorrem a vós, especialmente pelos inimigos da Santa Igreja e por todos quantos são a vós recomendados.

0: Pai nosso que estais no céu, santificado seja o vosso nome. Venha a nós o vosso reino, seja feita a vossa vontade, assim na terra como no céu.
1: O pão nosso de cada dia dai-nos hoje, perdoai-nos as nossas ofensas, assim como nós perdoamos a quem nos tem ofendido. E não nos deixeis cair em tentação, mas livrai-nos do mal. Amém.
0: Ave Maria, cheia de graça, o Senhor é convosco. Bendita sois vós entre as mulheres e bendito é o fruto do vosso ventre, Jesus.
1: Santa Maria, Mãe de Deus, rogai por nós, pecadores, agora e na hora de nossa morte. Amém.
0: Ave Maria, cheia de graça, o Senhor é convosco. Bendita sois vós entre as mulheres e bendito é o fruto do vosso ventre, Jesus.
1: Santa Maria, Mãe de Deus, rogai por nós, pecadores, agora e na hora de nossa morte. Amém.
0: Ave Maria, cheia de graça, o Senhor é convosco. Bendita sois vós entre as mulheres. Bendito é o fruto do vosso ventre, Jesus.
1: Santa Maria, Mãe de Deus, rogai por nós, pecadores, agora e na hora de nossa morte. Amém.
0: Ave Maria, cheia de graça, o Senhor é convosco. Bendita sois vós entre as mulheres. E bendito é o fruto do vosso ventre, Jesus.
1: Santa Maria, Mãe de Deus, rogai por nós, pecadores, agora e na hora de nossa morte. Amém.
0: Ave Maria, cheia de graça, o Senhor é convosco. Bendita sois vós entre as mulheres, bendito é o fruto do vosso ventre, Jesus.
1: Santa Maria, Mãe de Deus, rogai por nós, pecadores, agora e na hora de nossa morte. Amém.
0: Ave Maria, cheia de graça, o Senhor é convosco. Bendita sois vós entre as mulheres e bendito é o fruto do vosso ventre, Jesus.
1: Santa Maria, Mãe de Deus, rogai por nós, pecadores, agora e na hora de nossa morte. Amém.
0: Ave Maria, cheia de graça, o Senhor é convosco. Bendita sois vós entre as mulheres, bendito é o fruto do vosso ventre, Jesus.
1: Santa Maria, Mãe de Deus, rogai por nós, pecadores, agora e na hora de nossa morte. Amém.
0: Ave Maria, cheia de graça, o Senhor é convosco. Bendita sois vós entre as mulheres e bendito é o fruto do vosso ventre, Jesus.
1: Santa Maria, Mãe de Deus, rogai por nós, pecadores, agora e na hora de nossa morte. Amém.
0: Ave Maria, cheia de graça, o Senhor é convosco. Bendita sois vós entre as mulheres. Bendito é o fruto do vosso ventre, Jesus.
1: Santa Maria, Mãe de Deus, rogai por nós, pecadores, agora e na hora de nossa morte. Amém.
0: Ave Maria, cheia de graça, o Senhor é convosco. Bendita sois vós entre as mulheres e bendito é o fruto do vosso ventre, Jesus.
1: Santa Maria, Mãe de Deus, rogai por nós, pecadores, agora e na hora de nossa morte. Amém.
0: Glória ao Pai, ao Filho e ao Espírito Santo.
1: Como era no princípio, agora e sempre. Amém.
0: Ó meu Jesus, perdoai-nos, livrai-nos do fogo do inferno, levai as almas todas para o céu e socorrei principalmente as que mais precisarem. Ó Maria, concebida sem pecado,
1: rogai por nós que recorremos a vós e por todos quantos não recorrem a vós, especialmente pelos inimigos da Santa Igreja e por todos quantos são a vós recomendados.

0: Pai nosso que estais no céu, santificado seja o vosso nome. Venha a nós o vosso reino, seja feita a vossa vontade, assim na terra como no céu.
1: O pão nosso de cada dia dai-nos hoje, perdoai-nos as nossas ofensas, assim como nós perdoamos a quem nos tem ofendido. E não nos deixeis cair em tentação, mas livrai-nos do mal. Amém.
0: Ave Maria, cheia de graça, o Senhor é convosco. Bendita sois vós entre as mulheres e bendito é o fruto do vosso ventre, Jesus.
1: Santa Maria, Mãe de Deus, rogai por nós, pecadores, agora e na hora de nossa morte. Amém.
0: Ave Maria, cheia de graça, o Senhor é convosco. Bendita sois vós entre as mulheres e bendito é o fruto do vosso ventre, Jesus.
1: Santa Maria, Mãe de Deus, rogai por nós, pecadores, agora e na hora de nossa morte. Amém.
0: Ave Maria, cheia de graça, o Senhor é convosco. Bendita sois vós entre as mulheres. Bendito é o fruto do vosso ventre, Jesus.
1: Santa Maria, Mãe de Deus, rogai por nós, pecadores, agora e na hora de nossa morte. Amém.
0: Ave Maria, cheia de graça, o Senhor é convosco. Bendita sois vós entre as mulheres. E bendito é o fruto do vosso ventre, Jesus.
1: Santa Maria, Mãe de Deus, rogai por nós, pecadores, agora e na hora de nossa morte. Amém.
0: Ave Maria, cheia de graça, o Senhor é convosco. Bendita sois vós entre as mulheres, bendito é o fruto do vosso ventre, Jesus.
1: Santa Maria, Mãe de Deus, rogai por nós, pecadores, agora e na hora de nossa morte. Amém.
0: Ave Maria, cheia de graça, o Senhor é convosco. Bendita sois vós entre as mulheres e bendito é o fruto do vosso ventre, Jesus.
1: Santa Maria, Mãe de Deus, rogai por nós, pecadores, agora e na hora de nossa morte. Amém.
0: Ave Maria, cheia de graça, o Senhor é convosco. Bendita sois vós entre as mulheres, bendito é o fruto do vosso ventre, Jesus.
1: Santa Maria, Mãe de Deus, rogai por nós, pecadores, agora e na hora de nossa morte. Amém.
0: Ave Maria, cheia de graça, o Senhor é convosco. Bendita sois vós entre as mulheres e bendito é o fruto do vosso ventre, Jesus.
1: Santa Maria, Mãe de Deus, rogai por nós, pecadores, agora e na hora de nossa morte. Amém.
0: Ave Maria, cheia de graça, o Senhor é convosco. Bendita sois vós entre as mulheres. Bendito é o fruto do vosso ventre, Jesus.
1: Santa Maria, Mãe de Deus, rogai por nós, pecadores, agora e na hora de nossa morte. Amém.
0: Ave Maria, cheia de graça, o Senhor é convosco. Bendita sois vós entre as mulheres e bendito é o fruto do vosso ventre, Jesus.
1: Santa Maria, Mãe de Deus, rogai por nós, pecadores, agora e na hora de nossa morte. Amém.
0: Glória ao Pai, ao Filho e ao Espírito Santo.
1: Como era no princípio, agora e sempre. Amém.
0: Ó meu Jesus, perdoai-nos, livrai-nos do fogo do inferno. Levai as almas todas para o céu e socorrei principalmente as que mais precisarem. Ó Maria, concebida sem pecado,
1: rogai por nós que recorremos a vós e por todos quantos não recorrem a vós, especialmente pelos inimigos da Santa Igreja e por todos quantos são a vós recomendados.
0: Infinitas graças vos damos, soberana Rainha, pelos benefícios que todos os dias recebemos de vossas mãos liberais. Dignai-vos agora e para sempre, tomar-nos debaixo de vosso poderoso amparo, e para mais vos agradecer, vos saudamos com uma salve, Rainha.
1: Salve, Rainha, Mãe de Misericórdia, vida, doçura e esperança nossa, salve. A vós bradamos, os degredados filhos de Eva. A vós suspiramos, gemendo e chorando, neste vale de lágrimas. Eia, pois, advogada nossa, que esses vossos olhos misericordiosos a nós volvei. E depois desse desterro, mostrai-nos Jesus, bendito fruto do vosso ventre. Ó clemente, ó piedosa, ó doce sempre Virgem Maria.
0: Rogai por nós, Santa Mãe de Deus,
1: para que sejamos dignos das promessas de Cristo. Amém. Amém.
0: Renovemos a nossa consagração a Nossa Senhora.
2: Virgem Imaculada, minha Mãe Maria, eu renovo hoje e sempre a consagração de todo o meu ser, para que disponhais de mim, para o bem de todos, Somente peço que eu possa, minha Rainha e Mãe da Igreja, cooperar fielmente com a vossa missão de construir o reino do vosso Filho Jesus no mundo. Para isso eu vos ofereço minhas orações, sacrifícios e ações. Ó Maria, concebida sem pecado, rogai por nós que recorremos a vós, e por todos quantos não recorrem a vós, especialmente pelos inimigos da Santa Igreja e por todos quantos são a vós recomendados. Em nome do Pai, do Filho e do Espírito Santo. Amém.
1: Amém.
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7: Quanto a mim, sou um pobre desvalido, mas o Senhor cuida de mim. Tu és meu amparo e meu libertador. Meu Deus, não tardes mais. Salmo 39.
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0: a bênção de Deus entre em nossas casas.
1: Padre Gabriel Vila Verde, sua bênção, Padre.
2: Deus te abençoe.
1: Que alegria estar com o senhor aqui, viu?

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4: Paz e alegria, povo de Deus de todo o Brasil e do mundo. Está começando o nosso programa Viver de Rir. Eu sou o Ivanildo Silva, ou simplesmente Ivanildo DDD. Sou missionário da comunidade Obra de Maria e com muita alegria chego na sua vida, na sua casa, pedindo licença para estar com você nesses próximos minutos, porque eu venho com o coração transbordando de paz para falar sobre amizade. É o tema do nosso programa de hoje. Coisas boa é ter amigo de verdade pra gente partilhar a vida. É ou não é assim? Dar boas risadas, caminhar juntos rumo ao céu. E eu já quero saber de você que tá ligadinho com a gente. Onde é que você tá me ouvindo agora? Manda aqui no meu Instagram, @ivanildoddd, é fácil, ivanildoddd. Eu quero saber de onde você tá me ouvindo, qual é a emissora, qual a cidade. Manda, porque a alegria do Senhor, de fato, é a nossa força. Então, segura o rojão que o programa tá começando com tudo.

E para começar bem o nosso programa, vamos buscar a sabedoria na palavra de Deus. Eclesiástico 6,14. Um amigo fiel é uma poderosa proteção. Quem o encontra, encontra um tesouro. Que coisa mais linda e verdadeira, é ou não é? Agora, o problema é que tem amigo que, em vez de ser proteção, é um verdadeiro teste de paciência. Tem algum assim? É aquele cabra que chega na casa sem avisar, na hora do almoço, come da tua galinha caipira todinha e ainda pede o carro emprestado para ir ali e volta no outro dia sem gasolina, com carro sujo. Mas a gente ama do mesmo jeito. É assim ou não é? Então vem comigo porque o programa tem muito mais. É ó.

0: No nosso momento de testar os seus conhecimentos, eu quero saber de você. No Antigo Testamento, a amizade entre o jovem pastor Davi e o filho do rei Saul era tão forte e uma amizade tão bonita que se tornou um dos maiores símbolos de lealdade da Bíblia. Quem era ou qual era o nome deste amigo de Davi? Você sabe? Opção A, Jonatas. Opção B, Absalão. Opção C, Samuel. Pensa bem que já eu trago a resposta, porque hoje a gente começa com a música popular. Fala Mansa com a música Amigo Velho.
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0: vocês? Tô de volta. E aí, descobriu quem era o irmão de alma do rei Davi? Se você respondeu a letra B, opa, você errou. A letra B é Absalão, tá errado. O correto é a letra A, Jonatas, isso mesmo. Jonatas era o filho do rei Saul, mas defendia Davi com unhas e dentes, chegando a arriscar a própria vida pelo amigo. Isso é que é amizade de verdade, aquelas que não olha para interesses e fica firme mesmo no meio das maiores tempestades.
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0: Mandando um alô para as nossas emissoras, é aquele giro especial, começando pela Rádio Olinda FM 105.3 para Olinda, Recife, toda a região aqui de Pernambuco, Rural de Natal FM 91.9 em Natal, Rio Grande do Norte, Rádio São Gabriel na Guiana Francesa, nas cidades de Caiena 94.4 FM, em San Lujan do Maroni 95.7 FM e na cidade de Curru 90.3 FM. Vamos também para o Belém do Pará, 91.3 é a Rádio Nazaré FM e a Rede Imaculada de Comunicação. Para toda a Grande São Paulo, Deus abençoe cada um de vocês que estão sintonizados. E agora é hora da primeira piadinha de hoje.
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0: E por falar em companheirismo, o sertanejo Chico foi visitar o amigo no hospital. Chegou lá, viu o companheiro cheio de aparelhos e perguntou com aquela cara de pena:
3: rapaz, o que foi que o médico disse sobre a tua doença?
0: O amigo, bem fraco, respondeu:
4: ele disse que eu preciso tomar esse remédio aqui rigorosamente de 3 em 3 horas. Senão eu bato as botas.
0: Chico olhou o relógio, guardou o vidro no bolso e disse:
3: pois passa pra cá que eu vou levar pra minha casa, porque lá em casa não tem relógio não. E eu não quero perder o meu melhor amigo por falta de pontualidade. Ué!
0: Ô, Chico, devolve o remédio do homem, senão ele vai pro céu mais cedo, rapaz. E a gente canta agora com Anjos de Resgate, Amigos pela Fé.
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0: O valor de um amigo no sertão é coisa sagrada, então escuta o cordel que eu preparei pra você, bem no estilo do mestre Patativa do Assaré, e tem uma música que nós preparamos exclusivamente pra esse momento. Wesley, solta o som! Quem tem um amigo certo no meio da caminhada, tem água no deserto e luz na noite fechada. Tem um irmão bem perto para dividir a jornada. Não importa a distância, nem o tempo que passar, amigo de relevância, a gente sabe escutar. Guarda com muita ganância para nunca mais se afastar.
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1: Girando de novo pelo Brasil, mandando aquele abraço arrochado, cheio de unção do Espírito Santo para os ouvintes de Salgueiro, Pernambuco, na Rádio Asa Branca FM 91.5, Rádio Excelsior Recôncavo 105.1 FM em Cruz das Almas, na Bahia, Rádio Canção Nova FM 100.3 em Gravatá, Pernambuco, Rádio Canção Nova FM 89.1 em Brasília, no Distrito Federal, Caiari FM em Porto Velho, Rondônia, Dom Bosco FM em Abreu e Lima e Voz da Ilha de Itamaracá, é na Ilha de Itamaracá, Pernambuco, 98.5. Tamo junto e obrigado pela audiência maravilhosa. Vem comigo que tem mais um quadro nostálgico.

0: hora de abrir o baú da nostalgia católica aqui no nosso túnel do tempo e a gente vai viajar para 1977. O nome do álbum, do disco, é O Amor Vencerá. E a canção Senhor Meu Amigo, de Padre Jonas Habib. É um clássico de intimidade e de entrega. A letra, minha gente, expressa a busca por Deus no silêncio, deixando para trás a solidão e os barulhos do mundo para encontrar o divino na beleza da criação. A canção Senhor Meu Amigo, de Monsenhor Jonas Habib, é um convite nostálgico e atemporal para aquietar o nosso coração. Olha, mais do que uma música, ela é um testemunho de quem deixou a solidão dos prazeres passageiros para encontrar a verdadeira paz na verdadeira amizade. Com a sua melodia inconfundível, a obra se consolidou como um abraço musical que nos lembra da amizade e da presença constante de Deus na vida da gente. Então, vamos agora para 1977, ao som de Padre Jonas Habib, Senhor Meu Amigo.
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4: De todo o coração eu te procurei, não deixeis que me afaste de teus mandamentos. Cumprir tua vontade é minha delícia, não me esqueço de tua palavra. Salmo 118.
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6: O amor ao próximo enraiza-se no amor a Deus, ensinou o Papa Bento XVI. Os santos nos mostram isso com a vida, como São Martinho de Tours, que viu Cristo no pobre. Partilhar o que temos, mesmo pouco, é reconhecer Deus no irmão necessitado. A caridade verdadeira é concreta, silenciosa e fecunda. Torne-se presença do amor de Deus no mundo. A sua fé pode ser o começo da esperança para alguém.
7: 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Com ela, o cristão é mais forte. Ela capacita o fiel a suportar as adversidades e a viver uma vida que agrada ao Senhor. Tomé não acreditou quando ouviu dizer que Jesus havia ressuscitado, mas quando o Mestre apareceu a ele, a incredulidade de Tomé caiu por terra e ele declamou: "Meu Senhor e meu Deus."
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9: Estamos de volta, meu povo. Que alegria ter você aqui. É o programa Viver de Rir. Chegou agora. Bem-vindo, bem-vinda. Já tá desde o início. Muito obrigado. Olha, daqui a pouquinho tem ainda mais um quiz, tem música, tem curiosidade, tem ainda palavra certinha aqui pra gente viver de rir, a língua portuguesa pra viver de rir. Então dá tempo de chamar mais alguém. Vai! Voltando.

Você também pode dizer de onde você está me acompanhando. Meu Instagram, @ivanildoDDD. Quero estar com você. E você também conhece alguma emissora de rádio que pode transmitir esse programa? Manda aqui também no meu Instagram, @ivanildoDDD, e se junte a nós.

0: Na nossa segunda rodada do quiz, quero ver quem lembra das amizades do Novo Testamento. Jesus, ele tinha um grupo de amigos muito próximos, ali nos arredores de Jerusalém, a quem ele amava profundamente e onde ele costumava descansar das suas viagens missionárias. Esse grupo era formado por três irmãos. Quem eram eles? Opção A, Pedro, André e Tiago. Opção B, Marta, Maria e Lázaro. Opção C, João, Tiago e Judas Tadeu. Pensa direitinho que a gente volta já já. A gente canta agora com Cantores de Deus. Ei, amigo!
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Perguntei quem era o nome ali do grupo de amigos de Jesus. Pedro, André e Tiago, Marta, Maria e Lázaro ou João, Tiago e Judas Tadeu? A resposta certa é a letra B, Marta, Maria e Lázaro. Jesus, inclusive, chorou a morte de Lázaro e frequentava aquela casa porque encontrava ali um refúgio de amizade verdadeira. Isso mostra pra gente que até o próprio Filho de Deus, ele quis experimentar a beleza de ter amigos nessa terra, não é?

0: para o quadro que tem cultura, para você aprender aqui palavras da língua portuguesa. Hoje a gente vai analisar a etimologia da palavra amigo. Você sabia que a palavra amigo vem do latim amicus? É, que está diretamente ligado ao verbo amare. Ou seja, na sua raiz mais pura, amigo é aquele que ama, sem segundas intenções. Você tem amigos assim? Só que no dicionário da vida da gente aqui, a palavra acabou sofrendo algumas variações de intensidade. Quando o cabra quer um favor urgente, ele não chama de amigo. Ele é o meu patrão, meu consagrado, meu chefe, não é assim? E claro, é igual a parafuso de caminhão. A gente só sabe se é bom mesmo na hora do aperto. Porque o amigo da onça, ele some no primeiro sinal de aperreio. Mas o amigo de Deus, ele segura a mão da gente até o fim. E agora a gente canta com Thiago Lenk, Ângela Márcia. O nome da música é Um Ser Especial.
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1: Cruzando o Brasil, falando aqui, mandando alô para os nossos ouvintes de Alegre, no Espírito Santo, através da Alegre Web Rádio. Em Poção, Pernambuco, Rádio Vale do Acaí FM, 104.9. Em Mamanguape, na Paraíba, Consolação do Vale FM, 92.3. No Crato, Ceará, Rádio Educador FM, 102.1. E também na capital do Goiás, alô Goiânia, Rádio Difusora Goiânia, 95.5 FM. Vocês são a nossa grande família. Vamos embora que o programa tem muito mais.

0: É o momento de informação com bom humor. Vamos para 4 curiosidades sobre amizade. Se você não sabe, ela é um remédio para o coração. Você sabia que conviver com amigos de verdade reduz os níveis de estresse e acaba prolongando a vida? Ter amigos, minha gente, é literalmente um santo remédio para a saúde. E o Dia Internacional? O Dia Internacional do Amigo foi uma ideia criada por um argentino que achou que a chegada do homem à Lua era um símbolo de que a humanidade poderia fazer amizade com o universo inteiro. O homem viajou longe nessa teoria, né? Mas tá ligado, tá bem, tá bem. E os animais, Ivanildo, também têm amigos? Cientistas descobriram que vacas, cavalos e até elefantes formam amizades exclusivas e ficam tristes quando são separados de seus melhores companheiros de pasto. Até no reino animal a parceria é forte, não é? E por fim, amigos santos. Na história da igreja, muitos santos eram melhores amigos e se ajudavam a buscar a santidade, como São Francisco e Santa Clara, São João Bosco e São Domingos Sávio. Amigo bom é aquele que te empurra pro céu. E claro, agora a gente vai para uma música que todo mundo conhece. A música Amigos para Sempre, essa versão que você vai ouvir é de 1995, Sônia Mara e Carlos César cantam pra gente.
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1: Último giro de alôs, aqui eu começo por Taperuaba, no Ceará. Todos que estão ouvindo a Web Rádio São Miguel Arcanjo, em matriz de Camaragibe Alagoas, a Rádio Camaragibe FM 87.9, Rádio Boa Nova FM 96.3 em Praia Grande, São Paulo, Rádio Agnus Dei FM 106.7 em Arco Verde, Pernambuco, e Rádio Cultura de Aracaju, Sergipe 107.5. Para vocês, tem piadinha chegando.
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1: O Zé se mudou para o interior e comprou um cavalo. Um dia, o cavalo desapareceu. O vizinho correu lá e disse:
3: rapaz, que azar o teu, hein, homem? O cavalo fugiu.
1: E Zé disse:
3: azar ou sorte, quem sabe?
1: No dia seguinte, o cavalo voltou trazendo mais 5 cavalos selvagens junto com ele. E o vizinho voltou:
3: eita, que sorte, rapaz, agora você tá é rico.
1: No outro dia, o filho do Zé foi domar um dos cavalos. Caiu e quebrou a perna. E o vizinho chegou e disse:
3: que azar, né, rapaz, seu único filho quebrou a perna.
1: No dia seguinte, o exército passou recrutando jovens para a guerra, mas poupou o filho do Zé porque estava engessado. O vizinho correu e disse:
3: mas que sorte, né, homem?
1: Aí Zé, já cansado, olhou pro vizinho e disse:
3: compadre, sorte mesmo é eu ter um vizinho fofoqueiro como você pra narrar a minha vida todo santo dia.
1: E depois dessa piada, a gente canta com Jacques Trevisan, Amigos pela Fé.
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4: Essa música eu vou cantar pra vocês. Vocês conhecem assim? Amigos pra sempre, dois amigos que nascerão pela fé.

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1: O nosso programa está se acabando. Obrigado por você ficar aqui com a gente. Quero agradecer do fundo do meu coração a cada um de vocês que abriu as portas aí da sua vida, da sua casa, do seu trabalho para ouvir a gente. Segue lá no Instagram, @ivanildo_ddd. Não deixa de conhecer a Obra de Maria. O perfil é @obradeMariaOficial, é a comunidade da qual faço parte. E que o Senhor abençoe as suas amizades, proteja os seus companheiros de jornada e encha a sua vida de laços sinceros e santos. O programa teve produção e apresentação de Ivanildo Silva e trabalhos técnicos de Wesley Amaro, prometendo voltar na próxima semana, se Deus quiser. Tchau, tchau.
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3: Ô, Ambrósio, meu filho, eu vim aqui só pra lhe dizer que Jesus te ama.
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3: É, mas fala a verdade, é tão bom a gente saber de novo.

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0: Salve Maria Imaculada.
1: Salve Maria Imaculada.
0: Paz e bem a todos.
1: Paz e bem.
0: Queremos acolher você, presente no oratório, Imaculada Conceição e São Maximiliano Maria Kolbe, e também você, que nos acompanha através da Rede Imaculada de Comunicação. Preside esta missa, Frei Alexandre Patucci, franciscano, menor conventual. 19 de julho de 2026, 16º domingo do tempo comum. Quem me protege e me ampara é meu Deus. É o Senhor quem sustenta minha vida. Quero ofertar-vos o meu sacrifício de coração e com muita alegria, irmãos e irmãs, o Senhor que semeia sua palavra em nossos corações, nos convida hoje a discernir sobre as situações que podem sufocar sua ação em nós. Celebremos na certeza de que o Espírito que nos reúne também nos ajudará a separar o joio do trigo. Com alegria, cantemos.

0: Em nome do Pai, do Filho e do Espírito Santo.
1: Amém.
0: Irmãos e irmãs, sejamos todos bem-vindos para celebrarmos esta Eucaristia, neste dia do Senhor. Que a graça e a paz de nosso Senhor Jesus Cristo, amor do Pai, a comunhão do Espírito Santo esteja convosco.
1: Bendito seja Deus que nos reuniu no amor de Cristo.
0: Reunidos no amor do Cristo, diante dele somos chamados a reconhecer os nossos pecados, as nossas falhas, aquilo que ainda há de joio muitas vezes em nosso coração. Mas confiantes na misericórdia do Senhor, vamos pedir perdão de tudo aquilo que nessa semana talvez não tenha sido bom em nossas ações. Vamos pedir perdão ao Senhor para bem celebrarmos estes santos mistérios.

0: Deus Todo-Poderoso no amor, rico em misericórdia, tenha compaixão de nós, perdoe os nossos pecados e nos conduza à vida eterna.
1: Amém.
0: Entoemos o nosso hino de louvor.

0: Oremos. Com a oração da igreja, apresentemos ao Senhor as nossas intenções, aquelas colocadas diante do altar, aquelas que trazemos em nosso coração nesta tarde. Colocamos assim no altar do Senhor as nossas vidas, os nossos pedidos, preocupações, inquietações, pessoas que precisam da nossa oração. Esta semana que se inicia, colocamos nas mãos do Senhor. Senhor, sede propício a vossos fiéis e benigno, multiplicai neles os dons da vossa graça, para que fervorosos na fé, esperança e caridade, perseverem sempre vigilantes na observância dos vossos mandamentos. Por nosso Senhor Jesus Cristo, vosso Filho, que é Deus, e convosco vive e reina, na unidade do Espírito Santo, por todos os séculos dos séculos.
1: Amém. Aproximemo-nos, irmãos e irmãs, da mesa da palavra que alimenta nossa experiência de conhecimento do Deus justo e misericordioso. Assim podemos discernir verdadeiramente sobre o que é bom e o que tenta nos desviar do caminho de Deus. Somos chamados a ser fermento na massa, fazendo multiplicar os valores do reino do Senhor. Ouçamos.
2: Leitura do Livro da Sabedoria. Não há, além de ti, outro Deus que cuide de todas as coisas e a quem devas mostrar que teu julgamento não foi injusto. A tua força é princípio da tua justiça, e o teu domínio sobre todos te faz para com todos indulgente. Mostras a tua força a quem não crê na perfeição do teu poder, e nos que te conhecem castigas o teu atrevimento. No entanto, dominando tua própria força, julgas com clemência e nos governas com grande consideração, pois quando quiseres, está ao teu alcance fazer uso do teu poder. Assim procedendo, ensinaste ao teu povo que o justo deve ser humano, e a teus filhos deste a confortadora esperança de que concedes o perdão aos pecadores. Palavra do Senhor.
1: Graças a Deus.

0: Leitura da carta de São Paulo aos Romanos. Irmãos, o Espírito vem em socorro da nossa fraqueza, pois nós não sabemos o que pedir, nem como pedir. É o próprio Espírito que intercede em nosso favor, com gemidos inefáveis. E aquele que penetra o íntimo dos corações sabe qual é a intenção do Espírito, pois é sempre segundo Deus que o Espírito intercede em favor dos santos. Palavra do Senhor.
1: Graças a Deus. 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

0: Naquele tempo, Jesus contou outra parábola à multidão. O reino dos céus é como um homem que semeou boa semente no seu campo. Enquanto todos dormiam, veio seu inimigo, semeou joio no meio do trigo e foi embora. Quando o trigo cresceu e as espigas começaram a se formar, apareceu também o joio. Os empregados foram procurar o dono e lhe disseram: Senhor, não semeastes boa semente no teu campo? De onde veio então o joio? O dono respondeu: Foi algum inimigo que fez isso. Os empregados lhe perguntaram: Queres que vamos arrancar o joio? O dono respondeu: Não. Pode acontecer que, arrancando o joio, arranqueis também o trigo. Deixai crescer um e outro até a colheita. E no tempo da colheita, direi aos que cortam o trigo: arrancai primeiro o joio e amarrai-o em feixes para ser queimado. Recolhei, porém, o trigo no meu celeiro. Jesus contou-lhes outra parábola. O reino dos céus é como uma semente de mostarda que um homem pega e semeia no seu campo. Embora ela seja a menor de todas as sementes, quando cresce, fica maior do que as outras plantas e torna-se uma árvore, de modo que os pássaros vêm e fazem ninhos em seus ramos. Jesus contou-lhes ainda uma outra parábola. O reino dos céus é como o fermento que uma mulher pega e mistura com 3 porções de farinha até que tudo fique fermentado. Tudo isso falava em parábolas às multidões. Nada lhes falava sem usar parábolas, para se cumprir o que foi dito pelo profeta: abrirei a boca para falar em parábolas, vou proclamar coisas escondidas desde a criação do mundo. Então, Jesus deixou as multidões e foi para casa. Seus discípulos aproximaram-se dele e disseram: explica-nos a parábola do joio. E Jesus respondeu: aquele que semeia a boa semente é o filho do homem. O campo é o mundo. A boa semente são os que pertencem ao reino. O joio são os que pertencem ao maligno. O inimigo que semeou o joio é o diabo. A colheita é o fim dos tempos. Os ceifadores são os anjos. Como o joio é recolhido e queimado ao fogo, assim também acontecerá no fim dos tempos. O Filho do Homem enviará os seus anjos, e eles retirarão do seu reino todos os que fazem outros pecar e os que praticam o mal, e depois lançarão na fornalha de fogo. Ali haverá choro e ranger de dentes. Então os justos brilharão como o sol no reino de seu Pai. Quem tem ouvidos, ouça. Palavra da salvação.
1: Glória a vós, Senhor.
0: Podemos nos assentar, caros irmãos e irmãs, para meditarmos a palavra de Deus neste dia do Senhor. O evangelho que nós ouvimos, Jesus nos fala da realidade do reino de Deus, né? O centro do evangelho de hoje, da liturgia de hoje, é o reino de Deus. E como Jesus fala do reino de Deus? Através de parábolas. Porque não é uma realidade, né, matemática, exata, é um mistério. E a melhor maneira de falar das coisas mais difíceis é como Jesus fazia, contando histórias, e sobretudo a partir da realidade do povo daquele tempo, né? Jesus usa a linguagem simples para falar ao povo dentro da realidade daquele tempo, né? Do joio, do trigo, né? Da plantação, do fermento na massa, para falar deste reino de Deus. Começamos pelas 2 últimas parábolas. Jesus fala deste reino comparando a uma semente de mostarda pequena, né? Que na terra fica escondida e que cresce misteriosamente, né? Misteriosamente, no seu tempo. Como também O reino é como o fermento na massa. Você não distingue ele ali na massa, mas ele está ali e faz a massa crescer. Isso para dizer, o reino de Deus, ele tem como fundamento aquilo que é pequeno, aquilo que é oculto e faz crescer. Quando falamos de semente da vida, o reino de Deus é esta vida de Deus semeada no mundo que faz tudo ser, crescer e viver. A primeira parábola nos apresenta o semeador que semeia o trigo. Podemos dizer que Deus não cessa de semear o seu reino a partir das pequenas coisas e das coisas escondidas. E eu diria que o primeiro lugar onde ele semeia é a própria criação, que às vezes a gente passa tão batido, né? Mas se a gente é capaz de olhar a beleza da criação, e aqui a gente está num lugar privilegiado, é Deus semeando já o seu reino, a vida, né? E o ser que ele dá a todas as coisas já é um sinal desse reino oculto, mas presente entre nós, mas que às vezes a gente não vê, às vezes a gente não valoriza. E então, no meio disso, a primeira parábola nos fala que existe junto ao trigo a realidade do joio. O texto diz, quando todos dormiam, alguém, o inimigo, semeou o joio. Ninguém viu. É o mistério da realidade do mal. De onde vem? É um mistério que a palavra de Deus também chama o mistério da iniquidade. Que de repente a gente percebe em nós, no outro, a realidade, né, do joio entre nós. E então a parábola nos fala destes que querem arrancar o joio. E o Senhor diz não, porque pode ser que ao arrancar o joio também se arranque o trigo, porque eles são muito parecidos, né? Antes de crescerem, eles são muito parecidos. É preciso esperar. O que a parábola está dizendo e nos chamando a atenção? A paciência. Deus é paciente para conosco. Ele sabe que tem joio entre nós, mas ele também sabe que há trigo, trigo bom. E Deus é paciente para esperar que o trigo germine, para que se diferencie de fato do joio na colheita final. E aqui o que também a parábola aponta, que quem faz a colheita não são os empregados, ou seja, não somos nós, é o próprio Deus. Porque o risco de a gente querer acertar tudo, corrigir tudo, arrancar o joio, geralmente que está no outro, não em nós, né? De querer fazer justiça com as próprias mãos, a vingança, enfim. Deus é paciente e nos ensina também essa paciência no olhar para o outro, para que a gente seja capaz de saber que no outro, se há joio, há também trigo. E não cabe a nós, não cabe a nós querer arrancar o joio, mas ao Senhor. Como também olhando para nós mesmos, em nós há trigo e joio. O risco de a gente achar, eu sou trigo, o outro, o outro é joio, né? Não, joio e trigo estão em nós. Eu partilho uma experiência com vocês que eu tive esse final de semana. Eu fui atender confissão e celebrar a Eucaristia em um retiro da Missão Belém. A Missão Belém é um trabalho muito bonito que eles fazem, sobretudo com moradores de rua, né? Que eles acolhem e no processo de recuperação muito difícil, né? Existe um momento em que eles fazem um retiro com esses irmãos. Alguns são dependentes químicos, mas a maioria que estavam na rua. Eram mais de 100 nesse retiro, né? E eu podia ouvir a confissão de boa parte deles. Posso dizer para você que ouvi muito joio, do que vocês podem imaginar de mais terrível, né? De drogadição, de bebedeira, de prostituição, de violência, de crime, né? Mas eu dizia para eles, depois, no outro, hoje, né, de manhã, celebrei a Eucaristia com eles, que enquanto eu ouvia, sobretudo o joio, e na confissão o que eles falavam era o joio, né, eu podia perceber que havia ali trigo, né? Porque quando eles falavam, né, dos seus pecados, muitos às vezes falavam, né, o quanto sentiam, porque feriram pessoas, porque magoaram pessoas que os amavam, né? Mas ao mesmo tempo também alguns partilhavam histórias tão difíceis, né, tão traumáticas. Muitos não receberam um amor, o que iriam oferecer, né? Então ali havia trigo, o trigo antes de tudo de reconhecer o pecado, o trigo de reconhecerem a sua pequenez, o trigo de quererem mudar de vida, de quererem ir além. A gente percebe que mesmo ali em meio a tanto joio, há trigo, porque no mais profundo do nosso coração, na essência daquilo que nós somos, Deus plantou trigo, é o que nós somos, é o que está na essência do ser humano, de todo ser humano. Mas no mundo, né, muitas vezes é plantado também entre nós joio, joio, né? E às vezes por tantas situações e por conta do nosso pecado, às vezes parece que o joio prevalece sobre o trigo. Mas o que eu digo, na essência daquilo que nós somos, o que Deus plantou é o trigo, é o trigo. O nosso trabalho, o nosso exercício é permitir que esse trigo bom que Deus plantou em nosso coração, a essência daquilo que somos, isso prevaleça. E Deus continua semeando para que mais trigo haja em nós do que joio. O mundo muitas vezes planta joio, mas Deus não cessa de plantar o trigo bom, de dar o ser a cada um de nós, de sustentar a beleza da criação. A sua palavra é o trigo bom que Ele semeia para nós, a Eucaristia, o Espírito Santo. Depois também o fato de que cada um de nós se torna semeadores. Eu até dizia com eles, né? Deus, a parábola diz, Deus semeia o trigo, o mundo semeia o joio, mas a gente pode dizer que não, agora no mundo nós também podemos semear trigo. E eu dizia para eles, só o fato de eles virem confessar, que também ali, no simples ato de reconhecer o pecado e de partilhar e de se abrir, e alguns diziam, eu tenho vergonha, padre, de dizer, né? Mas eu vou dizer, e eram coisas terríveis. Eu dizia, nisso vocês plantavam também trigo em mim, pelo testemunho, né, de reconhecer o pecado, de buscar ir além. Isso também é trigo, ou seja, nós também podemos semear trigo uns para com os outros. E é justamente aí que o reino de Deus vai acontecendo, a partir das pequenas coisas, dessa semente pequena, do grão de mostarda, de um gesto de acolhida, de bondade, de caridade. O reino de Deus vai acontecendo. O reino de Deus acontece quando Deus reina, sobretudo e primeiro em nosso coração, e quando Ele reina entre nós, no modo como nós nos relacionamos. É aí que está o reino de Deus, porque Jesus vai dizer, o reino de Deus não é como os reinos deste mundo. Ele não está nem aqui nem ali, Ele está no meio de vós, Ele está em vós, quando de fato Ele reina por sua palavra, pelo seu ensinamento, e a gente começa a viver a partir de Cristo. Então o reino de Deus vai acontecendo em nós, entre nós. O trigo bom da semente que Deus plantou e continua a plantar em nós, ele vai prevalecendo. E se existe joio, Deus é paciente. Ele espera, e espera sobretudo que germine em nós o trigo bom. O trigo bom da sua palavra, da sua presença, daquilo que ele plantou em nós, em nosso coração. A essência daquilo que nós somos é já este trigo bom. Deus criou tudo e viu que tudo era bom. Que possamos irmãos e irmãs, permitir que esse trigo bom, né, germine em nós, através do Espírito Santo, né? É a segunda leitura. Irmãos, o Espírito vem socorro da nossa fraqueza. Às vezes nos sentimos fracos diante do joio que há em nós e no mundo, que às vezes nos desanima, né? Enfim, o Espírito vem para socorrer a nossa fraqueza, né? Nos conduzir, nos fortalecer e permitir que esse trigo bom prevaleça, dê frutos de bondade, e assim o reino de Deus vai se estabelecendo entre nós. Louvado seja o nosso Senhor Jesus Cristo.
2: Para sempre seja louvado.
0: Creio em um só Deus, Pai Todo-Poderoso, Criador do céu e da terra, de todas as coisas visíveis e invisíveis. Creio em um só Senhor, Jesus Cristo, Filho unigênito de Deus, nascido do Pai antes de todos os séculos, Deus de Deus, luz da luz, Deus verdadeiro de Deus verdadeiro, gerado e não criado, consubstancial ao Pai. Por Ele todas as coisas foram feitas, e por nós, homens, e para nossa salvação, desceu dos céus e se encarnou pelo Espírito Santo no seio da Virgem Maria, e se fez homem. Também por nós foi crucificado sob Pôncio Pilatos, padeceu e foi sepultado. Ressuscitou ao terceiro dia, conforme as Escrituras, e subiu aos céus, onde está sentado à direita do Pai, e de novo há de vir em sua glória para julgar os vivos e os mortos, e o seu reino não terá fim. Creio no Espírito Santo, Senhor, que dá a vida e procede do Pai e do Filho, e com o Pai e o Filho é adorado e glorificado. Ele que falou pelos profetas, creio na Igreja Una, Santa, Católica e Apostólica. Professo um só batismo para a remissão dos pecados e espero a ressurreição dos mortos e a vida do mundo que há de vir. Amém. Caros fiéis, nem sempre sabemos o que pedir em nossas orações. Deixemos, pois, que o Espírito Santo interceda por nós e invoquemos com confiança o Pai Celeste, dizendo:
2: Senhor, nosso refúgio, ouvi-nos.
3: Senhor, ajudai a Igreja que somos nós, bispos, presbíteros, diáconos, religiosos, leigos e leigas, a semear a boa semente no coração do mundo, confiando-nos aos cuidados de Jesus e de Maria. Mãe, nós vos pedimos.
2: Senhor, nosso refúgio, ouvi-nos.
3: Senhor, fazei que sejamos sinais visíveis de vossa misericórdia, abandonando os julgamentos e as divisões, para que saibamos agir com justiça e bondade, nós vos pedimos.
2: Senhor, vosso refúgio, ouvi-nos.
3: Senhor, afastai toda semente ruim que pode ferir nosso coração e a vivência de nossa fé, para que com sabedoria sejamos fermentos de amor, acolhida, perdão e paz, nós vos pedimos.
2: Senhor, nosso refúgio, ouvi-nos.
0: Senhor, que conheceis como ninguém o trigo que por vós foi semeado no coração de cada pessoa humana, não deixeis que ele seja sufocado pelo joio que o inimigo aí semeia quando dormimos. Por Cristo nosso Senhor.
2: Amém. A Eucaristia que celebramos é também semente boa, a presença do próprio Cristo em nós. Com o coração agradecido, contemplamos a oferta de Jesus ao Pai. Cantemos.

0: Orai, irmãos e irmãs, para que o meu e o vosso sacrifício seja aceito por Deus Pai Todo-Poderoso.
1: Receba, ó Senhor, por tuas mãos esse sacrifício para a glória do seu nome, para o nosso bem e de toda a sua santa Igreja.
0: Ó Deus, no único sacrifício da cruz, levastes à plenitude os diversos sacrifícios da antiga lei. Aceitai esta oblação das mãos dos vossos fiéis e santificai-a com a mesma bênção que destes à oferta de Abel, a fim de que sirva para a salvação de todos, o que cada um trouxe em vossa honra, por Cristo nosso Senhor.
1: Amém.
0: O Senhor esteja convosco.
1: Ele está no meio de nós.
0: Corações ao alto.
1: O nosso coração está em Deus.
0: Demos graças ao Senhor, nosso Deus.
1: É nosso dever e nossa salvação.
0: Na verdade, é digno e justo, é nosso dever e salvação. Bendizer-vos e dar-vos graças, Pai Santo, fonte da verdade e da vida, porque neste domingo festivo nos acolhestes em vossa casa. Hoje, vossa família reunida para escutar vossa palavra e repartir o pão da Eucaristia, celebra a memória do Senhor ressuscitado, enquanto a humanidade inteira espera o domingo sem ocaso para entrar no vosso repouso. Então contemplaremos a vossa face e louvaremos para sempre a vossa misericórdia. Nesta alegre esperança, unidos aos anjos e santos, cantamos a uma só voz.

0: Na verdade, ó Pai, vós sois santo e fonte de toda a santidade. Santificai, pois, estes dons, derramando sobre eles o vosso Espírito, a fim de que se tornem para nós o corpo e o sangue de nosso Senhor Jesus Cristo.
1: Enviai o vosso Espírito Santo.
0: Estando para ser entregue, abraçando livremente a paixão, Jesus tomou o pão, pronunciou a bênção de ação de graças, partiu e o deu aos seus discípulos, dizendo: Tomai todos e comei, isto é o meu corpo, que será entregue por vós.

Do mesmo modo, no fim da ceia, ele tomou o cálice em suas mãos e, dando graças novamente, o entregou aos seus discípulos, dizendo: Tomai todos e bebei. Este é o cálice do meu sangue, o sangue da nova e eterna aliança, que será derramado por vós e por todos para a remissão dos pecados. Fazei isto em memória de mim.

0: Mistério da fé para a salvação do mundo.
1: Salvador do mundo, salvai-nos. Vós que nos libertastes pela cruz e ressurreição.
0: Celebrando, pois, o memorial da morte e ressurreição do vosso Filho, nós vos oferecemos, ó Pai, o pão da vida e o cálice da salvação, e vos agradecemos porque nos tornastes dignos de estar aqui na vossa presença e vos servir.
1: Aceitai, ó Senhor, a nossa oferta.
0: Suplicantes vos pedimos que, participando do corpo e sangue de Cristo, sejamos reunidos pelo Espírito Santo num só corpo.
1: O Espírito nos una num só corpo.
0: Lembrai-vos, ó Pai, da vossa Igreja, que se faz presente pelo mundo inteiro, e aqui convocada no dia em que Cristo venceu a morte e nos fez participantes de sua vida mortal, que ela cresça na caridade em comunhão com o Papa Leão, com nosso Bispo Pedro, os bispos do mundo inteiro, os presbíteros, diáconos e todos os ministros do vosso povo.
1: Lembrai-vos, ó Pai, da vossa Igreja.
0: Lembrai-vos também, na vossa misericórdia, dos nossos irmãos e irmãs que adormeceram na esperança da ressurreição, e de todos os que partiram desta vida, acolhei-os junto a vós na luz da vossa face.
1: Concedei-lhes, ó Senhor, a luz eterna.
0: Enfim, nós os pedimos, tende piedade de todos nós e dai-nos participar da vida eterna, com a Virgem Maria, Mãe de Deus, São José, seu esposo, os apóstolos e todos os santos que neste mundo viveram na vossa amizade, a fim de vos louvarmos e glorificarmos por Jesus Cristo, vosso Filho.

0: Rezemos com amor e confiança a oração que o Senhor Jesus nos ensinou. Pai nosso, que estais nos céus, santificado seja o vosso nome. Venha a nós o vosso reino. Seja feita a vossa vontade, assim na terra como no céu. O pão nosso de cada dia nos dai hoje. Perdoai as nossas ofensas, assim como nós perdoamos a quem nos tem ofendido. E não nos deixeis cair em tentação, mas livrai-nos do mal.
1: Livrai-nos de todos os males, ó Pai, dai-nos hoje a vossa paz. Ajudados pela vossa misericórdia, sejamos sempre livres do pecado, protegidos de todos os perigos, enquanto aguardamos a feliz esperança e a vinda do nosso Salvador, Jesus Cristo.
0: Vosso é o reino, o poder e a glória para sempre.
1: Senhor Jesus Cristo, dissestes aos vossos apóstolos: eu vos deixo a paz, eu vos dou a minha paz. Não olheis os nossos pecados, mas a fé que anima a vossa igreja. Dai-lhes, segundo o vosso desejo, a paz e a unidade. Vós que sois Deus, com o Pai e o Espírito Santo.
0: Amém.
1: A paz do Senhor esteja sempre convosco.
0: O amor de Cristo nos uniu.
1: Em Jesus, que nos tornou todos irmãos e irmãs, saudai-vos com gesto de reconciliação e de paz.

Senhor sabe que há joio em nós, entre nós, mas sabe muito mais que há trigo que Ele plantou e não cessa de semear.

0: nós e entre nós. Que esse trigo bom dê frutos, que o Espírito faça dar frutos e sempre nos conduza. Oremos. Nós os pedimos, Senhor misericordioso, permanecei junto ao vosso povo e fazei passar da antiga para a nova vida aqueles que iniciastes nos mistérios do céu. Por Cristo nosso Senhor.
1: Amém.
0: Temos aviso?
1: Amanhã é aniversário do Frei Sebastião, aniversário natalício. Estão todos convidados a vir à missa das 20 horas. Exato. E participar da celebração.
0: Então, um momento, né, de ação de graças, né, pela vida do nosso querido Frei Sebastião. Então, esse convite, né, para celebrar conosco às 20 horas. Né. Teremos a missa também de manhã, 8h15, e às 20 horas, celebrando em ação de graças, né, o dom da vida do Frei Sebastião. Vamos pedir, renovar a nossa consagração, né, antes da bênção final. Maria se reconheceu pequena diante do Senhor, né? E no seu sim, o Senhor semeou nela e através dela. Que por seu exemplo, renovemos a nossa consagração, esse compromisso para com o reino de Deus entre nós. Renovemos a nossa consagração. Virgem Imaculada,
2: minha mãe Maria, eu renovo hoje e sempre a consagração de todo o meu ser, para que disponhais de mim para o bem de todos. Somente peço que eu possa, minha rainha e mãe da Igreja, cooperar fielmente com a vossa missão de construir o reino do vosso Filho Jesus no mundo. Para isso vos ofereço minhas orações, sacrifícios e ações. Ó Maria concebida sem pecado, rogai por nós que recorremos a vós, e por todos quantos não recorrem a vós, especialmente pelos inimigos da Santa Igreja e por todos quantos são a vós recomendados.
0: Ave Maria, cheia de graça,
2: o Senhor é convosco. Bendita sois vós entre as mulheres, e bendito é o fruto do vosso ventre, Jesus. Santa Maria, Mãe de Deus, rogai por nós, pecadores, agora e na hora de nossa morte. Amém.
0: O Senhor esteja convosco.
2: Ele está no meio de nós.
0: Abençoe-vos o Deus Todo-Poderoso, o Pai, o Filho, o Espírito Santo.
1: Amém.
0: Irmãos e irmãs, ide em paz, tenham todos uma boa noite, uma boa semana, que o Senhor vos acompanhe.
1: Graças a Deus.
0: Salve Maria Imaculada.
1: Salve Maria Imaculada.

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1: Em nome do Pai, do Filho e do Espírito Santo. Amém. O anjo do Senhor anunciou a Maria e ela concebeu do Espírito Santo. Ave Maria, cheia de graça, o Senhor é convosco. Bendita sois vós entre as mulheres. Bendito o fruto do vosso ventre, Jesus. Santa Maria, Mãe de Deus, rogai por nós, pecadores, agora e na hora de nossa morte. Amém. Eis aqui a serva do Senhor. Faça-se em mim segundo a vossa palavra. Ave Maria, cheia de graça, o Senhor é convosco. Bendita sois vós entre as mulheres, e bendito o fruto do vosso ventre, Jesus. Santa Maria, Mãe de Deus, rogai por nós, pecadores, agora e na hora de nossa morte. Amém. E o Verbo se fez carne e habitou entre nós. Ave Maria, cheia de graça, o Senhor é convosco. Bendita sois vós entre as mulheres, e bendito o fruto do vosso ventre, Jesus. Santa Maria, Mãe de Deus, rogai por nós, pecadores, agora e na hora de nossa morte. Amém. Rogai por nós, Santa Mãe de Deus, para que sejamos dignos das promessas de Cristo. Oremos. Infundi, Senhor, em nossas almas a vossa graça, para que nós, que conhecemos pela anunciação do anjo a encarnação de Jesus Cristo, vosso Filho, cheguemos, por sua paixão e cruz, à glória da ressurreição. Pelo mesmo Jesus Cristo, Senhor nosso. Amém. Glória ao Pai, ao Filho e ao Espírito Santo, como era no princípio, agora e sempre. Amém. Santo anjo do Senhor, meu zeloso guardador, se a ti me confiou a piedade divina, sempre me rege, guarda, governa, ilumina. Amém. E agora nós vamos abençoar a água que você pode preparar aí na tua frente. A nossa proteção está no nome do Senhor, que fez o céu e a terra. Nós vos pedimos, Senhor, que abençoar esta água que agora vamos tomar no vosso santo nome. Dá, Senhor, a esta água uma energia especial que refaça nossas energias físicas, mentais e espirituais. Curai, Senhor, com esta água os nossos machucados, as nossas feridas. Afastai de nós, Senhor, com esta água as doenças, a angústia, a solidão, mágoas, depressão. Aumentai, Senhor, com esta água em nós a alegria, a serenidade, a paz, o vigor, a coragem, a força. E abençoai, Senhor, com esta água a nossa família. Em nome do Pai, do Filho e do Espírito Santo.

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1: Neste domingo, dia do Senhor, o evangelista Mateus, no capítulo 13, nos mostra Jesus contando a parábola do joio e do trigo. O reino dos céus é como alguém que semeou boa semente no campo. Enquanto todos dormiam, o inimigo semeou joio no meio do trigo e foi embora. O trigo cresceu e surgiu também o joio. Os servos perguntaram ao dono: Senhor, semeaste boa semente. De onde veio o joio? O dono respondeu: Foi algum inimigo que fez isso. Os servos replicaram: Queres que retiremos o joio? Não, disse ele. Pode ocorrer que ao retirar o joio, retireis também o trigo. Deixai crescer, e na hora da colheita direi: Retirai primeiro o joio e amarrai-o em feixes para ser queimado. O trigo, guardai-o no celeiro. O joio e trigo são símbolos na realidade da vida humana. Fomos criados para o bem e a felicidade. Buscamos ser trigo puro, mas o joio teima em crescer, revelando nossas fragilidades e pecados. Fortalecidos pela graça e participantes da comunidade de fé, podemos, pela graça da palavra de Deus e vida sacramental, expulsar o joio de nossa vida. Como a Virgem Maria, confiamos em Deus, repetindo: Faça-se em mim segundo a tua palavra. Entreguemo-nos a ela, que nos ajudará a deixar manifestar a beleza da luz de Deus que habita em nós. Amém.
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3: Virgem Imaculada, minha Mãe Maria, eu renovo hoje e sempre a consagração de todo o meu ser, para que disponhais de mim para o bem de todos. Somente peço que eu possa, minha Rainha e Mãe da Igreja, cooperar fielmente com a vossa missão de construir o reino do vosso Filho Jesus no mundo. Para isso vos ofereço minhas orações, sacrifícios e ações. Ó Maria, concebida sem pecado, rogai por nós que recorremos a vós, e por todos quantos não recorrem a vós, especialmente pelos inimigos da Santa Igreja, e por todos quantos são a vós recomendados. Pela intercessão da Virgem Imaculada, nossa Mãe, abençoe-vos o Deus Todo-Poderoso, Pai, Filho e Espírito Santo. Amém.
4: De oração em louvor a São Maximiliano Maria Kolbe, elevando as suas intenções a Deus através do mártir da caridade.
5: Em nome do Pai, do Filho, do Espírito Santo. Amém.
6: Lembrai-vos, ó Puríssima Virgem Maria, que jamais se ouviu dizer que algum daqueles que tem recorrido à vossa proteção, implorado o vosso auxílio e reclamado o vosso socorro, fosse por vós desamparado.
5: Animado, pois, com igual confiança a vós, Virgem das Virgens, como a mãe recorro, a vós me aproximo, e gemendo sob o peso dos meus pecados, me prostro aos vossos pés. Não desprezeis as minhas súplicas, ó Mãe do Filho de Deus, mas antes as atendei e ouvi propícia. Amém.
6: São Maximiliano Maria Kolbe,
5: rogai por nós.
6: Ó Maria concebida sem pecado,
5: rogai por nós que recorremos a vós, e por todos quantos não recorrem a vós, especialmente pelos inimigos da Santa Igreja e por todos quantos são a vós recomendados.
6: São Maximiliano Maria Kolbe,
5: rogai por nós.
6: Ó Maria concebida sem pecado,
5: rogai por nós que recorremos a vós, e por todos quantos não recorrem a vós, especialmente pelos inimigos da Santa Igreja e por todos quantos são a vós recomendados.
6: São Maximiliano, Maria Kolbe,
5: rogai por nós.
6: Ó Maria concebida sem pecado,
5: rogai por nós que recorremos a vós e por todos quantos não recorrem a vós, especialmente pelos inimigos da Santa Igreja e por todos quantos são a vós recomendados.
6: São Maximiliano, Maria Kolbe,
5: rogai por nós.
6: Ó Maria concebida sem pecado,
5: rogai por nós que recorremos a vós e por todos quantos não recorrem a vós, especialmente pelos inimigos da Santa Igreja e por todos quantos são a vós recomendados.
6: São Maximiliano, Maria Kolbe,
5: rogai por nós.
6: Ó Maria concebida sem pecado,
5: rogai por nós que recorremos a vós e por todos quantos não recorrem a vós, especialmente pelos inimigos da Santa Igreja e por todos quantos são a vós recomendados.
6: São Maximiliano, Maria Kolbe,
5: rogai por nós.
6: Ó Maria concebida sem pecado,
5: rogai por nós que recorremos a vós e por todos quantos não recorrem a vós, especialmente pelos inimigos da Santa Igreja e por todos quantos são a vós recomendados.
6: São Maximiliano, Maria Kolbe,
5: rogai por nós.
6: Ó Maria concebida sem pecado,
5: rogai por nós que recorremos a vós e por todos quantos não recorrem a vós, especialmente pelos inimigos da Santa Igreja e por todos quantos são a vós recomendados.
6: São Maximiliano, Maria Kolbe,
5: rogai por nós.
6: Ó Maria concebida sem pecado,
5: rogai por nós que recorremos a vós e por todos quantos não recorrem a vós, especialmente pelos inimigos da Santa Igreja e por todos quantos são a vós recomendados.
6: São Maximiliano, Maria Kolbe,
5: rogai por nós.
6: Ó Maria concebida sem pecado,
5: rogai por nós que recorremos a vós e por todos quantos não recorrem a vós, especialmente pelos inimigos da Santa Igreja e por todos quantos são a vós recomendados.
6: São Maximiliano, Maria Kolbe,
5: rogai por nós.
6: Ó Maria concebida sem pecado,
5: rogai por nós que recorremos a vós e por todos quantos não recorrem a vós, especialmente pelos inimigos da Santa Igreja e por todos quantos são a vós recomendados.
6: São Maximiliano, Maria Kolbe,
5: rogai por nós.
6: Ó Maria concebida sem pecado,
5: rogai por nós que recorremos a vós e por todos quantos não recorrem a vós, especialmente pelos inimigos da Santa Igreja e por todos quantos são a vós recomendados.
6: São Maximiliano, Maria Kolbe,
5: rogai por nós.
6: Ó Maria concebida sem pecado,
5: rogai por nós que recorremos a vós e por todos quantos não recorrem a vós, especialmente pelos inimigos da Santa Igreja e por todos quantos são a vós recomendados.
6: São Maximiliano, Maria Kolbe,
5: rogai por nós.
6: Ó Maria concebida sem pecado,
5: rogai por nós que recorremos a vós e por todos quantos não recorrem a vós, especialmente pelos inimigos da Santa Igreja e por todos quantos são a vós recomendados.
6: São Maximiliano, Maria Kolbe,
5: rogai por nós.
6: Ó Maria concebida sem pecado,
5: rogai por nós que recorremos a vós e por todos quantos não recorrem a vós, especialmente pelos inimigos da Santa Igreja e por todos quantos são a vós recomendados.
7: Ó Deus, que deste à Igreja e ao mundo São Maximiliano Maria Kolbe, sacerdote mártir, ardente de amor pela Virgem Imaculada e inteiramente dedicado à missão apostólica e ao heróico serviço ao próximo, pela sua intercessão, concedei-nos, sem reservas, para o bem da humanidade, imitar na vida e na morte o Cristo, teu Filho. Amém. São Maximiliano Maria Kolbe, incansável apóstolo da Imaculada, mártir da caridade, patrono dos nossos difíceis tempos, rogai por nós. Pela intercessão da Virgem Imaculada, nossa mãe, pela intercessão de São Maximiliano Maria Kolbe, abençoe-vos, ó Deus Todo-Poderoso, ó Pai, ó Filho e ó Espírito Santo. Amém.

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1: Com a Palavra de Deus, abra no Evangelho de João, capítulo 2. Nós lemos o Evangelho que todo mundo já conhece tanto, né? Que são as núpcias de Caná. No terceiro dia, houve um casamento em Caná da Galileia, e a mãe de Jesus estava lá. Jesus foi convidado para o casamento e os seus discípulos também. Ora, não havia mais vinho, pois o vinho do casamento havia acabado. Então, a mãe de Jesus lhe disse: eles não têm mais vinho. Respondeu-lhe Jesus: que queres de mim, mulher? Minha hora ainda não chegou. Sua mãe disse aos serventes: fazei tudo o que ele vos disser. Havia ali 6 talhas de pedra para a purificação dos judeus, cada uma contendo de 2 a 3 medidas. Jesus lhes disse: enchei as talhas de água. Eles a encheram até a borda. Então lhes disse: tirai agora e levai ao mestre sala. Eles levaram. Quando o mestre provou a água transformada em vinho, ele não sabia de onde vinha, mas o sabiam os serventes que haviam retirado a água. Chamou o noivo e lhe disse: todo homem serve primeiro o vinho bom, e quando os convidados estão embriagados, serve o inferior. Tu guardaste o vinho bom até agora. Palavra da salvação. Esse evangelho, tenho certeza que vocês escutaram muita coisa sobre ele, mas eu queria pontuar algumas coisas só. É tão interessante, fala, filó, mas Maria é a nossa esperança? Nós rezamos isso várias vezes ao dia, não prestamos atenção. Rezem comigo. Quando a gente vai rezar Salve Rainha, a gente fala assim: Salve Rainha, Mãe de Misericórdia, Esperança Nossa, salve. A gente reza tão no automático que a gente não sabe nem o que a gente está falando. Esperança Nossa, salve. Quando a gente fala, filó, mas a nossa única esperança não é Jesus? Isaías fala, Jeremias fala: maldito o homem que confia em outro homem, bendito o homem que coloca a sua confiança em Deus. Mas Maria é aquela nossa grande intercessora. Então, se vocês lerem Santo Efrem, Santo Inácio, São Basílio, São Bernardo, vocês verão como eles colocam Nossa Senhora como a grande intercessora, como aquela que é o nosso refúgio dos pecadores, aquela quem a gente sempre pede para poder nos ajudar. E às vezes tem situação na nossa vida que a gente está pedindo e nada acontece, porque falta a gente falar com Nossa Senhora: pede a Ele por mim. E fala, por que a gente pede a Nossa Senhora? São Basílio fala: não é porque eu não confio na misericórdia de Deus, eu não confio na minha dignidade de ter mérito para poder pedir, porque mérito eu não tenho nenhum. Então é na minha indignidade que eu falo com ela: Senhora, me ajuda. Ela é o refúgio nosso dos pecadores, ela é aquela que diz, ela fala para Santa Brígida da Suécia: o maior pecador que existir, pode estar na pior situação, todo aquele que invocar o meu nome, pedir ajuda a mim, eu socorrerei. Então às vezes a gente não compreende a dimensão de que temos diante de Maria, né? Como que não há nenhuma situação perdida, não há nada, nenhuma pessoa que não tem possibilidade se eu invocar o nome dela. Todas as vezes que eu invocar Maria como o maior pecador do mundo, situação de, se a situação não tem saída, invoque a ela, peça ajuda a ela, e nós não seremos decepcionados. Maria foi colocada para ser nossa mãe, então ela é a mãe dos pecadores. São Basílio diz que Nossa Senhora é como um hospital público. O hospital público só é entregue os pobres e os doentes, aqueles que é a última esperança e talvez a única esperança, a única saída é estar nesse hospital para poder ser tratado. Assim somos nós com Maria. porque ela pega exatamente os mais abandonados, aqueles mais pecadores, os mais doentes. Quando a gente fala os mais doentes, é aquele que é doente do pecado, que perdeu a veste da graça. São esses que são entregues a ela, que ela restaura, que ela transforma. Então é extraordinário a gente poder ter uma mãe como ela, que cuida de nós. Se você ainda não viu Maria dessa forma, pense nisso. Ela é mãe, nós somos entregues a ela. Então é ela que transforma a nossa vida. E Jesus, Santa Brígida da Suécia, escuta Jesus falando com ela, que até se ela intercedesse por Lúcifer, até se ela intercedesse por Lúcifer, ele daria a graça da conversão e do perdão a Lúcifer, desde que ele se humilhasse e pedisse ajuda a ela. Somente por isso a gente sabe que ele não vai conseguir, porque ele jamais vai pedir ajuda a ela, né? Mas até isso, tamanho o poder de Nossa Senhora diante de Deus para nós. Jesus fala, ela é minha dispensadora das graças. Então fale com ela. Se tiver alguma situação na sua vida que está amarrada, que está difícil, você está pedindo e nada acontece, fala com Nossa Senhora, a senhora me ajuda, peça ao seu filho por mim. Então, quando a gente está rezando aqui, lendo o Evangelho, a gente vai entender que toda grande situação na Bíblia teve um mediador, teve um intercessor. Na primeira aliança foi feita aonde, lembram? No Sinai. Quem foi o mediador entre Deus e os homens? Foi Moisés. E o que que o povo respondeu para Moisés? Respondeu, nós vamos fazer tudo aquilo que ele disser. Na nova aliança, a grande mediadora é Maria. Ela é a intercessora. É ela que vai pedir a Jesus a transformação. Então é ela que vai fazer com que Jesus, naquele momento, ele antecipe a hora. E como lá na antiga aliança, Deus deu o decálogo, né? Deu os 10 mandamentos, aqui Jesus vai dar o vinho novo, né? Vai transbordar em vinho novo, a nova aliança, a palavra de Deus, o Novo Testamento. Ali ele faz o primeiro sinal, e os discípulos começam a crer, porque a partir daquele momento ele começa a pregar, ele começa a trazer. E é tão interessante que a partir daqui, Nossa Senhora desaparece, é citado algumas vezes, mas ela desaparece para que o filho cresça. Então, aquilo que João Batista falou, é preciso que eu diminua para que ele cresça. E Maria foi assim. Os dois primeiros capítulos de Lucas fala dela, depois some Maria, porque a missão dela foi trazer para nós o filho. E aqui não é as pessoas que falam, é ela que fala, fazei tudo o que ele vos disser. E ela encerra aqui. Então, esse evangelho, ele é de uma riqueza para nós, porque aqui nós temos que aprender duas coisas com Nossa Senhora. A primeira coisa é como é que se reza. E a oração de Nossa Senhora de súplica aqui, ela é fulminante, porque Maria usa de pouquíssimas palavras. Quando ela percebe a situação, ela fala com Jesus, o quê? Eles não têm mais vinho. Quando Nossa Senhora fez uma oração de louvor, ela transbordou em palavras e fez o belo poema que é o Magnífica. Quando ela faz uma oração de súplica, ela usou de 3 a 5 palavras. Em algumas Bíblias vocês vão ver, não tem mais vinho. Aqui tem, eles não têm mais vinho. O que que isso nos ensina? A primeira coisa que isso aqui nos ensina chama simplicidade. Nossa Senhora faz uma simplicidade de uma criança. Ela apresenta a situação, não tem mais vinho, ponto. Ela não rebuscou, ela não contou história, ela não... Simples assim. Isso é para nos ensinar que a primeira coisa que tem que acontecer na nossa oração é simplicidade. Eu conto para Jesus exatamente o que eu preciso. Não preciso de mais do que isso. Preciso de um emprego, preciso de uma solução, preciso de uma orientação. Jesus fala assim, quando fores rezar, não multipliqueis as palavras como fazem os pagãos que julgam que serão ouvidos pela força das palavras. O Pai sabe o que vocês vão falar antes que vocês abram a boca. Então a primeira coisa é simplicidade. Deus é simples, nós é que arrumamos uma confusão louca. Dificilmente a gente se coloca nua diante de Deus, simples assim. A gente arruma um rolo para falar com Ele, sai de lá e não fala o que devia. Eu não consigo compreender. Fala com Ele, como é que você consegue sair da igreja pior do que entrou? Porque não falou o que devia. Rezou errado. Então a primeira regra é simplicidade. A segunda regra aqui é a humildade. Jesus é Deus, mas ela era a mãe de Deus. Ela era a mãe dele. E ela falou com uma simplicidade. Ela falou com ele a necessidade daquele povo. Ela não barganhou com ele. Porque às vezes a nossa oração é assim: Jesus, se o Senhor me der isso, eu vou fazer aquilo. Ó, não é que nós aprendemos a rezar assim, gente? O que, que nós temos que interessa a Deus, gente? Nada. E a gente fala: então se o Senhor me der isso, eu vou ficar sem fumar, sem tomar refrigerante. Bom para você, né? Presta atenção, a gente tem coragem de falar isso com ele. Ou então, ele meio que tem coragem, né? Tem hora que eu fico com vergonha das coisas. Não é possível que você falou isso com ele, falou. Ou então, a gente reza achando que Deus é o gênio da lâmpada. À minha disposição, ó. Aqui você podia fazer assim, assim, assim, ó. Com quem vocês acham que vocês estão falando? É simples. Apresentou e só. Nós temos que ter essa entrega de Maria. Ela não ficou explicando para ele, dando sugestão para ele como é que ele tinha que fazer, não, gente. E a gente dá sugestão. A gente fala que eu vou fazer uma coisa para o senhor devia fazer assim, assim, assim. Ele é que é Deus, não é o senhor, não. A gente é criatura. Sabemos nem o próximo segundo. Mas a gente age como se soubesse tudo. Então a gente quer que Deus encaixe naquilo que eu acho que é o certo. Eu quero fazer com que ele atenda a minha oração, inclusive me tirar das frias que eu entrei sem perguntar para ele se eu podia. Das situações enroladas que eu fiz de falar com ele. Então se eu podia fazer assim, assim, assim, oi? Ele é Deus, é o contrário. Então a gente tem que ter a simplicidade, a humildade de falar: Senhor, eu preciso disso, mas eu nem sei se isso é bom. Nem sei se isso é bom. Dessa forma. Então aí que entra a terceira coisa, que é a fé, né? A fé que Nossa Senhora tinha nele, sabia que ele era Deus. Ela sabia que ele ia fazer a melhor decisão possível. Ele iria fazer a situação resolver do jeito certo. Como nós não confiamos nesse amor, nem temos fé direito em Deus, a gente acha que conhece, mas não conhece nada, a gente fica dando sugestão para ele, fala: o senhor devia fazer dessa forma. Não, não tem que fazer dessa forma. Quando a gente faz uma oração, igual Nossa Senhora fez, a gente entrega e está entregue. A partir daquele momento, ele vai decidir do jeito que é certo e perfeito, bom para mim. Não o contrário. Então, nós precisamos de aprender como que reza. Poucas palavras, com simplicidade, com humildade e com fé. Essa é a oração perfeita. São as quatro coisas que a gente precisa. Precisamos de rezar pouquíssimas palavras. É aquilo que Jesus ensinou. Aqueles dois que sobrem no templo. Um fala: está vendo, Senhor? Eu não sou igual a esse aí, não. Eu jejuo, eu pago o dízimo, eu faço, aconteço. E o outro batia no peito e falava: Jesus, Senhor, tem piedade de mim, porque eu sou pecador. Quem que recebeu tudo? Que bateu no peito e mostrou humildade, simplicidade. Não tinha nem coragem de levantar os olhos. Então vamos aprender. Vamos pedir a Nossa Senhora que nos dê a graça dessa simplicidade de criança. Simples assim, simples. Apresenta a sua situação para o Senhor. Isto é oração. Aprenda a elevar o seu coração até Deus. Porque o nosso problema é aquilo que Deus Pai queixa: esse povo me honra com os lábios, mas o coração está longe de mim. Peça a Ele: me dê a graça de elevar o meu coração até o Senhor. Isto é oração. Oração de verdade. O que, que mais atrai a Deus em nós? São as nossas palavras? Não. É o nosso abandono. É quando a gente está desamparado. É o desamparo nosso que atrai a misericórdia de Deus para nós. Então reze com o seu coração quando você está necessitado. Reze de verdade, sabendo que Ele é o único que pode mudar as coisas. Mas nós temos uma intercessora para falar com ela. Pede a ele para mim, me ajuda. Eu nem sei pedir direito. Me ensina a rezar, minha mãe. Me ensina a ser simples, humilde e ter fé. E falar pouco, não precisa falar demais na cabeça de Deus, porque nós mulherzinhas falamos demais. Até que explica tudo, Jesus falando, nós já ouvi 10 vezes. Não preciso de justificar. Fale da sua necessidade. Se for de acordo para o bem da sua alma, ele vai negar? Vocês confiam nisso? Confiar nele. Que ele não vai abandonar, e de Jesus nunca vai deixar de dar alguma coisa que for bom para você. Mas se ele não te deu, a gente tem que aprender a falar obrigado. Se fosse bom, o senhor me dava? Por quê? Porque o senhor me ama. Isso nós temos que carregar. Isso tem que estar dentro do nosso coração. Nós ainda duvidamos disso. A gente não tem essa fé transparente como Maria tinha. Essa certeza, essa tranquilidade que ela entregou. Ela ficou vigiando o que ele ia fazer. E às vezes a forma como Jesus responde a ela incomoda muita gente quando ele fala, mulher, não chegou a minha hora. Mas é verdade, Jesus estava falando ali com ela, estava evocando o nome da mulher que está escrito na Bíblia e mostrando para ela que a missão dela era uma missão muito grande. Como está escrito lá na primeira vez que fala mulher, lá em Gênesis, quando fala, quando Deus Pai fala com a serpente, você vai morder o calcanhar dela e ela vai pisar na sua cabeça. Por isso que Nossa Senhora fala que ela vai vencer. Ela vai pisar na cabeça de Satanás, porque isso já foi profetizado por Deus. E que ela vai amarrá-lo apenas com um terço, por causa da humildade. Então isso já foi dito. Quando São Paulo fala, quando chegou o tempo, Deus enviou o seu filho nascido de uma mulher. Quando Jesus chama ela de mulher, aqui evocando a missão dela. Quando na cruz Jesus olha para ela e João, olha para João fala, e olha para ela e fala, mulher, eis o teu filho. A vocação dela de mãe da humanidade. E quando lá em Apocalipse, uma mulher vestida de sol, lembra? É ela. É 5 vezes que está falando da grande missão de Maria como mulher, como mãe dessa humanidade, para poder nos tratar. E a outra coisa que Nossa Senhora fala, que ela nos ensina, gente, e essa é a última palavra de Maria na Bíblia. E é a última vez que ela fala. Nossa Senhora, registrado que ela falou na palavra de Deus, são só 7 vezes. Quando ela fala ao anjo, como é que vai acontecer isso? Eu não conheço o homem. Quando ela fala, eis aqui a serva do Senhor. Quando Jesus some, quando ela chega na casa de Isabel, e ela canta o Magnífica. Quando Jesus perde no templo, e ela conversa com ele. Quando é aqui nas bodas de Caná, que ela fala, 2 vezes eles não têm vinho, e depois quando ela fala aqui para nós, que é a última palavra dela, a sexta, porque a 7ª palavra não é uma verdade, uma palavra, mas é o silêncio dela na cruz, são 7 vezes de Maria, que nos ensina a ser discípula. Mas quando ela fala, que é tão interessante, né? Que ela olha para os servos e fala, fazei tudo o que ele vos disser. Na verdade, esses servos somos nós. Então é quando Nossa Senhora, e a única vez que ela se dirige a nós, fazei tudo o que ele vos disser. Eu vou fazer o que quem falou comigo? Quem é a pessoa que eu tenho que obedecer? Jesus, o Filho de Deus. Então não obedeça a qualquer pessoa, fazei tudo o que ele vos disser. Ele quem? Jesus. E Jesus, tudo que ele tinha para falar para nós, ele falou e deixou ainda, teve o cuidado de mandar deixar escrito. Qual que é o livro mais importante que a gente tem que ler? É a Bíblia? A gente lê? Claro que não. Esse é o livro que a gente tem que ler. Essa é a parte mais importante, que eu tenho que conhecer tudo aquilo que ele falou. Como é que eu vou obedecer aquilo que eu não sei que foi dito? Porque para mim poder obedecer, fazer tudo o que ele vos disser. Como é que eu posso fazer se eu não escutei o que ele falou? Escutar significa obedecer. Então aprende isso aqui, que coisa mais interessante. O que que os servos fizeram? Ele escutou a ordem, enchei as talhas de água. Vamos transpor isso para nós. Jesus chega aqui, fala com você assim, enche as talhas de água. O que que você vai falar com ele? Para que que o senhor quer que eu enche a talha? Você vai fazer o que com isso? E depois o que eu vou ganhar com isso? Qual que foi a marca que os servos fizeram? Fizeram em silêncio. Escandaloso, né, gente? Olha o tanto que eu penso ensinar. Em silêncio. Eles não perguntaram para quê. É para isso. E isso vai servir para quê? Mas nós vamos ter que encher tudo. Não dá assim para pôr um pouquinho? Eles não vão ganhar nada. Eles cumpriram o que foi dito. Porque para Deus você vai fazer tudo. Não servimos a Deus pela metade. Dá tudo. E eles deram tudo calado. Obedeceram, escutaram a ordem. Escutar significa obedecer. E a outra marca foi na prontidão, imediatamente. Nós barganhamos. Fulano, faz isso para mim, pode ser daqui a pouco? Tanto que a gente enrola. O tanto que a gente atrasa. E as coisas de Deus não podem ser atrasadas. Se Ele te pediu, é para agora, é nesse momento que tem que ser feito. Nós adiamos, nós enrolamos. É igual aquele filho que o pai fala: ô meu filho, vai trabalhar lá para mim? E fala: vou, e foi. Não. Nós fazemos assim com Deus. Faz isso para mim, vai ali, ó. Acorde com a pessoa para mim. Ah, Senhor, não dá para ser depois, não. Mas tem que ser agora que essa pessoa está batendo na porta pedindo um prato de comida. É agora. Que pode ser. Está vendo? Tudo que a gente pode adiar, não adie nada. Tudo que você tiver que fazer, faça agora. Então, quando eu leio a palavra de Deus, escuto isso aqui, fazei tudo o que Ele vos disser, eu tenho que... Ele mandou encher as talhas d'água, enche a talha d'água, calada. Ele não me deve nenhuma explicação. Depois, eles foram lá e mostraram para Jesus. Aí Jesus falou: agora, leva lá para o mestre Sal. E eles foram. Perguntaram o quê? Nada. Isso é uma coisa que precisa aprender na vida. A não ser reclamão, murmurento. Sabe aquele povo que faz as coisas reclamando o tempo inteiro que está fazendo? Já perdeu a graça. Aliás, é cansativo ficar do lado. Mas é porque, por que eu tenho que encher tudo? Por que eu tenho que fazer desse jeito? Faça. Faça com leveza, com alegria. O que, que Ele te mandou fazer? Enche as talhas. Seja lá o que Ele mandou você fazer, faça. Eu falo que Jesus foi a única pessoa que pode mandar eu sair correndo. No meio do caminho, o Senhor fala: volta, e não tem que me explicar nada. Por quê? Porque o Senhor é Deus. Compreendem? A nossa entrega tem que ser absolutamente total. Nós somos servos. Nascemos para amá-lo e servir. Mas a gente tenta...

0: sem que ela tenha um propósito. Cada um de nós tem um propósito. Então, qual é o propósito que Deus pediu na sua vida? Lá no projeto da salvação nós vamos entender. Como é que eu tenho escutado, fazei tudo o que Ele vos disser? Como que isso está ressoando no meu coração? Ou eu nunca prestei atenção nisso? Que eu tenho que fazer as coisas para Deus de uma forma inteira, na obediência, na prontidão, como foi São José. Nunca existiu alguém tão silencioso e tão pronto para servir a Deus como foi São José. Era imediato, escutava e obedecia. A gente escuta, barganha, pensa tudo que vai ganhar ou perder nisso, para depois pensar em fazer. Precisamos então de pedir a Nossa Senhora que nos dê essa disciplina, nos dê essa graça, interceder por cada um de nós, para nos ensinar então a rezar com simplicidade, humildade, fé, e nos ensinar a fazer tudo que Ele nos pediu. Tudo. Então me ajude a ter a disciplina de ler a palavra que eu preciso aprender pela Bíblia, que eu tenho que ler. O que foi que Ele disse? E me envolver, eu não posso vir até a palavra de Deus e não me envolver nela. Eu tenho que fazer tudo, não é pela metade, é para fazer o que precisa ser feito. Então eu tenho que me comprometer, acreditar, eu me comprometo, porque a minha vida tem que revelar aquilo que eu creio. Eu não preciso falar de Deus, a minha vida tem que transmitir aquilo que eu creio. Todos os meus atos são assim. Por que você faz isso? Por causa dele. Isso foi o que ele pediu. Então é isso que nós vamos viver. Vamos aprender a pedir a ele a graça de ouvir, né? Então precisamos do silêncio para ouvir, ter obediência e ter a graça da prontidão. O que Nossa Senhora viveu, o que ela ouviu, o que ela obedeceu, falou, eis aqui a serva do Senhor. O que São José ouviu, se colocou à disposição e viveu o que precisou viver. E isso todos os santos, que se comprometeram em viver aquilo que ele pediu. Então, hoje com as bodas de Caná, são duas coisas que a gente pede à Nossa Senhora a graça, da oração e da obediência, de entender e de viver a vontade de Deus na nossa vida até o fim, porque eu preciso aprender a fazer bem feito, enquanto eu não tiver concluído, porque não acabou. Não fazer nada pela metade para Deus, mas dar sempre o nosso melhor, assim como esses homens aqui que fizeram o que tinha que ser feito, encheram até aonde cabia. Que a gente possa ter esse coração, né, para dar tudo que a gente puder para ele, somente para ele. Ele é o único que merece todo o nosso sacrifício, todo o nosso amor, tudo que a gente puder empenhar por ele. Vamos pedir a Nossa Senhora, que é a nossa mãe, que interceda por nós nessa noite, assim como ela falou para os discípulos, para os servos, que foi a última coisa que ela disse na Bíblia, que é para nós uma ordem de mãe, que ela nos ajude a dar conta disso, fazer aquilo que ele vos disser, nos dê a graça de aprender a ouvir, assim como ela ouviu. Por que ela ouviu? Porque ela estava em silêncio, ela estava em oração, e ela estava aberta para ouvir o que chegou. Que a gente tenha essa abertura de coração para acolher a palavra de Deus, a vontade de Deus na nossa vida, porque a gente sabe que ela é sempre perfeita, sempre é melhor. Que a gente não tenha medo de viver entregue, abandonado ao projeto que ele sonhou para cada um de nós. Que a gente não coloque restrição ao que ele deseja, não ponha limite em Deus. Deixa Deus ser Deus na sua vida. Deixa Deus fazer aquilo que Ele projetou. Deixa Deus pegar a sua história e transformá-la. E fazer de verdade aquilo que é um grande sonho dEle.
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4: Por que estás abatida, ó minha alma, e gemes por mim? Espere em Deus,

0: ainda o louvarei, presença que me salva e Deus meu. Salmo 42.
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0: Boa noite, meus irmãos, a paz de nosso Senhor Jesus Cristo, onde mais esteja sempre em cada coração. Nós estamos aqui reunidos num Deus que é Pai, Filho e Espírito Santo. Amém. Meu nome é Emerson Moraes, este é nosso grupo de oração nos braços da Imaculada. E junto comigo, a minha esposa, Rosiane Moraes. Tudo bem, Rose?
1: Tudo bem, Emerson. Boa noite. Boa noite, queridos ouvintes, queridos milites. Uma alegria estarmos juntos mais uma vez, nesse dia de domingo, dia do Senhor. E desde já, convidamos você para fazer conosco este grupo de oração, mandando as suas intenções, seus pedidos de oração, seus testemunhos. Você pode mandar a sua mensagem no nosso WhatsApp, 11 989 043747, ou você pode também participar ao vivo do nosso programa. Qual o telefone é mais para participar ao vivo?
0: Nosso telefone é 011 4397 6520. Repetindo, anota aí, o nosso telefone é 011 4397 6520. Nós queremos estar rezando com você e por você. Participe conosco, dê o seu testemunho, venha estar rezando e apresentando tudo aquilo que você quer apresentar em oração. Permita que a graça, a misericórdia de Deus seja derramada sobre você e sua vida. Venha rezar conosco. Então ligue 011 4397 6520.
1: E já neste início, nós queremos entregar as nossas vidas, as nossas necessidades à Virgem Maria. Traz agora na sua memória, na sua lembrança, coloca diante do altar do Senhor tudo aquilo que você tem pedido, que você quer continuar pedindo, ou mesmo que você quer agradecer a Nossa Senhora. Ela é a Mãe, a Imaculada. Ela intercede por nós, por todas as nossas necessidades. Por isso, consagre-se a ela, consagra a tua casa. Consagramos mesmo, Mãe, a ti, a nossa casa, nossa família, nosso trabalho, nossa vida, nossa saúde, Mãe. Recebe em tuas mãos santas tudo aquilo que trazemos em nossos corações, todas as nossas necessidades e intenções, entregamos a ti, Virgem Maria. Apresenta ao teu Filho Jesus, intercede por nós, Mãe. E com esta canção consagramos toda a nossa vida, todo o nosso ser a ti, Virgem Maria. Cantemos. Então,

0: este lugar, pois Maria aqui está. Vai apresentando todas as suas intenções no colo da Virgem Maria, Mãe de Deus, nossa Rainha, nossa Mãe. Vai dizendo para ela quais são as dificuldades que você está passando, quais são as provações, quais são as tribulações. Vai apresentando para ela aquilo que está acontecendo na sua vida. Talvez você, meu irmão, você, minha irmã, esteja passando por uma dificuldade, problema financeiro. Talvez você esteja passando por um problema de saúde, uma saúde física, emocional, ou até mesmo espiritual. Talvez você esteja passando dificuldades no seu emprego, no seu trabalho. Talvez você esteja passando por uma dificuldade, por problemas de vícios, vícios que estão atrapalhando a sua comunhão de Deus. Vício em álcool, vício em drogas, vício na mentira, vício na fofoca. Vá apresentando. Talvez o vício não venha de você, mas venha de um ente querido. E nesta noite, peça pela intercessão da Virgem Maria. Ela pode e vai estar intercedendo por você nessa situação. Rezemos junto. Ave Maria, cheia de graça, o Senhor é convosco. Bendita sois vós entre as mulheres. Bendita é o fruto do vosso ventre, Jesus.
1: Santa Maria, Mãe de Deus, rogai por nós, pecadores, agora e na hora de nossa morte. Amém. E nós queremos pedir perdão ao Senhor dos nossos pecados. Queremos nos colocar debaixo da misericórdia do Senhor, debaixo do sangue de Jesus. Quando estamos debaixo do sangue de Jesus, nenhum mal pode nos atingir. Estamos inteiramente protegidos. Por isso, traz agora diante do Senhor tudo aquilo que você precisa pedir perdão e perdoar. E assim nós pedimos, Senhor, perdoa os nossos pecados. Perdoa, Senhor, os pecados dos nossos olhos. Todo julgamento, Senhor, que fizemos pelo olhar, pela nossa língua, Senhor. Nos nossos pensamentos, Senhor. Toda vez, Senhor, que julgamos e condenamos os nossos irmãos, perdão, Senhor. Envolve-nos, Senhor, no abismo da tua misericórdia, Senhor. Purifica-nos, Senhor, pelo teu sangue preciosíssimo. Eterno Pai, oferecemos a ti o preciosíssimo sangue de Jesus e pedimos, tenha misericórdia de nós. Perdoa as nossas ofensas, assim como nós perdoamos a quem nos tem ofendido. Ajuda-nos cada dia mais ter um coração perdoador, um coração contrito, um coração quebrantado, um coração que deseja ardentemente estar na tua presença, Pai. Estar em comunhão com o céu. Por isso pedimos, envolve-nos com a tua misericórdia contra mim. Perdoa-nos, Senhor. Perdoa os pecados da nossa casa, os pecados da nossa família, os pecados do nosso matrimônio, do nosso ministério, da nossa comunidade. Perdoa os pecados, Senhor, da nossa pastoral. Perdoa os pecados do nosso sacerdote. Perdão, Senhor. Misericórdia, Senhor. Envolve-nos esta noite, Senhor, com teu amor, com a tua graça e com a tua misericórdia.
0: Vai apresentando tudo aquilo que você precisa perdoar esta noite. Vai dizendo, eu amo e perdoo. Eu perdoo e amo em nome de Jesus. E nesse clima de amor e perdão, nós possamos louvar ao Senhor por esse dia maravilhoso, domingo, dia do Senhor. Louva o Senhor por esse dia. Vai levantar as suas mãos dizendo, Senhor, eu te louvo por todas as bênçãos, graças, seu amor e misericórdia que faz sobre cada um de nós. Senhor Jesus, eu te louvo, Senhor Jesus, mesmo nas provações, mesmo nas tribulações, Senhor Jesus, eu te louvo por quem tu és, Senhor Jesus. Eu te louvo, Senhor, pela minha vida, pela minha família. Eu te louvo, Senhor Jesus, por tudo aquilo que fazes constantemente, Senhor Jesus. Sim, Senhor Jesus, eu te louvo, Senhor. E aqui, Senhor, Eu já quero pedir, Senhor Jesus, mais uma vez, pela sua unção, pela sua graça e seu poder, Senhor Jesus. Manda teu Santo Espírito, Senhor Jesus, sobre cada um de nós, Senhor Jesus, para que se realize, Senhor Jesus, um novo cenáculo essa noite em nossas vidas, Senhor Jesus. Vem derramando, Senhor Jesus, todo o seu amor, graça e misericórdia, Senhor Jesus. Em nome de nosso Senhor Jesus Cristo.
1: Vem Espírito Santo, vem Espírito Santo, vem nos transformar, vem Espírito Santo, vem nos encharcar, vem nos preencher, vem Espírito Santo, vem amigo, vem consolador, vem Espírito Santo, Paráclito, vem advogar as nossas causas.
0: Cantemos.

Bem, Santo Espírito de Deus, vem sobre a minha vida, vem sobre a vida da minha família, e derramando todos e todos, graças, carinho é necessário para o nosso crescimento emocional ou espiritual. Vem, Santo Espírito de Deus, transformando a minha história, para a minha família, transformando a minha vida, realizando um novo semáforo de Pentecostes, em nome de nosso Senhor Jesus Cristo. Mas eu vou pedir um minutinho só de intervalo, eu vou precisar aqui reiniciar aqui os nossos equipamentos, dê só um minutinho, e nós já voltamos.

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0: Obrigado, Senhor, por essa noite maravilhosa, Senhor. Por seu amor, graça e misericórdia ser derramado sempre na minha vida, Senhor. Na vida, Senhor Jesus, da minha família. Obrigado, Senhor, por tudo aquilo que faz, Senhor Jesus. Já queremos apresentar todos os pedidos de oração. Todos aqueles que estão participando conosco. Sim, coloca a mão no seu coração. Vamos apresentar aí você, meu irmão, você, minha irmã, que está passando por alguma dificuldade. Sim, Senhor, eu te peço pela família, Senhor. Eu te peço pela restauração, da quebra do jugo, do espírito de acusação, Senhor. Sim, Senhor, vem lavando com teu sangue, amor e misericórdia, trazendo, Senhor, uma nova graça, cheia do seu amor e misericórdia. Shilana Maruela na bala na Maruela na bala na
1: 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Apresentamos a ti, Senhor, pelas mãos da Virgem Maria, este teu filho, este teu servo, que ele seja mesmo um canal desobstruído da tua graça, que ele seja para nós a tua boca a falar e trazer aos nossos corações as tuas instruções e direcionamentos. Tudo isso te pedimos e te entregamos, Senhor, pelas mãos da Virgem Maria. Ave Maria, cheia de graça, o Senhor é convosco. Bendita sois vós entre as mulheres, bendito é o fruto do vosso ventre, Jesus. Santa Maria, Mãe de Deus, rogai por nós, pecadores, agora e na hora de nossa morte. Amém. Que à vontade, Emerson, seja muito bem-vindo.
0: Aleluia! Convido você a abrir a palavra de Deus no Evangelho de São João, no capítulo 3. O capítulo 3, a partir do versículo 5. E a palavra de Deus diz assim: Respondeu Jesus: em verdade, te digo, que não renascer da água e do Espírito não poderá entrar no reino de Deus. O que nasceu da carne é carne, e o que nasceu do Espírito é Espírito. Não te maravilhes de que eu tenha dito, é necessário vos é nascer de novo. O vento sopra onde quer, ouves o ruído, mas não sabe de onde vem nem para onde vai. Assim acontece com aquele que nasceu do Espírito. Palavras da salvação.
1: Minha voz, Senhor.
0: E aqui, meu irmão, nós queremos falar um pouquinho sobre o Espírito Santo. Quem é o Espírito Santo? O Catecismo da Igreja Católica nos ensina que o Espírito Santo é a terceira pessoa da Santíssima Trindade. É Deus. Nós conhecemos Deus Pai, Deus Filho e Deus Espírito Santo. Deus Uno, Deus Trino, é o único Deus. Mas nós sabemos que o Espírito Santo, ele tem uma missão. Nós sabemos a missão de Jesus, é o seu nosso Salvador, é o nosso Redentor. Por isso, todas as vezes que clamamos por redenção, misericórdia, pedimos perdão, nós clamamos a Jesus, a missão de Jesus é ser o nosso Salvador. E ele morreu numa cruz para nos salvar. A missão do Espírito Santo é derramar todos os dons, graças, carisma necessário para o nosso crescimento físico, emocional e espiritual. E nós podemos pedir ajuda do Espírito Santo. E a Beata Helena Guerra, nos inícios de 1900, ela pediu, mandava cartas ao Papa, pedindo que nós tivéssemos mais comunhão ao Espírito Santo, que nós falássemos mais com o Espírito Santo e o Papa ouvir as emoções dela. E no Vaticano II, quando o Papa declarou ali que teria várias mudanças na igreja, para a igreja se aproximar mais do povo, porque a igreja estava um pouco distante, ali, quando começou a renovação carismática católica. A renovação carismática católica, ela não veio trazer um novo ardor na igreja, ela veio só para testificar aquilo que já existia. Então ela trouxe, parece uma novidade, falar dos dons carismáticos, mas não, os dons carismáticos são falados desde o início. Se você pegar a vida dos santos, se você pegar todas as vidas dos santos, fala de vários dons carismáticos. A palavra, né, os estudos falam que muitos santos entravam em êxtase quando eles estavam em oração. Porque ele sentiu um momento fundo, de profundidade, em comunhão com o Espírito Santo. E aí nós temos que entender essa figura do Espírito Santo, que o Espírito Santo, ele derrama todos os dons, graças, carisma necessário. O Espírito Santo, ele derrama, por exemplo, o dom de falar. Com pessoas que têm uma habilidade muito grande de falar, o dom de escrever. Eu conheço pessoas que nunca fizeram assim cursos de caligrafia, mas quando vão escrever no papel, eles assinam de maneira tremenda o dom de dirigir. Claro, a gente praticando vai chegar à perfeição, mas tem pessoas que têm um dom natural, o dom de cantar. Eu, particularmente, não tenho esse dom de cantar. Se eu começar a cantar, vai todo mundo ficar assustado aqui em nome de Jesus, né? Mas é um dom, são os dons derramados, os dons que nós temos naturais. Mas nós sabemos que pelo pecado original, o pecado da desobediência, onde Adão e Eva comeram o fruto proibido da árvore do conhecimento do bem e do mal, ali Adão e Eva foram expulsos do paraíso. E a Santa Igreja nos ensina que nós temos que receber o batismo sacramental, é a nossa iniciação cristã, aonde ali nós somos lavados desse pecado original, e nesse momento que nós recebemos o batismo sacramental, nós recebemos os sete dons infusos. Mas aqui eu não queria falar só dos sete dons infusos, eu queria falar um pouquinho também dos sete dons, dos novos dons carismáticos que são derramados quando nós pedimos o batismo no Espírito Santo. E o batismo no Espírito Santo não é um novo batismo que anula aquele batismo. O batismo no Espírito Santo, o nome correto seria efusão no Espírito Santo, porque o batismo sacramental já está dentro de nós, o Espírito Santo já está habitando dentro de nós, mas muitas vezes nós temos medo de rezar, nós temos medo de ter vida de oração, nós temos medo de falar a verdade, nós temos medo de viver uma comunhão. Pecado é pecado, salvação é salvação, e nós temos medo de nos posicionar. Mas quando nós pedimos pelo batismo no Espírito Santo, porque quando nós pedimos ao Espírito Santo, que é Deus, ele vem em nosso favor. Não se esqueça, meu irmão, não se esqueça, minha irmã, nós vivemos sobre algo chamado livre-arbítrio. E Deus, Jesus, Espírito Santo só vai agir nas nossas vidas se nós pedirmos. Mas não podemos esquecer também, não adianta nada eu ter uma vida de pecado, não adianta nada eu ter uma vida ali de fornicação e depois não ter comunhão com Deus, Espírito Santo. Como é que o Espírito Santo vai agir dentro de mim se eu não me arrependo dos pecados que eu começo? Não se esqueça, quando nós cometemos um pecado, não é Deus que se afasta de nós, somos nós que nos afastamos de Deus. Nós entendemos, assim como o frio, que a ciência diz que o frio não existe. O frio é a ausência de calor. Assim também o mal. O mal é a ausência do bem. Então, quando nós estamos em pecado, nós estamos cometendo o mal, nós estamos ausentes de Deus, nós nos afastamos de Deus. E é por isso que nós temos que buscar sempre o sacramento da reconciliação. Temos que buscar sempre. A Santa Igreja nos ensina que nós temos que buscar ali, pelo menos uma vez por ano, o sacramento da reconciliação. Buscar o sacramento da confissão. Buscar um sacerdote para nos arrependermos de todos os nossos pecados. Ô, meu irmão, ô, minha irmã, quantas pessoas eu conheço que carregam aquele pecado de estimação. Toda semana está confessando a mesma coisa com o sacerdote. Meu irmão, nós temos que fazer um exame de consciência antes de nos confessarmos, examinarmos a

Santo, haja nossas vidas. Eu quero rezar um pouquinho com você e por você, aonde você estiver agora, para você colocar a mão no seu coração e junto nós possamos rezar, pedindo para esse mover do Espírito Santo que seja derramado na sua vida, na minha vida, e tenhamos um momento novo, cheio do Espírito Santo. Senhor, assim como fizeste no cenáculo em Pentecostes, aonde os servos, os discípulos estavam ali reunidos junto com Maria, e eles pediram, Senhor, em oração. Senhor, naquele momento, o Espírito Santo veio como língua de fogo sobre todos eles, e eles ficaram cheios da graça e abundância. Em vida nova, eles receberam um novo ardor, Senhor Jesus. Eu te peço, Senhor Jesus, tudo aquilo que atrapalha a vida de cada filho e cada filha neste momento, seja lavado pelo seu amor e misericórdia, Senhor Jesus. Vem lavando pelo teu poder, Senhor Jesus, e restaurando pelo teu sangue, Senhor Jesus. Vida nova que te peço, Senhor Jesus, para cada filho e cada filha que nós estamos agora, Senhor, orando esta noite, Senhor. Eu te peço, Senhor Jesus, derrama mais uma vez a sua unção, a sua graça e seu poder. Cantemos ao Espírito Santo.

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1: E queremos agradecer a sua participação, todos vocês que estiveram conosco nessa noite. Agradecemos também a Rádio Atibaia 107.1 FM, Maceió 92.3 FM e todas as retransmissoras que acompanharam o nosso momento de oração. Acompanhar também toda a equipe técnica, o Pedro que esteve conosco essa noite. Queremos encerrar este grupo de oração em nome do Deus que é Pai, Filho e Espírito Santo. Amém. Deus abençoe a todos e até a semana que vem, se Deus quiser. Salve Maria Imaculada.
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2: Tua palavra é uma lâmpada para meus passos e uma luz para meus caminhos. Estou tão humilhado, Senhor. Dá-me vida segundo Tua promessa. Salmo 105.
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1: Estamos vivendo o mês da amizade. Como é bonito sentir alguém que ama, alguém que se preocupa com você. Vamos hoje olhar mais com atenção as pessoas que ficam ao nosso redor. Vão perceber que todos precisam de amor. E nós aqui, com a Milícia Imaculada, queremos expandir no mundo a dimensão do verdadeiro amor que é Deus. Levar as pessoas a identificar nesse Deus como filhos e filhas. Portanto, algo que Deus ama acima de tudo. Hoje quero dizer a você que a atenção de Deus é permanente em tua vida. E Ele te deu a mãe que Ele mesmo escolheu para o seu filho, a Virgem Santíssima. Esta missão, a tua riqueza, é a plataforma da tua realização. Neste mês, queremos pedir a paz, o amor, a amizade. Eu quero te dizer uma coisa. Você é muito preciosa para a nossa milícia. Você é alguém que a carrega no coração. Ela vem em frente. Persevera nisso. Em nome do Pai, do Filho e do Espírito Santo, te abençoo com toda a tua família, em todo o mundo que você carrega no coração. Obrigado por ser milícia.
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0: Muito boa noite para você que tá ligado na Rede Imaculada de Comunicação, o Evangelho em primeiro lugar. Agora são 20 horas, 2 minutos pelo horário de Brasília. Estamos ao vivo neste domingo, dia 19 de julho de 2026. Eu sou o Gil Ortiz e começa agora o Igreja no Rádio, viu? E claro, vamos juntos até meia-noite nesse domingo, contando com a sua participação, com a sua audiência, você interagindo conosco, deixando a sua mensagem de áudio, a sua mensagem, pedidos de oração, vamos juntos, né? Você sabe que eu gosto da participação do ouvinte, eu sempre falo, o ouvinte é quem enriquece o programa. Se você participa, deixa áudio, canta, que nem ontem, né? Antes tanta gente cantando, foi tão bonito o programa de ontem, né? Com os ouvintes participando, cantando, foi muito bonito. Então, participe, cante, deixe sua mensagem de fé, de alegria, seu testemunho, seus pedidos de oração, porque de fato o programa fica muito mais bonito quando você participa, tá bom? Vamos juntos nessa então, neste domingo, ao vivaço para você. Hoje, 19 de julho, 16º domingo do tempo comum. E neste domingo, comigo, na mesa de áudio, na sonoplastia, o nosso grande Pedrinho tá com a gente. Boa noite, Pedrinho. Bom trabalho também na sonoplastia. A produção é da Maria Paula, nossa produtora, que sempre produz o programa com tanto carinho, né? Ela tá sempre produzindo, trazendo sempre tanta novidade, tanta coisa boa. E a central de atendimento, né? A gente sempre fala da Quitéria. Eu quero até mandar um grande abraço para a Quitéria, nossa companheira, nossa parceira das noites também aqui na igreja, no rádio, mas ela tá de férias. Tá descansando um pouquinho, mas merecidamente. Logo, logo ela volta, tá bom, gente? Liturgia do dia, a primeira leitura é da Sabedoria, capítulo 12, versículos 13 e 16 ao 19. O Salmo 85, ó Senhor, vós sois bom, sois clemente e fiel. Segunda leitura de Romanos, capítulo 8, versículos 26 e 27. O Evangelho de Mateus, capítulo 13, versículos 24 ao 43. Aí tem a versão mais longa, né? Do capítulo 13, versículos de 24 ao 30, e tem a versão mais breve, né? Deixai crescer um e outro até a colheita. Bom, hoje é dia da caridade e hoje também é dia nacional do futebol, né? Hoje é dia nacional do futebol, tá aqui no nosso calendário, então, e hoje tivemos a final, né? Da Copa do Mundo 2026, finalmente deu a Espanha, né? A Espanha venceu por 1-0, Pedrinho tá contente. Pedrinho tava torcendo pra Espanha, olha, já vou dedar você aqui, Pedrinho, mas eu acho que aqui no Brasil muita gente tava torcendo pra Espanha, mas parabéns à Argentina que chegou, viu? Parabéns, chegaram com muita força de vontade, né? Com unidade, porque o futebol tem disso, né? Unidade, parceria, né? Respeito, né? Então é isso aí, então parabéns às duas equipes que chegaram, viu? Bom, e a pergunta de hoje para a interação é a seguinte: na parábola do joio e do trigo, Jesus nos ensina que o bem e o mal muitas vezes crescem juntos e nos convida a ter paciência. Em qual área da sua vida você sente que precisa pedir a Deus mais paciência? Para esperar o tempo certo da colheita, em vez de tentar resolver tudo com pressa, hein? Então vamos lá, eu quero ouvir a sua participação aqui, tá certo? Então é isso, gente, são 20 horas. 6 minutos pelo horário de Brasília, você está ouvindo o programa A Igreja no Rádio.
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0: Gente, olha, muitas vezes nós passamos a semana inteira carregando fardos pesados, passamos por dias cinzentos, noites de insônia, preocupações com a família, não é verdade? Com a saúde, com as contas a pagar, então nem se fale, né? Às vezes a sexta-feira termina e a gente se sente cansado, achando que os problemas venceram. Mas aí a gente olha pro domingo, né? Olha a beleza do domingo, né? O significado do domingo. A beleza do domingo está justamente no que ele representa. Domingo, gente, é o dia da ressurreição. É o dia em que a pedra foi removida, o túmulo ficou vazio e a morte foi vencida. Celebrar o domingo é celebrar a vitória. Eu sempre digo que nós sempre a gente celebra o domingo da vitória. Claro, não significa que todos os seus problemas desapareceram magicamente, não. Mas que Deus é maior do que todos os seus problemas, todos os nossos problemas. Significa que nós não estamos caminhando sozinhos, sabia? A sua vitória não depende da força do seu braço, mas da fidelidade do Deus que cumpre promessas. Se a semana que passou foi difícil, consagre este domingo ao Senhor e declare estas três certezas na sua vida que eu vou falar agora. O recomeço, que Deus está sempre renovando as nossas forças. O cansaço de ontem não define o seu amanhã. A providência, né? A porta que você precisa que se abra já está nos planos de Deus. Apenas confie. E a paz, né? Receba o abraço de Jesus nesse momento. Deixe que a ansiedade saia para que a fé ocupe o lugar dela. Então, gente, às 20 horas e 8 minutos, gente, às 28, levante a cabeça, levante a sua cabeça. Olhe para a semana que vai começar. Não com medo, não, mas com a certeza de quem já é mais do que vencedor em Cristo Jesus. Que o seu domingo, finalzinho de domingo, e que a sua semana seja abençoado, cheio de sorrisos, de mesa farta, de comunhão, de alegria. Fique ligado na Rede Imaculada de Comunicação, fique ligado no nosso programa Igreja no Rádio, porque hoje é dia de milagres, dia de alegria, dia da sua participação, dia de fé, dia da vitória. Hoje é o seu domingo da vitória. Pai nosso que estás no céu, santificado seja o vosso nome. Venha a nós o vosso reino, seja feita a vossa vontade, assim na terra como no céu. O pão nosso de cada dia nos dai hoje. Perdoai as nossas ofensas, assim como nós perdoamos a quem nos tem ofendido. E não nos deixeis cair em tentação, mas livrai-nos do mal. Amém. Ave Maria, cheia de graça, o Senhor é convosco. Bendita sois vós entre as mulheres e bendito é o fruto do vosso ventre, Jesus. Santa Maria, Mãe de Deus, rogai por nós, pecadores, agora e na hora de nossa morte. Amém. Glória ao Pai, ao Filho e ao Espírito Santo, como era no princípio, agora e sempre. Amém. O Sim de Maria, Simone Medeiros abrindo o programa de hoje. Vamos lá.

horas 14 minutos pelo horário de Brasília. É o nosso programa Igreja no Rádio até meia-noite. Daqui a pouquinho, às 21, nós teremos ouvindo você, rezando por você, daqui a pouquinho, com o Frei Geraldo Monteiro, daqui a pouquinho. Ele que é frade menor conventual, vai participar do nosso programa, então você também já pode ir apresentando aí as suas intenções. Eu quero mandar um abraço pro povo que já está na escuta da Rede Imaculada. Bom, nossos ouvintes assíduos, a Yolanda, lá da Silva de Maceió, Alagoas, o Vivinho de Jacaré dos Homens, Alagoas, Kellen Cristina de Campo Grande, no Mato Grosso, o Gilson José, é o Gilson José de São Paulo, na Legião de Maria, né? Deixa eu ver quem mais aqui, a Clarice também tá com a gente, muito obrigado, a Clarice de Alagoas, né? Boa noite, irmão, quando minha mãe estava doente, essa era uma das músicas que eu cantava para ela. Olha aí, ó, tá vendo? Tem muita história, né? Alfério de Concórdia, Santa Catarina. Obrigado, seu Alfério, boa noite. Muito obrigado pela audiência, obrigado pela escuta, Santa Catarina. Isabel de São Caetano do Sul. A Tânia de Barão de Grajaú, no Maranhão. O Zé Carlos de Campina Grande, na Paraíba. Estamos rezando pelo sogro dele, né, que não está bem. E a gente está sempre rezando pela vida do senhor Ulisses Luiz Filho, que está melhorando aos poucos, né? Graças a Deus, já só foi tirado da intubação. Que notícia boa. Que notícia boa. Isaías Marques de Diadema. Enfim, tem muita gente ouvindo a Rede Imaculada de Comunicação e você também pode participar com a gente aqui. João Batista de São Raimundo Nonato. Boa noite, meu amigo. Obrigado, boa noite. É João Batista de São Raimundo Nonato, no Piauí. Muito obrigado pela audiência também, viu? E, gente, agora nós temos no programa aquele momento musical. Né? Nós temos muita música bonita também agora, né? Que a nossa produção prepara, assim, com tanto carinho para você aí de casa, né? Então vai preparando o seu coração, porque essa hora aqui é de muita harmonia, oração e as canções que você ama, né? As canções que tocam o nosso coração, tá certo? E a gente vai começar com a música da Aline Brasil e do Frei Gilson, Quero Nascer de Novo. Vamos ouvir!

0: 20h22 pelo horário de Brasília, 20h22 no ar aqui, o nosso Igreja no Rádio, agradecendo muito a sua audiência. Deixa eu mandar um abraço aqui deixa eu ver aqui, o João Batista, já falei, a Eva de Mauá, São Paulo, ela pede oração pela Thaís Costa Cardoso, né? Boa noite, meus irmãos, eu peço oração pra moça, tá no áudio, que é a Thaís, né? Pede oração pra Thaís Costa Cardoso. Ela foi marcar o parto, que vai ser cesárea, e a pressão dela subiu, deixaram ela internada, ela também tem problema de coração. Muito bem, nós vamos estar rezando, viu, Eva, por essas intenções aí, viu? Boa noite, Gil Ortiz, um início de semana abençoado com muita paz, saúde e vitórias. Vânia de Atibaia, obrigado, Vânia, para todos nós, viu? Zé Carlos, de Campina Grande, na Paraíba, sobre Ulisses Luiz Filho, já... graças a Deus, que notícia boa, né? Tirados da intubação, que bom, viu? Louvado seja Deus, e a gente continua em oração, viu? Pela recuperação dele, tá bom? Daqui a pouco também rezando com o Frei Geraldo Monteiro. Gente, olha, se uma música boa, que toca o coração da gente, que evangeliza, né, que louva a Deus, já é excelente, imagina duas, do mesmo artista, sem intervalo, numa sequência da outra. É o nosso Dose Dupla. Duas músicas diferentes para mexer com o seu coração e com a sua alma. E aí, qual dessas duas é a sua favorita? É o nosso Dose Dupla. E o destaque de hoje é a Bruna Farias. A primeira, ela canta Hoje Livre Sou. E depois, ela vai cantar Em Vós Nós Esperamos. Qual dessas duas músicas você acha mais bonita? Então ouça, agora, no Dose Dupla.
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1: Por que estás abatida, ó minha alma, e gemes por mim? Espere em Deus, pois ainda o louvarei, presença que me salva e Deus meu. Salmo 42.
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1: Agora são 20 horas 34 minutos, 20h34 pelo horário de Brasília, Rede Imaculada, o Evangelho em primeiro lugar. Quero agradecer a todos vocês que estão ouvindo, rezando conosco. Eu quero falar para vocês o seguinte: amanhã, segunda-feira, o nosso coração transborda de alegria e gratidão a Deus. Sabe por quê? Porque é o aniversário do nosso querido Frei Sebastião. Aliás, quero mandar um abraço para o Adolfo de Santos, que hoje mandou mensagem para mim aqui no Facebook, né, no Messenger, na minha página. E ele falou: Gil, olha, apaga as velhinhas do Frei Sebastião por mim aí, dá um grande abraço nele. Eu estou sempre em oração, rezando por ele, né? Então tá assim, né? O pessoal rezando bastante pelo Frei. É o aniversário do nosso querido Frei Sebastião. São anos de vida doados de um sim generoso que gerou tantos frutos, né? Inclusive essa obra que chega até sua casa todos os dias. E qual é o melhor presente que nós, como milites, como ouvintes, podemos dar ao Frei Sebastião nessa segunda-feira? E até hoje, já pode já presentear hoje. É manter o seu sonho vivo, o sonho do Frei Sebastião. É garantir que a voz da evangelização continue ecoando sem parar. Então, se o Frei Sebastião, com seu exemplo de vida, de fé, se as palavras dele fortaleceram a sua fé ou fortalecem até hoje, faça o seu gesto concreto. Faça a sua doação de aniversário, faça seu Pix, diga o seu sim à evangelização, seja um novo milite, um novo colaborador, né? Você pode reativar o cadastro. Se por alguma razão ou outra você deixou de colaborar, você pode voltar. Então é muito importante, dê esse presente ao Frei Sebastião e você pode mandar mensagem pra gente. Aqui mesmo no WhatsApp você pode dizer assim: olha, Gil, eu quero me tornar um novo milite, um novo colaborador, ou quero reativar o cadastro. Nosso WhatsApp é 9... Ó, anota o nosso número aí, gente. Anota o número do WhatsApp. É bem fácil. 9... É 11, porque o código diário aqui é 11. 9-8904-3747. Repetindo. 9-8904-3747. Esse é o WhatsApp da rádio. Pode mandar mensagem para cá. 9-8904-3747. Tá bom? Então participe com a gente aí. É muito importante aí a sua participação, tá bom? Deixa eu mandar mais alguns abraços aqui aos nossos ouvintes que estão acompanhando a Rede Imaculada de Comunicação. Mande a sua mensagem pra gente. Bom, eu já falei do Adolfo, né? A Eliane Lima, de Conceição do Canindé, no Piauí, também com a gente aqui. José Basílio, de Santo André, São Paulo. Miguel Ângelo, de Alagoas, ouvindo pela Imaculada Play. Cristiano, de Santana do Ipanema, Alagoas. Raimundo Pinto Brejo, Maranhão, né? Pinto Brejo, acho que no Maranhão é o nome da cidade. Acho que é isso, né? Acho que eu falei certo. Tereza Cristina dos Santos, também ouvindo a gente de São Paulo. Olha, muita gente acompanhando a nossa programação. Continue mandando mensagens pra gente aí, tá bom? Sua mensagem de áudio também pra gente colocar no ar, tá bom? Pro nosso programa ficar mais bonito. Mas agora a gente vai ouvir a música Porta do Céu, a música do Reale e missionário Shalom. Vamos ouvir!

É isso aí, gente. Agora são 20 horas 42 minutos, pelo horário de Brasília. Você na sintonia da Rede Imaculada de Comunicação, o Evangelho em primeiro lugar. Quero mandar um abraço para Simone também no bairro Sapopemba, São Paulo, acompanhando a nossa programação. No Adolfo, né, de Moraes, de Santos, também com a gente, acompanhando aqui. Muito obrigado, viu, Adolfo, pelo carinho de sempre, viu? Daqui a pouquinho, gente, a gente vai rezar, né? Daqui a pouco tem um Ouvindo Você, rezando por você, com nosso querido Frei Geraldo Monteiro, viu? Mas agora, você sabe que a música, ela tem o poder de tocar a alma e fixar no coração as palavras de esperança. E a partir de agora, nós abrimos espaço na nossa programação para um quadro muito legal, que é o quadro Cantando o Evangelho. É um projeto muito especial da Paulinas, Músicas Litúrgicas. Então, todo domingo, nós vamos acompanhar o Evangelho Dominical, transformado em uma bela canção, unindo reflexão, espiritualidade e melodia para guiar a nossa semana. Então, prepare o seu coração e venha rezar cantando com a gente. E hoje, nós vamos ouvir aí, ó, Parábola do Joio e do Trigo. Vamos ouvir.

0: Mensagem do Papa Leão XIV.
1: Continuamos acompanhando com apreensão o que acontece em diversos países devastados pela guerra e pela violência. Não nos esqueçamos daqueles que sofrem e morrem por causa dos conflitos. E unamos também a nossa constante oração ao generoso empenho pela paz. E vamos ouvir a música do Padre Zezinho, com a participação, acho que, da Gina Almeida. A música Estrelas Me Contam. Vamos ouvir!

0: 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Gente, agora é hora de voltar no tempo, reviver grandes momentos da música católica. Agora nós teremos um quadro muito bacana, muito legal. A gente traz aquelas canções que atravessam gerações, que marcam história, marcam retiros, batizados, enfim, algum momento na sua vida, na igreja, na sua caminhada de fé, enfim, algum momento ali, viu? Então a gente tem esse quadro e músicas que ainda hoje tocam profundamente os nossos corações. Então aumenta o som e vem com a gente nessa viagem musical, porque começa agora o...
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1: A fé nasce da esperança em acreditar sem ver. Esperança não é somente esperar por alguma coisa, é olhar para aquilo que o Senhor já realizou. Acreditar que Deus vai agir em nossa vida, não da nossa maneira, mas do jeito dele, que é sempre o melhor modo para nós. Por isso, não se entregue ao desânimo. Acredite, vai dar tudo certo.
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3: A tampa da panela todo mundo encontra. Quero ver mesmo é achar um Francisco para sua Clara, um Paulo para o seu Timóteo. A amizade é um dom tão bonito que nem mesmo os santos conseguiram ficar sem. Eles uniram potências, deram as mãos e trilharam um caminho de fé, admiração e oração. Qual amigo mais te aproxima de Deus? Você já rezou por ele hoje? Bota o joelhinho no chão e não deixa para depois.
4: Estamos vivendo o mês da amizade. Como é bonito sentir alguém que ama, alguém que se preocupa com você. Vamos hoje olhar mais com atenção as pessoas que ficam ao nosso redor. Vamos perceber que todos precisam de amor. E nós aqui, com a Milícia Imaculada, queremos expandir no mundo a dimensão do verdadeiro amor que é Deus. Levar as pessoas a se identificar nesse Deus como filhos e filhas. Portanto, algo que Deus ama acima de tudo. Hoje quero dizer a você que a atenção de Deus é permanente em tua vida. E Ele te deu a mãe que Ele mesmo escolheu para o seu filho, a Virgem Santíssima. Esta missão, a tua riqueza, é a plataforma da tua realização. Neste mês, queremos pedir a paz, o amor, a amizade. Eu quero te dizer uma coisa. Você é muito preciosa para a nossa milícia. Você é alguém que a carrega no coração. Ela vem em frente. Persevera nisso. Em nome do Pai, do Filho e do Espírito Santo, te abençoo com toda a tua família, com todo mundo que você carrega no coração. Obrigado por